0: Já, se Deus quiser, eu tô aqui só para tomar o remédio direitinho. Isso dói até hoje, porque eu pergunto para ele às vezes, qual quinta-feira, meu filho, que você vai voltar? Porque você não cumpriu, você falou que ia voltar e não voltou.
1: Pois é, e hoje, nesta segunda-feira, o presidente Lula sancionou uma lei que elegeu 12 de março para lembrar os mais de 700 mil brasileiros que morreram, então, aí de Covid-19 no país, a exemplo do Diego, de 39 anos. A data registra a morte da diarista Rosana Aparecida Urbano, que foi a primeira vítima do coronavírus no Brasil. O ministro da Saúde, Alexandre Padilha, diz que relembrar as vítimas é também evitar que novos casos de negligência aconteçam.
2: Na saúde, a gente fala que a memória tem dois papéis fundamentais. Primeiro, acolher o sofrimento, apoiar o sofrimento, poder lidar com esse sofrimento. Mas, sobretudo, o papel da memória é para que a sociedade como um todo nunca mais permita que se repita o que aconteceu durante a condução da pandemia da Covid-19 no nosso país.
1: Para o presidente Lula, a data servirá também para trazer justiça às vítimas.
3: E nós precisamos ter consciência que isso aqui é mais morte do que muitas guerras que aconteceram no mundo. Um dia nós mudaremos esse mundo e a ignorância não vai prevalecer em lugar nenhum. E a justiça será feita.
1: Bom, a partir da próxima semana será realizada uma exposição itinerante que vai percorrer várias capitais brasileiras com obras de artistas que relembram aí a emergência sanitária enfrentada no período da pandemia. Uma réplica foi instalada aqui no Palácio do Planalto. Essa réplica retrata os nomes, idade, também estados das pessoas, a origem das pessoas mortas pela Covid-19. Eu volto com você, Mariana Inazi.
4: Obrigado, Graziele, pelas informações.
5: E o ministro da Saúde, Alexandre Padilha, reforçou hoje que nenhum dos casos de hantavírus registrados no Brasil esse ano foi transmitido de um ser humano para o outro.
4: Ele disse que o hantavírus já é conhecido e que os casos do Brasil estão dentro do padrão dos últimos anos, não estando relacionados à cepa andina, que é passada entre humanos e foi encontrada em um cruzeiro.
6: Diferente da Covid-19, o vírus do hantavírus é um vírus conhecido por todos nós. Desde os anos 90, nós temos casos de hantavirose no continente americano. Começou os primeiros casos nos Estados Unidos, depois em vários países do continente. Aqui no Brasil, nós temos uma série histórica que varia com dezenas de casos todos os anos, em torno de 30, 35, 40. Dos 7 casos que nós tivemos esse ano no Brasil, nenhum deles está relacionado com essa cepa andina, até porque ela nunca circulou no Brasil. Essa cepa andina é a única que tem registro até hoje de risco de transmissão interhumanos.
5: Segundo o Ministério da Saúde, o risco global de disseminação do hantavírus permanece baixo.
4: O surto em um navio de cruzeiro que desembarcou na Espanha está sendo investigado sem impacto direto para o Brasil até o momento.
5: A hantavirose é uma zoonose viral que pode comprometer pulmões e coração.
4: O vírus é transmitido principalmente pelo contato com urina, saliva e fezes de roedores silvestres infectados.
5: No 3.800 unidades básicas de saúde devem receber sinal de internet e equipamentos.
4: A conexão deve chegar também a municípios com menos de 30 mil
5: habitantes. Os editais para os serviços foram publicados pelos Ministérios das Comunicações e da Saúde.
7: O governo do Brasil lançou nesta segunda-feira 2 editais que ampliam o acesso à internet em regiões vulneráveis e conectam unidades de saúde à rede digital. A iniciativa integra os Ministérios das Comunicações e da Saúde com recursos do Fundo de Universalização dos Serviços de Telecomunicações, o FUSC. Um dos editais prevê investimento de R$ 140 milhões para a conexão de 3.800 unidades básicas de saúde. Na prática, o projeto leva internet de qualidade para postos em comunidades rurais, indígenas, ribeirinhas e áreas afastadas dos grandes centros, destaca o ministro das Comunicações, Frederico de Siqueira Filho.
8: Hoje o governo do Brasil avança na conectividade em áreas essenciais para a população. De um lado, a saúde pública, que necessita de informações rápidas, prontuários integrados e atendimento digital. De outro lado, a inclusão e uma condição fundamental para o acesso a direitos, serviços públicos, oportunidades e cidadania.
7: Com a conexão, os profissionais de saúde passam a usar prontuários eletrônicos, exames digitais, trocas de informações em tempo real e teleconsultas com especialistas. Segundo o ministro da Saúde, Alexandre Padilha, a medida reforça o programa Agora Tem Especialistas, que busca acelerar diagnósticos e diminuir a espera por exames no SUS.
9: Para nós é um avanço muito importante. Nós estamos distribuindo mais 10 mil kits de telesaúde para as unidades básicas de saúde comprados pelo Ministério da Saúde. Equipamentos que permitem você fazer uma avaliação no fundo de olho da retina, equipamentos que fazem uma avaliação do pulmão, eletrocardiogramas, né, ultrassom portátil.
7: O segundo edital foca na expansão da infraestrutura em municípios menores e áreas remotas, por meio do programa Acessa Crédito Telecom, com 500 milhões de reais em recursos. Para o secretário de Telecomunicações do Ministério das Comunicações, Hermano Barros Tércios, os editais devem beneficiar cerca de 2,5 milhões de brasileiros e fazem parte do FUSH 2.0.
10: O público-alvo impacto desse segundo edital, que é o do acesso a crédito, são as cidades abaixo de 30 mil habitantes, as prestadoras com menos de 200 mil acessos, para subir ainda mais esse número de provedores que consigam acessar o recurso do FUSH, provedores pequenos e médios.
7: As empresas interessadas em participar dos editais têm até 22 de maio para apresentar propostas. Reportagem Pablo Mundim.
4: Há 52 anos, uma cooperação entre Brasil e Paraguai transformou uma disputa territorial em um projeto compartilhado de desenvolvimento. Era a criação de Itaipu Binacional.
5: Mais de meio século depois, a empresa olha para o futuro, incentivando pesquisas para novas fontes de geração de energia e atuando como motor de desenvolvimento socioambiental em mais de 400 municípios do país.
4: Em outra frente, Itaipu ainda segue com um papel estratégico no equilíbrio da oferta de energia e do preço pago pelos brasileiros na conta de luz.
5: Sobre tudo isso, a gente conversa hoje com o diretor da companhia, Enio Verri. Boa noite, diretor.
11: Boa noite, ouvintes.
5: Diretor, vamos começar falando daquilo que interessa mais diretamente ao consumidor, que é a tarifa. Brasil e Paraguai estão aí em pleno processo de negociação para redefinição do preço que a gente paga pela energia excedente dos paraguaios, pela parte deles na energia gerada de Itaipu, né? Quais são as expectativas em torno dessa negociação?
11: O presidente Lula nos cobrou, em 2023, quando assumimos, que baixássemos o máximo possível a tarifa. Iniciamos uma negociação com o Paraguai e nós conseguimos baixar em 2023, 30% do valor que era pago. Além de baixar, nós congelamos a tarifa. Portanto, os anos de 23, 24, 25 e 26, a tarifa está congelada após essa redução. E estamos, nesse momento, numa negociação muito profunda com os nossos sócios paraguaios para baixar novamente. Embora não dê para adiantar qual seria essa tarifa, o que nós podemos afirmar a toda a população brasileira é que a tarifa da energia produzida por Itaipu para 27 será ainda mais barata do que essa que está sendo cobrada hoje. Portanto, julgamos assim um momento histórico. Em 53 anos, conseguimos, depois de tanto tempo, baixar de tal maneira a tarifa e ainda garantir que continue baixando a partir de agora.
4: Pois é, diretor, existe esse papel importante de Itaipu, né? Uma empresa pública na estabilidade e previsibilidade do custo da energia no Brasil. O senhor pode explicar para a gente, para os nossos ouvintes, como é que ela faz essa contribuição?
11: Essa é a vantagem de ser uma empresa pública. Ela é 50% do Brasil, 50% do Paraguai, mas elas são absolutamente públicas. Ela não tem esse modelo das estatais brasileiras, porque Itaipu tem um tratado que a rege, mas ela consegue com isso atender os interesses dos dois países. E os dois países esperam exatamente isso. Primeiro, um preço justo, condições de garantir o investimento nas políticas socioambientais e, principalmente, previsibilidade. A população saber que pode contar com Itaipu, não só no preço, como na garantia. O termo que se usa muito é o termo de bateria. Eu acho que isso é importante dizer. Hoje, tem muita energia a partir do vento e a partir do sol, que é eólica e fotovoltaica. Essas energias são muito boas, são baratas, são limpas, mas elas são intermitentes. Se não tiver vento e não tiver sol, você não tem a energia. E aí, nesse momento, entra Itaipu, que ela tem uma energia firme e garante. Por exemplo, agora, estamos conversando com o Brasil todo já é à noite, E ele tem uma energia acesa na casa dele. Essa energia é Itaipu que garante. Então nós garantimos a estabilidade no preço e na certeza que todas as pessoas têm na sua casa a energia.
5: Pois é, eu ia até falar dessas novas fontes, desse momento de transição energética que a gente vive, porque Itaipu marcou um momento quando foi criada, né? Marcou ali essa coisa da cooperação, dessa integração sul-americana, e agora a gente vive um outro momento, que é o momento da transição energética. E a empresa também incentiva, né, pesquisas na área de geração de energia, de novas energias, como o senhor mencionou aí, a solar e a eólica.
11: Temos muitas pesquisas. A verdade é que a crise climática, ela é um fato concreto. E essa crise climática, ela exige a transição energética. A Itaipu já é um modelo no mundo de transição energética. Ela produz uma energia limpa, de qualidade barata. Agora, além disso, nós pesquisamos e produzimos, por exemplo, a energia fotovoltaica no fio d'água. Como nós temos um reservatório gigante, as placas solares ficam no fio da água produzindo energia solar. Nós temos também experiência com hidrogênio verde, que é uma pesquisa já de 20 anos na Itaipu. Temos também o biogás, que também produz a partir de restos de alimentos energia. E temos agora também a essência, a matéria-prima para fazer o SAF, que é o combustível de aviação. Então a Itaipu ela garante a produção de energia firme, mas faz um grande investimento também em energias alternativas para garantir a transição energética que o mundo cobra e o Brasil já está fazendo.
4: Agora, diretor, Itaipu também contribui para o desenvolvimento social e econômico de mais de 400 municípios no país, né? Que tipos de projetos a empresa desenvolve nesses locais?
11: Nós atingimos hoje 434 municípios que compõem o nosso território. Esses municípios, eles emitem resíduos para o reservatório. Para conter a emissão de resíduos, nós investimos muito em políticas socioambientais, ou seja, geração de emprego, renda com a construção de uma política ambiental. Nós estamos falando de estradas rurais sendo asfaltadas, de investimento em placas solares em prédios públicos. Estamos falando, investimos muito nisso, em associação de catadores e catadoras. Isso é um trabalho fantástico, porque os agentes ambientais são os catadores e catadoras no nosso país. E no nosso território, a Itaipu entra com caminhões, com elevadores, com tratores, fazendo não só que essas pessoas associadas, essas cooperativas, recolham o lixo das ruas, como melhorem em muito a sua renda. Além, lógico, da produção orgânica da agricultura familiar. Portanto, são investimentos que mudam a vida das pessoas, mas fazem uma política socioambiental.
5: Agora, diretor, para a gente concluir, que a gente só tem mais um minutinho, a gente mencionou aqui o passado, o presente. Queria que o senhor falasse um pouco do que esperar de Itaipu para o futuro, para as próximas décadas.
11: Olha, o futuro é Itaipu produzir ainda mais energia hidrelétrica. Nós estamos agora com muitos estudos, com consultoria, para aumentar a produtividade. Nós temos 20 unidades geradoras, 18 sempre funcionando e 2 ficam de backup, de reserva. A ideia é fazermos estudos para colocar mais 2 unidades geradoras e aumentar a capacidade de cada uma delas, que já estão instaladas ali há mais de 40 anos. É oferecer mais energia limpa, barata, para a população brasileira e paraguaia, garantindo a transição que tanto o mundo precisa.
4: Bom, conversamos com o NVR, diretor-geral de Itaipu Binacional. Diretor, obrigado pela entrevista aqui à Voz do Brasil.
11: Um grande abraço.
5: Em uma semana, já foram renegociados R$1 bilhão em dívidas por meio do novo Desenrola Brasil.
4: O programa oferece condições facilitadas de pagamento para ajudar os brasileiros a quitarem seus compromissos financeiros e saírem do vermelho.
5: E essa semana, o programa começa a atender os estudantes que contrataram o FIES e estão com parcelas em atraso.
12: Para trazer alívio ao bolso dos brasileiros e diminuir os índices de inadimplência, foi lançado o novo Desenrola Brasil. São oferecidos descontos de até 90% sobre dívidas antigas, prazo de até 4 anos para pagar e juros reduzidos. Desde o lançamento na semana passada, o programa acumula cerca de R$1 bilhão em dívidas renegociadas. E o volume de pedidos segue em expansão, segundo o ministro da Fazenda, Dario Durigan.
13: São 200 mil pedidos já em avaliação dos bancos, desses 200 mil, 100 mil praticamente fechados, e em volume crescente. Cada dia a gente tem visto mais renegociações sendo feitas, o que é muito importante.
12: O foco do programa são consumidores que ganham até 5 salários mínimos, o equivalente a R$ 8.105. Aqueles que têm dívidas contratadas até 31 de janeiro de 2026, com atraso entre 90 dias e 2 anos, poderão renegociar diretamente com os bancos dívidas de cartão de crédito, cheque especial ou crédito pessoal sem garantia. O programa também oferece condições especiais para micro e pequenas empresas e produtores rurais quitarem seus débitos. E a renegociação para estudantes com empréstimos no FIES deve começar a valer essa semana, afirmou o ministro.
13: O FIES para os inadimplentes deve estar totalmente operativo. A medida provisória semana passada deu as condições, os bancos têm tirado dúvidas junto com o MEC e a Fazenda, essa semana vai estar operativo.
12: O novo desenrola tem previsão de duração de 90 dias. De acordo com o ministro Dario Durigan, em breve o programa vai entrar em uma nova fase voltada para estimular os adimplentes. Reportagem Natália Koslik.
5: Você tem dificuldade de guardar dinheiro ou medo de perder o que investiu? Pois olha só, começa a valer hoje o Tesouro Reserva.
4: O novo título é focado em quem quer montar uma reserva de emergência com segurança, uma vez que não sofre com as oscilações do mercado e rende a taxa Selic.
5: O Tesouro Reserva tem rendimento a partir do primeiro dia útil após a aplicação e o valor mínimo para começar a investir é de R$1.
4: A novidade já está disponível para correntistas do Banco do Brasil.
14: O Tesouro Nacional, o AB3 e o Banco do Brasil lançaram oficialmente o Tesouro Reserva, novo título do Tesouro Direto voltado para quem deseja começar a investir e formar reserva de emergência. O produto começa a funcionar nesta segunda-feira 11, com operações disponíveis 24 horas por dia nos 7 dias da semana. O novo título vai ter rendimento indexado à taxa Selic e vai poder ser adquirido com aplicação mínima de R$1. Diferente do Tesouro Selic, o Tesouro Reserva não vai ter marcação a mercado, o que evita oscilações no valor do investimento em períodos de instabilidade financeira. Inicialmente, o produto vai ficar disponível para clientes do Banco do Brasil. Segundo o Tesouro Nacional, a proposta é ampliar o acesso da população aos investimentos públicos e incentivar a educação financeira. O título permite aplicações de até R$500 mil por mês, sem limite para resgates. As operações vão ser feitas pelo aplicativo Investimentos BB com transferências via Pix. O Tesouro Reserva seguirá as mesmas regras tributárias dos demais títulos do Tesouro Direto. O imposto de renda vai ser cobrado apenas sobre os rendimentos no momento do resgate. Também poderá haver cobrança de IOF em retiradas realizadas em até 30 dias. Claudimário Carvalho para a Voz do Brasil.
5: A partir de hoje, brasileiros que viajarem para a China por até 30 dias não vão precisar de visto.
4: E o mesmo acontece com os chineses que vêm visitar o Brasil. Também não vão precisar de visto por um período de até 30 dias.
5: Os dois países fizeram um acordo de isenção recíproca de visto que tem validade até o dia 31 de dezembro desse ano.
4: A medida vale para visitas de turismo, negócios, eventos, atividades artísticas, culturais e desportivas.
5: O Brasil apresentou o painel de monitoramento de agrotóxicos na vida aquática, ferramenta que integra dados coletados em diferentes bacias hidrográficas do país, identificando contaminação de águas por defensivos agrícolas.
4: De acordo com os dados, foram realizadas mais de 10 mil análises que apontaram riscos em 1,3% das amostras.
5: Segundo o ministro do Meio Ambiente e Mudança do Clima, João Paulo Capobianco, o Brasil, como grande produtor de alimentos, deve se alinhar com a sustentabilidade, protegendo o solo, as nascentes e as pessoas que utilizam esses produtos.
15: Sabemos que no século XXI, competitividade e sustentabilidade não podem mais caminhar separadas. Produzir alimentos exige também proteger a água, a biodiversidade, os territórios e a saúde humana. Esse é o desafio que está diante de nós.
4: A ministra do Desenvolvimento Agrário e Agricultura Familiar, Fernanda Machiavelli, afirmou que os dados permitem realizar um trabalho de conscientização com produtores para que usem produtos mais modernos e eficazes.
16: Né? A gente não pode seguir botando em risco a vida e a saúde dos trabalhadores rurais, nem a vida das comunidades que estão em volta, usando substâncias lá da década de 70, que seguem aqui em uso, quando nós já temos alternativas muito mais seguras, com a mesma capacidade de garantir a nossa excelência na produção.
5: É, e deixar os espaços urbanos mais verdes e assim fortalecer o enfrentamento à mudança do clima.
4: E uma das medidas é incentivar os planos municipais de plantio de árvores nas cidades brasileiras.
17: O governo do Brasil anunciou o edital Arboriza Cidades, que destinará 19 milhões de reais para que os municípios elaborem ou revisem seus planos e realizem ações de arborização urbana. Outra iniciativa apresentada foi o GeoCal, ferramenta que mapeia as ilhas de calor nas cidades e permite identificar e planejar ações para ampliar e qualificar as áreas verdes. Lançado em 2024, o programa Cidades Verdes Resilientes demonstra avanços expressivos na promoção da qualidade ambiental e no fortalecimento da resiliência urbana frente à mudança do clima, alcançando cerca de 1.300 municípios brasileiros, o equivalente a 23% do total. A iniciativa segue as diretrizes previstas no Plano Nacional sobre Mudança do Clima, o Plano Clima. Para acessar o edital Arboriza Cidades, acesse gov.br/MMA. Thaísa Vitória para a Voz do Brasil.
5: A partir de agora, a atividade circense passa a ser reconhecida como uma manifestação da cultura e da arte popular em todo o território nacional.
4: Com a nova legislação, o circo passa a contar com um respaldo institucional reforçado como patrimônio cultural brasileiro.
5: E isso amplia as possibilidades de políticas públicas voltadas à valorização, preservação e fortalecimento do setor.
4: Dados da Funarte indicam que o Brasil possui cerca de 800 circos de lona em atividade, responsáveis pelo sustento direto de aproximadamente 20 mil profissionais.
5: E essas foram as notícias do governo do Brasil.
4: Uma realização da Secretaria de Comunicação Social da Presidência da República.
5: Com produção da empresa Brasil de Comunicação.
4: Fique agora com as notícias do Poder Judiciário e do Congresso Nacional. Uma boa noite.
5: Boa noite para você e até amanhã.
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20: STF valida lei da Paraíba que permite ao usuário usar cartão físico para identificação em planos de saúde.
21: TSE vai realizar a confirmação do teste público da urna de 13 a 15 de maio.
20: STJ publica novo edital de chamamento de juízes para auxílio temporário em sessões de direito público, privado e penal.
21: Boa noite, eu sou Carlos Eduardo Cunha.
20: E eu sou Walter Lima.
21: Supremo Tribunal Federal valida a lei do Estado da Paraíba que obriga planos de saúde a oferecer alternativa de identificação física aos usuários nos casos em que haja necessidade de aplicativo ou token.
20: A decisão foi tomada pelo plenário do STF em sessão virtual. Marcelo Della Libera.
22: A lei questionada garante aos beneficiários do plano de saúde a possibilidade de apresentar uma carteira física como forma válida de identificação diante de falhas técnicas ou impossibilidade de acesso à plataforma digital. Em sessão virtual, o plenário do Supremo Tribunal Federal acompanhou o relator da ação, ministro Nunes Marques, e concluiu que a norma estadual não altera o núcleo dos contratos de planos de saúde, mas atua de forma complementar na proteção do consumidor.
21: TSE vai realizar a confirmação do teste público da urna de 13 a 15 de maio.
20: Os participantes retornam ao tribunal para validar correções e aprimoramentos nos sistemas eleitorais. Fábio Ruas.
23: As investigadoras e os investigadores que participaram da oitava edição do teste da urna no ano passado agora voltam ao TSE para verificar se as contribuições para o aprimoramento dos sistemas eleitorais foram implementadas. As sugestões de melhoria foram apresentadas pelos participantes do teste. A verificação vai ser de 13 a 15 de maio, sempre de 10 horas da manhã às 6 da tarde, na sede do TSE em Brasília.
21: O STJ publicou novo edital de chamamento público de juízes para preenchimento de 30 vagas para auxílio temporário.
20: Os colegiados são
0: das primeiras, ou seja, são das primeira, segunda e terceira sessões, especializadas em direito público, privado e penal, respectivamente. Fátima Uchoa.
1: Estão previstas 10 vagas em cada sessão. O prazo de auxílio ao STJ é de 6 meses, com possibilidade de prorrogação. Os magistrados convocados atuarão de forma remota e sem prejuízo das atividades na jurisdição originária. Podem se candidatar juízes vitalícios de primeira instância, mesmo que atuem como substitutos no segundo grau ou nas turmas recursais do sistema dos juizados especiais. As informações completas sobre requisitos para participação estão no site do STJ. As inscrições estão abertas de hoje até 17 de maio.
2: A Justiça do Trabalho deu um passo histórico.

0: e as cidades afastadas. Os tribunais também assumiram o compromisso de irem até esses locais com mais frequência para aproximar ainda mais a justiça da população amazônica.
1: Volkswagen é condenada a pagar 15 milhões de reais por fraudes no controle de emissão de gases em veículos.
2: Sentença atende a pedidos do MPF. Vanessa Pereira.
3: Segundo as investigações, a montadora embutiu um software que burlava os testes de emissão de poluentes em mais de 17 mil unidades da picape Amarok, fabricadas entre 2011 e 2012. A prática viola não só as resoluções do Conselho Nacional do Meio Ambiente, como a própria Constituição Federal, e causa prejuízos ambientais até hoje, já que muitos dos veículos continuam em circulação. O Ministério Público Federal recorreu da decisão para que o valor da indenização seja de 30 milhões de reais, quantia que corresponde à gravidade dos atos da Volkswagen.
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1: Boa noite.
2: E até amanhã.
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6: Eu sou Paula Groba.
7: Eu sou Ricardo Nakaoka.
6: E estes são os destaques de hoje do Jornal do Senado, que começa agora.
7: O plenário vota a renovação automática da CNH nesta semana.
6: Governo veta projeto que equipara estágio à experiência profissional.
7: Comissão aprova punições a crimes cibernéticos.
6: Boa noite.
7: Boa noite.
6: Golpes virtuais, invasões de sistemas e roubo de dados têm feito cada vez mais vítimas no Brasil. Para tentar frear o avanço dos crimes cibernéticos, a Comissão de Ciência e Tecnologia aprovou um projeto que moderniza o Código Penal e endurece as punições para criminosos digitais.
7: A proposta detalha novas condutas criminosas e estabelece penas proporcionais à gravidade das invasões. As informações com o repórter Bruno Lourenço.
8: O projeto aprovado na Comissão de Ciência, Tecnologia, Inovação e Informática atualiza a legislação brasileira em um cenário de crescimento das ameaças digitais. Segundo o relator, senador astronauta Marcos Pontes, do PL de São Paulo, o Brasil só está atrás do México, na América Latina, em número de tentativas de ataques cibernéticos. A proposta cria tipos penais mais específicos e aumenta as punições aplicáveis. Marcos Pontes alertou também que o uso de ferramentas de inteligência artificial pode facilitar o desenvolvimento de mecanismos de invasão ainda mais sofisticados e acessíveis a um número maior de criminosos.
9: Diante desse contexto, é necessário dotar os órgãos públicos responsáveis pela fiscalização e investigação e pela persecução penal com os instrumentos jurídicos adequados para lidar com esse tipo de crime.
8: O texto seguiu para a Comissão de Constituição e Justiça.
6: E após denúncias de crise humanitária, avanço do garimpo ilegal e aumento da violência na terra indígena Yanomami, o Senado instalou uma subcomissão para acompanhar as políticas públicas direcionadas ao grupo indígena.
7: O colegiado vai fiscalizar ações do governo e discutir medidas para fortalecer a proteção aos Yanomamis. A reportagem é de Patrícia Oliveira.
10: A subcomissão permanente vai acompanhar, fiscalizar e aprimorar as políticas públicas voltadas aos povos Yanomami. A senadora Damaris Alves, do Republicanos do Distrito Federal, foi eleita presidente da subcomissão. Ela afirma que persistem problemas graves nas comunidades indígenas, como desnutrição infantil, dificuldades de acesso à saúde, além da atuação de redes criminosas ligadas ao garimpo ilegal, dificultando o trabalho de assistência. Segundo a senadora, a infraestrutura de saúde disponível é insuficiente frente para atender às necessidades das comunidades, especialmente em casos que exigem tratamento prolongado.
11: Informo que nós teremos diligência na área Anomami e nós teremos, além de diligência de senadores, visita técnicas dos técnicos da comissão.
10: A subcomissão já tem um plano de trabalho pronto para acompanhar de forma permanente as ações governamentais e propor soluções legislativas.

0: legislativas e administrativas para a proteção desses povos indígenas.
1: Muitos jovens que deixam abrigos e famílias acolhedoras ao completar 18 anos precisam enfrentar sozinhos os desafios da vida adulta sem apoio financeiro, qualificação profissional ou oportunidades de trabalho.
2: Para mudar essa realidade, um projeto em análise no Congresso prevê ações de capacitação, acesso à educação e incentivo à inserção desses adolescentes no mercado de trabalho. Os detalhes na reportagem de Alexandre Campos.
3: Segundo o autor do projeto, o senador astronauta Marcos Pontes, do PL de São Paulo, além de as entidades de acolhimento serem obrigadas a acompanhar os jovens desligados, com foco em sua inclusão socioeconômica, a proposta também obriga as empresas a ofertarem vagas de aprendizes para adolescentes em situação de acolhimento institucional e aos que já tiverem sido desligados desse serviço após completarem 18 anos. Na opinião do senador, essas medidas criam condições para que esses jovens entrem no mercado de trabalho em pé de igualdade com as demais pessoas de sua faixa etária.
4: Imagina o que passa na cabeça de um jovem desse. Como é que eu vou me virar? O que que eu vou fazer? Quando você tem a possibilidade de ofertar oportunidades para que eles possam estudar, para que eles possam fazer um curso técnico, aquela preocupação, tudo que eu vou fazer, começa a ter um sentido, começa a ver um caminho para frente positivo.
3: Segundo dados do Sistema Nacional de Adoção e Acolhimento do Conselho Nacional de Justiça, o Brasil conta atualmente com mais de 35 mil crianças e adolescentes em serviços de acolhimento institucional ou familiar.
1: E o governo vetou o projeto que permitia contar o estágio como experiência profissional e critério em concursos públicos.
2: O governo argumentou que a proposta descaracteriza o papel pedagógico do estágio e fere a autonomia de estados e municípios. Repórter Márcio Maturana.
5: Foi vetado o projeto aprovado pelo Congresso em que o estágio valeria como tempo de experiência profissional e como prova em concurso público. O Poder Executivo argumentou que isso ia tirar o caráter pedagógico e seria inconstitucional ao ferir a autonomia de estados e municípios. No Senado, o texto foi relatado pela senadora Damares Alves, dos Republicanos do Distrito Federal.
6: Estudos sobre juventude e mercado de trabalho indicam que esse grupo enfrenta um ciclo perverso, não consegue o primeiro emprego por falta de experiência e sem oportunidade de atuação formal. Permanece fora do mercado. Ao reconhecer o estágio como experiência profissional, o PL contribui para mitigar essa desigualdade.
5: Agora, o veto precisa ser analisado pelo Congresso Nacional.
1: A medida provisória que trata da renovação automática da CNH para motoristas sem multa está na pauta do plenário desta semana.
2: Também pode ser votada a criação da Política Nacional para Estudantes com Altas Habilidades ou Superdotação. Repórter Pedro Pincer.
7: O plenário deve analisar nesta terça-feira a medida provisória que prevê a renovação automática da Carteira Nacional de Habilitação para motoristas cadastrados no Registro Nacional Positivo de Condutores. O benefício vale para quem não cometeu infrações com pontuação nos últimos 12 meses. O texto ainda autoriza o condutor a escolher a emissão da carteira apenas em formato digital. Para o relator, senador Renan Filho, do MDB de Alagoas, o fim da exigência da CNH física pode reduzir os custos para o cidadão.
8: A manutenção da opção pelo documento físico assegura a liberdade de escolha. Queria dizer aos parlamentares, protagonismo ao cidadão. A medida barateia, simplifica e digitaliza, desburocratiza e dá protagonismo ao cidadão, sem prejuízo àqueles que preferem, obviamente, a versão impressa.
7: Já na quarta-feira, pode ser votado o projeto que estabelece a Política Nacional para Estudantes com Altas Habilidades ou Superdotação. Também estão na pauta da semana o projeto que dispensa novas provas para a fixação de indenização por dano moral contra condenado por crimes do Código Penal e o texto que define os deveres funcionais e responsabilidades dos membros dos Conselhos dos Direitos da Criança e do Adolescente nacional, estaduais, distrital e municipais.
1: Há 30 anos, a urna eletrônica mudou a forma de votar no Brasil, acelerou a apuração dos resultados e se tornou referência mundial em tecnologia eleitoral.
2: Mas apesar do reconhecimento internacional, o sistema ainda enfrenta a desconfiança de parte da população brasileira. A reportagem é de Raíssa Abreu.
9: A urna eletrônica foi usada pela primeira vez nas eleições municipais de 1996. No ano 2000, 100% das eleições brasileiras foram informatizadas. O país é hoje uma referência mundial no assunto, como lembra o senador Randolph Rodrigues, do PT do Amapá.
10: A democracia brasileira é uma das democracias mais admiradas do planeta, exatamente pelas urnas eletrônicas.
9: Mas apesar do pioneirismo, a urna eletrônica está entre os assuntos que mais dividem opiniões no país. No Senado, está em análise na Comissão de Direitos Humanos um projeto para que o voto seja impresso. Para a senadora Damares Alves, do Republicanos do Distrito Federal, a insegurança tem a ver com a falta de letramento digital da população e com recentes escândalos de corrupção.
11: E esse ano, a dúvida vai ser maior por causa da fraude do INSS, que era tudo eletrônico. E eles disseram, ó, lá no eletrônico eles roubam nós. Então a gente vai ter questionamento, especialmente para o povo que não entende de tecnologia.
9: No passado, quando os votos eram feitos em papel, eram comuns os casos de desaparecimento de cédulas e até de urnas. Como lembrou a professora aposentada da Universidade de Brasília, Jodete Amorim, que chegou a trabalhar como mesária e fiscal.
2: Com edição de Paula Groba e trabalhos técnicos de João Lira, o Jornal do Senado fica por aqui. Acompanhe agora as notícias da Câmara dos Deputados. Boa noite.
1: Boa noite e até amanhã.

0: Câmara dos Deputados. Deputados reconhecem profissão de trabalhador em refeições coletivas.
1: Câmara cria homenagens para destaques na ciência e no meio ambiente.
0: Bancada ligada à segurança pública pede a redução da maioridade penal.
1: Boa noite. Alberto Fraga, do PL do Distrito Federal, cobra do Senado a votação de propostas de segurança pública aprovadas pela Câmara. O deputado cita caso recente de violência sexual contra crianças para defender a redução da maioridade penal em crimes graves.
0: Alberto Fraga também pede avanço de proposta que obriga o Estado a avisar mulheres sobre a saída da prisão de ex-companheiros que representem ameaça. Ele afirma que o Congresso precisa dar prioridade a medidas capazes de enfrentar a violência e proteger possíveis vítimas.
1: Maurício Marcon, do PL do Rio Grande do Sul, critica o veto do Executivo a artigo de projeto que aumentava a pena para roubo seguido de lesão grave para 16 a 24 anos. Ele afirma que a punição mais severa é necessária para crimes que deixam vítimas com sequelas permanentes.
0: Maurício Marcon também defende a redução da maioridade penal em casos de crimes graves cometidos por adolescentes. Ele sustenta que o Congresso deve priorizar medidas de segurança pública, especialmente diante de casos recentes de violência contra crianças.
1: Para Zé Trovão, do PL de Santa Catarina, é preciso reduzir a maioridade, com o argumento de que a legislação atual favorece a impunidade. Na visão do deputado, crimes graves cometidos por menores exigem resposta mais dura do Congresso Nacional.
0: O parlamentar também critica o governo e outros setores políticos por, segundo ele, não darem a devida atenção ao caso. Zé Trovão acredita que a falta de posicionamento reforça a sensação de insegurança e evidencia a necessidade de mudanças na legislação penal.
1: Coronel Crisóstomo, do PL de Rondônia, defende a redução da maioridade penal como medida urgente para combater crimes graves. Ele argumenta que casos de violência envolvendo menores exigem resposta mais rigorosa do Congresso.
0: O deputado afirma que a proposta é necessária para proteger a população e evitar novos crimes, cobrando ação imediata dos parlamentares. Coronel Crisóstomo afirma que a mudança na legislação é essencial diante do aumento da criminalidade e da sensação de impunidade.
1: Sargento Gonçalves, do PL do Rio Grande do Norte, é favorável à redução da maioridade penal, argumentando que a medida é necessária para combater a impunidade. Segundo ele, crimes cometidos por menores têm gerado insegurança e exigem uma resposta mais rigorosa do Estado.
0: O deputado também critica a falta de posicionamento de setores políticos sobre casos de violência e afirma que há pressão popular pela mudança na legislação. Para Sargento Gonçalves, o Congresso deve avançar no tema e dar uma resposta à sociedade.
1: A redução da maioridade penal é uma das pautas defendidas por Dr. Zacarias Calil, do MDB de Goiás. Parlamentar cita dados sobre estupros coletivos contra crianças e adolescentes e afirma que o aumento desses crimes exige resposta mais rigorosa do Estado brasileiro.
0: Dr. Zacarias Calil também cobra o endurecimento das penas para crimes sexuais contra menores e para a divulgação de imagens criminosas nas redes sociais. Ele pede ainda o fortalecimento da rede de proteção à infância, com apoio psicológico às vítimas e assistência às famílias.
1: Juliana Cardoso, do PT de São Paulo, apoia o avanço de propostas de combate à violência contra a mulher e pede a criminalização da misoginia. Segundo a parlamentar, mulheres seguem enfrentando diariamente agressões, discursos de ódio e feminicídio.
0: Juliana Cardoso menciona projetos de autodefesa, afirmando que iniciativas desse tipo ajudam mulheres em situações de vulnerabilidade. Para a deputada, porém, a proteção efetiva depende de políticas públicas e de leis mais rígidas contra a violência e a discriminação.
2: Justiça.
1: Jandira Feghali, do PCdoB do Rio de Janeiro, contesta procedimento adotado pelo Congresso em sessão que derrubou o veto presidencial ao chamado PL da dosimetria. A deputada considera irregular o fatiamento de um veto integral.
0: Jandira Feghali anuncia que parlamentares vão recorrer ao STF para tentar anular a sessão. Ela argumenta que a redução de penas para condenados por crimes contra o Estado Democrático de Direito funciona como uma forma indireta de anistia aos envolvidos nos atos de 8 de janeiro.
1: Bia Kicis, do PL do Distrito Federal, critica parlamentares que recorreram ao STF contra a derrubada do veto à lei da dosimetria. A deputada afirma que a votação do Congresso deve ser respeitada por representar decisão legítima do Poder Legislativo.
0: Bia Kicis também contesta a classificação de manifestantes condenados pelos atos de 8 de janeiro como golpistas. Ela argumenta que a revisão das penas busca corrigir possíveis excessos da justiça.
1: Érica Cocai, do PT do Distrito Federal, critica a condução da votação sobre a dosimetria psiquiatria, afirmando que houve violação da Constituição e defende o direito de recorrer ao Supremo Tribunal Federal. Ela alega que a medida favorece criminosos e compromete a segurança jurídica.
0: Érica Cocai também associa o debate a episódios ligados a ataques às instituições, acusando adversários de incoerência ao defenderem mudanças legais. Para ela, a polarização atual reflete a disputa entre a preservação da democracia e ações que, segundo avalia, colocam o sistema em risco.
2: Saúde.
1: Comissão de Saúde aprova prioridade no atendimento para pessoas com doenças graves. A repórter Sofia Peçanha tem os detalhes.
3: A Comissão de Saúde da Câmara dos Deputados aprovou o projeto que garante atendimento prioritário para pessoas com doenças graves em locais públicos e privados, como bancos, repartições públicas e concessionárias de serviços. Atualmente, a lei já dá prioridade para idosos, pessoas com deficiência, gestantes, lactantes, pessoas com criança de colo e obesos. Com a alteração da lei de atendimento prioritário, os pacientes com doenças graves também passam a ter esse direito. Durante a votação na comissão, o relator, o deputado Célio Silveira, do MDB de Goiás, destacou o objetivo central do projeto.
4: A gente priorizar as pessoas que têm doenças graves no rol das prioridades, porque normalmente essas pessoas não têm a atenção necessária. E com esse projeto de lei aí sendo aprovado, elas vão ter prioridades aí para que tenham um atendimento especializado mais rápido e para que tenham mais atenção do poder público.
3: O texto aprovado inclui pacientes com doenças graves como esclerose múltipla, doença de Parkinson, cardiopatia grave e hanseníase, além de outras enfermidades consideradas graves por avaliação médica. O texto final reuniu outros 22 projetos que estavam sendo analisados em conjunto e que citavam várias doenças consideradas graves. Por isso, o relator fez uma mudança. Em vez de manter uma lista fixa de doenças na lei, ele propõe que a legislação trate de forma mais geral as pessoas com doenças graves e dores crônicas. A definição detalhada de quais doenças entram nessa classificação ficaria a cargo de uma regulamentação. O deputado Célio Silveira destacou que a medida busca garantir mais dignidade e um atendimento mais humanizado para esses pacientes.
4: E nós queremos dar apoio para essas pessoas, para que elas tenham prioridade no atendimento, para que elas tenham prioridade na medicação, no tratamento medicamentoso, porque isso com certeza vai ajudar milhões e milhões de brasileiros que hoje não têm esse atendimento prioritário.
3: O autor do projeto, deputado Felipe Carreiras, do PSB de Pernambuco, argumenta que o atendimento prioritário consiste em serviços individualizados que assegurem tratamento diferenciado e atendimento imediato. Agora, a proposta que dá prioridade de atendimento a pessoas com doenças graves aguarda análise da Comissão de Constituição e Justiça. Da Rádio Câmara de Brasília, Sofia Peçanha.
2: Direitos Humanos.
0: Tiago Dimas, do Podemos, parabeniza o trabalho da Associação de Pais, Profissionais e Amigos de Pessoas Atípicas de Araguatins, no norte de Tocantins. Ele conta que a iniciativa reúne profissionais e voluntários em ações de acompanhamento terapêutico.
1: Tiago Dimas também defende políticas públicas permanentes e o envio de recursos federais para apoiar instituições voltadas à inclusão. Ele afirma que o fortalecimento dessas iniciativas é essencial para ampliar o acesso a terapias e melhorar a qualidade de vida das famílias atendidas.
0: Maria Reis, do PSB de Pernambuco, comemora o avanço de projeto de sua autoria que estabelece a sobrecarga de quem tem a guarda de filho menor de idade e a comprovação do abandono afetivo por parte do genitor ausente como critérios para fixar o valor da pensão alimentícia.
5: A gente sabe da sobrecarga das mulheres e até de alguns homens, quando são abandonados pelos seus companheiros e companheiras, pais ou mães dos seus filhos, que ficam assim com a carga maior, com a educação, com a saúde, com o lazer dos seus filhos. Então, a partir do momento que o genitor abandonar o seu filho, terá que garantir uma pensão maior para que ele possa sobreviver de forma mais condizente com a sua realidade.
1: A medida, segundo Maria Reis, busca tornar mais justa a divisão de responsabilidades. O texto, no entanto, mantém o critério de observar as necessidades do filho e as possibilidades financeiras do genitor alimentante. O projeto agora segue para análise do Senado.
2: Ciência e tecnologia.
0: Câmara cria prêmios para homenagear pesquisadores ou instituições de destaque na ciência e no meio ambiente. O repórter Marcelo Larcher nos conta mais sobre as premiações.
2: A Câmara dos Deputados aprovou a criação de dois prêmios, um para homenagear pessoas e empresas de destaque na área de ciência e tecnologia e outro para reconhecer boas práticas de desenvolvimento sustentável. O prêmio dedicado à ciência e inovação recebeu o nome de César Lattes, físico e matemático brasileiro de renome mundial, conhecido por ter participado da descoberta de uma partícula subatômica chamada Meson Pi, importante para o conhecimento nuclear. O prêmio César Lattes será destinado a empresas e pesquisadores com atuação de destaque em ciência, tecnologia e inovação. Serão até 5 homenageados por ano, escolhidos pela Comissão de Ciência, Tecnologia e Inovação da Câmara. O prêmio é concedido desde 2021 pela comissão. Com a aprovação do projeto apresentado pelos deputados Márcio Gerri, do PCdoB do Maranhão, e Geraldo Rezende, do União do Mato Grosso do Sul, passa a ser um reconhecimento oficial da Câmara a pessoas e entidades que contribuem para o desenvolvimento da ciência, da tecnologia e da inovação no Brasil. O relator da proposta foi o deputado Inácio Arruda, do PCdoB do Ceará.
6: Ao homenagear a figura de Lattes, o projeto torna perene uma premiação que representa um marco simbólico e institucional na valorização da ciência brasileira, por meio da associação do prêmio ao nome de um dos mais brilhantes pesquisadores da história do país. É oportuno lembrar que Lattes é uma das figuras mais emblemáticas da história da ciência do Brasil, tendo desempenhado um papel central na inserção do país no cenário científico internacional e na consolidação das nossas instituições de pesquisa.
2: Também foi aprovado o Prêmio Câmara Ambiental de Desenvolvimento Sustentável, que vai reconhecer até 15 pessoas ou organizações por ano por projetos na área de meio ambiente. Da Rádio Câmara de Brasília, com informações de Antônio Vital, Marcelo Larcher.
7: Desenvolvimento Regional.
1: Após 13 anos, o STF volta a analisar mudanças na lei dos royalties de petróleo. Rosângela Gomes, do Republicanos, defende a manutenção da atual partilha para o Rio de Janeiro, alegando que a Constituição garante o recurso para compensar os danos ambientais decorrentes da extração.
0: A legisladora lembra que o Estado já enfrenta dívidas altas e não pode perder mais receitas. Rosângela Gomes reforça que, apesar de entender a importância da partilha com o restante do país, a verba advinda dos royalties é vital para a saúde, educação e segurança do povo fluminense.
1: Paulo Lemos, do PT, parabeniza 5 municípios do Amapá que fizeram aniversário em 1º de maio. Ao citar a vocação econômica de cada um deles, o deputado destaca a importância da parceria entre o governo estadual e a bancada federal na transformação da realidade da população.
0: Paulo Lemos fala da produção agrícola e das belezas naturais de Porto Grande, que completou 34 anos, da mineração em Pedra Branca do Amapari, da criação de búfalos em Cutias do Araguari, da produção de pescados em Pacuúba e da localização estratégica de Itaubal, todas com 32 anos.
1: Agostinho Ribeiro, do PP, cita investimentos em obras de abastecimento de água no interior de Sergipe, com a inauguração de estações de tratamento e adutoras em municípios do Alto Sertão. Ele conta que as ações ampliam o acesso à água para milhares de famílias da região.
0: Agostinho Ribeiro lembra que os investimentos em infraestrutura hídrica fortalecem a produção agrícola, geram empregos e promovem desenvolvimento no sertão sergipano. Ele defende obras estruturantes como alternativa para melhorar a qualidade de vida da população nordestina.
7: Trabalho.
1: Alfredinho, do PT de São Paulo, comemora a definição de uma data final para a votação do relatório da Comissão Especial sobre o fim da escala 6x1. Ele sustenta que a redução da jornada vai gerar oportunidades de trabalho e que os empresários vão se adaptar bem às mudanças.
0: Sobre o risco de demissões, Alfredinho pondera que o desemprego resulta mais da automação e da robotização da produção do que de direitos trabalhistas e cita exemplos de países que mantiveram o crescimento econômico depois da redução da carga horária de trabalho.
7: Votação.
1: Câmara aprova projeto que regulamenta a profissão de trabalhador em refeições coletivas. O repórter Antônio Vital tem as informações.
8: A Câmara dos Deputados aprovou o projeto que regulamenta a profissão de trabalhadores em refeições coletivas. Esse profissional atua na produção, manipulação e distribuição de refeições em grande escala para empresas em ambiente não comercial, ou seja, não são aqueles que trabalham em restaurantes, mas sim no preparo de alimentos em escolas, hospitais e até em fábricas, ou seja, todos os lugares com refeitórios com capacidade para atender grande número de pessoas. Segundo a Associação Brasileira de Empresas de Refeições Coletivas, o setor emprega quase 300 mil pessoas e em 2025 forneceu mais de 40 milhões de refeições por dia. O texto aprovado trata de piso salarial, jornada de trabalho, adicionais de insalubridade e periculosidade, bem como de aposentadoria especial. O projeto remete essas definições para livre negociação entre patrões e empregados por meio de convenção ou acordo coletivo e para o que determina a legislação trabalhista. Deixa claro, por exemplo, que a jornada seguirá regras da consolidação das leis do trabalho, a CLT, com possibilidade de jornadas diferenciadas e escalas de revezamento por negociação coletiva. E adicional de insalubridade ou periculosidade só em casos comprovados de más condições de trabalho, como explicou o relator da proposta em plenário, deputado João Carlos, do Republicanos do Amazonas.
9: Preserva-se nesse sentido a conformação constitucional da livre iniciativa e da autonomia privada coletiva, com especial destaque para o papel da negociação coletiva. No que se refere à aposentadoria especial, o substitutivo mantém alinhamento com a legislação previdenciária, deixando expresso que eventual reconhecimento do direito depende da efetiva exposição a agentes nocivos e do cumprimento dos requisitos legais e técnicos pertinentes.
8: O texto aprovado também prevê aposentadoria especial para segurados do regime geral de previdência social, desde que haja exposição habitual e permanente a agentes nocivos. Os profissionais de refeições coletivas também são aqueles que trabalham em cozinhas industriais, comunitárias, beneficentes e até em lugares como navios. O projeto que regulamenta essa profissão seguiu para análise do Senado. Da Rádio Câmara de Brasília, Antônio Vital.
7: Economia.
0: Luiz Carlos Auli, do Podemos do Paraná, é favorável ao programa Desenrola 2 do governo federal, mas acredita ser insuficiente se não houver o enfrentamento da cobrança de juros abusivos. Ele orienta as famílias a só aceitarem renegociações com descontos acima de 90%.
1: Segundo o deputado, a dívida de milhões de brasileiros é formada quase totalmente por juros, já que muitas vezes o valor principal é quitado nas primeiras parcelas. Para Luiz Carlos Auli, o governo também é vítima dos juros, o que o impede de formar caixa para quitar a dívida com rentistas.
0: Sanderson, do PL do Rio Grande do Sul, apresentou um projeto para criar o Programa Nacional de Renegociação de Dívida das Famílias, com uso de 100% do FGTS para quitação de débitos. Para ele, o Desenrola 2 é insuficiente para enfrentar o endividamento da população.
1: Segundo Sanderson, além de facilitar pagamentos, a proposta foca em educação financeira para evitar novas dívidas. Ele acentua ainda que o projeto desburocratiza a limpeza do nome do consumidor, facilitando sua volta ao sistema de crédito sem constrangimentos.
0: Vermelho, do PL do Paraná, destaca a importância do projeto que amplia de 81 mil para 130 mil reais o teto de faturamento do microempreendedor individual. Segundo ele, a proposta corrige a defasagem do limite atual e beneficia milhões de trabalhadores informais que atuam como pequenos prestadores de serviço.
10: Nós estamos em 2026 e é claro que já estamos atrasados na atualização do valor de faturamento para o microempreendedor individual. Muitas pessoas usam o MEI. É o mecânico, é o corretor, é a manicure, é a cabeleireira, é o prestador de serviço esporádico, o pintor, o encanador, aquele cara que vem te atender na residência. Ele não é um cara fichado.
1: Vermelho também informa que a comissão especial foi instalada para analisar a proposta, defendendo a tramitação rápida do texto. A ideia, segundo o deputado, é atender a demanda dos empreendedores e permitir que a matéria siga o quanto antes para a sanção.
0: Termina agora o Jornal Câmara dos Deputados, com trabalhos técnicos de Everson Urani e apresentação de Márcio Aquiles Sardi e José Carlos Andrade. Uma ótima noite para você.
1: Você fica com as notícias do Tribunal de Contas da União. Boa noite.
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12: 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Você ouviu a voz do Brasil. Boa noite.

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2: Em nome do Pai e do Filho e do Espírito Santo. Amém. Creio em Deus Pai, Todo-Poderoso, Criador do céu e da terra, e em Jesus Cristo, seu único Filho, nosso Senhor, que foi concebido pelo poder do Espírito Santo, nasceu da Virgem Maria, padeceu sob Pôncio Pilatos, foi crucificado, morto e sepultado, desceu à mansão dos mortos, ressuscitou ao terceiro dia, subiu aos céus, está sentado à direita de Deus Pai, Todo-Poderoso, de onde há de vir a julgar os vivos e os mortos. Creio no Espírito Santo, na Santa Igreja Católica, na comunhão dos santos, na remissão dos pecados, na ressurreição da carne e na vida eterna. Amém. Pai nosso, que estais nos céus, santificado seja o vosso nome, venha a nós o vosso reino, seja feita a vossa vontade, assim na terra como no céu. O pão nosso de cada dia nos dai hoje, perdoai as nossas ofensas, assim como nós perdoamos a quem nos tem ofendido. E não nos deixeis cair em tentação, mas livrai-nos do mal. Amém. A primeira Ave Maria, em honra a Deus Pai. Ave Maria, cheia de graça, o Senhor é convosco, bendita sois vós entre as mulheres, e bendito é o fruto do vosso ventre, Jesus. Santa Maria, Mãe de Deus, rogai por nós, pecadores, agora e na hora de nossa morte. Amém. A segunda Ave Maria, em honra a Deus Filho. Ave Maria, cheia de graça, o Senhor é convosco. Bendita sois vós entre as mulheres, e bendito é o fruto do vosso ventre, Jesus. Santa Maria, Mãe de Deus, rogai por nós, pecadores, agora e na hora de nossa morte. Amém. A terceira Ave Maria, em honra ao Espírito Santo. Ave Maria, cheia de graça, o Senhor é convosco, bendita sois vós entre as mulheres, e bendito é o fruto do vosso ventre, Jesus. Santa Maria, Mãe de Deus, rogai por nós, pecadores, agora e na hora de nossa morte. Amém. Glória ao Pai, ao Filho e ao Espírito Santo, como era no princípio, agora e sempre. Amém. Primeiro mistério gozoso, nós queremos contemplar a anunciação do anjo à Virgem Maria. O anjo chega àquela menina de 14, 15 anos e lhe anuncia: você vai ser mãe de Jesus, você vai ser mãe do Salvador. Gente, o céu esperava aquele sim, o céu estava ansioso por aquele sim. Aquela mulher daria luz ao Salvador. Se a primeira mulher deu a luz ao pecado, se a primeira mulher deu a luz às trevas, esta daria a luz ao mundo. Mas ela precisava dizer seu sim, e ela disse sim. Rezemos juntos. Pai nosso, que estais nos céus, santificado seja o vosso nome, venha a nós o vosso reino, seja feita a vossa vontade, assim na terra como no céu. O pão nosso de cada dia nos dai hoje, perdoai as nossas ofensas, assim como nós perdoamos a quem nos tem ofendido. E não nos deixeis cair em tentação, mas livrai-nos do mal. Amém. Ave Maria, cheia de graça, o Senhor é convosco. Bendita sois vós entre as mulheres, e bendito é o fruto do vosso ventre, Jesus. Santa Maria, Mãe de Deus, rogai por nós, pecadores, agora e na hora de nossa morte. Amém. Ave Maria, cheia de graça, o Senhor é convosco. Bendita sois vós entre as mulheres, e bendito é o fruto do vosso ventre, Jesus. Santa Maria, Mãe de Deus, rogai por nós, pecadores, agora e na hora de nossa morte. Amém. Ave Maria, cheia de graça, o Senhor é convosco. Bendita sois vós entre as mulheres, e bendito é o fruto do vosso ventre, Jesus. Santa Maria, Mãe de Deus, rogai por nós, pecadores, agora e na hora de nossa morte. Amém. Ave Maria, cheia de graça, o Senhor é convosco. Bendita sois vós entre as mulheres, e bendito é o fruto do vosso ventre, Jesus. Santa Maria, Mãe de Deus, rogai por nós, pecadores, agora e na hora de nossa morte. Amém. Ave Maria, cheia de graça, o Senhor é convosco. Bendita sois vós entre as mulheres, e bendito é o fruto do vosso ventre, Jesus. Santa Maria, Mãe de Deus, rogai por nós, pecadores, agora e na hora de nossa morte. Amém. Ave Maria, cheia de graça, o Senhor é convosco. Bendita sois vós entre as mulheres, e bendito é o fruto do vosso ventre, Jesus. Santa Maria, Mãe de Deus, rogai por nós, pecadores, agora e na hora de nossa morte. Amém. Ave Maria, cheia de graça, o Senhor é convosco. Bendita sois vós entre as mulheres, e bendito é o fruto do vosso ventre, Jesus. Santa Maria, Mãe de Deus, rogai por nós, pecadores, agora e na hora de nossa morte. Amém. Ave Maria, cheia de graça, o Senhor é convosco. Bendita sois vós entre as mulheres, e bendito é o fruto do vosso ventre, Jesus. Santa Maria, Mãe de Deus, rogai por nós, pecadores, agora e na hora de nossa morte. Amém. Ave Maria, cheia de graça, o Senhor é convosco. Bendita sois vós entre as mulheres, e bendito é o fruto do vosso ventre, Jesus. Santa Maria, Mãe de Deus, rogai por nós, pecadores, agora e na hora de nossa morte. Amém. Ave Maria, cheia de graça, o Senhor é convosco. Bendita sois vós entre as mulheres, e bendito é o fruto do vosso ventre, Jesus. Santa Maria, Mãe de Deus, rogai por nós, pecadores, agora e na hora de nossa morte. Amém. Glória ao Pai, ao Filho e ao Espírito Santo, como era no princípio, agora e sempre. Amém. Ó meu Jesus, livrai-me do fogo do inferno, levai as almas todas para o céu e socorrei principalmente as que mais precisarem da vossa misericórdia. Nossa Senhora do Carmo, rogai por nós. Santa Teresinha do Menino Jesus, rogai por nós. Segundo mistério gozoso, nós queremos contemplar a visitação de Nossa Senhora à sua prima Santa Isabel. Que bonito, quando Nossa Senhora descobre que a sua prima está grávida por um milagre de Deus e quer correr logo para ajudar a sua prima. Nossa Senhora é generosa, Nossa Senhora é caridosa e quer prestar um serviço e sai correndo imediatamente para ajudar sua prima Isabel. Quando Isabel vê Nossa Senhora, o seu ventre pula de alegria. João Batista, que já está lá dentro, pula de alegria ao se encontrar com o Salvador da humanidade. E Isabel diz: bendita és tu entre as mulheres, e bendito é o fruto que nasceu do teu ventre. Meditemos juntos esse grande mistério de nossa fé. Pai nosso, que estais nos céus, santificado seja o vosso nome. Venha a nós o vosso reino, seja feita a vossa vontade, assim na terra como no céu. O pão nosso de cada dia nos dai hoje, perdoai as nossas ofensas, assim como nós perdoamos a quem nos tem ofendido. E não nos deixeis cair em tentação, mas livrai-nos do mal. Amém. Ave Maria, cheia de graça, o Senhor é convosco. Bendita sois vós entre as mulheres, e bendito é o fruto do vosso ventre, Jesus. Santa Maria, Mãe de Deus, rogai por nós, pecadores, agora e na hora de nossa morte. Amém. Ave Maria, cheia de graça, o Senhor é convosco. Bendita sois vós entre as mulheres, e bendito é o fruto do vosso ventre, Jesus. Santa Maria, Mãe de Deus, rogai por nós, pecadores, agora e na hora de nossa morte. Amém. Ave Maria, cheia de graça, o Senhor é convosco. Bendita sois vós entre as mulheres, e bendito é o fruto do vosso ventre, Jesus. Santa Maria, Mãe de Deus, rogai por nós, pecadores, agora e na hora de nossa morte. Amém. Ave Maria, cheia de graça, o Senhor é convosco. Bendita sois vós entre as mulheres, e bendito é o fruto do vosso ventre, Jesus. Santa Maria, Mãe de Deus, rogai por nós, pecadores, agora e na hora de nossa morte. Amém. Ave Maria, cheia de graça, o Senhor é convosco. Bendita sois vós entre as mulheres, e bendito é o fruto do vosso ventre, Jesus. Santa Maria, Mãe de Deus, rogai por nós, pecadores, agora e na hora de nossa morte. Amém. Ave Maria, cheia de graça, o Senhor é convosco. Bendita sois vós entre as mulheres, e bendito é o fruto do vosso ventre, Jesus. Santa Maria, Mãe de Deus, rogai por nós, pecadores, agora e na hora de nossa morte. Amém. Ave Maria, cheia de graça, o Senhor é convosco. Bendita sois vós entre as mulheres, e bendito é o fruto do vosso ventre, Jesus. Santa Maria, Mãe de Deus, rogai por nós, pecadores, agora e na hora de nossa morte. Amém. Ave Maria, cheia de graça, o Senhor é convosco. Bendita sois vós entre as mulheres, e bendito é o fruto do vosso ventre, Jesus. Santa Maria, Mãe de Deus, rogai por nós, pecadores, agora e na hora de nossa morte. Amém. Ave Maria, cheia de graça, o Senhor é convosco. Bendita sois vós entre as mulheres, e bendito é o fruto do vosso ventre, Jesus. Santa Maria, Mãe de Deus, rogai por nós, pecadores, agora e na hora de nossa morte. Amém. Ave Maria, cheia de graça, o Senhor é convosco. Bendita sois vós entre as mulheres, e bendito é o fruto do vosso ventre, Jesus. Santa Maria, Mãe de Deus, rogai por nós, pecadores, agora e na hora de nossa morte. Amém. Glória ao Pai, ao Filho e ao Espírito Santo, como era no princípio, agora e sempre. Amém. Ó meu Jesus, perdoai-me, livrai-me do fogo do inferno, levai as almas todas para o céu e socorrei principalmente as que mais precisarem da vossa misericórdia. Nossa Senhora do Carmo, rogai por nós. Padre Pio, rogai por nós. Terceiro mistério gozoso. Nós queremos contemplar o nascimento do menino Jesus. Gente, que coisa linda. A luz brilhou. Jesus nasceu. O mundo que vivia nas trevas viu uma grande luz. Veja, o primeiro homem nos levou ao pecado. O primeiro homem nos levou à perdição. Agora está nascendo o segundo Adão, Jesus Cristo, o Salvador da humanidade. Ele vai salvar os homens dos seus pecados. Que alegria! Meditemos com alegria este mistério. Pai nosso, que estais nos céus, santificado seja o vosso nome. Venha a nós o vosso reino, seja feita a vossa vontade, assim na terra como no céu. O pão nosso de cada dia nos dai hoje. Perdoai as nossas ofensas, assim como nós perdoamos a quem nos tem ofendido. E não nos deixeis cair em tentação, mas livrai-nos do mal. Amém. Ave Maria, cheia de graça, o Senhor é convosco. Bendita sois vós entre as mulheres. E bendito é o fruto do vosso ventre, Jesus. Santa Maria, Mãe de Deus, rogai por nós, pecadores, agora e na hora de nossa morte. Amém. Ave Maria, cheia de graça, o Senhor é convosco. Bendita sois vós entre as mulheres, e bendito é o fruto do vosso ventre, Jesus. Santa Maria, Mãe de Deus, rogai por nós, pecadores, agora e na hora de nossa morte. Amém. Ave Maria, cheia de graça, o Senhor é convosco. Bendita sois vós entre as mulheres, e bendito é o fruto do vosso ventre, Jesus. Santa Maria, Mãe de Deus, rogai por nós, pecadores, agora e na hora de nossa morte. Amém. Ave Maria, cheia de graça, o Senhor é convosco. Bendita sois vós entre as mulheres, e bendito é o fruto do vosso ventre, Jesus. Santa Maria, Mãe de Deus, rogai por nós, pecadores, agora e na hora de nossa morte. Amém. Ave Maria, cheia de graça, o Senhor é convosco. Bendita sois vós entre as mulheres, e bendito é o fruto do vosso ventre, Jesus. Santa Maria, Mãe de Deus, rogai por nós, pecadores, agora e na hora de nossa morte. Amém. Ave Maria, cheia de graça, o Senhor é convosco. Bendita sois vós entre as mulheres, e bendito é o fruto do vosso ventre, Jesus. Santa Maria, Mãe de Deus, rogai por nós, pecadores, agora e na hora de nossa morte. Amém. Ave Maria, cheia de graça, o Senhor é convosco. Bendita sois vós entre as mulheres, e bendito é o fruto do vosso ventre, Jesus. Santa Maria, Mãe de Deus, rogai por nós, pecadores, agora e na hora de nossa morte. Amém. Ave Maria, cheia de graça, o Senhor é convosco. Bendita sois vós entre as mulheres, e bendito é o fruto do vosso ventre, Jesus. Santa Maria, Mãe de Deus, rogai por nós, pecadores, agora e na hora de nossa morte. Amém. Ave Maria, cheia de graça, o Senhor é convosco. Bendita sois vós entre as mulheres, e bendito é o fruto do vosso ventre, Jesus. Santa Maria, Mãe de Deus, rogai por nós, pecadores, agora e na hora de nossa morte. Amém. Ave Maria, cheia de graça, o Senhor é convosco. Bendita sois vós entre as mulheres, e bendito é o fruto do vosso ventre, Jesus. Santa Maria, Mãe de Deus, rogai por nós, pecadores, agora e na hora de nossa morte. Amém. Glória ao Pai, ao Filho e ao Espírito Santo, como era no princípio, agora e sempre. Amém. Ó meu Jesus, perdoai-me, livrai-me do fogo do inferno, levai as almas todas para o céu e socorrei principalmente as que mais precisarem da vossa misericórdia. Nossa Senhora do Carmo, rogai por nós. São Francisco de Assis, rogai por nós. Nós queremos contemplar a apresentação do menino Jesus no templo. Que maravilha! Nossa Senhora, seguindo as leis da época, leva Jesus para ser apresentado. E para a surpresa dela, ela recebe profecias. Profecias de Simeão. Este menino será causa de soerguimento para muitos, mas de queda para outros. Ou seja, quem crer em Jesus será salvo. Quem não crer nele será condenado. E ao mesmo tempo ela recebe uma profecia, uma espada de dor vai transpassar sua alma, se referindo a toda dor que Nossa Senhora iria viver, principalmente na paixão do seu filho. Rezemos. Pai nosso, que estais nos céus, santificado seja o vosso nome. Venha a nós o vosso reino, seja feita a vossa vontade, assim na terra como no céu. O pão nosso de cada dia nos dai hoje, perdoai as nossas ofensas, assim como nós perdoamos a quem nos tem ofendido, e não nos deixeis cair em tentação, mas livrai-nos do mal. Amém. Ave Maria, cheia de graça, o Senhor é convosco, bendita sois vós entre as mulheres, e bendito é o fruto do vosso ventre, Jesus. Santa Maria, Mãe de Deus, rogai por nós, pecadores, agora e na hora de nossa morte. Amém. Ave Maria, cheia de graça, o Senhor é convosco. Bendita sois vós entre as mulheres, e bendito é o fruto do vosso ventre, Jesus. Santa Maria, Mãe de Deus, rogai por nós, pecadores, agora e na hora de nossa morte. Amém. Ave Maria, cheia de graça, o Senhor é convosco. Bendita sois vós entre as mulheres, e bendito é o fruto do vosso ventre, Jesus. Santa Maria, Mãe de Deus, rogai por nós, pecadores, agora e na hora de nossa morte. Amém. Ave Maria, cheia de graça, o Senhor é convosco. Bendita sois vós entre as mulheres, e bendito é o fruto do vosso ventre, Jesus. Santa Maria, Mãe de Deus, rogai por nós, pecadores, agora e na hora de nossa morte. Amém. Ave Maria, cheia de graça, o Senhor é convosco. Bendita sois vós entre as mulheres, e bendito é o fruto do vosso ventre, Jesus. Santa Maria, Mãe de Deus, rogai por nós, pecadores, agora e na hora de nossa morte. Amém. Ave Maria, cheia de graça, o Senhor é convosco. Bendita sois vós entre as mulheres, e bendito é o fruto do vosso ventre, Jesus. Santa Maria, Mãe de Deus, rogai por nós, pecadores, agora e na hora de nossa morte. Amém. Ave Maria, cheia de graça, o Senhor é convosco. Bendita sois vós entre as mulheres, e bendito é o fruto do vosso ventre, Jesus. Santa Maria, Mãe de Deus, rogai por nós, pecadores, agora e na hora de nossa morte. Amém. Ave Maria, cheia de graça, o Senhor é convosco. Bendita sois vós entre as mulheres, e bendito é o fruto do vosso ventre, Jesus. Santa Maria, Mãe de Deus, rogai por nós, pecadores, agora e na hora de nossa morte. Amém. Ave Maria, cheia de graça, o Senhor é convosco. Bendita sois vós entre as mulheres, e bendito é o fruto do vosso ventre, Jesus. Santa Maria, Mãe de Deus, rogai por nós, pecadores, agora e na hora de nossa morte. Amém. Ave Maria, cheia de graça, o Senhor é convosco. Bendita sois vós entre as mulheres, e bendito é o fruto do vosso ventre, Jesus. Santa Maria, Mãe de Deus, rogai por nós, pecadores, agora e na hora de nossa morte. Amém. Glória ao Pai, ao Filho e ao Espírito Santo, como era no princípio, agora e sempre. Amém. Ó meu Jesus, perdoai-me, livrai-me do fogo do inferno, levai as almas todas para o céu e e socorrei principalmente as que mais precisarem da vossa misericórdia. Nossa Senhora do Carmo, rogai por nós. Santa Teresa de Jesus, rogai por nós. Quinto e último mistério gozoso, nós queremos contemplar a perda e o encontro do menino Jesus no templo. Jesus se perde de Nossa Senhora e fica 3 dias perdido, e Nossa Senhora um pouco preocupada com toda essa situação. Mas quando encontra ele, Jesus diz algo que chama a atenção: eu vim aqui para fazer a vontade do meu Pai. E a Bíblia diz que Nossa Senhora, em vez de brigar com o menino, Nossa Senhora fica em silêncio e guarda todas essas coisas no coração. Ela sabe que o filho não é dela. Ela vai entendendo que o filho veio para uma missão. E ela, desde então, desde cedo, aprende a despojar-se. Aprende a dar esse menino para a salvação da humanidade. Meditemos juntos esse mistério, que nós tenhamos a coragem de também nós fazermos a vontade de Deus na nossa vida. Pai nosso, que estais nos céus, santificado seja o vosso nome, venha a nós o vosso reino, seja feita a vossa vontade, assim na terra como no céu. O pão nosso de cada dia nos dai hoje, perdoai as nossas ofensas, assim como nós perdoamos a quem nos tem ofendido. E não nos deixeis cair em tentação, mas livrai-nos do mal. Amém. Ave Maria, cheia de graça, o Senhor é convosco, bendita sois vós entre as mulheres, e bendito é o fruto do vosso ventre, Jesus. Santa Maria, Mãe de Deus, rogai por nós, pecadores, agora e na hora de nossa morte. Amém. Ave Maria, cheia de graça, o Senhor é convosco, bendita sois vós entre as mulheres, e bendito é o fruto do vosso ventre, Jesus. Santa Maria, Mãe de Deus, rogai por nós, pecadores, agora e na hora de nossa morte. Amém. Ave Maria, cheia de graça, o Senhor é convosco, bendita sois vós entre as mulheres, e bendito é o fruto do vosso ventre, Jesus. Santa Maria, Mãe de Deus, rogai por nós, pecadores, agora e na hora de nossa morte. Amém. Ave Maria, cheia de graça, o Senhor é convosco, bendita sois vós entre as mulheres, e bendito é o fruto do vosso ventre, Jesus. Santa Maria, Mãe de Deus, rogai por nós, pecadores, agora e na hora de nossa morte. Amém. Ave Maria, cheia de graça, o Senhor é convosco. Bendita sois vós entre as mulheres, e bendito é o fruto do vosso ventre, Jesus. Santa Maria, Mãe de Deus, rogai por nós, pecadores, agora e na hora de nossa morte. Amém. Ave Maria, cheia de graça, o Senhor é convosco. Bendita sois vós entre as mulheres, e bendito é o fruto do vosso ventre, Jesus. Santa Maria, Mãe de Deus, rogai por nós, pecadores, agora e na hora de nossa morte. Amém. Ave Maria, cheia de graça, o Senhor é convosco. Bendita sois vós entre as mulheres, e bendito é o fruto do vosso ventre, Jesus. Santa Maria, Mãe de Deus, rogai por nós, pecadores, agora e na hora de nossa morte. Amém. Ave Maria, cheia de graça, o Senhor é convosco. Bendita sois vós entre as mulheres, e bendito é o fruto do vosso ventre, Jesus. Santa Maria, Mãe de Deus, rogai por nós, pecadores, agora e na hora de nossa morte. Amém. Ave Maria, cheia de graça, o Senhor é convosco. Bendita sois vós entre as mulheres, e bendito é o fruto do vosso ventre, Jesus. Santa Maria, Mãe de Deus, rogai por nós, pecadores, agora e na hora de nossa morte. Amém. Ave Maria, cheia de graça, o Senhor é convosco. Bendita sois vós entre as mulheres, e bendito é o fruto do vosso ventre, Jesus. Santa Maria, Mãe de Deus, rogai por nós, pecadores, agora e na hora de nossa morte. Amém. Glória ao Pai, ao Filho e ao Espírito Santo, como era no princípio, agora e sempre. Amém. Ó meu Jesus, perdoai-me e livrai-me do fogo do inferno. Levai as almas todas para o céu e socorrei principalmente as que mais precisarem da vossa misericórdia. Nossa Senhora do Carmo, rogai por nós. São Padre Pio, rogai por nós. Salve Rainha, Mãe de Misericórdia, vida, doçura, esperança nossa salve. A vós bradamos os degredados filhos de Eva, a vós suspirando, gemendo e chorando neste vale de lágrimas. Eis a, pois, advogada nossa, esses vossos olhos, misericordiosa nos ouvi. E depois deste desterro, mostrai-nos, Jesus. Bendito é o fruto do teu ventre, ó clemente, ó piedosa, ó doce sempre Virgem Maria. rogai por nós, Santa Mãe de Deus, para que sejamos dignos das promessas de Cristo. Amém. Foi uma alegria imensa rezar com você este terço. Que Deus te abençoe. Em nome do Pai, e do Filho, e do Espírito Santo. Amém.
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dentro do santuário nós invocamos o primeiro coro dos anjos, os serafins, que eles estejam aqui. Lá fora, Senhor, mas ainda dentro do santuário, a parte externa, nós invocamos o quinto coro dos anjos, a potestade, Senhor. Lá na rua, Jesus, nós vamos pedir quem o Senhor quiser, Senhor. São Miguel Arcanjo, escolhe o coro dos anjos que lá estará, e de um modo muito especial em nossa casa. Tem alguém em casa que você gostaria que estivesse aqui? Tem, padre também. Pensa nessa pessoa agora, se está dormindo, se já está acordado. São Miguel Arcanjo, põe um anjo mesmo do lado dessa pessoa.

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3: Senhor, no silêncio deste dia que amanhece, venho pedir-te saúde, força, paz e sabedoria. Quero olhar hoje o mundo com os olhos cheios de amor, ser paciente, compreensivo, manso e prudente. Quero ver teus filhos além das aparências como tu mesmo os vês, e assim não ver senão o bem em cada um. Deixa meus ouvidos a toda calúnia. Guarda minha língua de toda maldade. Que só de bênçãos se enche o meu espírito. Que eu seja tão bondoso e alegre que todos quantos se achegarem a mim sintam tua presença. Reveste-me, Senhor, com tua beleza. E que no decurso desse dia eu te revele a todos.
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5: Muito bom dia, meu amigo, muito bom dia, minha amiga. Que bom, estamos começando dia 11 de maio. É uma segunda-feira. Como foi seu dia das mães? Foi bonito, foi tranquilo, foi gostoso. Maravilha. É, eu pude participar de diversas missas e em todas elas eu vi a alegria, a emoção, todos querendo de fato saudar as queridas mães, rezar por elas e ao mesmo tempo devemos fazer, claro, não só o dia de ontem, mas todos os dias devemos ter esta atitude que vale a pena de fato ser uma pessoa do bem, uma pessoa agradecida, uma pessoa que vai sempre entender quão bela e grandiosa é a nossa missão e quão bela e grandiosa também é a missão, né, de uma mãe na vida de uma família, da comunidade e assim por diante. Bem, todos nós ao longo da vida nós somos tocados por alguma situação em que as pessoas dizem: olha, vamos ver se você é capaz de fazer isso. Ou então as pessoas já chegam e dizem assim: olha, trouxe esse trabalho aqui para você fazê-lo. E a pessoa, às vezes, até ela tenta se omitir, ou tenta se desculpar, ou tenta se achar incapaz para determinada obra, para determinado compromisso, para determinada situação. Mas tempo vai e ouvindo, e a pessoa vai refletindo, ela vai sentindo de que ela tem exatamente muito mais condições de fazer aquilo que está sendo proposto do que de ficar se desculpando. Na verdade, nós devemos acreditar muito mais em nós do que às vezes a gente acaba acreditando. Quantas vezes você acaba enterrando seus dons, seus talentos, suas boas ações, e é preciso, o bem precisa ser transformado em notícia, o mal não precisa ser notícia, porque o mal por si só, por ele ser mal, ele já vai fazendo aí aquele estrago, estrada fora. E o bem precisa, mesmo que silencioso, precisa ser transformado em notícia.

Então, ao longo da vida, como eu falei, até eu acredito foi na semana, fora o programa de sábado, exatamente sábado, eu falei de que durante a vida nós somos, a todo instante somos chamados a dar algum tipo de estímulo, né? E é importante que sejamos estimulados. Às vezes até nós estimulamos por demais, por exemplo, as crianças. Eu estava vendo outro dia os pais querendo que a criança tivesse a atitude, quase uma postura de adulto. É preciso sim estimular as crianças, é preciso estimular também nossos adolescentes, mas é preciso também dar a eles aquele tempo que é próprio da sua infância, da sua adolescência. Então, é bom, como disse, estimular, mas é importante também deixar que a pessoa viva na sua intensidade aquela fase. O estímulo do amigo faz um bem enorme, faz redescobrir a beleza, às vezes, da vida, ou às vezes dos dons que estão dentro da gente. Ao deparar-se com a força da vida, nós vamos percebendo que precisamos descobrir como estimular as pessoas para que possam oferecer o melhor de si naquilo que fazem. O evangelho, por exemplo, é a nossa fonte de inspiração. Jesus transformou pessoas simples do povo em anunciadores intrépidos do reino de Deus. Entre os discípulos de Jesus não havia muitos sábios e entendidos. Entre eles havia o quê? Pescadores, cobradores de impostos, militantes sectários, mas todos foram estimulados pelo sonho do reino. Ao testemunharem seu mestre a dar a vida por esse reino, encheram-se de esperança, fortalecidos pela experiência da ressurreição e pela força do Espírito Santo. Saíram anunciando o evangelho até derramar o próprio sangue na força do estímulo de Jesus.

grande abraço, fico feliz em começar a nossa manhã, segunda-feira. Você já está pelas estradas? Ainda não? Você está levantando? Ah, que maravilha! Você tem um trabalho a fazer? Ah, então hoje eu imagino quanta coisa você tem hoje, né? Quanta coisa você tem hoje a fazer. Então eu peço a Deus que tudo aquilo que você for fazer ao longo dessa segunda-feira, você possa fazer da melhor maneira possível. Que Deus te inspire, te abençoe, te fortaleça, que você consiga dar o melhor, fazer o melhor. E com certeza você vai conseguir, porque você é uma pessoa que merece ser feliz e merece também ajudar a fazer com que outras pessoas sejam felizes. Então, você está ali nesta hora, eu estou aqui e quero rezar por você e com você. Pai nosso que estás no céu, santificado seja o vosso nome. Venha a nós o vosso reino, seja feita a vossa vontade, assim na terra como no céu. O pão nosso e cada dia nos dai hoje, perdoai as nossas ofensas, assim como nós perdoamos a quem nos tem ofendido. E não nos deixeis cair em tentação, mas livrai-nos do mal. Amém. Ave Maria, cheia de graça, o Senhor é convosco. Bendita sois vós entre as mulheres, e bendito o fruto do vosso ventre, Jesus. Santa Maria, Mãe de Deus, rogai por nós, pecadores, agora e na hora de nossa morte. Amém. E que a bênção de Deus desse permaneça, Pai e Filho e Espírito Santo. Amém. Na sequência, as primeiras notícias e depois a boa música.

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2: Olá, meus amigos, muito bom dia. São 7:03 agora. Estamos chegando com mais uma edição do Show do Rádio, um show de informações aqui na Super Tubá, nesta manhã de segunda-feira. Hoje, 11 de maio de 2026, é dia de Santo Inácio de Lacuni. É dia mundial das aves migratórias e dia da integração do telégrafo no Brasil. Show do Rádio tem a apresentação de Bruno Vandresa e Antônio Bento. Participam do programa Giovanni Martins, Lucas Marques e Ramon Silveira. Trabalhos técnicos de Everton Luiz. As gravações de Lucas Marcos de Carvalho e a direção geral do padre Rafael Liano.
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2: Olá, Turbento. Muito bom dia. Como está o tempo neste momento aqui em Tubarão?
4: Muito bom dia, Bruno, Everton e ouvintes. O tempo em Tubarão, região sul de Santa Catarina, apresenta-se bom, estável, temperatura de 7 graus, umidade relativa do ar 80%.
2: Show do Rádio com 2:30 de muitas informações para você. Nos acompanhe pelo 104.9, lives no Facebook, YouTube, além de acompanhar também pelo aplicativo Rádios Net.
4: 7:04, vamos para os destaques do programa. Lei da dosimetria divide pré-candidatos à presidência da República.
2: Afrânio Bopré, vereador por Florianópolis e pré-candidato ao Senado, concede entrevista hoje no Show do Rádio.
4: Moradores e condutores de veículos em Tubarão estão revoltados com as péssimas condições das vias públicas da cidade.
2: Rotatória da Pedro Zappellini com a Teodoto Tonon está com um diâmetro maior e com nova sinalização. Será que agora param os acidentes?
4: Brasil tem primeira morte confirmada por hantavírus. Santa Catarina já registra um caso da doença. No boletim policial, em Gravatal, rodovia CC-370, acidente entre carro e uma carreta causou a morte do motorista do veículo. Em Imbituba, Ribanceira, comunidade, atrito e tiroteio em boate deixam 2 feridos. Em Laguna, homem é flagrado furtando carne de mercado. Em Jaguaruna, mulher fica ferida em acidente de carro e moto. Tudo isso e muito mais daqui a pouco no Boletim Policial.
2: Agora manter contato com Ramon Silveira, ele traz o seu destaque. Alô, Ramon, bom dia.
5: Bom dia, amigos do Show do Rádio. Prestação de contas do Giassi Supermercados, projeto Alimentação em Prol da Creche Joana de Ângeles. Você vai acompanhar às 8:30 no Repórter Tubá.
4: Giovanni Martins também com seu destaque. Alô, Giovanni, bom dia.
6: Bom dia, El Ninho, chega mais cedo. Santa Catarina tem previsão de inverno mais chuvoso e

0: verão com ondas de calor. Entenda.
1: Contato agora com o Lucas Marques, ele também traz o seu destaque. Lucas, bom dia.
2: Bom dia. Laguna atinge 70% de esgoto tratado e investe em nova adutora para abastecimento de água. O chefe da Casan no município fala sobre os assuntos.
3: E hoje tem o Papo Reto com Haroldo Silva Dura. Um show de informações para você. O show do rádio está só começando.
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3: Vamos então com os destaques de capa do Jornal Diário do Sul. Duas mortes são registradas durante o fim de semana. Um pescador foi encontrado morto e outro homem foi vítima de acidente. Maio Laranja, assistência social realiza eventos para marcar o mês. Protagonismo, evento destaca lugar de mulheres na ciência. Violência, tiros deixam duas pessoas feridas. Homenagens, Cinti Santa Catarina comemora os 60 anos. Empatia, estado lidera a doação de órgãos. Goleada dentro de casa, Ercílio Luz fez bonito durante e diante da torcida no Aníbal Costa e venceu ao Guarani de Palhoça pelo placar de 6-0 na tarde ontem em partida pelo catarinense da Série B. Destaques do Diário do Sul.
1: Bom, vamos ao Diário Catarinense. Avaí empata com Fortaleza e aumenta jejum de vitórias na Série B 2026. Chapecoense empata com Mirassol e segue na lanterna da Série A. Desentendimento termina com morte a facadas em cidade de 6 mil habitantes. Resposta do Irã à proposta dos Estados Unidos sobre fim da guerra enfurece Trump. Os 100 anos da velha senhora, os anos de ouro da ponte Ercílio Luz. Hantavírus Brasil tem primeira morte confirmada no ano e vítima trabalhava em lavoura. Sacada de casa colapsa e comemoração ao Dia das Mães quase termina em tragédia em Blumenau. Fios de internet arrebentados derrubam dois motociclistas em sequência em Santa Catarina. Receita despretensiosa de bar vira negócio de 18 milhões no estado. Jorginho gruda em Flávio Bolsonaro e demonstra que aposta em nova onda em Santa Catarina. São destaques do Jornal Diário Catarinense.
3: Vamos agora aos destaques do Folha Regional. Duas pessoas são baleadas durante confusão em boate por causa de área de fumantes. Ercílio Luz goleia o Guarani e assume a vice-liderança da Série B do Catarinense. 349ª Festa de Santo Antônio dos Anjos ocorrerá de 1º a 14 de junho em Laguna. Gato maracajá capturado por matar galinhas é solto em segurança na natureza. Alunos de escola de Jaguaruna fazem surpresa especial para as mães. Duas pessoas ficam feridas em batida de carro contra poste em Tubarão. Brasil tem primeira morte confirmada no ano por hantavírus. Santa Catarina tem um caso. Homem de 42 anos morre em colisão entre carro e carreta na SC-370 em Gravatal. Descoberta de desmanche em Gravatal é a maior recuperação de componentes automotivos já registrada no sul de Santa Catarina. Procon de Tubarão fiscaliza mercados após Anvisa proibir 24 produtos da marca IP. Corpo de idoso é encontrado junto à rede de pesca na Praia do Juí, em Laguna. São os destaques do Folha Regional.
1: Bom, principais jornais que já estão circulando pelo país, iniciando pelo Folha de São Paulo. 41% dos brasileiros veem ação do crime organizado onde vivem, diz Datafolha. No estado de São Paulo, investigação na Itália enquadra homens do PCC como mafiosos. No Globo, crédito menos sensível aos juros avança 12% e joga pressão sobre o Banco Central. No Correio Brasiliense, Congresso se mobiliza para debater o fim da escala 6x1. No Zero Hora, Moraes suspende lei da dosimetria e pede informações a Lula e ao Congresso. E no Notícias do Dia, Florianópolis começa a celebrar o centenário.
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3: São 7:11. Um bom dia para você que já está acordado na cozinha, preparando o cafezinho nesta manhã gelada aqui na região sul do Brasil. É, toda a região sul do Brasil, realmente temperatura muito baixa. O Enio Baggio, lá de Grão-Pará, viu, Bruno? Nos mandou aqui um WhatsApp dizendo que a temperatura lá neste momento está 3 graus. É, no pé da serra em Grão-Pará, imagina só, São Joaquim, toda aquela região, a coisa está bastante complicada.
1: Urupema, então, né? Urupema é a cidade mais fria do Brasil, acho, né?
3: É, Urupema, é aquela, toda a região ali, São Joaquim, né? Urupema e tal. É, então, todo cuidado é pouco, tem que se agasalhar para evitar aí o frio, porque senão você vai ficar resfriado. Por falar em frio, viu, Bruno e ouvintes, quando eu estava vindo para a rádio, eu vi um cidadão dormindo numa marquise, embaixo de uma marquise aqui em Tubarão, com cobertores que não são suficientes para agasalhar, pelo menos durante a noite e madrugada de um cidadão. Então, tem que haver um trabalho por parte da assistência social aqui em Tubarão, enfim, por quem de direito, para tirar essas pessoas, porque tem locais adequados para essas pessoas ficarem, não, né, na rua, mal agasalhadas essas pessoas, lamentavelmente. E hoje eu vi, olha, meu coração partiu, fiquei muito sentido com essa pessoa que estava dormindo embaixo de uma marquise, muito frio na manhã de hoje, imagina só na madrugada.
1: A gente com toda a condição que tem, né, de ter uma roupa quentinha, né, uma casa, um quarto quentinho com cobertas, a gente já passa frio, né?
3: Imagina.
1: Hoje teve gente chegando aqui na rádio pedindo um home office, né? Porque não aguentava de tanto frio aí. É, agora marcando 9 ali, mas tá o quê? Em torno de 5, 4 graus?
3: 7 graus agora.
1: É, 7 graus, mas a sensação ali fora com aquele ventinho, né? Então tá bem difícil, hein? Então saia de casa bem agasalhado, por favor.
3: Bem agasalhado.
1: Para não ficar gripado, né? Principalmente se não tiver tomado a vacina da gripe também. Ô, Antônio, antes da primeira notícia aí, né? Só deixa eu fazer um agradecimento, né? Uhum. Essa semana aí ela foi, todos sabem que bastante difícil para mim, para toda a família, pelo falecimento da minha mãe, né? Ocorrido na quarta-feira da semana passada, mas recebemos uma enxurrada de carinho, né? Uhum. Das pessoas, né? De familiares, de amigos, de conhecidos, de ouvintes, né? Que são meus amigos também. Dos colaboradores aqui da emissora também, enfim, só agradecer, tá? Por tanto carinho disponibilizado não só a mim como a toda a minha família por esse momento bastante difícil. A dor vai ficar para sempre, né?
3: Pra
1: a gente
3: sempre.
1: Perder uma mãe não é nada fácil, está sendo bem difícil, mas bem difícil mesmo, mas a gente vai ter que tocar a vida em frente e, enfim, nos acostumar então com essa vida nova agora sem a minha mãe por aqui, né?
3: Imagina só, justamente na semana do Dia das Mães, né, Bruno? E a dor maior, e mais uma vez o nosso sentimento a você e toda a sua família, viu, Bruno?
1: Muito obrigado.
3: 7:15, Brasil registra a primeira morte por hantavírus em 2026. O Minas Gerais confirmou neste domingo a primeira morte por hantavírus registrada no Brasil neste ano. Segundo a Secretaria de Saúde Mineira, a vítima era um homem de 46 anos, morador de Carmo do Paranaíba, município localizado a cerca de 362 quilômetros de Belo Horizonte. De acordo com as autoridades de saúde, o homem tinha histórico de contato com roedores silvestres em uma área de lavoura. Os primeiros sintomas surgiram em 2 de fevereiro. O quadro clínico piorou nos dias seguintes e a morte foi registrada em 8 de fevereiro. A infecção foi confirmada pela Fundação Ezequiel Dias Funed. O governo de Minas Gerais informou que o caso é isolado e não possui relação com outros registros da doença. O que é o hantavírus? Hantavírus é transmitido principalmente por roedores silvestres e pode causar a hantavirose. No Brasil, a forma mais grave da doença é conhecida como síndrome cardiopulmonar por hantavírus, que compromete pulmões e também coração. A infecção costuma ocorrer em áreas rurais com presença de ratos silvestres. Quais são os sintomas? Febre, dor de cabeça, fraqueza, dores no corpo, falta de ar progressiva. Segundo a infectologista ou infectologista Marcos Boulos, a forma respiratória é a mais grave da doença. Portanto, daí, Santa Catarina já tem um caso sendo investigado e todo cuidado é pouco para você evitar aí esta doença do hantavírus.
1: Bom, 7:17 agora, dos mais de 3 mil quilômetros de estradas definidos há 5 anos para avaliação de eventuais concessões, serão 850 quilômetros concedidos para a iniciativa privada em Santa Catarina. As rodovias a serem leiloadas estão divididas em 3 lotes, com 2 deles com audiências públicas marcadas para junho e outro em fase final de preparação. O plano do Ministério dos Transportes é de realizar os leilões dos 2 lotes ainda em 2026. O terceiro lote deve ter certame no ano que vem. Em 2021, o governo federal fez a qualificação de 3,1 mil quilômetros de estradas em Santa Catarina. Foram escolhidos 1.600 quilômetros em 6 estradas federais e 1.500 quilômetros de rodovias estaduais, distribuídos em 25 vias. A inclusão do programa de parcerias de investimentos é etapa preparatória para futuras parcerias com a iniciativa privada. A definição se deu pela importância das estradas para a mobilidade de Santa Catarina. Escoamento de cargas para portos, ligação com o Mercosul e atendimento do turismo. O processo foi conduzido pela Infra, a empresa de planejamento do Ministério dos Transportes. Por meio de contrato com o BID, foram contratados estudos para definição da modelagem do programa Rodovias Integradas de Santa Catarina. Foi esse trabalho que definiu a viabilidade, pelo menos em um primeiro momento, de 3 lotes, após a avaliação da malha qualificada.
3: 7:19, bom dia para você que já está no trânsito com seu automóvel ligado no 104.9. A gente agradece o carinho da atenção e da audiência. Lei da dosimetria divide pré-candidatos à presidência da República. A decisão do ministro Alexandre Moraes do Supremo Tribunal Federal de suspender a aplicação da lei da dosimetria ampliou o embate político em torno das condenações relacionadas ao 8 de janeiro e passou a dividir os pré-candidatos à presidência da República. A proposta reduz penas aplicadas aos condenados pelos atos de 8 de janeiro. O Congresso aprovou o texto em dezembro do ano passado como alternativa ao projeto de anistia ampla, geral e irrestrita, defendido por setores da oposição. O presidente Luiz Inácio Lula da Silva vetou integralmente a medida, mas deputados e senadores derrubaram o veto em 30 de abril. Partidos da base governista recorreram ao STF para tentar barrar a lei. A relatoria das ações ficou com Moraes. No sábado, agora, 9, o ministro suspendeu a aplicação da dosimetria em mais de 10 pedidos ligados ao 8 de janeiro e afirmou que não aplicará redução de penas até o julgamento definitivo sobre a constitucionalidade da reforma. Ou da forma do projeto, né? A proposta altera critérios de cálculo das penas impostas aos condenados do 8 de janeiro. Defensores do projeto afirmam que a medida busca diferenciar participantes dos atos conforme o grau de envolvimento de cada um. A discussão ganhou espaço entre os presidenciáveis. O senador Flávio Bolsonaro, representante do PL, atuou na articulação do projeto e passou a defender com frequência a redução das penas aplicadas aos condenados. O ex-governador de Goiás, Ronaldo Caiado, criticou a decisão de Moraes e afirmou que o ministro ultrapassa os limites da relação institucional ao suspender os efeitos de uma lei aprovada pelo Congresso Nacional. O ex-governador de Minas Gerais, Romeu Zema, declarou que prefere uma anistia ampla, mas considera a dosimetria uma alternativa caso o perdão total não avance. Já o ex-ministro Aldo Rebelo afirmou que os atos de 8 de janeiro não configuraram tentativa de golpe e declarou que a dosimetria corrige em parte o erro grave que está sendo cometido no país.
1: Bom, 7h22 agora, Antônio, não sei se tu passou aí nos últimos dias por esse local aqui, ó, Pedro Zappellini com Teodoto Tonon.
3: Passei, nesse fim de semana.
1: Pois é, nesse final de semana, então, as equipes, né, da pasta do trânsito aqui em Tubarão estiveram fazendo um trabalho ali naquela rotatória, aquela famosa rotatória onde o cidadão de moto acabou perdendo a sua vida, onde vários acidentes, infelizmente, acontecem. E essas modificações foram feitas a fim de cessar esses acidentes, né? Para que todos tenham um pouquinho mais de atenção, responsabilidade, um pouquinho mais de senso, né? De como funciona o trânsito aqui em Tubarão. Então, quem passa pelo local hoje lá já nota diferenças, né? Como eu falei, estavam trabalhando durante o final de semana e já está tudo pronto, né? Algumas modificações foram feitas. A principal delas, a fim de que o cidadão que está na Pedro Zappellini diminua a velocidade ao se aproximar da rotatória, foi justamente aumentar o diâmetro dela. Então ela está maior, então forçando com que o motorista vá mais devagar para conseguir contornar ela, no interior dela todo pintado de amarelo. E antes um pouquinho, né, da rotatória, na Pedro Zappellini, nos dois sentidos, foi feito ali remoção de parte do canteiro central para implementação de uma faixa de pedestres também. Então, foram as mudanças que foram feitas, no meu entendimento, ficou muito bom, e agora resta saber, né? Os acidentes vão diminuir ou vão parar nesse local, Antônio Bento?
3: Eis a questão, né? É bom, você tocou num tema, num assunto muito importante com relação aí à atenção ao motorista se ligar que numa rotatória, mesmo sendo uma via preferencial, quem está fazendo o contorno tem a preferencial. Infelizmente, aqui em Tubarão, alguns motoristas, não sei se não entendem, não conhecem o que é, não sabe o que é rotatória, ou não foi na autoescola para aprender. Então, aumentando, né? Agora, esta estrutura automaticamente vai dar mais tranquilidade e segurança para os motoristas, em especial os motociclistas, porque eles são os maiores prejudicados. Inclusive, teve uma morte, infelizmente, neste local. Com relação a este mesmo assunto, mas trocando um pouquinho sobre algumas vias aqui em Tubarão, a Pedro Zappellini também é uma delas que precisa da recuperação, viu, Bruno e ouvintes? E outras vias aqui, olha, a Silvio Burgo, essa que liga o bairro de Oficinas, ali o Posto Mixos até o bairro Monte Castelo, o que tem de buraco é coisa impressionante. Fizeram a cratera bem ali no cruzamento da rua na rua Antônio Delpizio Júnior com a Silvio Burgo, e já faz um mês, deixaram ali, abriram, né, deixaram, colocaram terra, não, vão deixar que os carros vão fazendo, né, a solidificação do solo para depois a gente colocar o asfalto. Não se faz isso, tem que ter uma cobrança por parte da prefeitura aqui em Tubarão. Infelizmente não está havendo essa cobrança e os motoristas estão tendo dificuldade. Aliás, ontem passando e no sábado passando por ali, eu percebi que por pouco não acontece acidente, porque o cidadão ele vai desviar do buraco, porque está realmente rebaixado o local, e vai para a pista contrária, está vindo outro veículo, e a qualquer momento um acidente pode acontecer. Por quê? Falta fiscalização. A AGR em Tubarão tem que fiscalizar esta empresa que está esburacando o Tubarão. Faz o trabalho, tem que ser feito, mas volta como era antes.
1: Bom, 7h25 agora, a Laguna atinge 70% de esgoto tratado, investe em nova adutora para abastecimento de água. O chefe da Casan no município fala sobre o assunto. A reportagem é de Lucas Marques.
5: Saudações a você que acompanha a programação da Rádio Tubá. Dessa vez, a nossa pauta vai ao município de Laguna, mais especificamente falando dos trabalhos da Companhia Catarinense de Águas e Saneamento, a Casan, que vem fazendo investimentos e, inclusive, com uma nova adutora de água tratada sendo instalada no município para fortalecer o abastecimento na cidade de Laguna. Sobre esse assunto sobre os trabalhos da Casam de maneira geral, a gente conversa agora na nossa reportagem com o Diego Rodrigues Medeiros, que é o chefe da Casam no município de Laguna. Vamos falar desses trabalhos e também conversar com a população lagunense sobre a Casam. Diego, muito obrigado pela disponibilidade e por nos atender. Como é que está por aí? Tudo bem?
6: Olá, Lucas. Olá, os ouvintes da Rádio Tubá. É um prazer estar aqui, né, trazendo informações sobre a Casam aqui de Laguna, principalmente, né, que nos fala agora. Temos aí vários investimentos sendo feitos na cidade, e um deles, como você citou, é a execução de uma nova adutora, uma adutora de água tratada, a qual a gente está ampliando a capacidade, né, e substituindo também. Ela vai servir para substituir uma adutora existente ali, que ela já chegou, vamos dizer, na vida útil. E no verão, quando a gente aumenta essa capacidade, ela acaba provocando alguns rompimentos. Então a gente está aí fazendo esses investimentos para atender o verão, né, melhorar as condições de abastecimento no verão, e para um futuro também, né, melhorar esses abastecimentos.
5: De maneira geral, falando dos trabalhos da Casam em Laguna, como é que vocês avaliam o momento atual com abastecimento, também com a questão do tratamento de esgoto, com monitoramento das lagoas, que também é feito nesse âmbito do tratamento, toda essa questão que envolve o trabalho da Casam, qual é a avaliação de vocês do momento atual?
6: A gente tem uma avaliação positiva, né, em relação tanto ao abastecimento de água, que a gente pode observar nos últimos anos, né, que a gente não tem sofrido com a interrupção do abastecimento. A gente conseguiu atender aí no pleno abastecimento aí no verão, né, a gente faz uma programação todo ano para atender o verão, que é o maior pico de consumo, né, e onde a cidade aumenta muito a sua população. Em relação ao tratamento de esgoto, a gente vem atendendo também dentro da normalidade, atendendo todos os critérios, né, estabelecidos, né, pelos órgãos fiscalizadores ambiental. Agora, nesse momento, a gente está em processo da estação de tratamento de esgoto, onde a Casam vai investir de 28 milhões. Vai ser feito ali uma melhoria. A gente tem alguns problemas ali, principalmente na questão de odores, né? A estação hoje está instalada dentro de um perímetro urbano, né, onde tem várias residências ao redor. Isso vem ocasionando, né, algum mal-estar para aquelas pessoas que residem ali, né, principalmente na questão de odores. Então a gente está mudando, a gente vai mudar completamente todo o sistema de tratamento para amenizar essa questão, né, que atrapalha ali um pouco, né, a questão dos odores. Então a gente já começou aí o projeto já foi contratado uma empresa para executar a estação, que está agora em fase de aprovação no IMA, né, para o IMA autorizar o início das obras. A gente acredita aí que nos próximos 30 dias já deva iniciar ali essa construção, né? Então isso tudo a Casam vem fazendo, pensando tanto nos moradores, né, que estão ali, como, né, para um futuro aí ampliar também o sistema de coleta e tratamento de esgoto. Além disso, a gente está fazendo algumas parcerias com a prefeitura aqui de Laguna, que na questão de repavimentações, estamos fazendo aí várias repavimentações pelo município aí, onde a Casam fez alguma interferência. A gente acredita que até nos próximos 60 dias a gente continua com esse trabalho. Fizemos aí também uma limpeza numa área ali próxima à nossa estação, que é no bairro Vila Vitória. Tinha ali um depósito ali de resíduos ali, de lixo ali, que as pessoas, né, depositaram de forma irregular. Só nessa situação a gente tirou mais de 100 caçambas ali de... A prefeitura conseguiu disponibilizar um local adequado para receber esse material, e a Casam disponibilizou equipamentos e pessoal para fazer a remoção. Então a gente vem aí realizando, né, todos esses trabalhos junto com a prefeitura, e que a gente procura é atender realmente a população, né, procura dar mais conforto, mais qualidade de vida aí para os moradores aqui da cidade de Laguna e para os turistas também que nos visitam.
5: Pelo que você fala, me parece um momento de fortalecimento com essa parceria com a Prefeitura de Laguna, e até a população começa a notar uma Casan ativa nesse sentido, além dos seus trabalhos de abastecimento, tratamento de esgoto, também de limpeza de locais, como você falou, na Vila Vitória, com os trabalhos também no morro do hospital, aquele local que dá acesso ao hospital e que a Casan foi vista trabalhando por ali, trabalhando na rede de esgoto, enfim. O que dá para falar desse momento da Casan e desses trabalhos, além da função da Casan, no questão de abastecimento e tratamento de esgoto?
6: A Casan, ela sempre procurou, né, trabalhar em parceria, né, com os municípios, né, com os prefeitos, dentro daquilo que nos cabe fazer, né, que nós temos responsabilidade, e atender também algumas reivindicações, tanto da prefeitura como do município, né. Então a gente analisa o que é possível fazer, a gente vem fazendo. O que a gente procura mesmo é fazer o melhor para o município, né. Isso é o objetivo da empresa, o objetivo do estado, né, em fazer não só o abastecimento de água, como o tratamento da coleta de esgoto, mas proporcionar também uma melhora, né, uma qualidade de vida melhor para as pessoas, né, que residem. Então, tudo que tiver ao nosso alcance, que tiver com essa possibilidade, for permitido, a gente vai, né, tá sempre atendendo, tanto as prefeituras como as comunidades. Você citou muito bem essa questão ali do hospital, né, que a gente já fez ali, a rede de esgoto ali para atender o hospital, estamos na fase final ali para botar ela em operação. A prefeitura também agora está verificando a questão ali para fazer a pavimentação asfáltica, né, porque ali tem um problema, porque ali tem um problema ali, quando chove, os veículos ali de emergências, eles têm alguma dificuldade, né, em subir ali aquele morro, né, e acaba patinando. Então, com essa melhoria que vai ser feita ali na pavimentação, a gente já procurou atender também o hospital com a coleta e o tratamento de esgoto, e melhorar também a rede d'água ali, né, que é para tirar também a rede d'água debaixo desse pavimento que vai ser construído, né. Então, o objetivo é sempre estar colaborando com os municípios, né, ajudando aí a população. Eu sempre digo que os prefeitos, eles têm, onde tem a Casan instalada, eles têm que aproveitar, eles têm que tirar o que a Casan, né, lhe dá de melhor, né. Não adianta querer, às vezes, bater ou criticar, porque a Casan é uma grande empresa, tem condições técnicas e financeiras para ajudar realmente os municípios. Então, esse é o nosso objetivo.
5: Importante ver os trabalhos da Casan e a parceria com a prefeitura para gerar frutos ao munícipe de Laguna. Você comentou da questão da rede de esgoto. Na memória, Laguna ter começado há bastante tempo, ter sido uma das primeiras aqui no sul do estado a começar a instalação da rede de esgoto tratado, com obras em vias principais do município, enfim. Hoje em dia, como é que está a situação? Tem uma porcentagem de até onde alcança o esgoto tratado no município de Laguna?
6: Hoje nós estamos aí com em torno de 70% de cobertura do município. A gente tem uma meta aí, né, que inclusive é lei, né, que até 2033 tem que atingir 90% de cobertura do município. Então a gente está trabalhando para chegar nessa meta de 90%. Hoje a gente está atendendo aqui mais o perímetro urbano em relação aos bairros aqui, ao Mar Grosso, Magalhães, esses bairros, Mar Grosso, Magalhães e Vila Vitória. Hoje está em torno aí de 99% de cobertura, né, nesses bairros. Falta ali algumas ruas ali que é muito pouca, né, então tem uma cobertura muito boa. O centro, né, Portinho, Esperanças, né, e o Campo de Fora também tem cobertura, e a gente acredita aí que nos próximos anos a gente consiga atingir todo o perímetro urbano, né, do Portinho até o Mar Grosso, 100%. E atingir aí a meta do saneamento, que é 90%. Além disso, também a gente está trabalhando num projeto que é para atender a região da ilha, né, ali da região do Farol, Cigana, Campos Verdes. A gente já está agora desenvolvendo com a prefeitura. A Casan já tem o projeto já elaborado. O que está faltando agora é definir o local, né, que a gente está em conversas, em tratativas com os proprietários ali dos terrenos, onde a gente vai instalar uma estação ali de tratamento de esgoto, próximo ali à região do Campos Verdes, e tratar, né, todo o esgoto ali, Farol, Cigana, né, na, toda a região da ilha, né, nessa estação. Então, ela já está bem adiantado esse processo. A gente acredita aí que nos próximos 2 anos aí a gente já tem aí um início aí de obras naquela região. Então, O objetivo mesmo é chegar aí aos 100% de tratamento. Então, a gente acredita que a gente consiga cumprir a meta até 2033 dos 90%, né? E em seguida, né, atingir aí o 100% de cobertura no município. Isso é uma questão que o município precisa muito, né? Pelo fato de ser praticamente, né, banhado aí por praias, lagoas, né? Então a gente tem que dar esse trato especial, né, nos dejetos aí, somente na questão do esgoto, né? Então a gente tem que realmente olhar com carinho aí pro município.
5: É um desafio, ô Diego, a questão geográfica de Laguna, como você falou, Laguna, tirando a ligação por terra que tem através da praia com Imbituba, é quase uma ilha, digamos assim, nesse cerco. Aí tem a região da ilha, como você falou, do Farol, tem os bairros mais de interior, vai ter Ribeirão, Caputera, enfim. Essa questão geográfica, essa disposição geográfica de Laguna também é um desafio para atingir essa marca do 90% e até o 100%, como você comentou, como objetivo?
6: Em si, né, as cidades litorâneas, né, elas já têm algumas particularidades, né, elas têm várias dificuldades, né, pelo fato das cidades litorâneas, né, sua condição geográfica, na parte de abastecimento de água, não possuem um rio, né, e realmente as fozes dos rios, elas já são dificilmente, ela não consegue tratar essas águas, né, o custo é muito alto, porque ela já começa a ser uma água salina, então geralmente as cidades elas têm que procurar água mais longe, né, ou trabalhar com perfurações de poços. Então, no abastecimento de água, as cidades litorâneas, né, já são mais complexas, né, e Laguna não foge disso. Laguna é um município, um território muito grande, está muito espalhado, né, tem várias concentrações de população, né, espalhadas além aqui do centro, né, do perímetro mais urbanizado. Então a gente tem essa dificuldade do abastecimento de água. Da mesma forma também da questão do esgoto. A questão do esgoto, porque tu não tem muitas vezes um local, um rio, por exemplo, para lançar o efluente tratado, ainda mais que aqui é lagoa, para lançar o esgoto, mesmo que ele seja tratado ali, que sai com 95%, 98% de tratamento, né? Mesmo assim, as legislações ela acaba dificultando nesses lançamentos. Então, e sem contar, né, tem a região da ilha, que tem, hoje tem uma balsa, tem para poder chegar no outro lado. Então, é uma dificuldade enorme, né, para se atender a cidade de Laguna. Mas a gente tem toda a boa vontade, a gente tem uma equipe técnica bem capacitada, né, a gente tem estrutura para poder dar esse suporte aí para a cidade, né, para atender bem aí o município. Muito. Eu acredito sim que a Kazan vai conseguir atingir todas as metas aí necessárias aí que precisa, né, na parte de abastecimento de água. A gente já atende praticamente 98% e o esgoto aí tá próximo aí dessa meta, aí, faltando aí os 20% aí para ser atendido.
5: Muito bem. Você comentou sobre a nova adutora de água tratada que está sendo instalada por duas questões, né? Porque o equipamento atual já está chegando na sua vida útil, mas também para expandir essa capacidade de água tratada, até porque no verão a gente sabe que Laguna praticamente triplica a sua população. Como é que está sendo esse processo de instalação e de expandir essa capacidade de abastecimento de água em Laguna?
6: Sobre a adutora, a gente está executando ela num outro traçado, né, do atual, um traçado já que vai melhorar, inclusive, né, se um dia vier a ocasionar manutenção, que ela era executada num traçado ali que passava por uns terrenos ali do Laguna Internacional. Então agora a gente está fazendo o traçado dela ao lado da via, né, existente, e isso já vai melhorar muito, né, a questão de manutenções futuras. E também a gente vai conseguir ampliar a sua capacidade de vazão, né? A gente pretende aí, mais ou menos, vai dobrar a sua capacidade para o futuro aí, né? Uma adutora dessa, a gente está projetando ela aí para os próximos 40 anos. A gente pretende aí ter uma sobra boa aí para os próximos 40 anos, né? O investimento ali que a gente está fazendo aí nesse primeiro trecho, porque ela vai ter outras etapas, né? Isso é a primeira etapa. A gente está prevendo aí mais duas etapas, né? Que é para levar também até um reservatório que nós temos instalado lá no Morro da Glória, que abastece, depois desse reservatório, abastece também o Mar Grosso. Então, essa primeira etapa vai ser em torno de 1.700 metros, a Casam está investindo em torno de 2 milhões e meio, e tem mais duas outras etapas, que aí depende também de outras licenças, outras autorizações, né, para poder executar. A gente já está trabalhando isso também. E aí vai ser uma obra onde a gente vai desviar totalmente o traçado original que tem hoje, né, de outra parte dessa adutora, né, um traçado melhor, vamos dizer assim. Então, ela vai ter mais duas etapas aí, e eu acredito aí que deve estar iniciando aí no próximo ano.
5: Muito bem. Importante esse investimento, importante o planejamento longo prazo, como falou o Diego, para 40 anos, pensar numa sobra aí, projetando também o crescimento do município de Laguna. Diego, sobre os assuntos que tratamos aqui, abastecimento, tratamento de esgotos, trabalhos da Casam de maneira geral, algum ponto que não abordamos e você gostaria de trazer à audiência da Rádio Tubá, o microfone é à sua disposição.
6: Eu agradeço aí pela disposição do espaço, né? A gente está aqui para atender aos nossos usuários, atender ao município, né, da melhor forma possível. Aproveitar aí para deixar um recadinho aí pessoal, principalmente o pessoal ali da Vila Vitória, onde a gente está fazendo ali uma limpeza, onde a gente pede ali a colaboração, né, dos moradores, dos usuários, né, que estão nos escutando, que cuide melhor daquela área ali, né, que nos ajude a manter aquela área ali limpa, né, porque realmente quem vai ganhar com isso é a comunidade, né, mantendo aquele local limpo ali, organizado. Então a gente está ali para ajudar, o que a comunidade precisar, a gente vai estar ali à disposição. Mas a gente pede muito, né, a conscientização, pede que a população realmente tenha consciência a evitar de colocar esses lixos de forma inadequada, né, nesses locais. E então também é importante, né, que só o poder público não consegue fazer a sua parte, e a comunidade precisa realmente ajudar, né, nessa parte. Mas a Casam, né, tem que continuar investindo cada vez mais no município. A gente vê o potencial da cidade, a gente vê que a cidade tem um potencial para crescer, e a gente quer isso, a gente quer desenvolver realmente o município. Só tenho a agradecer mesmo aí ao espaço da Rádio Tubá.
5: Muito bem. Conversamos com Diego Rodrigues Medeiros, que é chefe da Casam, no município de Laguna. Em pauta, a nova adutora sendo instalada no município, investimento de 2 milhões e meio de reais. Também o tratamento de esgoto, Laguna passando dos 70%. E os trabalhos da Casam de maneira geral, com limpezas na região do bairro Vila Vitória e outros trabalhos dentro da comunidade lagunense. Pautas que você ouviu aqui na reportagem da Rádio Tubá.
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1: Bom, as informações foram repassadas pela Nicole e atendimentos adultos na emergência 130, no pronto atendimento 21. Atendimentos pediátricos na emergência 43, no pronto atendimento 4. Nascimentos foram 6. 6 meninos, nenhuma menina nasceu nas últimas horas. E 2 óbitos, infelizmente, foram registrados.
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3: 7h45, vamos então com as ocorrências do setor policial das últimas horas. Começamos pelo Copom, Centro de Operações da Polícia Militar. Recuperação de veículo com registro de furto, roubo ou roubo em Araçatuba e Imbituba. Foi ontem por volta das 10 horas e 15 minutos da manhã. Polícia Militar foi acionada via Copom para averiguar um veículo abandonado no bairro Araçatuba, em Imbituba. No local, a guarnição constatou que o automóvel estava sem placas e com sinais de abandono. Após consulta aos sistemas policiais, foi verificado que o veículo possuía registro de furto ou roubo. Diante da situação, a ocorrência foi registrada e o veículo foi encaminhado para os procedimentos cabíveis. Nenhum suspeito foi encontrado. Ocorrência de tráfico de drogas em Tubarão, no Fábio Silva, foi ontem por volta das 19h39. Polícia Militar prendeu um homem de 31 anos e uma mulher de 31 também por tráfico de drogas no bairro Fábio Silva. A ação ocorreu após monitoramento da Águia. Durante a operação, os policiais flagraram movimentação característica do tráfico de drogas e realizaram abordagem dos suspeitos. Com os envolvidos, a guarnição apreendeu 0,3 grama de cocaína, 2,2 gramas de crack e R$145 em dinheiro. Diante dos fatos, foram presos em flagrante, encaminhados para a Delegacia de Polícia Civil aqui em Tubarão para os procedimentos cabíveis. E atenção, suspeito é preso após tentar furtar peça de carne de atacadista. Um homem de 34 anos foi detido na noite de sábado após tentar furtar uma peça de carne de um supermercado atacadista no bairro Esperança, em Laguna. De acordo com a Polícia Militar, a guarnição realizava rondas nas proximidades do estabelecimento quando percebeu o momento em que um funcionário tentava correr e conter o suspeito. Diante da ocorrência, os policiais encontraram uma peça de carne avaliada em R$ 94,00 escondida dentro da calça do homem. Imagens do sistema de monitoramento registraram a ação. Ainda segundo a PM, o suspeito afirmou que estava sem dinheiro e pretendia utilizar o alimento para o consumo próprio. Ele foi encaminhado à delegacia para os procedimentos legais. Ocorrência: colisão entre carro e carreta deixa a idosa ferida. Uma mulher de 60 anos foi ferida após um acidente entre um carro e uma motocicleta na noite de sábado em Jaguaruna. Colisão aconteceu por volta das 18 horas da Avenida Duque de Caxias, no centro. Segundo os bombeiros voluntários, a condutora de uma Honda Bis foi encontrada caída na via, consciente e orientada. Ela relatava dores no braço, na região da escápula e também na coxa direita, além de suspeita de luxação no pulso esquerdo. Após o atendimento e imobilização, a vítima foi encaminhada ao Hospital Jaguaruna para avaliação médica. Motorista do Chevrolet Prisma, o homem de 78 anos não apresentava ferimentos aparentes e recusou encaminhamento ao hospital. Polícia Militar também prestou apoio na ocorrência. E atenção, pescador de 69 anos encontrado morto na praia do Gi, em Laguna. O pescador João Moreira Neto, de 69 anos, foi encontrado morto na tarde de sábado na Praia do Gi, em Laguna. Segundo o Corpo de Bombeiros, a vítima foi localizada próximo a uma rede de pesca, já sem sinais vitais, na faixa de areia. O idoso foi encaminhado ao Hospital de Laguna, onde o óbito foi confirmado pela equipe médica. De acordo com relatos de um pescador que estava no local, o homem havia sido visto pouco antes deslocando uma rede no mar. Minutos depois, a testemunha retornou e encontrou a vítima boiando de bruços em uma área rasa d'água. Conforme os bombeiros, a suspeita de que o pescador tenha sofrido um mal súbito antes do afogamento. João era conhecido em Laguna por atuar no ramo de esquadrias de vidro e alumínio e também por participar de atividades tradicionais da cidade. Familiares o descreveram como apaixonado por pesca. O velório ocorreu no domingo e também com o sepultamento. Carro bate contra poste e deixa dois feridos aqui em Tubarão. Duas pessoas ficaram feridas após um carro colidir contra um poste na madrugada de sábado no bairro Monte Castelo, em Tubarão. Segundo o Corpo de Bombeiros, o acidente aconteceu por volta da uma da madrugada na rua Silvio Borgo. Veículo, um Chevrolet Astra, bateu contra um poste da rede elétrica, causando danos na estrutura e deixando fios de alta e média tensão energizados no local. Motorista e o passageiro sofreram ferimentos leves e foram encaminhados ao hospital pelas equipes de socorro. Os bombeiros realizaram a segurança da área até a chegada da Celesc, que ficou responsável pela ocorrência. PM para carro na contramão encontra revólver com adolescente. Polícia Militar apreendeu um revólver de calibre 38 com numeração suprimida e 11 munições na madrugada de domingo por volta das 4h54 no bairro Deon, em Tubarão. A abordagem teve início após um veículo ser flagrado trafegando na contramão. No interior do carro, os policiais identificaram três homens, 21, 25 e 27 anos, respectivamente, além de dois adolescentes. Durante a busca pessoal e veicular, munições calibre 38 foram encontradas com um dos adultos e o revólver municiado estava em posse do adolescente. Um dos envolvidos também forneceu identidade falsa aos policiais durante os procedimentos. Todos os presos foram presos e apreendidos e levados para a delegacia. Foram essas as ocorrências do setor policial das últimas horas aqui no Show do Rádio.
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3: 7h52, Show do Rádio, manhã de segunda-feira, gelada, fria. É onde quer que você esteja acompanhando, a gente agradece o carinho da atenção da audiência. Alô, Sirlei, o esposo, também Pescaria Brava, a dona Terezinha, o seu Antenor, Sertão da Estiva. Bom dia especial também para a dona Maria Bélia, no Andrino, a dona Rita também, que mora ali no Andrino. Alô, dona Nilda, a dona Celina e o Miguel, na rua Rui Barbosa, em Tubarão, pertinho do Campo do Leão do Sul. Um bom dia para a dona Selma, a dona Nara e a Vitória, no bairro Passagem. Alô, Hélio, a Beth no Camacho, se aqui tá frio, imagina na beira-mar, estão ligados conosco, a dona Marli Silva e também o Fábio Silveira, que moram no Morro Azul, sempre acompanhando. O Ivésio também, alô Ivésio, trabalhou na SDR, hoje mora em Jaguaruna, sempre ligado, dona Rosa Maria em Pedrinhas, alô pessoal aí de Pedrinhas. Alto Pedrinhas também, Pedras Grandes, minha irmã, a Maria, o Laudecir, o Laerte, toda a família e os nossos amigos aí da cidade do prefeito, do prefeito Aguinaldo Felipe. Alô, Pedrinho, Sertão da Jararaca. Pedrinho, tudo certinho? Bom dia especial também para o Padre Valdir, lá de Grão-Pará. Alô, Padre Valdir, os demais padres da Diocese do Barão estão ligados conosco também. O nosso bispo, né? É, nosso bispo sempre ligado, Dom Adilson, tomando chimarrão e acompanhando aí o Show do Rádio. O Juscemar da Pascon também. 7h54, vamos ao intervalo e a gente volta já.
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1: Ok, de volta agora são 7h59. Vamos à previsão do tempo com Daniel Panobianco.
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9: A massa de ar frio polar que veio na retaguarda da frente fria derrubou as temperaturas em todo o estado nas últimas 48 horas. O amanhecer desta segunda-feira é marcado por geada em vários municípios do estado e marcas bem baixas de temperatura. Nas regiões de baixada, o fenômeno, logicamente, é mais visível. A previsão feita pelos meteorologistas do CPT aqui impede tempo firme hoje e também nos próximos dias, ainda com frio mais intenso, principalmente no período noturno. Pode voltar a chover no próximo sábado com a chegada de outra frente fria. A temperatura máxima hoje não passa de 18 graus e o frio na próxima madrugada com geada nas baixadas vai chegar a 5 graus apenas em Águas Mornas, Anitápolis, Araranguá, Armazém, Braço do Norte e Tubarão. Daniel Panobianco da agência PD Radar com exclusividade para a Tubá FM.
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1: Ok, agora 8:01. Giovanni Martins chegando agora, né? Falando é sobre o clima também, sobre o El Niño, né? Chegando mais cedo, Santa Catarina tem previsão de inverno mais chuvoso e verão com ondas de calor. Diga aí, Giovanni Martins.
10: A nossa reportagem vai trazer um assunto importante. Estamos ouvindo muito sobre El Niño, que vai marcar presença em Santa Catarina, a atuação. O que dá para esperar? São muitas mensagens, algumas pessoas estão com medo, outras não acreditam tanto. Então, para a gente tirar essas dúvidas, vamos conversar com Caio Guerra. Ele é meteorologista da Secretaria de Proteção e Defesa Civil de Santa Catarina. Caio, muito obrigado por atender a reportagem da Rádio Tubá de Tubarão. E para a gente entender de forma simples, o que é o El Niño?
11: O El Niño, ele está no processo de formação. Hoje, ele se trata do aquecimento das águas do Oceano Pacífico. Quando essa região do oceano fica com as temperaturas acima do normal, ela transporta mais umidade aqui para o sul do Brasil. E com isso, nos anos em que o El Niño se forma, a gente espera chuvas mais frequentes. E com essas chuvas mais frequentes, também aumenta o risco no estado de episódios de inundações e enxurradas. Já é consenso hoje entre os meteorologistas do estado que o El Niño deve se formar ali pelo inverno, mas o pico dele deve ocorrer na primavera. E quanto mais se aproxima, mais os modelos meteorológicos estão indicando esse cenário de um El Niño forte.
10: Ele deve chegar então em junho e seguir pelos próximos meses?
11: E só para tirar um esclarecimento, né? O El Niño, ele não chega aqui no estado.
10: Tá.
11: Ele se forma longe, né? Então, por que eu faço essa diferença? Se eu digo para você que uma frente fria vai avançar aqui no sábado, você sabe que os efeitos vão ocorrer no sábado. Já quando eu falo que o El Niño se forma lá no oceano, ele tem uma grande janela de período, desde o final do ano até o início do ano de 2027, que ele pode influenciar aqui no estado. Então, são efeitos a longo prazo e não tem um episódio definido que ele influencia, né? E o que, então, com a formação desse El Niño, a gente espera que as chuvas sejam mais frequentes já a partir do inverno, mas principalmente os efeitos principais ocorrem nos meses da primavera, setembro, outubro e novembro. Então são esses meses que a gente tem uma atenção especial e que se deve ter um cuidado.
10: Pois é, diante desse cenário, com a previsão do El Niño, a gente tem observado as informações, são muitas notícias hoje com as redes sociais, a gente vê de tudo um pouco. Realmente vale o alerta ou vamos com calma?
11: Não, vale sim o alerta. Obviamente, não é a primeira vez que ocorre. O El Niño, ele é um fenômeno que afeta o estado catarinense desde sempre. E a gente já teve alguns episódios de El Niño forte nas últimas décadas. Então, não é nada diferente do que a gente já tem passado. E como Defesa Civil, ela foi aprendendo a cada evento severo que ocorreu. Então, nos primeiros eventos de El Niño, lá na década de 80, os impactos foram intensos, mas naquele momento a defesa atuava mais de forma reativa. E hoje nós temos muitos equipamentos, tem uma grande equipe de meteorologistas, tem muitos agentes que trabalham em campo, que já têm uma experiência. Então a defesa ela trabalha mais de forma preventiva. Então assim a gente consegue superar esses eventos de forma mais organizada, de forma mais preparada, né? Então quando a gente vê os impactos, principalmente falando em vidas, é muito menor dos últimos El Niños mais intensos que a gente passou do que os primeiros que tiveram grandes impactos aqui no estado.
10: Quais regiões do estado podem ser mais afetadas? Vai ter mais alguma uma região que será mais, poderá ser mais afetada?
11: Normalmente os modelos indicam os maiores volumes, principalmente para o oeste, Planaltos e Alto Vale, que é a região mais do interior do estado, onde o evento costuma trazer mais chuvas. Mas a gente realmente não pode descartar nenhuma região. A gente vê

0: de volta, que ainda suspeitava assim, Jorginho vai trocar o vice lá na convenção, de repente chama o vice do MDB, chama o vice do Partido Progressista. Não, não, não, não aconteceu nada disso, sabe? Não vai acontecer nada disso. É chapa fechada, pronto, daqui para frente é trabalhar e trabalhar. O lado ruim da história, só para tu me dar um tempinho aqui. Não. É, meu produtor, me dá um tempinho. O lado ruim do vídeo, teve um vídeo da deputada Júlia Zanatta, e eu tenho muitos dos seus fãs, seus eleitores me ouvindo nesse momento, que não cabe mais essa retaliação. O Schlamper, se eu não me engano, é um candidato de São José, se eu não me engano. Vice-prefeito de São José, que migrou para o PL, sabe? Há um ano atrás, se eu não me engano, a convite do Jorginho Melo, e é candidato a deputado estadual. E aí a Júlia Zanatta pegou o Schlamper num vídeo dizendo assim, como é que é bom estar no partido, não é um partido raiz, né? Coisa parecida. Ah, deputada Júlia, me desculpa, parece que o PL gosta de uma confusão danada. Quem gosta de fazer confusão na véspera da eleição, ano eleitoral? O MDB. Se ninguém vai tirar essa posição do MDB, certo? Que, aliás, fechou acordaço mesmo na moral pro Jorge Kó. O Jorge Kó é o candidato. Não tem mais essa de dizer, ah, não é da Morel, é da Morel, é da Morel. É da divisa, pronto. Mas o MDB disse assim: é o Jorge Kó que está realmente hoje na Morel. Tem a filha do Edinho, ela é triste, mas o Jorge Kó está com uma frente, reuniões, organização, está muito bem organizada a região, a candidatura, pré-candidatura de Jorge Kó. Então é isso, foi o único fato negativo, na minha opinião, né, da Júlia Zanatta perguntar pro cidadão lá como é que era não ser PL raiz. Ó, tem que somar, ó, deputada Júlia, tem que somar, não pode diminuir. Não é uma eleição fácil, mesmo com a presença de 5-6 mil pessoas. O João Rodrigues colocou 1000 pessoas aqui em Criciúma, num ato simples, sem candidato à presidência da República. 1000 pessoas, né? Então, a situação tem que maneirar um pouco mais a fala e o TikTok.
1: Bom, na verdade, eu tenho uma opinião em relação à vinda do pré-candidato à presidência da República, Flávio Bolsonaro, ao estado de Santa Catarina. Primeiro, ele veio para fortalecer a campanha, a pré-candidatura dos irmãos, dos manos, né? Do Carlos Bolsonaro, que é um pré-candidato ao Senado por Santa Catarina, e de Renan, que agora pode deixar a vereança para se tornar um deputado, se assim, né, fortalecer a direita aqui no estado de Santa Catarina. Eu acredito, na minha modesta opinião, de que foi uma vinda, né, foi um fortalecimento não só para ambas as candidaturas, como também para o próprio partido, o PL, Jorginho Melo também fortaleceu. Mas a verdade é a seguinte, é bom que se diga, Dura, que a direita, que o João Rodrigues também é da direita, quer dizer, está de certa forma dividida em função aí da pré-candidatura de João Rodrigues para o governo de Santa Catarina com o Jorginho Melo, que é candidato ou pré-candidato à reeleição. Vamos acompanhar o que vai acontecer daqui para frente.
0: E daqui para frente, o que é que pode acontecer se der um segundo turno? Vamos supor, um exemplo assim, se der Jorginho e Merizio. Porque vão focar tudo no Merizio, né? Vão abandonar um pouco estrategicamente o João na mídia. O que que vai acontecer? Para onde o João vai depois dessa? Tem que tomar cuidado.
1: É uma coisa certa, não pode subestimar a esquerda.
0: Não pode subestimar ninguém. Pode subestimar. Início de eleição, tem que somar. Eu falei a palavra somar. Em política não se divide, não se diminui, né? A fala foi necessária. A fala naquele momento, na minha opinião, do Flávio, foi necessária. O time estava lá. O time do PL estava lá, sabe? Então foi necessária aquela fala para fortalecer. E você tem razão. Vem fortalecer os irmãos. O Renan, que é vereador de Camboriú, vai sair candidato a deputado federal, e vem fortalecer o outro irmão, o Carlos, para senador da República. Eu acho que tem um objetivo muito claro sobre isso, certo? E é válido, não é errado fazer isso. Agora, tem uma situação, essa de dizer que a única direita é Jorginho, ele coloca o João Rodrigues numa saia justa.
1: É verdade.
0: Numa saia justa.
1: É verdade. Vamos lá.
0: O Amin teve aqui.
1: Amin esteve no seu programa no sábado, muito participativo, os ouvintes acompanharam.

0: não só de Tubarão, como de toda a região. E algumas autoridades marcaram presença ou meio que ficaram afastadas?
1: Não, o Amin sempre, eu gosto muito, eu acho que jornalistas geralmente gostam muito de entrevistar o Espiridião Amin. Me desculpe que a minha fala não tem nada de uma conotação de comprometimento partidária, porque eu sou apartidário no momento. Já fui muito partidário, hoje não. O que que acontece desde 2012? O que que acontece? Teve aqui, né, prestigiando o senador Espiridião Amin, o Edinho Bez esteve aqui. Volney Weber mandou uma foto onde o Amin, ele tomou café, né? Ele tomou café com a mãe do Volney, com a família do Volney, lá em São Luís do Gero, antes de vir para cá, antes de vir para Tubarão. Então o MDB prestigiou a presença do senador Espiridião Amin. Também não poderia ser diferente o Partido Progressista, o partido do senador Espiridião Amin, ele esteve presente aqui. O doutor Jean, presidente do partido, o vereador Maurício Silva aproveitou e entregou uma comenda, né, uma moção ao senador de agradecimentos pelo dinheiro, pelas emendas colocadas na cidade de Tubarão, e principalmente pela obra do Lajeado. Ficou muito bonita aquela obra lá mesmo, que vai para a Senga do Lajeado ali e tal. O vereador Zaga não estava na cidade, mandou mensagem, e o Gelso Bento mandou um áudio que eu coloquei no ar, né? Parabenizando e dando as boas-vindas ao senador Espiridião Amin. Sobre essas questões de apoio, teve aqui o João Cachoeira, teve aqui, aquele que não falta água. O João Cachoeira esteve aqui, muita gente do MDB esteve aqui e dos partidos também. A pérola maior, Espiridião Amin, entrevistar Espiridião Amin é o seguinte: você tem que estar preparado, você tem que estar acompanhando o Espiridião Amin. Eu acompanhei muito de perto, nós acompanhamos muito de perto a participação dele no Senado Federal. Eu fiz todas as perguntas possíveis dentro das possibilidades de Brasília, de Estado de Santa Catarina e dessa andança de João Rodrigues. Perguntei do Banco Master, né? Perguntei do Ciro Nogueira, que é o presidente do Partido Progressista, que até então meio que foi colocado como vice do Flávio lá, e agora não é mais, está todo mundo correndo, né? Porque agora virou bactéria resistente, né? É uma bactéria resistente, o Ciro agora, ninguém quer chegar perto. E aí o que que acontece? Ele não correu da resposta, não, ele não correu. Mas não foi uma resposta satisfatória para mim, não. Não foi uma resposta que eu queria ouvir, daquela de por respeito, aquela resposta, olha, Pagna, ele disse, mas tá se defendendo. É óbvio que ele está se defendendo, é óbvio que ele vai se defender. Mas uma coisa do Banco Master, ele falou, vai ter CPI, vão abrir uma CPI do Banco Master. Mas chegando à noite em casa, no sábado, isso prova que eu fiquei correndo a tarde inteira, né? Chegando à noite, a notícia que abalou o mundo político da oposição ao governo Lula no Congresso Nacional foi ouvir que o Alexandre Moraes, que trabalha no sábado também, ele mandou parar a dosimetria, ele mandou dizer o seguinte: para tudo esse negócio que o Congresso Nacional fez, que a Câmara e o Senado fez, e eu quero analisar, e eu não vou tomar uma decisão monocrática, monocrática é só para ele. E eu vou tomar essa decisão em plenário. Então, o Supremo Tribunal Federal, a pedido do ministro Alexandre de Moraes, vai enviar a dossimetria lá para dentro, para poder fazer um julgamento de todos os ministros. O que que acontece com isso? Ele não recebe a carga sozinho. Ele não recebe a carga negativa, as bombas que estão vindo de tudo quanto é lado. Até porque, dessa vez, o Congresso tem razão. Então, para que Congresso? Para quê? Para que ter deputados? Para que ter senadores? Para que fazer leis? Para quê? Se quem decide a constitucionalidade ou não da lei é o STF. Ele está lá para isso, justamente para analisar a constitucionalidade de todas as leis. Agora, se aprova uma lei, a oposição não gosta, ou o governo não gosta daquela aprovação, o que que o governo faz? Judicializa, tanto um quanto o outro judicializam a lei. E isso cai aonde? Questionando, ó, o ministro, não sabe qual é o ministro porque é sorteado. Então, Alexandre de Moraes caiu no sorteio, foi ele? Antônio, tu acha que não teve sorteio? Não é? Tu tá rindo aí, tu acha não, que não teve sorteio?
0: Não tô falando nada.
1: Para de me tirar da... Tu ficas com um arzinho de que tá rindo nada. Como se o Alexandre soubesse que ia ser ele.
0: Não tô falando
1: nada. É sorteio.
0: Nada. Tá inventando.
1: Então vamos brigar mais. Antônio.
0: Para aí,
1: Antônio. Então, ó, tu me tirou da série, ó. Então, sorteado foi e ele disse assim, pegar essa bomba sozinho, vou empurrar pro plenário. Só que isso leva tempo. Então, nada que foi feito, nada dos foguetes que foram soltados pela vitória da aprovação da dosimetria, tá valendo no momento, tem que esperar. Com isso, o Congresso se revoltou e agora pode fazer um novo projeto, uma PEC, em cima desse projeto, fazendo anistia geral, né? Irrestrita. Então, isso pode sair uma PEC esta semana, que é uma PEC, fica mais fácil resolver do que um projeto de lei, um PDL, fica mais fácil, enfim. Então, a mim, ele acha que o Banco Master entrou agora, ele acha não, eu perguntei, entrou no grupo duro da política agora. Tá vindo mais político por aí agora. É o Sirize, é um saco de Sirize que se chama, de Siri, né? Pega um Siri, tu não vem só um, né? Num balaio assim de Siri.
0: Um monte agarrado.
1: Vem um monte agarrado. Então agora chegou ali. E pode chegar no outro poder também, né? Então passa pelo judiciário, já passou por ali e tal. Agora chegou no núcleo político, que não gosta muito disso, né? Vira uma lava-jato, né? Evidentemente que lá na frente vai virar uma lava-jato.
0: Dura, com relação a este tema que você colocou por último, da dosimetria que foi aprovado, inclusive no Congresso Nacional, quer dizer, os deputados federais, os senadores que recebem o voto, representam a população. O STF analisa a constitucionalidade a partir do momento e que tem, segundo analistas políticos, que fizeram análise sobre o que aconteceu em Brasília e a decisão de Alexandre de Moraes. Ele não agiu de forma correta, porque tem que ser mantida a decisão do Congresso Nacional. Analistas, né, especializados. Não.
1: Eles têm que analisar porque foi judicializado pela rede, e por outro partido que eu não lembro, pelo PSOL e também pela ABI, Associação Brasileira de Imprensa. Os três órgãos, dois partidos e a ABI, uma instituição que judicializou a lei. Tá dentro da lei isso, tá dentro da Constituição.
0: Dentro.
1: Não tá nada errado esse negócio. Aí ele foi sorteado e ele passou para o plenário. Só que como o Alexandre de Moraes já está em rusga com o Congresso Nacional, principalmente com o Senado Federal, que é onde eles devem alguma satisfação, se é que deve, e aí pode complicar essa semana. Nós vamos ter muito discurso sobre essa decisão dele.
0: Só para lembrar do amigo. Columbre também. Só,
1: né? Claro, a Columbre nem se fala, né? O Amapá está em polvorosa. Dizem que o próximo peixe grande é o Alcolumbre, da Polícia Federal, que não para de trabalhar.
0: Tira esse dedo daqui.
1: Não, eu só estou apontando para dizer o seguinte: o senador Espiridião Amin, ele não citou o nome do Pepe Colasso, só citou no finalzinho, muito fraquinho.
0: Muito fraco.
1: Eu perguntei se ele tinha medo de traição, coisa parecida. Ele disse, não, mas quem já foi em 2022, também está sendo agora em 2026. Eu entendi o que ele quis dizer. Eu entendi e vou escrever o que eu entendi.
0: O que está acontecendo com o Pepe Colasso no seu partido Progressistas aqui em Tubarão? Não na região, porque sabemos que ali em Pescaria Brava o Pepe Colasso está permanentemente com o prefeito ali, Castro, né?
1: Tá não, sempre não, ali. Não está com o Castro, mas rachou. Está tudo rachado ali.
0: É, mas ele veio.
1: Não existe então, Pepe Colasso na prefeitura ali. De Pescaria Brava, Antônio.
0: Mas ele.
1: Não, não ali. Existe. O Pepe está indo lá passar por outras mãos. Ah. Não é mais pelas mãos do prefeito Castro, não. Não é.
0: Mas de toda forma, há um racha, há um problema muito sério do pré-candidato, inclusive a reeleição à Assembleia Legislativa do tubaronense Pepe Colasso. O que está acontecendo, Durado?
1: Eu não analisei ainda abertamente sobre essa questão, porque eu sei que ele está trabalhando bastante. Ele está trabalhando fora da Murel muito, sabe? Perdeu alguns prefeitos para o PL. Isso, inclusive o Castro é um deles, né? Perderam, foi para o PL. E o Pepe está trabalhando na região sul, está trabalhando na Serra. Tem muito trabalho por aí, está trabalhando. Isso é a verdade. E Tubarão, o partido dele, depois do acontecido de 2022, né, onde fica complicado isso, tem que analisar muito de perto sobre essa questão, até porque vai dar certo, porque a Murel, ela, nós já falamos sobre isso, e quarta-feira podemos falar, a Murel, ainda mesmo com os candidatos postos, Pedito Micho, César Damiani e Betinho, né, do PSD, ainda a Letrice e o Jorge Koch também pegou uma parte do MDB muito forte de Tubarão, a verdade é essa, né? E aí, ainda não, com exceção do Jorge Koch, ainda não apareceram assim com uma linha forte, certo? Estão construindo seus degraus, né? Estão construindo a cada dia suas candidaturas. Isso é a pura verdade. Pode lá na frente dar um bom resultado. Só que a questão do MDB, do Partido Progressista, é como o Amin falou aqui, o CNPJ... que o Jorginho queria era o CNPJ. O CNPJ do partido do MDB e do Partido Progressista era o tempo de rádio e de TV. É que isso aí vai pro João Rodrigues. Mas os partidos, eles estão divididos. Lá no extremo sul, João Rodrigues não fez boas reuniões. Fez mais ou menos em Araranguá. Em Sombrio nem fez. Agora em Criciúma fez com 1.000 pessoas. Né? Por quê? O PP nem compareceu aqui, nem mandou um recado pro seu líder maior, que é o Espiridião Amin. Aí se pressupõe-se o quê? Se tem um líder maior, presidente do partido, o senador da República, que é candidato à reeleição, e o deputado, mesmo votando em Jorginho Melo, mesmo se declarando apoio ao Jorginho Melo, pelo menos deveria ter um mínimo de respeito pelo Espiridião Amin. Deveria pelo menos ter mandado um recado, deveria pelo menos dar um bom dia. Tudo isso poderia acontecer e não aconteceu. Aí querem que a gente fale o quê? Querem que a gente escreva sobre o quê? Né? A gente está mentindo? Não, não teve aqui, não teve um recado, não teve um bom dia ao senador Espiridião Amin. Então isso, o PP se coloca de corpo e alma para o Jorginho Melo.
0: Tá bom, pra finalizar, o Braz, nosso amigo Braz, mandando um recadinho aqui pro seu Dura, né? Que acabou, ele falou assim, bom dia, Dura, andou criticando o João Rodrigues, por que não visitou ele? Não deu tempo, ficou pra próxima?
1: Ô Braz, se tu estás contente com a, quer te enganar em política, tu acredita em tudo. Agora, quando não quiser se enganar em política, tu olha os dois lados. Tá certo? É o recado que eu te deixo. Para de estar inventando coisa, porque tu tava no Paraguai também, tá? Tava lá no Paraguai final de semana com a família, gastando o que tu tem, é claro. Agora, uma coisa aqui, ó, pra encerrar, quarta-feira eu vou falar, pra encerrar. Quarta-feira, o PSD teve uma reunião com o Betinho, sexta-feira aqui.
0: Teve traíra?
1: Teve traíra no meio, tá? Então, na foto.
0: Quarta-feira.
1: Teve traíra no meio, eu vou falar quem é a traíra, tá bom? Um abraço.
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0: 9h34, atrasando um pouquinho, né? Ultrapassando aí o camarote, mas é o show do rádio. Olha, bom dia, Antônio e Bruno. O bairro de Oficinas ficou sem recolhimento de lixo na sexta-feira. Até agora não recolheram. Será que vão voltar aos tempos sombrios sem recolhimento de lixo? Reclamação dos ouvintes. Para finalizar, parabéns a dona Marli Machado Domingos, hoje é aniversário, os demais aniversariantes. Fim do show do rádio, volto logo mais ao meio-dia com Ramon no Jornal das 12, Camarote da Tubá. Retorno do Bruno.
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1: Fala galera, um abraço, 11 horas e 4 minutos, 11 e 4, segunda-feira, dia 11 de maio, começando Bola em Jogo pela Tubá FM 104.9 no Radiosnet e lá no YouTube, no canal da Rádio e TV Tubá, com imagens curtas, dê o seu like. Bola em Jogo desta segunda com Giovanni Martins, Lucas Marques, Oswaldo Borges, Lucas Marques 2, não, é o Lucas Marcos, eu ia confundir. É, Bola em Jogo desta segunda, no ar a partir de agora, com muitas informações. Ercílio Luz goleia o Guarani e assume vice-liderança. Fluminense de Joinville surpreende e lidera o campeonato. Tubarão viaja hoje para encarar o Nação amanhã, lá em Joinville. Flamengo vence e se aproxima da liderança do brasileiro. 3626-5177 é o WhatsApp, está liberado. Vamos juntos até às 11h55.
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1: Frio em Tubarão na região, agora até que está um pouco melhor, 20 graus a temperatura, 36% é a umidade relativa do ar. 11h06, Lucas Marques, bom dia, qual é a boa?
3: Bom dia, Giovanni, Oswaldo, um abraço a todo mundo que nos acompanha aqui na Super Tubá. A boa notícia para o torcedor ercilista é que o Ercílio não tem um técnico teimoso. E a teimosia geralmente pavimenta metade do caminho para o insucesso, para um técnico de futebol. A gente vai entrar nos detalhes, mas a grande notícia, ao menos para o torcedor colorado, é que o Rogério Correia não é teimoso. O resto a gente vai debater.
1: Dito isso, fora Abel Ferreira, Pardal teimoso. Oswaldo Borges, bom dia, qual é a boa?
4: Bom dia, Lucas, né? Bom dia, Giovanni. Bom dia quem nos acompanha. Eu não sei por que teimosia. Eu só acho que as duas equipes do Tubarão estão deixando a oportunidade fugir das suas mãos.
1: 11h06, quarta rodada do Catarinense da Série B. Tivemos na tarde de ontem em Jaraguá do Sul, no jogo entre as equipes de Jaraguá, Jaraguá 0. Um para o Juventus. O gol do Juventus saiu no segundo tempo. O Jaraguá fica com um ponto. O Juventus respira, chega a 4. Blumenau 0. Um para o Fluminense, lá no SESI. Blumenau jogou com o time reserva. Cara, o time do reserva do Blumenau é limitado, hein? Ruizinho demais. O Fluminense, a gente vai falar, surpreendendo. Mais uma vitória. Em Nova Veneza, Caravaggio 2-0 para o Metropolitano. Daqui a pouco os detalhes, Ercílio 6-0 Guarani. Amanhã, 7h30, fechando a rodada em Joinville, o Nação contra o Fluminense. Quanto aos resultados desses jogos?
4: Amanhã qual é o jogo? Amanhã qual é o jogo?
1: Nação e Tubarão. Dos jogos que tivemos no final de semana.
3: Pra mim não, pra ti teve, né? Eu não gosto muito de me gabar aqui, né, Giovanni? Mas sexta-feira...
1: Eu não esperava.
3: Eu ouvi tu falando do Blumenau, eu achei que tu tava falando do Barcelona, do Hans Flick.
1: Ah, agora é fácil, agora tem que me criticar.
3: Não, o que que eu falei sexta-feira? Eu falei, aposta comigo, Giovanni. Eu falei, aposta comigo, bota a chave do teu carro aqui em cima, vamos apostar que o Blumenau não perde mais nenhum jogo.
1: Não era esse jogo, era contra o Jaraguá. Não,
3: mas do jeito que tu falava, o Blumenau era a máquina, né?
1: Não, o titular sim.
3: Pois é, mas não é o titular que vai jogar?
1: Pois é,
3: eu tô falando isso desde antes da primeira rodada.
1: Erraram lá em Blumenau esse final.
3: Ah, tu não me escuta, eu não sirvo, mas tudo bem.
1: Erraram lá em Blumenau.
3: Ah, tá.
1: Jogaram no sábado com muita chuva, com o campo sem condição, botaram os titulares na Série D.
3: Botaram
1: e aí ontem botaram,
3: na série D?
1: Botaram
3: a série D
1: as reservas.
3: Importante?
1: Não, vai pensando assim.
3: Pra eles é óbvio, o planejamento do Blumenau é esse, mas.
1: Não jogou nada, perdeu. E o Fluminense fez um bom jogo, venceu, hein?
3: Pois
1: quem diria, hein?
3: Pois
1: e eu vinha
3: exatamente.
1: Falando antes do campeonato, o Fluminense vai cair. É um sério candidato a rebaixamento. Mas aí eu tenho que falar que eu estou errado, que eu errei e que pelo que eu vejo é o Guarani de Palhoça, que é muito fraco ao lado do Jaraguá.
3: Vamos lá, tu largou a toalha pro Ercílio e pro Tubarão na terceira rodada. De fato, os resultados não foram bons, mas tu eliminou todo mundo.
1: Tá.
3: Agora chega o final de semana, o Blumenau perde o jogo, o Metropolitano também não joga nada contra o Caravaggio. Agora o quê? Voltou? Agora
1: estão
3: os dois na briga de novo? Não, quero ouvir tua opinião.
1: Não, vamos
3: continua
1: aguardar.
3: Continua largando a toalha todo mundo. Agora tu
1: vamos
3: vai aguardar.
1: Aguardar.
3: Agora tu vai aguardar.
1: Aguardar.
3: O Metropolitano tomou dois do Caravaggio, mostrou que não é essa máquina também. Agora voltou o campeonato, são 18 rodadas, não são 4.
5: Eu não
3: 5.
5: Quero desmerecer o Ercílio. O Ercílio jogou duas vezes em casa, pegou os dois piores do campeonato.
3: E ganhou, fez
5: o que tem que ser feito.
3: Exatamente.
5: Ganhar com, sem riscos.
3: O Ercílio
5: foi muito bem em casa e não tá indo bem fora. Então eu vou com calma porque, ó, quarto o Ercílio pega o Blumenau.
3: Ok.
5: Aí sim. Agora ele pegou o Jaraguá, que é horrível. Quem perde pro Jaraguá empata, eu não confio.
3: Vai ter um monte de time perdendo pontos pro Jaraguá.
5: Quem perde pontos pro Guarani hoje com esse elenco do Guarani, com esse time, também eu não confio.
3: Agora vem cá,
5: então,
3: Giovani. Já que tu
5: fez dever de casa.
3: Já que tu é contra o futebol aqui da nossa cidade.
5: Eu vou ter calma.
3: Já que tu é contra os times aqui da nossa cidade, eu vou ser a voz do povo.
5: Eu sou contra.
3: Aqui
5: no microfone. Que eu tô cansado.
3: Cansado?
5: Como que é? Tô cansado de.
3: Tá bom, olha só. O Ercílio teve um resultado fora da curva, que foi a vitória do Fluminense lá na semana passada. Aí quando a gente avalia a campanha, é o Ercílio que foi fora da curva, é o Fluminense que está tendo resultados acima da média.
5: Vai com calma.
3: O Metropolitano vai analisar a circunstância de jogo. Foi muito ruim não ter ganho, porque teve uma mais boa parte da partida, mas é o fim do mundo empatar fora de casa com o Metropolitano? Não é. Ganhou dois jogos em casa, marcou 10 gols, o Ercílio Luz jogando em casa, levou um gol só.
5: Sim.
3: Teve mais um bom desempenho.
5: Foi perfeito
3: de novo
5: em casa.
3: Ah, mas o Guarani é muito ruim, tá? Alguém é bom nessa Série B? Nem o Blumenau é bom, pelo que a gente viu no final de semana. O Ercílio tá ganhando os jogos que precisa ganhar, teve um resultado ruim contra o Fluminense, uma atuação ruim, inclusive,
5: calma.
3: Mas não pode jogar a toalha.
5: Já quer fazer média
3: dos
5: ercilistas agora?
3: Não, não é fazer média, daqui a pouco, semana que vem, daqui a pouco perde, vou ter que falar mal e vou ficar, não quero, amigo já tenho, tô aqui pra dar minha opinião,
5: tá,
3: Giovani, mas a verdade é que tu eliminou todo mundo muito cedo nesse campeonato.
5: Osvaldo, e aí, fala alguma coisa sobre a rodada, enfim, os resultados.
4: Quando eu falei que as duas equipes do Tubarão estão deixando fugir das mãos a oportunidade de estar na frente, eu coloco duas colocações. O Ercílio Luz, quando empata um jogo contra o Metropolitano com um jogador a menos, que poderia ter somado 3 pontos, e contra o Joinville, que desperdiçou demais oportunidades e perdeu o jogo. Então, perdeu nisso aí 5 pontos. Olha 5 pontos se o Ercílio hoje está com mais 5 pontos na tabela de classificação. O mesmo eu falo da outra equipe do Tubarão, que desperdiçou a oportunidade de fazer um resultado positivo dentro de casa e poderia estar com a pontuação mais à frente, porque ainda tem uma partida hoje. Então, é nesse sentido que eu falo. O Campeonato Catarinense, ainda falei, é uma Série B do campeonato. E isso oscila muito, esses jogos. Ninguém vai ganhar todos. E ninguém vai, hoje fica difícil, vai dizer quem está na frente é o Fluminense de Joinville, isso é
5: surpreende
4: no
5: eu
4: errei. Surpreende
5: ele
4: no sentido
5: lá embaixo, hoje ele tem 9 pontos, é o líder.
4: Isso surpreende no sentido de que está fazendo alguns jogos e tem também levado um pouco de sorte também, mas está fazendo o dever de casa.
5: Ele ganha do Ercílio, ele ganha do Blumenau, né?
4: É isso que eu tô falando.
5: Ele perdeu a primeira pro Cravagem.
4: Ele perde pro Ercílio Luz dentro de casa. Ele ganha do Ercílio Luz dentro de casa por incompetência do Ercílio Luz, que desperdiçou demais a oportunidade e deixa e dá um gol pro Fluminense. Essa é a grande verdade. Eu digo que é questão de. Tem muitos pontos ainda a ser disputado. Então é mais tranquilidade e mais competência. É levar cada jogo, cada degrau é um degrau. Vamos levar com responsabilidade. Eu não estou dizendo que não estão levando, mas tem jogos que desmenosprezam. Eu acho que contra o Fluminense lá foi. Ontem, por que o time desperdiçou poucas oportunidades? As que tiveram, fizeram. É nisso que eu digo, e é competência. E ontem, de novo, dentro de casa, não deixou a equipe do Guarani jogar e fez o resultado ao natural. O que tem que fazer o Ercílio Luz é fazer isso fora de casa, certo? Porque dentro de casa está fazendo com naturalidade. Fora de casa parece que o time dispersa demais.
5: Fora.
4: Exatamente. Então é o que
5: não
4: faz dentro de casa. Exato. O que faz
5: nesse
4: dentro de casa tem que jogar fora de casa.
5: Pontuar,
4: porque, olha, contra o Fluminense foi aquilo que eu falei: muito aberto, muito disperso. Ontem o time mais unido, mais tocando.
5: Não,
4: e os gols saíram natural.
5: Sim.
4: E é isso que tem que acontecer.
5: 10 gols em 2 jogos em casa, sofreu um. Fluminense, exato, lidera, ó. Pra gente ter uma noção, Fluminense é o líder da Série B. Se terminasse hoje, Fluminense estaria na primeira divisão. O Ercílio é o segundo com 7 pontos, tem 8 de saldo. O Blumenau, ele é o terceiro com 7 pontos, tem 4 de saldo. O Metropolitano tem 7 pontos, tem 2 de saldo. O Caravaggio agora é o quinto, tem 7 pontos, tem 1 de saldo. O Tubarão é o sexto, tem 5, ainda não jogou na rodada, tem 4 de saldo. Se o Tubarão vencer amanhã, ele vai chegar a 8 e vai assumir a vice liderança. O Nação é o sétimo com 4 pontos, tem menos 2 de saldo, joga amanhã contra o Tubarão. O Juventus deu uma respirada, agora é o 8º com 4, tá? E os dois últimos, o Jaraguá, que fez 1 ponto, empatou com o Tubarão aqui e perdeu as outras 3. E o Guarani de Palhoça, hein? 1 ponto, menos 8 de saldo, faz uma péssima campanha. Alguma surpresa nessa tabela? Vai mudar muito até o fim?
3: Difícil, viu? Embaixo é mais ou menos isso aí. Comentei da outra vez, acho que fica Guarani e Jaraguá, difícil que tenham força para sair. Vai mudar em cima, tá? O time do Fluminense, embora tenha uma garotada muito boa, tenha uma ideia de jogo muito clara, que é atacar no contra-ataque, tem pontas de velocidade, tem Gustavinho, tem o Bubu, tem o Tucci, os caras têm uns apelidos bem curiosos lá. Mas eu acho que não vai se manter nessa briga aí o Fluminense. Mas o futebol é, assim, 90%, não dá pra dizer, 90% é a qualidade, mas tem um 10% ali de confiança que faz bastante diferença, né? Se aquele jogo contra o Ercílio Luz fosse um 0-0, não tivesse aquela bobeira do Ercílio e o Fluminense tivesse vencido, provavelmente ele não teria vencido o Blumenau ontem também. Deixaram os caras sentir o gostinho da vitória, o time pegou confiança. Sim. Tem uma ideia clara, tem uma garotada boa que quer fazer um nome no futebol catarinense, sim, daqui sim. a pouco vai arrumar um contrato bom. Eu acho que não vai até o fim da briga, o Fluminense.
5: Mas ele tá fazendo alguma pontuação para permanecer, isso. O que eu não acreditava antes.
3: Que é o grande objetivo,
5: por não conhecer,
3: permanecer.
5: Né, ele já tá 8 pontos do primeiro da zona, então ele não vai cair. Então, pelo menos ele tá pontuando, ele ainda tem jogo contra o Jaraguá depois, tem contra o Guarani, então ele ainda deve pontuar.
3: Ele já ganhou um do Jaraguá, né?
5: E depois e aí tem um da volta agora. Enfim, tem jogos contra o Guarani
3: e por aí vai. Eu acho que não briga para subir o Fluminense, não, mas não já vai. A garotada já tá fazendo um DVD legal. A gente vai ver bastante gente desse time pintando, talvez, até na Série A do Catarinense ano que vem, na Copa Santa Catarina, tem uma garotada boa aí que tá tendo uma oportunidade legal no Fluminense.
5: Sim, então é por aí, aí tem agora com 7 pontos, Tubarão com 5 com o Jó, que joga amanhã, é um ponto de interrogação.
4: Tubarão é um ponto de interrogação?
5: Sim. É como eu vinha falando do Ercílio, que eu não sabia como o Ercílio ia jogar em casa, como ele ia se sair. E o Tubarão amanhã, eu também fico o pé atrás.
4: Que é um jogo
5: não
4: fora
5: gravo.
4: De casa.
5: E depois que ele passou com o Jaraguá.
4: Mas tem obrigação. Mas tem obrigação.
5: Tem obrigação de vencer, né?
4: Sim, claro que tem.
3: O Tubarão vai ter que buscar pontos fora, porque
5: sim,
3: deixou em casa com o Jaraguá.
5: Como ele perdeu pontos em casa, pensa em...
4: Exatamente, se ele recuperar se ele fora, pensa, contra o Nação, é um time pra ele recuperar o que ele perdeu
5: pela de tabela, vai ter que vencer agora.
4: Pela tabela, certo? Pelos pontos que ele deixou de adquirir
5: olha,
4: na última
5: olha só
4: partida.
5: O tamanho do prejuízo. Me chama de teatro. O Tubarão tivesse vencido o Jaraguá, se tivesse vencido o Jaraguá, ele estaria com 7. Vencendo amanhã, ele chegaria a 10 e já assumiria de forma isolada a primeira colocação.
4: Foi o que
5: então,
4: eu falei.
5: Por isso deixou... que até hoje eu não consegui digerir esse empate com o Jaraguá aqui.
3: Contigo quando fala que é incógnito o jogo de amanhã.
4: Mas quando a gente...
3: O Tubarão vai reagir.
4: Mas quando a gente tem uma noção do que é o futebol, porque é o seguinte, se o Tubarão ganhar todas as partidas, o Blumenau não vai ganhar todas as partidas. Porque vai jogar contra o Ercílio, a mesma coisa, todos os partidos, o Blumenau não vai ganhar, o Metropolitano não vai ganhar, os outros não vão ganhar. Mas para aí, lá em Blumenau eles pensam a mesma coisa, que eles têm que ganhar todas as partidas, e aí o Tubarão também e o Ercílio não vão ganhar. O futebol ele oscila. Cada jogo, é aquilo que eu falei, cada jogo é, meu amigo, tu vai pra jaula, tu tem que levar melhor no ringue lá dentro. E é isso, cada degrau é um degrau. Ó, o Ercílio ontem jogou tranquilo, fez o resultado.
5: Claro.
4: Oscilou contra o Fluminense, oscilou contra o Metropolitano, oscilou.
5: Teste
4: Tubarão,
5: bom,
4: amanhã tem um teste bom pro Tubarão. Tubarão tem que fazer ponto porque perdeu 2 pontos preciosíssimos dentro de casa. E o Nação também, jogando dentro de casa, quer 3 pontos. Quem quer subir na tabela? Isso é competição. Então vamos pra jaula, vamos ver quem é lá no ringue, lá, quem é que vai bater mais, quem vai conseguir o resultado. No sentido de um confronto, né? O confronto, ele é assim, o futebol, ele às vezes existe essa bobeira dentro. Eu digo bobeira porque às vezes o teu time tá bem, como aconteceu ontem. Quem é que imaginava que o Fluminense ia lá e ia, mas o Blumenau tá com o time em reserva. O Blumenau jogou dentro de casa. Não interessa se estava com o time reserva do segundo, terceiro. O Blumenau sabe da importância de subir para a primeira divisão.
5: Não sei se
4: ele não vai colocar um time B para cair na tabela para perder essa chance.
5: O planejamento no final de semana.
4: Tu acha quem que errou?
5: O Blumenau.
4: E os outros times que perderam também?
5: Não, o Blumenau
4: também
5: jogou na Série D com o time titular.
4: Sim.
5: Com um campo sem condições no sábado. E aí ontem ele botou os reservas.
3: E ele não botou os titulares nem no banco. O Blumenau, como fez contra o Tubarão, botou o time reserva e tinha os titulares no banco pra chamar. Porque... O Blumenau nem no banco botou os titulares pra partida do final.
4: Porque o plantel do Blumenau é reduzido. Agora você.
5: Tem que fazer intervalo.
4: O Lucas tá me chamando. Como é que um time igual o Blumenau, e vamos ser realistas, que tá numa série B do Catarinense, que vai ter 48 jogadores de qualidade pra disputar duas competições? Vamos ser realistas.
5: Intervalo, não volta os detalhes do jogo do Ercílio, hein? Ontem o Ercílio meteu 6 no Guarani, galera participa, temos mensagens, a gente avalia o Leão e daqui a pouco também algumas do Tubarão que vai jogar amanhã, viaja hoje. Aliás, não é barato fazendo a viagem, eu tenho aqui os números aqui da quantos custa uma viagem para Joinville. Se eu fosse diretor, eu viajaria no dia do jogo, né? Mas eu não sou, na Série B de Catarinense. Por isso mesmo, se eu estivesse pagando, eu viajaria no dia do jogo. Como eu não pago, então viagem antes.
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3: Já tá aí?
5: O Ercílio voltou para o campeonato. Gosta de me iludir esse time. Coragem para quarta-feira. O Blumenau tem que mesclar. Quarta-feira. Lucas Melo Bartolomeu, bom dia a todos. A rodada foi literalmente uma mãe para o Tubarão. Agora, se ele não fizer a parte dele contra o Nação, pode esquecer. Marcel Souza, Blumenau vem pressionado contra o Ercílio. Se não ganhar, pode se complicar na competição. Acredito que o Blumenau vem com força máxima contra o Ercílio. No WhatsApp da Tubarão 36265177. Isso aqui é, o ouvinte entendeu errado. Conforme o combinado, você falou que se o Fluminense ganhasse do Blumenau, você desfilaria de saia nas ruas de Tubarão.
4: Isso aí é outra coisa.
5: Eu falei, mas se o Blumenau não ganhar do Jaraguá.
4: Isso. Tá, Janice. Jaraguá. Outra, é lá no final da competição.
5: E o Blumenau com os titulares.
3: Mas tá. Eu acho que ele já se arrependeu da
5: bola. Não. Contra o Jaraguá.
3: Eu acho que ele já
5: se arrependeu. Bom dia, Giovanni. O Leão do Sul jogou bem e ganhou bem, 6-0, e o Flamengo fez 1-0 no Grêmio, ficou barato ao Grêmio, só alegria. O Fluminense Joinville tá incomodando, grande abraço, Rodrigo, top. Bom dia, trio dinâmico, nada melhor do que uma sonora goleada para se redimir de um tropeço, campeonato ainda aberto para sonhar, é a mensagem do William. Só sei que os torcedores do Ferrinho estão putos com o Ercílio, indo bem. Eu não entendi aqui. Um abraço, Claudemar, vamos plantar batata, isso dá dinheiro. Calma, Giovanni, faltam 42 pontos a disputar, vai se sobressair quem tiver plantel e chegará na frente. Teremos lesão, cartões, todos irão tropeçar em algum momento, quem ser mais regular vai subir. É o Peter, professor Peter, um grande abraço. Bom dia, gostaria de mandar um abraço, os parabéns para o João Batista da Silva, o Martelo. Alô, Martelo, tá de aniversário, parabéns, João Batista, o Martelo, completando mais um ano de vida nesta segunda-feira. Bom, ontem Ercílio Luz do Aníbal Costa 6-0 para o Guarani. O Ercílio, o técnico Rogério Corrêa, promoveu mudanças na equipe. Coradinho foi goleiro, Vinícius Baraccioli jogou na lateral direita, estreou. Luan Silva foi outra novidade na equipe, zagueiro. O Showa, o Dudu na lateral esquerda,
3: não, ele jogou com
5: outra
3: três
5: novidade,
3: zagueiros, né?
5: O Felipe Costa, Samuel Andrade, Igor Pimenta voltou, Cauã foi o 10 ontem, esse voltou jogador, a ser 10. Jogador, Luan Santos e Alan James.
4: Esse menino 23, quem é esse menino?
5: 23, entrou, está no banco?
4: Ele, eu acho que ele entrou e fez um gol, inclusive. Ele fez gol.
5: 23 foi o...
3: É o Hugo?
4: Cadê? Fez gol aqui? E participou de duas jogadas. Jogador baixinho, mas muito versátil. Bem, trabalha, toca bola. Um jogador de frente, mas já joga um pouco mais adiantado.
5: E aí, senhores, o jogo de ontem? O 29, não é o Costa não que tá falando? 23,
4: eu notei 23 o número da camisa dele. Eu
5: tô vendo
4: parece
5: aqui,
4: que 29 fez um gol,
5: se for o
4: ali.
5: Hugo. Mas enfim, daqui a pouco a gente confirma.
3: Não, 23 é o lateral, o Yuri Marley.
5: Hugo Costa,
3: mas quem entrou bem foi o Hugo, o 29,
4: então,
3: o Costa.
4: Então, o 29 é um jogador mais baixinho.
3: Mas,
4: muito bom
3: então,
4: jogador.
3: Falando do
4: jogador,
3: jogo de ontem,
4: entendi, 23.
3: Eu vou relembrar de novo, porque o Giovanni não relembra, né? Se o cara dá um palpite ele errado, ele abre o programa com a fala, mas quando a gente acerta, ele quer deixar passar. Eu dei dois palpites na sexta-feira.
5: É
3: falei,
5: fácil, né?
3: Não. Escuta, calma. Mas eu falei o seguinte, se o Rogério Correa repetir o time que perdeu pro Fluminense, aí esquece. Aí fica todo mundo em casa, aproveita o dia das mães, vê o jogo ali, vê o resultado depois. Se ele largar a mão da teimosia e bancar os caras que foram ridículos lá em Joinville, aí tem uma grande chance do Ercílio virar a chave. O que que ele fez? Estreou os dois laterais, tirou o Yuri Marder e botou o Vinícius Baraccioli na direita, tirou o Marcos Vinícius, botou o Dudu na esquerda,
5: sim,
3: mexeu no esquema, fechou três zagueiros, botou o Felipe Costa, o Luan, fechou uma linha de três e mexeu no ataque, tirou o Nando, que não foi nada bem em Joinville, voltou com o Luan Santos, que até o momento é o melhor jogador do Ercílio no campeonato, e mexeu no meio campo, só não bancou o Cauã, que a gente falou mal, a atuação foi ruim em Joinville, e ontem também não teve grande destaque, mas ele abriu mão da teimosia, foi isso que eu falei no começo do programa, ele até mexeu no esquema, ele percebeu que nenhum volante do Ercílio dá segurança defensiva, ele testou o Derek, testou o Edson, testou vários jogadores ali, nenhum volante conseguiu fechar o miolo ali do meio campo e marcar o camisa 10 da outra equipe, seja quem for, ele fechou três zagueiros, deu maior segurança e botou um meio campo ali com o Samuel Andrade, bom jogador, que não é tanto de marcação. Mais na frente, Igor Pimenta e o Cauã. Fechou uma trinca ali de meio, jogadores sem tanto poder de marcação. Liberou mais os laterais. E lá na frente, o Luan Santos, que é um bom jogador de movimentação. E o Alan James na referência do ataque. Ele mexeu bem no esquema da equipe e isso aí deu resultado. Não foi teimoso. Acho que é grande notícia para o torcedor do Ercílio, que demonstrou variação tática, o Rogério Correa. Não estava dando certo o que ele estava tentando. Contra o Metropolitano não funcionou, contra o Fluminense não funcionou, deu um novo panorama. Claro que o Guarani é muito frágil, a gente vai ter que ver esse esquema contra o Blumenau, por exemplo. Mas pelo menos o que ele testou ontem com três zagueiros deu maior segurança defensiva, que era uma coisa que o Ercílio estava sofrendo muito, principalmente sofreu contra o Fluminense.
5: Osvaldo, 6-0, o Ercílio fez o primeiro aos 9 minutos com o Samuel Andrade, belo gol. O Alan Ochoa fez aos 32 no segundo. Na segunda etapa, Hugo Costa aos 18, Luan Santos aos 23, Alan James aos 27, o Nando fez aos 38.
4: O que se notou ontem na equipe do Ercílio é a aproximação. Essa é a grande verdade, porque quando ele joga com três zagueiros, que ele solta os laterais se aproximam, e o meio, que tu, jogando com três zagueiros, tem que ter a cobertura de um dos volantes pro lado direito e lado esquerdo. E tu vê que o primeiro gol, os dois primeiros gols foram dentro da área, na sequência dos gols é jogada trabalhada com lançamento, um belo lançamento, acho que foi o terceiro gol, e depois os outros gols são jogadas de aproximação, faz a triangulação, passa a bola e na finalização. O que o Ercílio pecou muito no jogo anterior a esse de ontem foi nas finalizações. Ontem as oportunidades que teve, principalmente no segundo tempo, concluiu. Então é acreditar no próprio jogador, é a finalização, porque o ponto alto do futebol é tu fazer, porque se o Ercílio Luzon tivesse também criado e não fizesse os gols que teve a oportunidade de fazer, também seria hoje os mesmos comentários, mas ontem não, se vê a aproximação, se vê um time mais consistente, porque quando começa o segundo tempo, o time do Guarani tomou conta do jogo. Ele leva 15 minutos, não que ele teve oportunidade, mas ele teve mais posse. Depois esse Luiz baixa, começa a tocar a bola de novo, aproximação, aí toma conta do jogo. Aí fez, na sequência, terceiro, quarto, quinto e o sexto, poderia ter feito mais. E aproveitou as oportunidades. E se vê assim um time ontem mais consistente, um time mais encorpado, um time que chega mais. E o que chama também a atenção é que um time que joga solto, um time que joga alegre. E quando joga solto, as oportunidades são mais aproveitadas. E se viu ontem no Ercílio Luz, dentro de casa, porque a segunda partida dentro de casa é que o Ercílio Luz joga solto, joga alegre. Uma 4, a outra 6. E quando jogou fora de casa, teve sim dificuldade enorme, que não fez o mesmo futebol que praticou dentro de casa. É isso que o Ercílio Luz tem que fazer. Quando jogar fora de casa, ter a mesma postura que tem dentro de casa, que até no momento não conseguiu fazer fora de casa o que faz dentro. Agora vai ter uma partida contra o Blumenau na sequência também. É um time, o Blumenau também vai, é um time de cima de tabela, e a gente vai ter mais ou menos a noção de dentro de casa o que, que ele pode fazer contra o Blumenau. Mas volto a dizer, o Ercílio Luz tem que ser um time que tem o mesmo índice de aproveitamento dentro de casa, lá fora de casa, porque aquilo que eu falei, tem que conseguir resultados fora de casa para conseguir essa vaga.
5: Lucas, ontem 823 torcedores, R$16.085 da renda bruta, 800, um pouco mais de 800.
3: É mais ou menos o que se esperava, Dia das Mães, né? Nem todo mundo foi, nem todo mundo conseguiu habeas corpus para ir, a gente sabe que não é fácil.
5: Muita gente já murchou depois da derrota,
3: é, no meio de
5: semana.
3: É verdade. O torcedor
5: é assim.
3: O resultado foi negativo, mas quem foi? Tava um dia bom, clima agradável, viu um baita jogo do Ercílio Luz. Quem foi não se arrependeu. Acho que esse é o grande recado para reforçar que vai ter um público bem melhor aí contra o Blumenau.
5: Destaque ou destaque do Ercílio ontem?
3: Destaques. Falei do Rogério Corrêa, achei que ele foi bem nas alterações. Gostei dos dois laterais estreantes, o Vinícius Baraccioli e o Dudu. É, um patamar de qualidade acima dos dois que estavam jogando. E acho que lá na frente o Hugo Costa entrou muito bem. Daqui a pouco vai ganhar a posição esse menino, viu? Movimentação, associação, tabela bem com os companheiros. Deu passe para gol, marcou gol. Eu acho que vai incomodar ali no ataque. Daqui a pouco vai botar alguém no banco, o Hugo Costa.
5: Intervalo, na volta mais da Série B, o Tubarão viaja hoje para Joinville. Amanhã tem jogo contra o Nação. Vamos falar sobre isso daqui a pouco, sobre o brasileiro. Abel Ferreira, futebol feio demais que o Palmeiras apresenta, né? Flamengo campeão brasileiro, tem que comemorar e tá merecendo, né?
3: Já pela quer bola derrubar. Que, vem, que loucura, que vem, o Palmeiras é líder isolado.
5: Vem jogando.
3: O Abel tá empregado há 5 anos no Brasil, ele quer
4: que
3: derrubar o técnico.
4: Não, sabe por gol, sabe o que que é regra de futebol? Sabe o que que é regra de futebol? Então vai ler a regra, depois tu fala.
5: É, sempre tem uma muleta. Ah, para.
4: Não tô dizendo, eu não sou palmeirense. Eu não sou palmeirense, mas a gente tem que ser realista.
5: A bolinha aqui, ó.
4: Se existe leis do futebol, tem que ser cumprida.
5: A bolinha do Palmeiras é o tamanho do Lucas Marcos,
4: tô questionando
5: pequena,
4: isso aí.
5: Pequeninha, bolinha. Intervalo.
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5: 11 horas e 35 minutos, 11:35, retornando. Bom dia, ontem pé dos jogadores do Leão estava calibrado, diferente do jogo contra o Fluminense. E o Giovani fala do Blumenau como se fosse o Real Madrid da Série B. Calma, né? Jogo é jogado, lambaria é pescado. Paulo Rodrigo. Bom dia a todos da mesa. Ganharam de um time semi-amador. Estopa. Mas ganhou, né? Jogou em casa, fez dever de casa. É o que eu venho cobrando. Bom dia, Giovani. Que horas vai ser o jogo? Leão na quarta-feira.
3: 7:30.
5: É, pode entregar a taça pro Flamengo. Anularam um gol legítimo do Palmeiras. É a mensagem aqui do Elias. Elias, o Ercílio joga na quarta, 7:30, tá? 7:30 aqui no Aníbal Costa contra o Blumenau, jogo grande. Fala, ouvinte.
8: Bom dia a todos aí da mesa. Na minha opinião, o Ercílio Luz é um time caseiro. Só joga em casa, fazer 10 gols em casa, 2 vitórias, 2 goleadas com o time fraco. Pegou o time mais melhorzinho fora. Empatou, me perdeu outra, não fez nenhum gol. É time caseiro, só joga em casa.
5: Valeu, Adilson.
9: Bom dia, senhores. Tudo certo? Olha, felicidade completa. Leão meteu 6, o Vascão meteu 1-0. Agora, quarta-feira, 2.000 pessoas no Aníbal Costa.
5: É?
9: Vamos lotar o Aníbal Costa na quarta-feira para dar moral. Agora, o Beck tá só se complicando, né? Porque tá jogando 2 campeonatos e não tem condições de jogar 2 campeonatos. É igual o Mirassol. Tá priorizando um e vai cair no outro. vai voltar pro lugarzinho que não era pra nunca ter saído. Abraço. É Leão, bota o hino do Leão aí que eu não ouvi.
5: Calma.
9: Ou do Vascão, né? Porque o teu Palmeiras tá feio, né, Giovanni?
5: Não tem técnica.
9: Teu Palmeiras tá complicado.
5: Valeu, Edenir. Fala, ouvinte.
10: Bom dia, galerinha do Tubar. Olha só, os ingressos aí pra Ercília e Tubarão já saiu, não? Você já sabe os valores? É que eu tô afim de ir nesse jogo aí.
5: Vailson, pro clássico do dia 27 ainda não, mas não deve mudar, né? O Ercílio vende o passaporte e vem
3: anotando 30
5: pra descoberta, 50 pra coberta. Manda do Ercílio, então não vai, não deve alterar. Um abraço aqui pro Zé Ailton, Vaguinho sempre conosco. Bom dia, Giovanni. Alguma notícia do exame do jogador Pilar? Não foi nada de grave. Aliás, fiquei sabendo que o Pilar recebeu uma proposta ou foi consultado se de repente o Pilar poderá deixar o Atlético Tubarão e ir para uma equipe jogar a Série B do Campeonato Mineiro. O Tubarão joga amanhã, 7:30, senhores, contra as senhoras que estão nos acompanhando, nos ouvindo. Amanhã, 7:30, fora, lá na Arena Joinville contra o Nação. Cara, eu fui buscar, só por curiosidade, o valor de uma viagem, né, de um clube, de um time, lá para Joinville. Hotel, hospedagem, cerca de R$7.900. Alimentação, R$6.700. Então, só aqui, com hotel, hospedagem, alimentação, mais de 14 mil, quase R$15.000, tá? O ônibus para Joinville, para levar o

0: economizaria pelo menos um hotel, se é R$8.000.
1: Se tu tem condições de mandar um dia antes, manda um dia antes, né?
0: Não, não. Eu, sinceramente, eu...
1: Pode dar acidente, tem trânsito. Quando vai chegar, o cara é mais cansado.
0: Um dia antes, não jogou nada. É, o Jaraguá aqui em Tubarão chegou no micro-ônibus, faltando uma hora pro jogo, empatou com o Tubarão. Sinceramente, na segunda divisão, não daria pra viajar no dia do jogo com um ônibus legal e tal?
1: Tá vendo que tu olhou aquela atuação horrível do Ercílio? O que tu achou é que os caras tinham que viajar mais em cima da hora? Os caras tinham que estar mais cansados ainda?
0: Ah,
1: se o Ercílio viajasse no dia do jogo, ele tomava quatro do Fluminense.
0: Opinião, eu viajaria no dia do jogo pra Joinville e tal. Eu viajaria no
1: sabe
0: dia do
1: jogo. Que é um programa de finanças aqui na rádio?
2: Sabe por que tu viajaria num dia de jogo? Porque tu não é atleta, porque se tu fosse atleta tu não ia viajar. Como tu não é o jogador,
0: então vamos voar,
2: tu quer ser mais amador do que voar. Aí tu ia dizer assim, pô, como é que vão ganhar jogo? Porque os caras viajam no dia do jogo, como é que vão ganhar jogo?
0: E por que o Jaraguá viajou no dia do jogo com micro-ônibus e correu até o fim?
1: Tu acha que o Jaraguá
2: quer
1: o resultado final do Jaraguá no campeonato?
2: Quer que o Jaraguá agora continue viajando no dia de jogo e seja o campeão? E vai ser o campeão.
1: Que posição que tá o Jaraguá na tabela? Que posição
2: que
1: tá o Jaraguá? Que posição que tá o Jaraguá?
0: Um ponto, nono.
1: Tá na frente de quem o Jaraguá?
0: Do Guarani.
1: Que viajou no dia também, né?
0: Não sei,
1: senhor. Se é esse o resultado que tu quer como gestor, então beleza. Viaja seu, melhor gestor.
0: Se eu for gestor de um clube, o meu time vai viajar no dia do jogo.
2: Ah, não vai chegar a lugar nenhum.
0: Se eu pegar um clube, o elenco vai viajar no dia do jogo.
2: Vai ser campeão em tudo quanto é campeão.
1: Se tu for gestor, tu torce pra ser igual o Jaraguá, que não tem torcida. Que se tiver 10 torcedores, eles vão te pegar de pau.
0: Vai viajar no dia do jogo.
2: Ele não entra nem no estádio.
0: Não querem, na hora de contratar, ó. Só que assim,
2: já
0: ó,
2: vai ter isso aí.
0: Na hora de contratar, vai ser avisado o jogador, ó.
1: Não, é esse o locutor que senta na mesa e fala que a Leila não sabe nada de futebol, que não sei o que, não sabe nada de futebol. Não é teu.
2: Tô vendo.
1: Claro, eu não... coisa, cara. Tá, tem que viajar antes, sim. Tem que dar outra condição. Porque se tu dá condição, tu pode cobrar o cara.
2: Exatamente.
1: Como o Ercílio viajou um dia antes, o técnico, o diretor de futebol pode entrar no vestiário, dar o soco na mesa e falar: vocês viajaram antes, comeram bem, viajaram bem e não jogaram porcaria nenhuma. Agora, se viaja de micro-ondas, de Kombi no dia do jogo, aí tu tem que agradecer que os caras entraram em campo. Pra tu poder cobrar, tem que dar condição, né, Giovanni?
0: Tá bom.
2: E o que mais chama atenção quando tu fala que se eu fosse o dono do clube, tu seria o treinador, seria o dirigente, seria o
1: diretor, seria tudo. Né?
2: Massagista, o roupeiro.
1: Ele quer ser igual os sheiks lá da Arábia Saudita.
2: Esqueci, ele vai ser o motorista do ônibus também, que vai ser o micro-ônibus.
1: Motorista não, porque ele vai dormindo, né? Os caras vão jogar, ele vai lá. Uma hora de TikTok e depois dorme.
2: Ele vai.
0: Então, o Tubarão viaja hoje, então...
1: Vai hoje o Tubarão?
0: Vai.
1: Oh, que absurdo, né?
0: R$22.000.
1: Joga amanhã.
0: Pra jogar amanhã. Contra o Nação.
1: Que absurdo, hein? E o que vai comer depois do jogo? Pizza. Não é cup noodles? Não é miojo?
0: Ah,
1: que absurdo, hein?
0: É louco.
2: Não pode.
0: O Marquinhos deve viajar, né? O atacante que estava treinando, foi aprovado.
2: Tu é contra isso aí, então?
0: Ele joga na ponta e é mais uma opção que o técnico vai ter aí pra sequência. E pelos jogadores que o Tubarão tem no ataque, ele joga com a perna, né? Joga com a perna.
2: Mas tem que jogar com as pernas.
0: Não, ele joga só com
2: falta
0: uma.
2: Do que ele
0: a outra
2: joga
0: ele pode
2: quê?
0: Deixar, nem precisa nem, nem coloca
2: achei
0: chuteira.
2: Que ele não devia levar as pernas pra jogar.
0: Porque aí é o Tinoco, o Luan Parede e o Marquinhos pode fazer uma ponta. Vai ter mais mudanças? Não sei, até amanhã talvez a gente tenha mais alguma novidade.
1: A principal mudança que precisa ter o Tubarão é a questão anímica, né? Por isso que eu concordei contigo quando falou incógnita. Eu quero ver como é que esse time vai reagir à vergonha que ele fez. Exatamente. Aqui contra o Jaraguá. Se eles vão se afundar, se eles vão pro fundo do poço, aí eu concordo contigo. Aí bota o sub-15, manda viajar uma hora antes do jogo. Mas se o time conseguir reagir, aí, claro, não tá morto quem peleia. A grande questão é isso: se o Tubarão vai reagir, se o elenco entendeu o recado e se alguém passou o recado pro elenco. Se o Juliano, Nazareno, Zata, seja quem for, entrou no vestiário e falou: vocês fizeram uma vergonha aqui hoje. Vocês fizeram o Tubarão passar uma vergonha contra o Jaraguá. Agora, os senhores são obrigados a ir lá em Joinville e buscar ponto contra o Nação. E mais um jogo fora de casa também vai ter que buscar ponto, né? Porque não adianta só querer resultado em casa, coisa que já não teve contra o Jaraguá. Então, se os caras entenderam o recado, e se esse recado foi passado, inclusive, pela diretoria, eu espero ver um Tubarão mais ligado em campo amanhã. Não vou falar de tática, de técnica, isso aí vem depois, mas... minimamente com vontade, coisa que não se viu contra o Jaraguá, que foi ritmo de treino. E outra coisa que eu espero do Zata é a mesma coisa que eu falei pro Rogério Corrêa, que abra a mão da teimosia e que mexa um pouco no esquema tático. Ele entende que ele não tem tantas opções pra ponta. O Marquinhos chegou agora, não sei se já tá em condições, já vai pro jogo, enfim.
0: Pode botar.
1: Mas tem que mexer nesse time, né? Talvez compõe mais o meio campo, procura

0: mais o Luan Parede, que é o melhor jogador do Tubarão no campeonato até aqui, bota o Tinoco melhor, numa condição. Calma, quem é o melhor? Do Tubarão?
1: O mais forçado hoje é o Tinoco.
0: Hã? Para, o Tinoco jogou nada no, contra o Jaraguá. Não jogou nada contra o Blumenau. Foi o melhor em campo contra o Blumenau, foi o melhor em campo contra o Juventus. Fez o gol contra o Jaraguá. De todo mundo que foi mal.
1: Eu elogiei. Pegou, não, eu elogiei lá na o Luan nos dois jogos. Nos dois primeiros jogos. Agora ele foi mal contra o Jaraguá.
0: Todo mundo foi mal. Dentro de todo mundo que foi mal, ele foi o melhor em campo. Não adianta, eu não tem. Não vou ter marco semântica aqui contigo. Mas é o melhor jogador da equipe, tem que ser mais acionado, tem que botar o Tinoco numa condição que ele consiga ajudar e que ele não se esconda atrás da marcação.
1: E o Mário?
0: Aí o Zata vai ter que mostrar variação. Hã?
1: O Mário?
0: O Mário tem que viajar no dia do jogo, igual tu falou.
1: Ó, pra quem quer, ó, 30 pila o ingresso amanhã, 15 a meia entrada, tá? Pode comprar lá no site Ingresso Nacional. Alguém tem interesse?
2: Já que agora
1: comprar
2: ingresso? Até agora vocês xingaram aí um bocado, até chamaram não, o Mário, sair atrás do armário e jogar um pouquinho.
0: Eu não xinguei ninguém, o jogo.
2: Eu acho
0: que
2: assim, o fato de o próprio Tubarão, acho que o jogador reconhecer o resultado negativo que fizeram dentro de casa, que era para fazer um resultado positivo.
1: Eu espero que sim.
2: Eu acho que o normal do próprio jogador, não só da comissão técnica, mas eu acho que os próprios jogadores viram que poderiam sim ter feito pelo menos um placar favorável ao próprio grupo, porque o placar quando faz não é para o torcedor, é para a própria equipe que ele joga. Eu acho que serve de lição para que não cometam os mesmos erros e lá fora consigam agora sim recuperar aquilo que deixaram de fazer dentro de casa. Eu acho que todos são responsáveis pelo mau resultado dentro de casa, principalmente os jogadores que jogaram. Então, todo mundo tem que chamar a responsabilidade e fazer um bom resultado lá em Joinville. Porque se perder o jogo lá em Joinville, complica completamente para o Tubarão. Porque deixa a oportunidade, aquilo que eu falei, é correr das mãos para fora. Então, não pode desperdiçar a oportunidade. Vai para cima do Nação, faz um bom resultado, tira esse negativismo, porque daí o torcedor começa a desacreditar na própria equipe. Eu acho que o Tubarão tem que reagir sim. E a reação tem que acontecer nesse jogo de amanhã.
1: 11h46, intervalo. Quero parabenizar a Seri de Pouso Alto. Na sexta-feira, a Seri enfrentou o Indaial no jogo da volta pela Semi do Municipal de Gravatal. A Seri empatou, havia vencido o primeiro jogo por 3-0. E com o empate, a Seri chegou à decisão. Então, a tradicional equipe da Seri de Pouso Alto está na decisão de Gravatal. Na próxima sexta, teremos a outra Semi entre São Roque e Ilhota. Durante a semana, vou trazer mais detalhes. Intervalo na volta, vamos destacar o Flamengo, hein? O Flamengo já conta nos dias para levantar a taça de campeão brasileiro. E o Palmeiras em crise, com o futebol pobre, né?
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1: 11h49, bom dia, trio. Abraço, Ederleizinho. Valeu, um abraço. Pensei que ele tava xingando aqui. Cara, ele disse que é oftalmologista.
2: E aí?
1: Tem um oftalmologista. Não, ele quer uma entrevista aqui na programação. Aí é para outro setor aqui. Ele tá sugerindo aqui. Série A do Campeonato Brasileiro, 15ª rodada. No sábado, Coritiba 2-2 para o Internacional. Fluminense 2-2 para o Vitória. Bahia 1-2 para o Cruzeiro. Ontem, Atlético Mineiro 1, Botafogo 1, Remo 1 para o Palmeiras. Santos, Neymar fez gol, hein? Santos 2, Bragantino 0. Corinthians, do Diniz, ganhou mais uma. Corinthians 3, 2 para o São Paulo. Mirassol 1 para a Chape. Grêmio 0, Flamengo 1. Vasco 1, 0 para o Atlético Paranaense. Primeiro, Palmeiras, ainda 34 pontos, tem um jogo a mais. O Flamengo é o segundo com 30 pontos, tem um jogo a menos. O terceiro é o Fluminense com 27. Quarto, São Paulo 24. Os quatro últimos, 17º Grêmio 17, 18º Mirassol 13, 19º Remo 12, Lanterna é o Chapecoense, a Chapecoense com 9 pontos. Algum jogo que um resultado chama a atenção? O que vocês acharam dessa rodada?
0: É, valendo, tá bem embolado ali o meio da tabela, né? O Vasco abriu a rodada na zona de rebaixamento, ganhou, foi pra 8ª colocação. o Grêmio foi empurrado para a zona de rebaixamento, mas está tudo muito equilibrado ali, né? Não dá para dizer que está na briga contra o rebaixamento.
1: O sétimo, ainda, né? Que é o Bragantino, tem 20, o Grêmio é o 17º, com 17, dá 3 pontos.
0: Não dá para colocar, tá na, afundado na zona. Não, está tudo muito equilibrado nesse meio de tabela, mas tem time que já mal, tem que começar a entender.
1: 9 pontos.
0: É, a Chape empatou com o Mirassol, que normalmente seria um bom resultado, pensando na campanha do Mirassol no passado, bom time, mas a Chape vai ter que começar a tirar uns pontos improváveis aí para não ter um rebaixamento bem adiantado, né? Tirou o Dalpozo, botou o Fábio Matias, mas o problema é que o elenco é bem abaixo, porque se espera de uma Série A de Brasileirão, né? Acho que a Chape vai confirmar bem cedo esse retorno aí para a Série B do Brasileirão.
1: E aí, Oswaldo, tudo certo?
2: Acho que o que chama atenção é, mais uma vez, o VAR com 3-4 árbitros trabalhando e os caras não olham regras do futebol. Nada, eu digo assim, que tem equipes que são prejudicadas, certo? Por falta de... Como é que um árbitro não entende a regra? Porque não é só ele que está lá no campo, é quem está lá em cima também tem que pegar e ler um pouquinho mais. E a regra é clara. Falta... Bola na mão dentro da área, não intencional, que ela sobre para um segundo jogador e faz o gol, é gol. Bola dentro da área, que é bola, não é intencional, pega na mão e sobra para o mesmo jogador e faz o gol, é anulado. Não sei como é que os caras não olham isso aí.
1: Eles erram para todos.
2: Mas e o VAR tá lá em cima, para que se tem um árbitro lá também?
1: Menos pro Flamengo.
2: Exatamente.
0: Tem a questão de interpretação de expansão
2: não
0: de
2: tem,
0: espaço.
2: Não tem nem interpretação disso aí. Porque se a regra diz é clara.
0: Espaço, ou se a bola bate com o braço grudado é uma coisa. Se bate com o braço aberto é outra.
2: Não,
0: mas assim, é mais um jogo
2: regra,
0: onde...
2: Ela fala isso aí, ela fala que
0: concorrente
2: pegou,
0: ao título. O Giovanni acaba de falar que o Flamengo não tem isso, mas o Palmeiras concorrendo ao título depende de um gol na última jogada pegar do Remo. Outra coisa,
1: caríssimo.
0: O Flamengo
1: ele
0: perdeu pro São Paulo no Morumbi lá na primeira rodada do campeonato. Teve um pênalti claro em cima da Arrascaeta no último lance, não foi marcado pelo VAR e o São Paulo ganhou o jogo. O que, que eu falei na época? Não pode o Flamengo depender da jogada no último lance e aí a arbitragem errar ou acertar pra ter um resultado. Mesma coisa o Palmeiras, a arbitragem é ruim pra todo mundo.
1: Palmeiras
0: mas aí
1: é milionário com futebol de quinta divisão.
2: O que, que eu falei aqui no início? Eu falei como é que pode dois árbitros mais os que estão lá na cabine, que também o VAR tem um segundo árbitro e tem o quarto árbitro também lá embaixo. Como é que os caras não olham regra de futebol? Porque não é só esse jogo, são todas as rodadas que está acontecendo erro de arbitragem. Parece que um ajuda o outro a errar mais. Parece que existe uma intenção de fazer o árbitro errar o que está em campo.
1: O Flamengo vai jogar contra o Palmeiras na 17ª rodada. Ali ele já deve assumir realmente a liderança. O jogo vai ser
2: ali vai ser um jogo que vai mais ou menos ter, é o termômetro, né?
1: É, na próxima rodada, no final de semana, né? O Flamengo pega, joga fora contra o Atlético Paranaense e o Palmeiras joga em casa contra o Cruzeiro.
2: Faz uma convocação aí pro jogo.
0: Já vai prever o campeonato de novo?
1: Faz não, não é prever, mas, é a lógica.
0: Mas ano passado fez a mesma coisa.
1: Quem apresenta melhor futebol?
0: Mas nem sempre
1: Flamengo.
0: Ganha. Nem sempre ganha.
2: Nem
1: o
2: sempre
1: elenco forte.
0: Olha o final de semana. O Arsenal jogando uma bolinha horrível vai ganhar o campeonato inglês.
2: Nem sempre o melhor.
0: Nem sempre o melhor futebol ganha. Final de semana, o Arsenal jogando um futebol vergonhoso, uma bolinha quadrada, vai ser campeão. Exato, é resultado. E uma coisa que o Palmeiras do Abel faz é resultado. É gol de costas, é gol de pênalti, é gol de tudo quanto é forma, o Abel sabe ganhar jogo. Agora tu vai querer nessa de prever o campeonato de novo. Aí ano passado tu tava essa de zica reversa, a hora que tu viu que o Flamengo realmente ia ser campeão, tu pegou férias. Aí tu não veio aqui pro programa. Esse ano tu não vai poder fazer isso. Esse ano não, esse ano tem que estar aqui pra tocar o hino do Flamengo pra falar que realmente foi
1: campeão. Quero ver futebol ofensivo, bonito, assistam o Corinthians do Fernando Diniz.
0: Tá bom.
2: Tem isso? Mas como é que tá na tabela de classificação do brasileiro? Dá uma olhadinha aí.
1: Invicto na Libertadores.
0: Mas na tabela de futebol bonito, o Giovanni botou o Corinthians no G4.
2: Dá uma olhadinha aí na tabela. Agora faz uma convocação pessoal do jogo pra amanhã, faz.
1: Amanhã?
2: Amanhã tem jogo em Tubarão.
1: Amanhã tem jogo em Tubarão. Quem vai jogar?
2: Tem que fazer uma convocação.
1: Quem vai jogar amanhã em Tubarão? Quarta? Amanhã o Tubarão joga lá, vai viajar hoje pra jogar amanhã.
2: Desculpa, joga fora de casa.
1: É, amanhã amanhã no programa vamos focar no jogo do Tubarão, com informações, enfim, amanhã.
0: Tu vai no dia do jogo?
1: Da manhã.
2: Mas vai passar direto, tá?
1: Eu vou depois.
2: Quem quiser assistir.
1: Valeu, galera. Um grande abraço. Tu vai estar amanhã na transmissão?
2: Por enquanto não tô escalado ainda.
1: Tá bom, então. Valeu, Lucas.
0: Valeu, Giovanni. Abraço pra ti. Saudações rubro-negras.
1: Então tá, um abraço. Valeu.
2: Até uma próxima.
1: Hoje tem jogo.
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1: Uma tarde de segunda-feira, segundo rapaziada. Hoje então, yes. dia 10 de março. É, pois é. 10 de março de 2025, um dia trilegal e com a temperatura bem gostosa, né?
2: Que tá, dia que é?
1: Hoje é dia 10.
3: Dia 10.
2: Dia 10, né?
3: 10. É dia pra tu não ficar esquiando aí, se movimentar, tchê. Bah, credo.
1: Hoje, dia 10 de março, começando mais uma semana, na verdade, a semana começou ontem, né? Mas dia de trabalho mesmo, pegado é a partir de hoje, né?
2: Sim, a partir de hoje que é dia 10.
1: Uma semana cheia. Verdade, que droga, não tem feriado essa semana? Não tem, né? Semana cheia. Vamos trabalhar até sexta-feira diretaço aí, rapaziada.
2: Ah, mas hoje é dia 10, né, cara? A gente pode aproveitar bastante depois.
1: Chato, né? Tá bom, né? Já falamos que é dia 10, 10 vezes hoje. Vamos lá. Até as 2h27, 2h28, mais ou menos, estaremos aqui. Eu, Bruno Vandrezen, Everton Luiz e Lucas Marcos Carvalho.
3: Yes.
1: Trabalhos técnicos do Everton. Yes. Tá de moletom preto ainda. E as gravações do Lucas e direção geral do padre Rafael Liano.
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1: É, chegarada. Tamo no verão ainda.
3: Yes.
1: O verão termina dia 20 quantos? Vocês sabem?
5: 6.
2: Cara, eu só sei que 6. Não é dia 10, né?
3: De repente, bah, mas ficou, né?
1: De repente, às 10 horas. É, às 10 horas do dia 20.
3: Guri.
1: Vocês nem me ajudaram aí, né? Fim do verão 2020. Eu vi de manhã, mas esqueci, cara.
2: Dia a partir 21. Do dia 20, né?
1: 20, é, começou dia 21 de dezembro. E ele vai até o dia 20 de março de 2020. Hã? Pera, tá errado isso aqui.
3: 20 de março de 2026? Não, pera, vai prolongar, então, o verão?
1: É. Termina no dia 20 de março, tá certo. Aí 6 horas e 2 minutos, não é 10 minutos, não. 6 horas e 2 minutos, dia 20 de março acaba o verão. Aí começa o...
2: Outono.
1: Outono. Achei que tu ia falar primavera.
3: Eu não sei o que falar, e por isso fica com essa cara.
1: Então tá.
3: Outono, né? A primavera é antes do verão.
1: Exatamente. É a estação mais florida. E é a estação mais top pra quem tem rinite, né, Everton Luiz? É uma beleza, né, cara? Pois é, tu vê que no verão ele nem se atacou lá, né?
3: Nem tanto, né?
1: Tá, tipo, de boa.
3: Então, mas deve ter dado tranquilo, uns espirros,
2: não, pior
3: tal,
2: que mas... hoje eu tô atacado, cara.
1: É, mas do jeito que tu tava aí ano passado, aí no...
3: Não era direto, cara. Tu
1: na tinha... primavera aí,
3: semanas da Rines, várias.
1: Era loucuragem. Mas vamos lá, estamos no verão ainda, 26 graus é a temperatura, umidade relativa do ar em 54%. Quando eu cheguei aqui na emissora, por volta de uma e pouco, não tava chovendo. Tá chovendo agora, Everton Luiz? Acho que não, né? Acho que tá só nubladinho.
2: É, tá fora não, aqui.
1: Chove lá fora.
3: Aqui também. Essa sacada aí foi genial, né?
1: Pois. Mas parou?
2: Não, ainda tá.
3: É, tá, mas bom. É porque agora tá a garoinha só.
1: Tá, beleza. Vamos lá, né? E aí, como é que vocês estão? Começo por você, Everton Luiz. Como é que foi o final de semana, cara? Foi tranquilo? Foi de boa?
2: Nossa, meu final de semana foi trabalhoso, cara. Foi
1: trabalhoso.
2: Nossa, senhora.
1: Ah, desenhando, fazer os... Como é que é o nome? Decalque?
2: É
1: decalque o nome?
2: É isso aí.
1: Decalque é o desenho que tu vai colar na pele do...
2: Exatamente.
1: Do ser humaninho pra depois dar umas agulhadas.
2: Exatamente, cara. Nossa, foi bem trabalhado.
1: É.
2: Ó, sexta-feira eu saí daqui 4 horas. Eu cheguei em casa mais ou menos umas 4h30, tá ligado? Aí eu comi e tal, tomei um banho e já saí pra arrumar minhas coisas. Porque esse final de semana a gente ia fazer um evento de flash tattoo. Eu ia fazer um evento lá junto com o meu parceiro lá em Capivari, da barbearia Mr. Barber, né? Murilão. E beleza, né? A gente ia fazer e tal, a galera da barbearia também queria fazer tatuagens. Só que, cara, deu uma demoradinha pra gente começar a fazer.
3: Flash tattoo é porque é assim?
2: É pra ser uma tatuagem rápida, né? Porque geralmente tem sessões de tatuagens que demoram muito tempo, tá ligado? Então, flash tattoo é ali tatuagens de no mínimo, sei lá, meia hora de duração.
1: No máximo?
2: No máximo, 40 minutos. É, no máximo 40 minutos, tá ligado? Aí, só que eu fiz bastante gente. Eu fui sair de lá, era 3 horas da manhã, na sexta-feira.
1: Ó, legal, hein?
2: É, daí depois eu acordei 8h30, mais ou menos.
1: Era um evento solidário ou tinha...
2: Não, evento...
3: Solidariamente bom com o dali, dele.
2: É.
1: Rentável pra ti.
2: Isso, exatamente.
1: Tá bom, isso que interessa. De graça, né?
3: Exato. Não.
2: É. Aí, 8h30 eu acordei, cara. Fiquei trabalhando até as 6 horas lá, porque eu tinha que vir pra rádio pra assumir meus compromissos com a rádio.
1: Veio viradaço.
2: Nossa, aí aí no domingo ontem, no caso, né? 1h30 eu acordei e fui lá fazer a tatuagem no dono do lugar lá, no Murilão. Que ele queria fazer uma tatu, e a tatu dele era um pouco maior, não tinha como fazer junto com os outros, né? Então eu fiz lá a tatuagem dele, ficou bem bacana. Depois eu mostro a foto pra vocês.
3: Daurra.
2: Bem massa, cara.
3: Daurra.
2: Foi um dia bem produtivo. Saí de lá ontem, meia-noite.
1: Ah, pauleira, né?
3: E aí ele tá assim.
2: Eu tava amassado, porque eu fui dormir às 2 horas da manhã.
1: Tá com uma cara...
3: Tá.
2: É, querendo ou não, chegando em casa, eu tinha uma mulher pra dar atenção, né? Então, tinha que dar atenção.
1: Então tá, mas passaram essa correria toda, cara, o que que tu vai falar no programa de hoje?
2: Hoje é segunda-feira, né? Hoje é dia de julgar, sim ou não, o Lucas é ou não é babaca.
1: Tá bom. E aí, Lucas Marcos de Carvalho, foste lá fazer uma tatu?
3: Não. Boa tarde. É. Boa tarde, Bruno Vandrezzi, Everton.
1: Por que não?
3: Luiz. Porque ele é muito... Ele é muito... Que não é que ele é bom.
1: Não, tô
3: zoando. Sacanagem, né? Não, cara, eu não vou porque eu não sou a favor disso daí, entendeu?
1: Não sou a favor.
3: Não sou a favor. Não sou a favor de fazer, só vai ter um...
1: Eu acho bonito, porém, em minha pele, não quero. Porque tem... Cada uma pessoa tem direito.
3: Eu acho bonito não, nos né? outros. Eu vou fazer ainda, como eu falei, né? Tem 2 tatuagens aí pra fazer... Mas são só essas 2, não quero mais. Só que não vai ser agora, vamos postergar isso daí.
1: É, tu já tem em mente o que vai ser e aonde vai ser?
3: Sim.
1: É,
3: e não vai
1: falar?
3: Ser um momento feliz, então não.
1: Não pode falar?
3: Não, porque não vai ser feliz.
1: Não?
3: Não.
1: Tá, mas...
3: O motivo não é bom.
1: Enfim, eu tô curioso, depois eu até
2: não sei se vocês vão conseguir ver daqui, mas acho...
3: Olha, ele tá falando comigo, irmão.
2: Acho difícil, mas olha a tatu que eu fiz nele.
3: Não.
1: É, não dá pra ver.
2: Não
1: detalhes,
2: dá.
1: Não dá.
2: É, não,
1: dá
2: mas
1: pra
2: é...
1: ver que...
3: Dá pra ver que é um negócio.
1: Quase fechou o antebraço do elemento aí.
2: Exatamente.
1: Mas foi nele toda aqui, tá? Na circunferência total do antebraço?
2: Não.
1: Ou só
2: não, porque na parte de dentro a gente ainda vai fazer outra parada.
1: A parte de dentro
3: ficou legal, tá? Vida.
2: Ficou massa,
3: não
2: né?
3: Não dá pra entender o que é, mas...
2: É um polvo.
3: Ficou legal. É um polvo?
2: É um polvo.
1: É um polvo?
2: É um polvo.
1: Pô, massa. Quer dizer, não sei se é massa, porque não dá pra ver.
3: É, tá esquisito.
1: Depois a gente vai julgar se ele é ou não um bom tatuador.
3: Tá bom.
1: É? Eu ainda tenho minhas dúvidas, porque eu quero fazer uma tatuagem, tô esperando ele ficar um pouco melhor.
3: Cara. É. Tu vai fazer o quê? Em 2028?
1: É,
3: não, mas olha só.
1: Não sei, cara.
3: Ele é bom, tá? Eu vi ele fazendo tatuagem no meu parceiro
1: lá. Eu sei, pô.
3: Vi a sessão inteira. Cara, ele é bom.
1: Tá bom. Viu? É? Top, hein?
3: O pai é brabo.
1: Tá bom. E aí, vai falar o quê no programa de hoje? Ó, oh, só falar a rinite.
3: Aê, garoto!
1: Ela voltou. Vai.
3: É que eu vou falar hoje?
1: Isso.
3: Tá, vou primeiro falar sobre uma notícia
1: envolvendo... Eu já falei pra ele, não adianta.
3: Uma notícia envolvendo o Barack Obama.
1: Barack Obama?
3: Isso, Barack Obama.
1: Ah, o que que tem ele, cara?
3: Ele abriu um bar aqui.
1: É? Tá.
3: Não, não, na verdade tem uma notícia envolvendo ele que é muito interessante.
1: É.
3: E a outra... Não, não faz isso, não faz isso. Faz isso. É baby look pra ti isso daí. Uma outra notícia envolvendo o Mel Gibson, que ele ganhou 30 milhões por um filme que ninguém viu.
1: Ah, alguém deve ter visto, né?
3: Depois você vai saber.
1: Mel Gibson. Beleza. Bom, eu vou dar uma reciclada. Na sexta-feira eu ia falar sobre uma lei de trânsito lá nos Estados Unidos, que lá funciona e aqui não funciona.
3: Então
1: deveria funcionar aqui também. Não, uma lei de trânsito.
3: Ah, tá.
1: O que que tem a ver, cara?
2: A rua, né?
1: Gostei, hein?
3: Gostei. Bravo, hein? Não vai ter trocadilho, tá?
1: Não entendi de pronto, mas depois eu
3: vai ter trocadilho.
1: Gostei. Fosse salgar. Sagaz.
3: Não
1: fosse esperto.
3: Não fui eu. Não. Não, ele foi sagaz. Eu não pensei nisso.
2: Eu tenho certeza que ele não pensou.
1: Eu achei que tu tinha pensado.
3: Não, eu falei de aleatório. Eu falei completamente aleatório.
1: Tu pensou numa lei lá que veio.
3: Qualquer primeira lei que apareceu.
1: Ele que fez a
3: E ele fez a ligação. Boa. Ele fez a boa.
1: Então tá, você foi muito inteligente. Parabéns.
3: É deles isso aí.
1: Vamos lá. Além disso, vamos ter aqui o pensamento do dia, charada hoje na história. E aniversariante famoso do dia. Tudo isso.
3: E nada mais.
2: Até as 2 visitas de verdade.
3: Não vou juízes.
1: Nossa maninha.
3: Ia?
2: Ia.
3: Pensamento do dia. Tá aqui. Aí sim. Os seus segredos estão seguros comigo. Eu não estava nem escutando.
1: Tá, esse pensamento já fizesse umas 35 vezes.
3: Cara, como eu não lembro, É. Eu não tô escutando o que tu falou esse programa. Amanhã depois eu esqueci.
1: Amanhã tu traz de novo. Tá.
2: É, cara, seus segredos estão bem guardados comigo e com a minha esposa, que muito provavelmente eu vou falar pra ela, tá ligado?
3: Não, isso é normal, irmão.
2: É.
1: Se tu ouvir, né?
2: Se ouvir.
3: Uhum. É, porque às vezes ele não ouve mesmo, tá? É. Ele não ouve mesmo.
2: Cara, muitas vezes o Lucas tá falando comigo, ele falando. Eu, cara, mil desculpas, velho, mas eu não escutei uma palavra.
1: Pelo menos tu foi...
3: Ele foi sincero, né?
1: Sincero, né?
2: Porque a minha esposa fica brava.
1: A maioria das pessoas fala,
2: Bah...
1: Que coisa, né?
2: F, né? É.
1: Triste isso, né?
2: Bah, é complicado. Sabe,
3: tá, bah...
2: Quer ver quando eles falam? Eu complicado. Entendo. Complicado.
3: Ah, complicado, complicado.
1: Complicado, é. Complicado, oh, deixa complicado. Pra te calar a boca.
2: Uh-huh.
1: Uh-huh. E o cara não para.
3: Olha, eu tô usando isso aí com frequência ultimamente, cara.
1: Complicado.
3: Ultimamente...
2: complicado, cara.
3: Tem usado essa, cara.
1: Ah, complicado.
3: Mas é, olha só. Eu entendo, não vou ficar bravo contigo, cara, porque simplesmente me atura, entendeu? E é quase impossível.
1: Sim, aos poucos. Eu aturo pouco aqui na emissora. Confesso que não teria...
3: Isso é muito chato, cara.
1: Acho que essa predisposição que tu tens aí de aturá-lo fora daqui.
3: Cara, eu imagino o meu pai e a minha mãe, irmão.
1: É.
3: Os caras têm que me amar, entendeu? Tipo assim, ela tem que me amar.
1: Outra, minha mãe... que espécie de abandonar ainda, né?
3: Várias vezes, mano, várias vezes. Várias vezes eu já acordei assim, tava com um saco de lixo meio colocado em mim, assim, mas aí...
1: Metade só?
3: Só metade.
1: É.
2: Mas ele tá acordou.
3: Eu acordei.
1: Eles não estavam bem convictos ainda, mas numa dessa aí...
3: Não, qualquer dia, vai. Irmão, qualquer dia eu acordo qualquer em outra vai. Família, entendeu?
1: Tá bom. Se achar outra família.
3: Se achar alguém queira. É. Mas é que daí o cara não vai saber da minha fama, entendeu?
1: É.
3: Aí quando ele chegar... Ou fiz uma...
1: Uma semaninha, acho que já conhece bem, né?
3: Aham. Uhum. Aí chegar tipo, pô, cara, fiz uma carninha pra ti. Ô, mas de onde é que tu faz essa carne, cara? Não é o boi que faz? Aí ele já ia começar a gostar de mim, né?
1: Uhum. Aham. 3:58, cara, tô sentindo que eu estou muito preparado hoje pra charada, mano.
3: Cara, eu não entendi a resposta da charada, então achei ela mais legal ainda. Qual é o amor de quem está devendo? Qual o amor de quem está devendo?
2: Como é que é? Como é que é? Repete aí.
3: Qual é o amor de quem está devendo?
1: Olha...
3: Se você deve, qual amor você tens?
1: Ah, não tenho nem ideia.
2: Ah, não sei.
1: Não dá. Muito difícil.
3: 3626-5177, você participa deixando seu recadinho no nosso estado, no Facebook e YouTube.
1: Participa aí, 359, yes. Bora faturar.
3: Sim.
1: A gente vai.
3: Mais.
2: A gente volta?
3: Yes.
2: É claro.
3: Yes.
2: Que
3: sim.
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1: Olá, estamos de volta. 2:02, Lucas Marcos de Carvalho, repita a charada.
3: Yes, repetir as charadas. Qual é o amor de quem está devendo? Sabe?
1: Não
3: sabe. 3:02, 5:17. Quem mandou um joinha pra gente foi o Kleber Favarin, que não foi pra gente, mas foi pra gente porque ele mandou no nosso horário.
1: Foi pra nós.
3: Boa tarde, jovens. Mandem um abraço para o Jaquinho.
1: Valeu, Jaquinho.
2: Fala, Jaquinho. Aquele abraço pra vocês. Tamo junto, meu querido.
3: O Digão. Boa tarde, Jaguarada. Então, não pude ir lá na Jararaca, na casa do Bica. Mas deve ter sido massa. Grande abraço a vocês e ao Bica, grande amigo. Rodrigo Top Top.
1: É, não foste, perdeste.
3: Yes, foi.
1: Vocês todos perderam.
3: Foi massa. Isso.
1: Mas falar um pouco sobre o evento agora?
3: Pode falar.
1: É a deixa?
3: Deia.
1: Pois é, tu falou em dever, não sei o quê, daí o Bica não tá devendo mais, porque prometeu e cumpriu, né? Então fez um churrasco massa ontem lá. Aí foi o pessoal da padaria lá da guarda. Daí o Bica foi responsável pelo churrasco, né? Pelas carnes todas. Chegamos lá, já tinha um belisco. Aí mais tarde chegou o pessoal da padaria, daí levaram um verdadeiro buffet, cara. Coisa grega, né, saladinha, maionese, salpicão, um monte de coisa, cara.
7: Ah, eu devia ter ido.
1: Um monte de coisa, ó, tava uma maravilha. E o mais gostoso disso tudo aí não era a comida, e era a rapaziada lá que tava batendo um papo muito massa.
3: Ué, é massa.
1: Tava legal demais, muito, né? Algumas... É, uhum, algumas,
3: eu pensei nisso também, mas
1: algumas geladinhas, é, aquela coisa de sempre, coisa maravilhosa, coisa linda. Coisa linda.
3: Era, legal, legal.
1: Ô, massa, massa.
3: Ué, massa, mano, massa.
1: Valeu, Bica, obrigado. Tô pronto pra próxima já, domingo, né?
3: Muito bom.
1: Domingo agora? Beleza.
3: Não tem dinheiro, irmão.
1: É maluco. Passar um pouco mais de tempo, né?
3: Não, eu tenho que guardar dinheiro com umas coisas aí.
1: Fazer uma dessa lá em casa, lá, convidar aquela galera com vocês aí, ó.
3: Isso. Pagar um stout, né, pros amigos.
1: Ah, vai comprar. Que isso, hein? Tá lá,
3: pagar umas coisas
1: só
3: legal,
1: comprar.
3: Né, da hora, da hora. Não, brother.
1: Vai.
3: Que eu ia dizer? Tá falando do Bica, eu lembrei as coisas, de churrascos e tal, e eu esqueci o que era. Mas
1: pai, aí, tem festa final de semana? Teu pai?
3: Ah, sim, comprei cervejinha sem álcool com ele, fiquei lá, ficou falando besteira, vendo coisa idiota na internet. Ele me fez ver vídeo de susto, fiquei maluco, porque eu coloquei um vídeo de 8 minutos e ele me fez ver mais um de 15, eu fiquei louco com ele.
1: É.
3: Porque daí, tipo, não tô. É só o mesmo vídeo daquele cara de planta. Sabe?
1: Não sei.
3: Os caras que se fingem de planta, é muito massa esse vídeo.
1: Ah, tá, tá.
3: É legal. Só que tu vê 60 deles em seguidos e não é legal. não é bom. Ah,
1: depende do susto, né, cara? De repente o 60º susto lá, tu não tinha visto anteriormente.
3: Foi em Salvador. Foi em Salvador, foi em vários lugares.
1: A galera se entrega no susto, né?
3: Sim, muito.
1: É.
3: Muito.
1: Isso que é o legal de ver.
3: É, isso é muito, muito divertido.
1: Capricha.
3: Mas também é, tu fica um pouco irritado porque tem gente que não sabe levar na boa, tá ligado?
1: Ah, isso que
3: tem
1: é
3: gente
1: legal.
3: Que já quer agredir.
1: Uhum.
3: Eu acho isso muito chato.
1: Eu acho legal.
3: Eu acho chato.
1: Tu não sabe o que que passa no dia a dia daquela
3: pessoa.
1: Mas
3: é que tá, sabe o que que é? Tipo, se fosse uma pegadinha, nível João Kleber, que os caras fazem umas paradas grossas, assim, pô, de arranjar treta, sabe? Mas não é o caso. Ele tá lá paradinho, eles não...
1: Sustinho.
3: Ele tá paradinho.
1: Aí já passou, o cara passa ali, ó, tá com um copo de café, dependendo do horário. Vai, pessoa, se é cedo, o cara vai lá, pega um copo de café, aqueles que vai com um tampinho.
3: Não,
1: lá,
3: daí eu entendo.
1: Aí tu vai lá, de repente, cara, tu tá tão ferrado financeiramente que tu tirou da onde não tinha pra comprar aquele café.
3: E aí alguém te dá um susto.
1: Aí uma planta te assusta e tu derruba. Ah, vontade. Ah,
3: não, aí tá, tá.
1: Aí merece um
3: cascudinho. Aí eu entendo.
1: É,
3: eu
1: merece
3: entendo.
1: Podar a planta.
3: Eu entendo.
1: É, cara.
3: Eu entendo perfeitamente. Mas não foi o caso. As pessoas só tomaram susto e tentaram... É,
1: eu só ria e, quem sabe, falava umas besteiras e saía. É. Não ia arranjar confusão por causa disso, né?
3: É isso aí.
1: É,
3: mas
1: verdade.
3: Aí foi divertido, depois os cervejinhos sem álcool, conversando, falando besteiras. Foi isso aí, né?
1: Nossa. Cerveja sem álcool e vendo vídeo de susto de planta.
3: Mas é o importante... O importante
1: a companhia.
3: Exatamente.
1: E
3: é os momentos que a gente passa.
1: É isso aí, cara. Isso aí. Tem. Maravilha.
3: É diversão pra gente. Eu troco qualquer coisa pra estar lá pra fazer esse tipo de coisa.
1: Ó, legal, hein? É? Mas por isso que eles não mandam ele embora. Ele valoriza.
7: Exatamente.
1: Ele
7: sabe como valorizar.
1: Ele valoriza,
3: cara. Sou um cara legal.
1: É estratégia pra não ser mandado embora.
3: Estratégia.
1: Do grego.
3: Estratégia.
1: Ah, vamos lá. Agora tem o quê? Já trouxe todos os recados aí, cara?
3: Já trouxe todos.
1: Já.
3: Tem mais o obrigado, que não é pra gente, mas foi no nosso horário.
1: De nada, minha querida. Disponha.
3: O Célio.
1: Precisando, estamos aqui à disposição. Querido, obrigado, né? Célio. É o Célio?
3: Célio.
1: Tá bom. Já foi a charada?
3: Já foi a charada.
1: Já foi, né? Tá, deixa eu trazer a minha aqui. É uma reciclagem já. O seguinte, vamos lá para os Estados Unidos.
7: States.
1: É proibido, vocês sabiam que era proibido, é proibido, aliás, ultrapassar um ônibus escolar que esteja parado com as luzes piscando e a placa de stop?
7: Sim, eu tô ligado.
1: Pois é, cara, tudo pela questão da segurança das crianças, né?
3: Ó, que legal.
1: Então, assim, eu até tava vendo um vídeo, cara, junto desse pequeno texto aqui que explica como é que funciona lá, tinha um vídeo. E nesse vídeo apareceu lá alguém filmando um ônibus escolar parado, com as luzes lá piscando, alertando que ia ter a entrada ou saída dos alunos do ônibus, né? E aquela plaquinha de stop. Aqui não tem, aqui é diferente, né? Não tem aquela plaquinha, né? Mas enfim, o ônibus parou na rua, tu não pode ultrapassar ele. Tu tem que parar.
3: E esperar.
1: Todos que estão atrás, ele tem que parar para que as crianças desçam ou entrem no ônibus com segurança. E nesse vídeo eu vi alguns... Cara, uns dois, três carros ultrapassaram. E nisso, ali na frente, tinha um carro da polícia. Então prontamente o carro da polícia
3: acabou.
1: Já fez a perseguição. Então vai se incomodar pra caramba. Não, né?
3: E policial americano.
1: Cara, e eles estão mais do que certos, né, cara? Porque no ambiente escolar. Pode acontecer, cara, pode acontecer, não é nem só no ônibus, né? Às vezes tem faixa de pedestre na frente da escola e tem muita gente que não respeita, cara.
3: Sim.
7: Ah, não é que, nem respeitar, não também não olha, né?
3: Também não olha. Não olha,
1: cara, mas assim, ó, tu chega na frente da escola, num horário de saída ou entrada de alunos, tu, teoricamente, tu tem que diminuir bastante a velocidade, sim, né? E eu já presenciei um monte de orelhudo aí que anda rápido aí nessas vias e nesses horários. Puxa vida, né?
3: Pode cara, causar
1: e já aconteceu.
7: É, aí, assim, não só motorista, como também pedestres, cara. Tem pedestres que é muito folgado, por exemplo. Ah, eu não vou parar porque... Claro, ele tá no direito nele, na faixa de pedestre. Mas ainda assim, ele tem que esperar o carro parar pra ele poder atravessar. E muita gente fala, não vou parar, ele tá me vendo. Aí numa dessa, o cara, não vou parar, ele tá vendo eu indo. Aí vai lá, é onde acontece o acidente.
3: Cara, assim, ó.
7: O ego lá em cima, tá ligado?
3: Adolescente, voltando pra parte da escola, adolescente, eu até entendo, porque ele já tem noção do que ele tá enfrentando ali. Ele já pode parar. Mas como é uma via de criança, de várias faixas, em relação à escola, eu não acho que tenha tanto afinco assim como se fosse o pedestre, entendeu? Só para esses adolescentes, essa galera mais velha, que aí faz sentido olhar pro lado, esperar o carro passar e tudo mais. Porque nessa faixa, pô, tu não vai querer um acidente, principalmente uma criança. Né?
1: É.
3: Então eu acho que daí tu tem que diminuir e tomar mais cuidado. Eu acho que daí tu dá mais vantagem para as crianças, elas têm mais direitos do que os motoristas.
1: É, mas enfim,
3: nesse caso.
1: Aqui não se tem essa recomendação, então não pare, até porque se tu parar do nada, de repente um cara vem atrás e vai te dar um chapuletaço.
3: Yes.
1: Né? Então, enfim, lá a regra funciona desse jeito, né? Aliás, em ambos os sentidos, né? Se o ônibus parar aqui, ó, lá direitinho, lá, não tem um canteiro central que divida as pistas. Quem tá no lado oposto também obrigatoriamente tem que parar. Ele só não precisa caso tenha um canteiro central de brilhante. Se for uma pista só com aqueles tachões, com as tartarugas lá e tal, aí quem tá do lado
3: oposto
1: também é obrigado a parar.
3: Cara.
1: Sob pena, cara, de R$2.000.
3: No caso...
1: Além de pontos na carteira, aumento no seguro e até mesmo prisão.
3: Cara,
1: pode dar uma zebra grande.
7: Lá?
1: É, lá.
7: Lá, ah, então não é R$2.000, né?
1: É, não, $2.000, tá?
7: É, $2.000.
3: Nossa senhora! Nossa senhora!
7: Não, tu não quer fazer isso, mano. Tu não quer fazer isso.
1: Pode chegar a esse valor, tá? Em alguns estados. Não quer, não tem uma padronização.
3: Sim, sim.
1: Depender do estado, tem uma diferenciação. Mas enfim, parece que a lei vale pra todo o território nacional lá. Mas em alguns estados, a pena pode ser um pouquinho mais severa.
3: Tem até uma piada pra fazer, mas as piadas não vale se colocar nesse horário agora, tá? Mas tem uma piada pra fazer sobre isso.
1: Tá. Depois
3: em off eu faço.
1: Tá.
3: É, e o cara... Mas tem um porém aí que é muito engraçado. Tu vai lá... E nos Estados Unidos, eu não sei, cara, eu não sei, os caras, pra mim, eles têm algum problema no neurônio. Eu acho que tu morar nos Estados Unidos, o pessoal lá, sei lá, de repente o cérebro dele dá um ataque de psicose e ele dá uma pira. Porque assim, ó, o policial americano, se tu vê nos noticiários como é que é uma perseguição, tu não quer fugir de um policial, cara. Porque ele não vai tentar te apaziguar. Ele vai com o carro em cima de ti, se ele te alcançar, e pronto. E vai vir uma galera de carro de qualquer lugar. Tipo assim, ó, quando ele sabe que tá tendo uma perseguição, o carro que tá te perseguindo vai falar. Já vai começar a vir um policial de tudo quanto é lugar. Se eles pegarem no cruzamento, eles vão em cima de ti. Eles vão jogar o teu carro na casa do chapéu. E não tão nem
7: aí. Tá nem aí.
3: É assim a perseguição dos caras.
1: Sim. Sim. Oh, pouco.
3: Aí eu penso assim.
1: Passa direto na TV isso aí, né?
3: Nossa. Por pouca coisa, e aí eles já infelizmente são famosos, principalmente por ser o povo mais racista. Eles já ultrapassam esse limite. Se é um país que tu já tem esse tipo de intolerância, irmão, os caras são tudo maluco, como é que tu vai sair na boa, assim, sai e foge da polícia, mano?
7: Cara, tu já viu os vídeos da polícia, cara, da Rússia?
3: Não.
7: Nunca viu?
3: Nunca vi.
7: Irmão, não. Os malucos, eles ficam parados na frente dos carros. Os carros vindo em alta velocidade. Tu já deve ter visto isso nos vídeos. Cara, eles ficam parados na frente dos carros em alta velocidade. Quando os carros estão perto deles, tá ligado aquele chute de dois pés?
3: Sei.
7: Eles dão um chute de dois pés no vidro da frente do carro.
3: Polícia?
7: Os policiais.
3: Não.
7: Sim. pra pegar uma... Tipo assim, ó, claro, é, com toda a roupa de proteção e tal, podendo que o policial se machuque bastante. Irmão, é loucura. Escreve aí depois, é.
1: Polícia da Rússia. 2 litrinhos de vodka.
3: Eu ia falar agora, pega. Que com a vodka não vai,
1: perde, cara. Medo.
3: Tu tá maluco,
7: perde, cara. Perde o seu perigo. Dão os dois pezão na frente do para-brisa dos caras e, tipo... É isso, tá ligado?
1: Bonito se erra o para-brisa,
7: né? É, bonito se erra, daí já é.
1: Pega na lataria.
3: Cara.
1: Parte em dois, o cidadão, né?
7: Pô, mas é doideira.
1: Eu vou ver isso aí, legal, hein? Pô, os caras são peito mesmo, hein? São corajosos.
7: São.
1: Ah, que loucura. Vamos lá, trocando de assunto, 12 e 13. Vamos lá. Quem é que vem?
3: É, Barack Obama. Foi convidado pra fazer uma série... E foi... Ele rejeitou. É um nome que tá na Apple TV, só quero lembrar o nome da série aqui, ó. O Keanu Reeves aceitou o lugar dele. Ruptura.
1: Nós temos um papel aqui. Tem duas alternativas. Barack Obama ou Keanu Reeves. São parecidos.
3: Da hora, né?
1: Iguais isso. E o currículo é parecido também, né?
3: Mas assim, tá. Agora que eu já falei a manchete, vamos falar sobre o que aconteceu.
1: Tá, vai lá.
3: O Ben Stiller, ele tá fazendo essa série. Ele é produtor, ele é diretor. E aí ele pensou assim, até pro marketing, cara. Ele foi genial. O que que ele pensou? Oh, vou convidar o Obama. Por quê? Porque seria uma parada extremamente aleatória.
7: Mesmo se ele recusar
3: exato, a
7: repercussão. Cara. Vai,
3: E a outra é que não era um... Ele não ia aparecer. Ele ia dublar. Foi o que o Keanu Reeves fez. Ele ia dublar um prédio. É uma parada assim. Não faz ideia, não me pergunta que eu não sei. Ele ia dublar um prédio.
1: Ó, o ex-presidente da
3: quem fez o convite,
1: dublando um prédio.
3: Quem fez o convite foi Ben Stiller, diretor e produtor da série, para que o ex-presidente dublasse um prédio animado da empresa fictícia Lumon. Era isso que ele ia fazer, ele ia dublar um prédio. E aí ele ofereceu. Aí ele assim, não foi diretamente, porque ele não tinha o contato. Então, o advogado dele falou com o advogado do Obama.
1: Tá.
3: Disse assim, ó, se o Ben Stiller me encaminhar um e-mail, eu posso enviar pro Obama pessoalmente. E aí ele pegou assim, olha, estamos fazendo uma série, né, ruptura, tal, tal, tal, falou. É. Aí depois de um tempo o Obama falou que gostava da série, provavelmente por educação, né? Que já tinha, acompanhou muito a primeira temporada, mas de acordo com a agenda dele, não teria como fazer isso acontecer. E agradeceu tudo e beleza, mandou esse e-mail. Aí em seguida... Ele já imaginava que isso não ia acontecer, que ele só teria essa história pra contar. Ele já foi direto no Keanu Reeves e eles prontamente. Passa e pô, já vão fazer e gravaram essa dublagem.
1: Então, se você ouvir um prédio falando em ruptura, é o Keanu Reeves.
7: É, na verdade, se você escutar no idioma original, né?
3: Porque
7: se você escutar exatamente aqui, provavelmente vai ser eu não sei, eu acho que é o Orlando Ribeiro que dubla o Keanu Reeves. Deixa eu até conferir, cara.
3: Olha só,
7: eu
3: não sabia que era dublador dele.
1: Mas imagina, rapaz, a sinopse disso aí, né? Tô tentando achar aqui, porque é um prédio falando.
3: É um prédio falando.
1: Né? Ah, que, com quase a voz do Barack Obama, tá ligado? Tá em que temporada isso aí?
3: Tá indo
1: na Apple TV, né?
3: É Apple TV.
1: Então faz.
7: Reinaldo Buzzoni.
3: É parecido com Orlando, o Orlando Ribeiro.
7: É. Igualzinho.
1: É, tipo Barack Obama e Keanu Reeves. Quase igual. Olá, 2016. Vamos julgar, Everton Luiz.
7: Ah, bora, né, cara? Enfim, o Lucas é um babaca.
3: Não,
7: assim,
3: eu
7: é
3: até babaca. Sou, mas por que a gente vai embora se a gente tá no meio do programa?
7: Vamos lá. Eu sou babaca por ficar com a garota que meu melhor amigo é afim, cara.
1: Opa, isso aí é complicado.
7: Ah, cara.
3: Tá, dá os pormenores que tenha, talvez tenha salvação, mas deixa eu ver essa parada aí.
7: Vamos lá, olha. Basicamente, eu tenho 21 anos e tenho um melhor amigo de 22. Ele tem uma melhor amiga de 18, por quem já admitiu ser amplamente apaixonado. Eu aconselhei ele que falasse tudo que sentia pra ela, só que ele não quis, pois ele achava que isso iria acabar com a amizade entre eles. Ah, meu Deus.
1: Perdeu.
7: É, além de não ter coragem pra isso. Algum tempo depois, eu perguntei a ele se eu poderia dar em cima dela, já que eu a acho atraente. E ele respondeu que tanto fazia. Ah, tanto faz, vai lá, dá em cima da menina que eu gosto, vai lá, tranquilo.
1: Meu Deus.
7: E que eu podia fazer o que eu quisesse. Então, eu me aproximei dela... E agora estamos ficando sério. Agora meu melhor amigo
1: diz... A cara
7: diz,
1: desse maluco deve estar, né?
7: Deve estar, mas... Agora meu melhor amigo diz que eu fui um otário com ele. Ah, será que você foi, cara?
1: Peter Parker.
7: Gostaria de saber se eu estou sendo um babaca.
1: Tá
7: Edite,
1: sendo.
7: Sim. 15 anos de amizade. Aí ele coloca aqui.
8: Sim.
7: Decidi adicionar alguns detalhes para complementar o julgamento das pessoas. Para mim, parecia que quanto mais ele falava que não gostava dela, mais eu queria agir. Não sei se isso é algo do cérebro, como se te proibissem de fazer algo que você sentisse mais vontade ainda.
1: Que nada, isso é falta
7: de caráter. Achei que seria melhor para ele, afinal, eu sabia que ele estava triste por ser o melhor amigo e que possivelmente nunca conseguiria algo a mais. Ah, cara.
8: Olha só, primeiro tudo é algo do cérebro, tá? Não foge disso aí, não vai minimizar o teu probleminha não, tá?
7: Parece muito... eles estavam até falando aqui nos comentários, parece o plot do Homem-Aranha, tá ligado?
8: Não, eu falei agora, Peter Parker. É a mesma coisa. Olha só, muito babaca, porque é 15 anos de amizade que a gente tá falando. O cara, é assim, quando tu pergunta pra pessoa, esse mesmo argumento vale quando tu sabe que alguém gosta de ti e tu não tens a mesma intenção. Meu primo passou por isso recentemente, vale a menção. Que é assim, ó, tu sabe que a pessoa tá gostando de ti, tu sabe que ela tá começando a se apaixonar e tu não tá sentindo a mesma coisa. Tu não precisa ficar falando pra ela, não, a gente vai só ficar, e ela concordando porque ela vira refém disso. E ela vai querer ficar ali porque ela acha que ela vai conseguir alguma coisa. Então ela fica do teu lado ali o tempo inteiro, o tempo inteiro, o tempo inteiro. É responsabilidade tua sim, porque tu sabe da verdade e tu tá se escondendo por besteira. Tu tá se escondendo porque, não, eu quero tirar o meu melhor aqui. Não tem isso, irmão. É a mesma coisa com ele. Ele sabia que o amigo dele gostava. Ele sabia disso. Mesmo que ele pergunte, posso ficar com essa menina? Cara, tu já tá sendo idiota, porque tu sabe que ele gosta. Ele pode falar pra ti assim, ó, não, mano, não gosto mais. Mentira, tu sabe. Tu vê na cara dele. Se ele fala da menina, fica diferente.
1: Ainda mais como ele respondeu, ah, tanto faz, né?
8: Não,
1: com aquela dor, né? Assim.
8: Não é, cara.
1: Querendo ou não se indispor com o amigo e tal, achando que de repente não desse em nada, né?
7: Assim, foi escolha, né?
1: Que deu, né?
7: Foi escolha, né?
1: Cara.
7: Tu escolheu pegar a menina, cara, e decidiu estragar a amizade do...
8: Exatamente.
1: Tanta menina por aí,
8: exatamente,
1: né? Ô, para, mano. Para.
7: Estragar.

0: Faz mal as pessoas, não fazem mal as pessoas.
1: Eu sou do bem, cara.
0: Eu sou uma pessoa do bem. Do bem, cara.
2: Será que dá tempo de outra?
0: Dá.
2: Vamos lá. Eu sou babaca por querer terminar por falta de conversa.
3: Falta de conversa, daí o cara pega e... Só termina sem falar nada, só some.
2: Só some, cara.
3: Porque não tem conversa mesmo, tá tudo certo.
2: Vamos lá. Eu sou mulher, tenho 18 anos e namoro ele, que também tem 18. Há quase um ano e meio. Recentemente, ele viajou com a...
0: quase um ano e meio?
2: Não.
3: Eles namoram
2: quase um ano e meio também. Recentemente, ele viajou com a família durante o carnaval e está lá até hoje. Não tive muitos problemas com isso, apesar de ele ter ido alguns bloquinhos de madrugada com a família. Enfim. Desculpa.
3: Carnaval é um lugar tranquilo também.
2: Não
3: precisa nem se preocupar.
0: Carnaval é muito
2: tranquilo. Desde o começo dessa viagem, ele disse que o dia dele está muito corrido e que não conseguia parar para conversar comigo direito.
3: É muito bloco, né?
2: Isso principalmente nos dias do carnaval, exatamente.
3: Opa, correria?
2: É, cara. Uhum. Tivemos uma conversa e eu disse pra ele que não precisava conversar comigo o dia inteiro. Até porque eu também tenho vida. Mas eu achava importante me tratar com o mesmo carinho de antes. Uhum. Porque o jeito que ele tava me deixando, que tava me tratando, tava me deixando chateada. Então ele disse que sabia disso. E o que mais me chateou ainda foi porque ele ficou fazendo algo que sabia que tava me deixando magoada. Assim como ele ter ido nos bloquinhos, sem ao menos falar comigo, enquanto estava lá sabendo que eu tava acordada, enfim. Ela diz aqui, né? Ai, meu Deus do céu.
3: Onde é que era esse carnaval aí?
2: Não sei, cara.
3: Depende de onde é o carnaval.
0: E faz toda a diferença.
3: Se for no carnaval da Bahia, já pensou?
2: Só que ela deixou...
0: Ele não tem nem celular pra responder, né?
2: Não teria nem celular pra responder. Mas ela diz aqui,
3: faz sentido.
2: Eu não penso em traição porque ele nunca me deu motivos para desconfiar dele. Enfim, agora tá todo carinhoso novamente e me pedindo desculpa porque sabe que fez besteira.
3: Carnaval passou.
2: Oxê. Mas eu estou meio seca e tenho pensado em terminar o relacionamento porque eu odeio ficar pedindo atenção. Eu sou babaca por querer terminar com isso ou é bobeira minha?
0: Cara, olha só.
3: Não é bobeira, não.
0: Mas é só isso que te incomodou?
2: Se for só isso, é babaca, sim.
0: Sim, né? Também acho.
2: Eu entendo que é babaca.
0: Se é só isso...
3: Não. Eu não consigo entender um relacionamento, ambos em um relacionamento sério há um ano e meio. E o cara pegar e partir pro carnaval lá, e num bloquinho, cara, no outro e tal, e não dar satisfação pra ela,
2: tá ligado? Eu consigo pensar em várias... Não que eu tenha várias questões aí, tá ligado?
3: Não que eu tô falando aqui que tem que ser uma cadeia, uma prisão.
0: Não.
3: Mas assim, tem lugares que tu não deve mais frequentar assim sozinho, né?
0: Não, tá.
3: Sendo que ela tá longe, não sabe nem o que acontece.
0: O teu argumento faz sentido.
2: Mas vamos partir pro pressuposto de que eles são adolescentes e moram com os pais. Eles estão há um ano e meio juntos, mas eles ainda assim têm um poder acima deles, tá ligado? Os pais dele falam, você vai, pode chamar ela? Pode, ela não quis ir, tá, beleza. Ou ela não quis ir ou a mãe dela não deixou, tá, mas tranquilo, eles foram. Vamos no bloquinho, vamos, ele vai ficar em casa sozinho lá só porque a namorada dele não quer, não vai aproveitar com a família dele, tá ligado? Tá, beleza, mas vai ficar o dia inteiro, ele tá viajando, vai ficar o dia inteiro no celular respondendo ela? Pra mim isso daqui também não faz sentido, tá ligado? Beleza, ele pode até ter errado em ter sido mais grosseiro, digo assim, tá ligado? Mas eu acho que tá no carnaval aproveitando com a família dele é diferente de estar no carnaval aproveitando com os amigos ou fazendo algum tipo de besteira por aí, tá ligado?
0: Não sei. Ele tem
3: faz sentido.
0: Até porque, assim, é mais fácil exigir isso de quem já tenha uma noção de verdade do que é um relacionamento. Porque daí tu sabe onde tu tá se metendo.
2: E já é um pouco mais independente, né?
0: Com 18 anos, tu acha que sabe onde tu tá se metendo. Não faz ideia, irmão. Não faz ideia.
2: Exatamente.
3: Então... Tá, mas a votação é?
2: É, a votação...
3: Ninguém é babaca? Ou ela é babaca?
2: Ninguém é babaca, cara. Na verdade, eu acho que aqui falta um pouco mais de maturidade da parte dela, tá ligado?
0: Dos dois, acho.
2: Dos dois. Ele de ter...
0: Pode conversar, não pode passar o dia inteiro, mas pode conversar, pode dar um avisozinho.
2: Tô com os meus pais e tal, tô aproveitando aqui um pouco, tá ligado? Depois de um ano e meio. Tem que ter essa maior maturidade.
0: Um avisinho, olha só, estou aqui com várias amigas.
3: Mas não tem interesse nenhum.
0: Nenhum.
3: Toma aí. Vamos em 5 blocos hoje.
2: É isso, caras. Sexta-feira tem mais.
3: Sexta-feira. Vamos lá, hoje a história em 10. 10. 10.
0: Em 10.

0: de março. O que acontecia, rapaz, em anos anteriores?
1: Bah, mas é. Foi feita o livro Escrava Isaura, né? Bah, que depois virou novela, né? Mas quem traz as informações?
2: É ele, né?
1: Meu amor.
2: O Claudinho. Nossa, você colocou aqui no sistema?
1: Coloquei.
2: Colocou, então.
0: Direto
2: calma
0: no sistema
2: aí.
0: Da Rádio Tubar.
1: Exatamente. Yes, eu ele, deveria né? falar isso.
2: Essa frase ele, é minha. O Claudinho que vai falar pra gente. Agora, fala Claudinho.
0: Claudinho tava sumido, né?
2: Tava. Oh. Tava sumido.
1: Pois é.
2: Faz uns dias.
1: Mas não é por causa dele.
2: É, não. Fala aí, Claudinho.
3: Vai. Dia 10 de março de 1884, morreu Bernardo Guimarães. Nascido em Ouro Preto, Minas Gerais, se formou em Direito em São Paulo. Apesar de ter exercido alguns cargos importantes, como o de juiz municipal, professor de retórica, poética, latim e francês, notabilizou-se como escritor de romances, sendo Escrava Isaura o mais conhecido. O romance Escrava Isaura foi publicado no ano de 1875 e narra a saga de Isaura, filha de uma mulher escravizada e de um homem livre de origem portuguesa. Isaura fora educada pela mulher de seu proprietário, com quem aprendeu coisas que apenas mulheres nobres podiam aprender, como ler e escrever, tocar piano e falar outras línguas. O comendador e a esposa, na velhice, se transferem para a cidade do Rio de Janeiro, entregando a administração da fazenda para seu filho, Leôncio, que é casado. Leôncio é obcecado por Isaura e deseja possuí-la a todo custo. Por isso, convence os pais a deixá-la na fazenda. Com a morte dos pais, a esposa de Leôncio o pressiona para libertar a escravizada. Isaura recusa os flertes de Leôncio, que, frustrado, decide castigá-la, fazendo a moça dormir na senzala e trabalhar no serviço pesado. O pai de Isaura consegue reunir a quantia necessária para libertá-la. Contudo, Leôncio não aceita o dinheiro e decide manter Isaura consigo. Indignada, a esposa de Leôncio o abandona. Isaura e o pai conseguem fugir para Recife, onde irão viver em liberdade. Isaura conhece Álvaro. Ambos se apaixonam, porém a verdadeira identidade de Isaura é revelada. Leôncio consegue resgatá-la e a traz de volta para Campos, no Rio de Janeiro, onde ela retorna à condição de escravizada. Álvaro descobre que Leôncio está falido, compra a fazenda e a liberta.
0: Valeu, professor! 12h29, aniversariante da voz do dia. Aniversário hoje, Aécio Neves. Político, 65 anos. A Carol Castro, atriz, 41. A Sharon Stone, atriz, 67.
1: A Sharon Stone é. Ela tava passou por um problema muito grave aí de vício, né?
0: Tava só o pó.
1: Sharon Stone.
0: E o Chuck Norris. Hoje ele tá de aniversário também.
1: Então, parabéns.
0: É, 78.
1: É esse que merece parabéns.
0: Vai lá, charada. 78?
1: Não, você... É. É?
0: Essa idade tá certa? 78?
1: Calma, fala com calma. Pode te acontecer alguma coisa e você falar
0: verdade,
1: uma coisa errada.
0: Sair daqui aconteceu atrás.
1: Exatamente.
0: Vou nem sair daqui já aconteceu.
1: Exato. Olá,
0: e aí, charada?
1: Resposta da charada. Qual é o amor de quem está devendo? Agora vocês é que me respondem. É a moratória.
0: Que? Que legal.
1: Né?
0: Sei lá.
1: Eu não entendi. Vocês entenderam? Então tá, isso aí.
2: A moratória?
1: A moratória.
0: É, sei lá. Não sei.
2: Não faço ideia, cara.
0: Tá bom. Okay. Foi legal a charada hoje.
1: Aham, uh-huh. Adorei.
0: Sensacional.
2: Bacana. Bacana. Uou,
0: a resposta foi incrível.
1: Incrível. Mudou a tua vida, né?
0: Olá, tchau, Lucas Marcos. Até
1: tchau,
0: amanhã, rapaz.
1: Até tomorrow.
0: Valeu, Everton Luiz. Até amanhã, rapaz.
2: Valeu, rapaziada, pela sua paciência por estar sabendo. Tchau, obrigado.
0: Valeu, vambora. Na sequência tem o Tubar Notícias com Gabriel Rodrigues. Logo depois, Balcão de Negócios com ele, Ramon Silveira. Tchau, boa semana.
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5: Hoje, no Vangelo, abbiamo ascoltato alcune parole che Gesù rivolge ai suoi discepoli durante l'ultima cena.
4: Hoje no Evangelho escutamos algumas palavras que Jesus dirige aos seus discípulos durante a última ceia. Ao fazer do pão e do vinho o sinal vivo do seu amor, Cristo diz: se me tendes amor, cumprireis os meus mandamentos. Foi o que disse o Papa Leão XIV na locução que precedeu Regina Coeli na Praça São Pedro, na presença de milhares de fiéis e peregrinos, neste sexto domingo da Páscoa. Esta afirmação, continuou o Papa, liberta-nos de um equívoco, ou seja, da ideia de sermos amados se observarmos os mandamentos. A nossa justiça seria então condição para o amor de Deus. É o amor de Deus, pelo contrário, a condição para a nossa justiça. Observamos verdadeiramente os mandamentos, continuou o Papa, segundo a vontade de Deus, se reconhecermos o seu amor por nós, tal como Cristo revela ao mundo. As palavras de Jesus são, portanto, um convite à relação, não uma chantagem ou uma incerteza.
5: Ecco perché il Signore ci comanda di amarci gli uni gli altri, come Egli ci ha amato.
4: Eis porque o Senhor manda que nos amemos uns aos outros como Ele nos amou. É o amor de Jesus que gera em nós o amor. O próprio Cristo é o critério, o paradigma do verdadeiro amor, que é fiel para sempre, puro e incondicional.
5: Quello che non conosce né ma né forse.
4: Aquele que não conhece nem mas nem talvez, que se doa sem querer possuir, que dá a vida sem levar nada em troca, porque Deus nos ama primeiro. Também nós podemos amar. E quando amamos de verdade a Deus, amamos-nos de verdade uns aos outros. Acontece o mesmo com a vida, acrescentou o Papa. Só quem a recebeu pode viver, e assim, só quem foi amado pode amar. Os mandamentos do Senhor são, por isso, uma regra de vida que nos cura dos falsos amores. São um estilo espiritual que é caminho para a salvação. Precisamente porque nos ama, afirmou o Papa, o Senhor não nos deixa sozinhos nas provações da vida. Promete-nos o Paráclito, ou seja, o advogado defensor, o Espírito da Verdade.
5: É um dono que o mundo não pode receber, finché si ostina nel male che opprima il povero, esclude il debole, uccide l'innocente.
4: É um dom que o mundo não pode receber enquanto se obstinar no mal que oprime o pobre, exclui o fraco, mata o inocente. Quem, pelo contrário, corresponde ao amor que Jesus nutre por todos, encontra no Espírito Santo um aliado que nunca falha. Vós é que o conheceis, diz Jesus, porque permanece junto de vós e está em vós. Sempre e em toda parte podemos então testemunhar Deus, que é amor. Esta palavra não significa uma ideia da mente humana, mas a realidade da vida divina, pela qual todas as coisas foram criadas do nada e salvas da morte. O Santo Padre sublinhou em seguida que, ao oferecer-nos o amor verdadeiro e eterno, Jesus partilha conosco a sua identidade de filho amado. Eu estou no meu Pai e vós em mim, e eu em vós. Esta envolvente comunhão de vida desmente o acusador, ou seja, o adversário do Paráclito, o espírito contrário ao nosso defensor. Com efeito, enquanto o espírito é força de verdade, este acusador é pai da mentira, que quer opor o homem a Deus e os homens entre si. Precisamente o oposto, finalizou o Papa, do que faz Jesus, salvando-nos do mal e unindo-nos como povo de irmãos e irmãs na Igreja.
5: Jesus, salvando-te dal male e unendo-te como popolo de fratelli e sorelle nella Chiesa.
4: O Papa Leão XIV, após a oração do Regina Caeli neste domingo, demonstrou sua preocupação pelas notícias que recebeu sobre o aumento da violência na região do Sahel, especialmente no Chad e no Mali, atingidos por recentes ataques terroristas.
5: Assicuro a minha preghiera pelle vittime e la vicinanza a quanti soffrono.
4: Asseguro minhas orações pelas vítimas e minha solidariedade a todos aqueles que sofrem. Desejo que cesse toda forma de violência e encorajo todos os esforços em prol da paz e do desenvolvimento naquela terra amada. Em seguida, o Santo Padre recordou que nesse dia 10 de maio, como em todos os anos, celebra-se o Dia da Amizade Copta Católico, acrescentando:
5: Rivolgo um saluto fraterno à Sua Santità Papa Tavadros II e assicuro a minha preghiera a tutta l'amata Chiesa Copta.
4: Dirijo uma saudação fraterna a Sua Santidade, o Papa Tavadros II, e asseguro minhas orações a toda amada Igreja Copta, na esperança de que nosso caminho de amizade nos conduza à unidade perfeita em Cristo, que nos chamou de amigos. Na sequência, o Papa dirigiu suas boas-vindas a todos os presentes na Praça São Pedro, romanos e peregrinos de diversos países. Em particular, saudou o grupo Guarda de Honra do Sagrado Coração de Jesus, proveniente de várias cidades da Itália, e os voluntários para a evangelização, ligados à família da Rádio Maria, bem como a Associação de Voluntariado Comen Italia, empenhada na prevenção do câncer de mama. Em seguida, o agradecimento de Leão XIV ao povo das Ilhas Canárias por terem acolhido o navio de cruzeiro Ondios, com os doentes de antivírus. Estou feliz por poder encontrar-me com vocês no próximo mês, durante a minha visita às ilhas, acrescentou. E o Papa finalizou o encontro com os fiéis, dirigindo um pensamento especial a todas as mães, no Dia das Mães.
5: Per intercessione di Maria, la madre di Gesù, è nostra, preghiamo con affetto e gratitudine per ogni mamma, specialmente per quelle che vivono in condizioni più difficili.
4: Por intercessão de Maria, a mãe de Jesus e nossa, rezemos com carinho e gratidão por cada mãe, especialmente por aquelas que vivem em condições mais difíceis. Que a paz reine para sempre no Haiti. É esse o desejo que se eleva contra a indiferença diante do sofrimento do povo caribenho e de tantos outros no mundo, vítimas de guerras e do tráfico de pessoas. Duas pragas que muitas vezes, alimentadas por interesses pessoais e desumanos, devastam comunidades inteiras. Com essas palavras, o secretário de Estado do Vaticano, Cardeal Pietro Parolin, invocou o fim da violência no Haiti durante uma missa celebrada na tarde de sábado, 9 de maio, na Capela Sforza, da Basílica de Santa Maria Maior, em Roma. Participou da celebração eucarística também o primeiro-ministro do país, Alex Didier, recebido na parte da manhã de sábado em audiência pelo Papa Leão XIV. Desde 2021, o Haiti enfrenta uma crise sem precedentes ligada à violência das gangues criminosas. São 1,4 milhão de pessoas deslocadas devido aos grupos armados que há anos devastam o país. Segundo o Alto Comissariado das Nações Unidas para os Direitos Humanos, somente em 2025, mais de 5.500 pessoas foram mortas e mais de 2.600 ficaram feridas. Números que descrevem uma realidade evocada pelo cardeal também na homilia proferida em francês. É necessária uma paz que não é como aquela que o mundo nos oferece, imposta com demasiada frequência por meio da violência e do engano. A reconciliação invocada pelo cardeal é aquela desejada por Jesus, com a qual ele se apresentou diante da comunidade eclesial após a sua ressurreição, orientando os primeiros passos da comunidade dos fiéis. É esse, portanto, o primeiro dom do ressuscitado e o sinal da sua presença. Acolhê-lo, explicou Parolin, implica a missão de construir a comunhão. Onde está Cristo, reina a paz. Uma reconciliação que, no entanto, não pode ser imposta, mas proposta e livremente acolhida por cada um. A paz, portanto, não se resume apenas à ausência de conflitos, mas tem suas raízes no acolhimento de Cristo e na dignidade do homem. Por isso também se dirige aos não crentes. Observando a atual situação internacional, afirmou Parolin, todos podemos reconhecer o quanto nosso mundo precisa da presença de Deus e, consequentemente, do dom da paz. Diante de tantas tragédias, o cardeal quis oferecer uma garantia. Deus ouve o clamor de todas as vítimas da injustiça e da miséria, que em todas as partes do mundo elevam a ele suas súplicas. Não ficam, portanto, sem resposta as aspirações daqueles que no Haiti desejam uma convivência livre da violência, onde possam viver como irmãos e irmãs. A homilia foi encerrada com a entrega a Maria daqueles que no Haiti dão o melhor de si a serviço dos mais fracos, ali onde a violência mostra seu rosto mais cruel. O cardeal lembrou também os bispos, os sacerdotes e os religiosos que continuam sua missão pastoral no país, assim como tantos homens e mulheres de boa vontade que em suas diversas responsabilidades compreenderam que seguir o ressuscitado significa trabalhar incansavelmente pela paz, muitas vezes esquecendo-se de si mesmos. ser fermento para produzir frutos. Eis o lema condutor dos trabalhos do 6º Congresso Mundial da Associação dos Cooperadores Salesianos, que se concluiu nesse domingo, 10 de maio, no Centro Fraterna Domus, em Sacrofano, perto de Roma. Essa associação viva e dinâmica representa o terceiro grande ramo da família salesiana, que nasceu pela intuição profética de São João Bosco, como explicou Antônio Boccia, coordenador mundial da Associação à Mídia do Vaticano. Nosso encontro é uma ocasião especial, eu diria privilegiada, para discernirmos juntos, sob a guia do Espírito Santo, as prioridades e estratégias que nos permitirão viver a missão apostólica dos cooperadores salesianos com renovado vigor, fiéis ao projeto de vida apostólica e em comunhão com toda a família salesiana. E acrescenta: hoje, os membros da associação são pouco mais de 27 mil presentes em 102 países, distribuídos em 11 regiões geográficas dos 5 continentes. Nossa missão é a mesma que Dom Bosco nos deixou: dedicar nossas vidas à salvação da juventude, especialmente dos pobres e em perigo. Vivemos esta vocação nas circunstâncias comuns de nossas vidas, como pais, profissionais e cidadãos comprometidos, levando o fermento do carisma salesiano a todos os ambientes.

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2: Divino Jesus, nós vos oferecemos este terço que vamos rezar, meditando nos mistérios da vossa redenção. Concedei-nos, por intercessão da Virgem Maria, Mãe de Deus e Nossa Mãe, as virtudes que nos são necessárias para bem rezá-lo e a graça de ganharmos as indulgências desta santa devoção. Creio em um só Deus, Pai Todo-Poderoso, Criador do céu e da terra, e em Jesus Cristo, seu único Filho, nosso Senhor, que foi concebido pelo poder do Espírito Santo, nasceu da Virgem Maria, padeceu sob Pôncio Pilatos, foi crucificado, morto e sepultado, desceu à mansão dos mortos, ressuscitou ao terceiro dia, subiu aos céus e está sentado à direita de Deus Pai Todo-Poderoso, donde há de vir a julgar os vivos e os mortos. Creio no Espírito Santo, na Santa Igreja Católica, na comunhão dos santos, na remissão dos pecados, na ressurreição da carne e na vida eterna. Amém. Pai nosso que estais no céu, santificado seja o vosso nome. Venha a nós o vosso reino, seja feita a vossa vontade, assim na terra como no céu. O pão nosso de cada dia nos dai hoje. Perdoai-nos as nossas ofensas, assim como nós perdoamos a quem nos tem ofendido. E não nos deixeis cair em tentação, mas livrai-nos do mal. Amém. Ave Maria, cheia de graça, o Senhor é convosco. Bendita sois vós entre as mulheres, e bendito é o fruto do vosso ventre, Jesus.
3: Santa Maria, Mãe de Deus, rogai por nós, pecadores, agora e na hora de nossa morte. Amém.
2: Ave Maria, cheia de graça, o Senhor é convosco. Bendita sois vós entre as mulheres, e bendito é o fruto do vosso ventre, Jesus.
4: Santa Maria, Mãe de Deus, rogai por nós, pecadores, agora e na hora da nossa morte. Amém.
2: Ave Maria, cheia de graça, o Senhor é convosco. Bendita sois vós entre as mulheres, e bendito é o fruto do vosso ventre, Jesus.
3: Santa Maria, Mãe de Deus, rogai por nós, pecadores, agora e na hora de nossa morte. Amém.
2: Glória ao Pai, ao Filho e ao Espírito Santo.
3: Como era no princípio, agora e sempre. Amém.
2: Os mistérios dolorosos. Primeiro mistério, agonia de Jesus no Getsêmani, onde ele reza e suplica a Deus para que seja afastado o sofrimento da crucificação. Pai nosso que estais no céu, santificado seja o vosso nome. Venha a nós o vosso reino, seja feita a vossa vontade, assim na terra como no céu. O pão nosso de cada dia nos dai hoje. Perdoai-nos as nossas ofensas, assim como nós perdoamos a quem nos tem ofendido. E não nos deixeis cair em tentação, mas livrai-nos do mal. Amém. Ave Maria, cheia de graça, o Senhor é convosco. Bendita sois vós entre as mulheres, e bendito é o fruto do vosso ventre, Jesus.
4: Santa Maria, Mãe de Deus, rogai por nós, pecadores, agora e na hora da nossa morte. Amém.
5: Ave Maria, cheia de graça, o Senhor é convosco. Bendita sois vós entre as mulheres, e bendito é o fruto do vosso ventre, Jesus.
3: Santa Maria, Mãe de Deus, rogai por nós, pecadores, agora e na hora de nossa morte. Amém.
5: Ave Maria, cheia de graça, o Senhor é convosco. Bendita sois vós entre as mulheres, e bendito é o fruto do vosso ventre, Jesus.
4: Santa Maria, Mãe de Deus, rogai por nós, pecadores, agora e na hora da nossa morte. Amém.
5: Ave Maria, cheia de graça, o Senhor é convosco. Bendita sois vós entre as mulheres, e bendito é o fruto do vosso ventre, Jesus.
3: Santa Maria, Mãe de Deus, rogai por nós, pecadores, agora e na hora de nossa morte. Amém.
5: Ave Maria, cheia de graça, o Senhor é convosco. Bendita sois vós entre as mulheres, e bendito é o fruto do vosso ventre, Jesus.
4: Santa Maria, Mãe de Deus, rogai por nós, pecadores, agora e na hora da nossa morte. Amém.
5: Ave Maria, cheia de graça, o Senhor é convosco. Bendita sois vós entre as mulheres, e bendito é o fruto do vosso ventre, Jesus.
3: Santa Maria, Mãe de Deus, rogai por nós, pecadores, agora e na hora de nossa morte. Amém.
5: Ave Maria, cheia de graça, o Senhor é convosco. Bendita sois vós entre as mulheres, e bendito é o fruto do vosso ventre, Jesus.
4: Santa Maria, Mãe de Deus, rogai por nós, pecadores, agora e na hora da nossa morte. Amém.
5: Ave Maria, cheia de graça, o Senhor é convosco. Bendita sois vós entre as mulheres, e bendito é o fruto do vosso ventre, Jesus.
3: Santa Maria, Mãe de Deus, rogai por nós, pecadores, agora e na hora de nossa morte. Amém.
5: Ave Maria, cheia de graça, o Senhor é convosco. Bendita sois vós entre as mulheres, e bendito é o fruto do vosso ventre, Jesus.
4: Santa Maria, Mãe de Deus, rogai por nós, pecadores, agora e na hora da nossa morte. Amém.
5: Ave Maria, cheia de graça, o Senhor é convosco. Bendita sois vós entre as mulheres, e bendito é o fruto do vosso ventre, Jesus.
3: Santa Maria, Mãe de Deus, rogai por nós, pecadores, agora e na hora de nossa morte. Amém.
5: Glória ao Pai, ao Filho e ao Espírito Santo.
3: Como era no princípio, agora e sempre. Amém.
5: Segundo mistério doloroso, a flagelação de Jesus, onde ele é chicoteado com violência. Pai nosso que estais no céu, santificado seja o vosso nome. Venha a nós o vosso reino, seja feita a vossa vontade, assim na terra como no céu. O pão nosso de cada dia nos dai hoje. Perdoai-nos as nossas ofensas, assim como nós perdoamos a quem nos tem ofendido. E não nos deixeis cair em tentação, mas livrai-nos do mal. Amém. Ave Maria, cheia de graça, o Senhor é convosco. Bendita sois vós entre as mulheres, e bendito é o fruto do vosso ventre, Jesus.
4: Santa Maria, Mãe de Deus, rogai por nós, pecadores, agora e na hora da nossa morte. Amém.
5: Ave Maria, cheia de graça, o Senhor é convosco. Bendita sois vós entre as mulheres, e bendito é o fruto do vosso ventre, Jesus.
3: Santa Maria, Mãe de Deus, rogai por nós, pecadores, agora e na hora de nossa morte. Amém.
5: Ave Maria, cheia de graça, o Senhor é convosco. Bendita sois vós entre as mulheres, e bendito é o fruto do vosso ventre, Jesus.
4: Santa Maria, Mãe de Deus, rogai por nós, pecadores, agora e na hora da nossa morte. Amém.
5: Ave Maria, cheia de graça, o Senhor é convosco. Bendita sois vós entre as mulheres, e bendito é o fruto do vosso ventre, Jesus.
3: Santa Maria, Mãe de Deus, rogai por nós, pecadores, agora e na hora de nossa morte. Amém.
5: Ave Maria, cheia de graça, o Senhor é convosco. Bendita sois vós entre as mulheres, e bendito é o fruto do vosso ventre, Jesus.
4: Santa Maria, Mãe de Deus, rogai por nós, pecadores, agora e na hora da nossa morte. Amém.
6: Ave Maria, cheia de graça, o Senhor é convosco. Bendita sois vós entre as mulheres, e bendito é o fruto do vosso ventre, Jesus.
3: Santa Maria, Mãe de Deus, rogai por nós, pecadores, agora e na hora de nossa morte. Amém.
6: Ave Maria, cheia de graça, o Senhor é convosco. Bendita sois vós entre as mulheres, e bendito é o fruto do vosso ventre, Jesus.
4: Santa Maria, Mãe de Deus, rogai por nós, pecadores, agora e na hora da nossa morte. Amém.
6: Ave Maria, cheia de graça, o Senhor é convosco. Bendita sois vós entre as mulheres, e bendito é o fruto do vosso ventre, Jesus.
3: Santa Maria, Mãe de Deus, rogai por nós, pecadores, agora e na hora de nossa morte. Amém.
6: Ave Maria, cheia de graça, o Senhor é convosco. Bendita sois vós entre as mulheres, e bendito é o fruto do vosso ventre, Jesus.
4: Santa Maria, Mãe de Deus, rogai por nós, pecadores, agora e na hora da nossa morte. Amém.
6: Ave Maria, cheia de graça, o Senhor é convosco. Bendita sois vós entre as mulheres, e bendito é o fruto do vosso ventre, Jesus.
3: Santa Maria, Mãe de Deus, rogai por nós, pecadores, agora e na hora de nossa morte. Amém.
6: Glória ao Pai, ao Filho e ao Espírito Santo.
3: Como era no princípio, agora e sempre. Amém.
2: Terceiro mistério doloroso. A coroação de espinhos, onde Jesus é coroado com espinhos como uma forma de zombaria e humilhação.
7: Pai nosso que estais no céu, santificado seja o vosso nome. Venha a nós o vosso reino, seja feita a vossa vontade, assim na terra como no céu. O pão nosso de cada dia nos dai hoje. Perdoai-nos as nossas ofensas, assim como nós perdoamos a quem nos tem ofendido. E não nos deixeis cair em tentação, mas livrai-nos do mal. Amém.
6: Ave Maria, cheia de graça, o Senhor é convosco. Bendita sois vós entre as mulheres, e bendito é o fruto do vosso ventre, Jesus.
4: Santa Maria, Mãe de Deus, rogai por nós, pecadores, agora e na hora da nossa morte. Amém.
6: Ave Maria, cheia de graça, o Senhor é convosco. Bendita sois vós entre as mulheres, e bendito é o fruto do vosso ventre, Jesus.
3: Santa Maria, Mãe de Deus, rogai por nós, pecadores, agora e na hora de nossa morte. Amém.
6: Ave Maria, cheia de graça, o Senhor é convosco. Bendita sois vós entre as mulheres, e bendito é o fruto do vosso ventre, Jesus.
4: Santa Maria, Mãe de Deus, rogai por nós, pecadores, agora e na hora da nossa morte. Amém.
6: Ave Maria, cheia de graça, o Senhor é convosco. Bendita sois vós entre as mulheres, e bendito é o fruto do vosso ventre, Jesus.
3: Santa Maria, Mãe de Deus, rogai por nós, pecadores, agora e na hora de nossa morte. Amém.
6: Ave Maria, cheia de graça, o Senhor é convosco. Bendita sois vós entre as mulheres, e bendito é o fruto do vosso ventre, Jesus.
4: Santa Maria, Mãe de Deus, rogai por nós, pecadores, agora e na hora da nossa morte. Amém.
6: Ave Maria, cheia de graça, o Senhor é convosco. Bendita sois vós entre as mulheres, e bendito é o fruto do vosso ventre, Jesus.
3: Santa Maria, Mãe de Deus, rogai por nós, pecadores, agora e na hora de nossa morte. Amém.
6: Ave Maria, cheia de graça, o Senhor é convosco. Bendita sois vós entre as mulheres, e bendito é o fruto do vosso ventre, Jesus.
4: Santa Maria, Mãe de Deus, rogai por nós, pecadores, agora e na hora da nossa morte. Amém.
6: Ave Maria, cheia de graça, o Senhor é convosco. Bendita sois vós entre as mulheres, e bendito é o fruto do vosso ventre, Jesus.
3: Santa Maria, Mãe de Deus, rogai por nós, pecadores, agora e na hora de nossa morte. Amém.
8: Ave Maria, cheia de graça, o Senhor é convosco. Bendita sois vós entre as mulheres, e bendito é o fruto do vosso ventre, Jesus.
4: Santa Maria, Mãe de Deus, rogai por nós, pecadores, agora e na hora da nossa morte. Amém.
8: Ave Maria, cheia de graça, o Senhor é convosco. Bendita sois vós entre as mulheres, e bendito é o fruto do vosso ventre, Jesus.
3: Santa Maria, Mãe de Deus, rogai por nós, pecadores, agora e na hora de nossa morte. Amém.
8: Glória ao Pai, ao Filho e ao Espírito Santo.
3: Como era no princípio, agora e sempre. Amém.
8: Quarto mistério doloroso: Jesus carregando a cruz, onde ele suporta o peso da cruz e as ofensas dos seus opositores. Pai nosso que estais no céu, santificado seja o vosso nome. Venha a nós o vosso reino, seja feita a vossa vontade, assim na terra como no céu. O pão nosso de cada dia nos dai hoje. Perdoai-nos as nossas ofensas, assim como nós perdoamos a quem nos tem ofendido. E não nos deixeis cair em tentação, mas livrai-nos do mal. Amém. Ave Maria, cheia de graça, o Senhor é convosco. Bendita sois vós entre as mulheres, e bendito é o fruto do vosso ventre, Jesus.
4: Santa Maria, Mãe de Deus, rogai por nós, pecadores, agora e na hora da nossa morte. Amém.
8: Ave Maria, cheia de graça, o Senhor é convosco. Bendita sois vós entre as mulheres, e bendito é o fruto do vosso ventre, Jesus.
3: Santa Maria, Mãe de Deus, rogai por nós, pecadores, agora e na hora de nossa morte. Amém.
8: Ave Maria, cheia de graça, o Senhor é convosco. Bendita sois vós entre as mulheres, e bendito é o fruto do vosso ventre, Jesus.
4: Santa Maria, Mãe de Deus, rogai por nós, pecadores, agora e na hora da nossa morte. Amém.
8: Ave Maria, cheia de graça, o Senhor é convosco. Bendita sois vós entre as mulheres, e bendito é o fruto do vosso ventre, Jesus.
3: Santa Maria, Mãe de Deus, rogai por nós, pecadores, agora e na hora de nossa morte. Amém.
8: Ave Maria, cheia de graça, o Senhor é convosco. Bendita sois vós entre as mulheres, e bendito é o fruto do vosso ventre, Jesus.
4: Santa Maria, Mãe de Deus, rogai por nós, pecadores, agora e na hora da nossa morte. Amém.
8: Ave Maria, cheia de graça, o Senhor é convosco. Bendita sois vós entre as mulheres, e bendito é o fruto do vosso ventre, Jesus.
3: Santa Maria, Mãe de Deus, rogai por nós, pecadores, agora e na hora de nossa morte. Amém.
8: Ave Maria, cheia de graça, o Senhor é convosco. Bendita sois vós entre as mulheres, e bendito é o fruto do vosso ventre, Jesus.
4: Santa Maria, Mãe de Deus, rogai por nós, pecadores, agora e na hora da nossa morte. Amém.
8: Ave Maria, cheia de graça, o Senhor é convosco. Bendita sois vós entre as mulheres, e bendito é o fruto do vosso ventre, Jesus.
3: Santa Maria, Mãe de Deus, rogai por nós, pecadores, agora e na hora de nossa morte. Amém.
8: Ave Maria, cheia de graça, o Senhor é convosco. Bendita sois vós entre as mulheres, e bendito é o fruto do vosso ventre, Jesus.
4: Santa Maria, Mãe de Deus, rogai por nós, pecadores, agora e na hora da nossa morte. Amém.
8: Ave Maria, cheia de graça, o Senhor é convosco. Bendita sois vós entre as mulheres, e bendito é o fruto do vosso ventre, Jesus.
3: Santa Maria, Mãe de Deus, rogai por nós, pecadores, agora e na hora de nossa morte. Amém.
8: Glória ao Pai, ao Filho e ao Espírito Santo.
3: Como era no princípio, agora e sempre. Amém.
8: Quinto mistério doloroso: a crucificação e morte de Jesus, onde ele é crucificado e morre pelo perdão dos pecados da humanidade. Pai nosso que estais no céu, santificado seja o vosso nome. Venha a nós o vosso reino, seja feita a vossa vontade, assim na terra como no céu.
9: O pão nosso de cada dia nos dai hoje. Perdoai-nos as nossas ofensas, assim como nós perdoamos a quem nos tem ofendido. E não nos deixeis cair em tentação, mas livrai-nos do mal. Amém.
10: Ave Maria, cheia de graça, o Senhor é convosco. Bendita sois vós entre as mulheres, e bendito é o fruto do vosso ventre, Jesus.
4: Santa Maria, Mãe de Deus, rogai por nós, pecadores, agora e na hora da nossa morte. Amém.
10: Ave Maria, cheia de graça, o Senhor é convosco. Bendita sois vós entre as mulheres, e bendito é o fruto do vosso ventre, Jesus.
3: Santa Maria, Mãe de Deus, rogai por nós, pecadores, agora e na hora de nossa morte. Amém.
10: Ave Maria, cheia de graça, o Senhor é convosco. Bendita sois vós entre as mulheres, e bendito é o fruto do vosso ventre, Jesus.
4: Santa Maria, Mãe de Deus, rogai por nós, pecadores, agora e na hora da nossa morte. Amém.
10: Ave Maria, cheia de graça, o Senhor é convosco. Bendita sois vós entre as mulheres, e bendito é o fruto do vosso ventre, Jesus.
3: Santa Maria, Mãe de Deus, rogai por nós, pecadores, agora e na hora de nossa morte. Amém.
10: Ave Maria, cheia de graça, o Senhor é convosco. Bendita sois vós entre as mulheres, e bendito é o fruto do vosso ventre, Jesus.
4: Santa Maria, Mãe de Deus, rogai por nós, pecadores, agora e na hora da nossa morte. Amém.
10: Ave Maria, cheia de graça, o Senhor é convosco. Bendita sois vós entre as mulheres, e bendito é o fruto do vosso ventre, Jesus.
3: Santa Maria, Mãe de Deus, rogai por nós, pecadores, agora e na hora de nossa morte. Amém.
10: Ave Maria, cheia de graça, o Senhor é convosco. Bendita sois vós entre as mulheres, e bendito é o fruto do vosso ventre, Jesus.
4: Santa Maria, Mãe de Deus, rogai por nós, pecadores, agora e na hora da nossa morte. Amém.
10: Ave Maria, cheia de graça, o Senhor é convosco. Bendita sois vós entre as mulheres, e bendito é o fruto do vosso ventre, Jesus.
3: Santa Maria, Mãe de Deus, rogai por nós, pecadores, agora e na hora de nossa morte. Amém.
10: Ave Maria, cheia de graça, o Senhor é convosco. Bendita sois vós entre as mulheres, e bendito é o fruto do vosso ventre, Jesus.
4: Santa Maria, Mãe de Deus, rogai por nós, pecadores, agora e na hora da nossa morte. Amém.
10: Ave Maria, cheia de graça, o Senhor é convosco. Bendita sois vós entre as mulheres, e bendito é o fruto do vosso ventre, Jesus.
3: Santa Maria, Mãe de Deus, rogai por nós, pecadores, agora e na hora de nossa morte. Amém.
10: Glória ao Pai, ao Filho e ao Espírito Santo.
11: Como era no princípio, agora e sempre. Amém.
10: Infinitas graças vos damos, soberana Rainha, pelos benefícios que todos os dias recebemos de vossas mãos liberais. Dignai-vos agora e para sempre tomar-nos debaixo de vosso poderoso amparo. E para mais vos agradecer, nós vos saudamos orando a Salve Rainha.
11: Salve Rainha, Mãe de Misericórdia, vida, doçura e esperança nossa salve. A vós bradamos os degredados filhos de Eva, a vós suspiramos gemendo e chorando neste vale de lágrimas. Eia, pois, advogada nossa, que esses vossos olhos misericordiosos a nós volvei, e depois desse destino,

0: sempre Virgem Maria.
1: Rogai por nós, Santa Mãe de Deus,
2: para que sejamos dignos das promessas de Cristo.
1: Ó Maria concebida sem pecado,
2: rogai por nós que recorremos a vós.
1: Nossa Senhora da Piedade,
2: rogai por nós.
1: Oração de gratidão pela recitação do Santo Terço. Amado Deus, com coração cheio de gratidão, eu agradeço por ter me presenteado com a graça de rezar o terço. Em cada Ave Maria, em cada mistério, em cada Pai Nosso, senti a sua presença e a força da sua intercessão e a força da bênção que vem de Deus. Que o amor que recebi durante a oração me inspire a viver com mais fé e amor em meu dia a dia. Que eu possa sempre retribuir a sua graça com a minha devoção. Amém. O Senhor esteja convosco.
2: Ele está no meio de nós.
1: Desça e nos acompanhe na intercessão da bem-aventurada Mãe Maria. As bênçãos, a proteção, a luz e a paz de um Deus que é Pai, Filho e Espírito Santo. Amém.
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9: Nossa saudação cordial e fraterna a você que acompanha a Palavra Viva pela Rádio Divino Oleiro 105.5 FM de Florianópolis, Rádio Divino Oleiro 90.9 FM de Balneário Camboriú. Rádio Conceição 105.9 FM de Itajaí. Rádio Tubá de Tubarão e pelos serviços de streaming de áudio. Que a paz de Jesus reine em nossos corações e a Mãe Santíssima nos leve nas dobras do seu manto em mais este dia que a bondade do Pai nos concede. Hoje sinto em meu coração a necessidade de falar da adoção. Um ato que só os que têm amor, coragem e confiança praticam. São homens e mulheres que, como disse o Papa Francisco, colaboram para a difusão no mundo da ternura de Deus, da sua paternidade, que é o grande dom que Jesus nos ofereceu. Jesus não nos falou apenas do Pai, não. Ele nos acolheu na sua relação com o Pai. Por essa razão encarnou e nasceu de Maria, por essa razão viveu a nossa existência humana, por essa razão sofreu, por essa razão morreu e ressuscitou. Tudo para que nós, cada um de nós, possamos nos tornar filhos do Pai que está no céu. E São Paulo diz na carta aos Gálatas, capítulo 4, versículo 5, para que recebêssemos a adoção de filhos. Fomos adotados pelo Pai através de Jesus. Jesus nos fez entrar nessa relação com o Pai, com a consciência de sermos filhos por adoção. O filho não é um direito dos pais, é um dom, um presente de Deus. Há muitos casais sem filhos que procuram uma criança para adotar e, de outra parte, milhões de mulheres pelo mundo afora que abortam os filhos que o Pai do Céu lhes dá. O grito desses bebês não nascidos é forte, mas o mundo de coração endurecido é mudo e surdo. Em reunião de 5 de agosto de 2012 dos casais da equipe Nossa Senhora Mãe de Deus, a Ana Paula, do Robert, nos disse: o nosso filho nós amamos porque é nosso. O filho adotivo é nosso porque o amamos. Casal infértil, Ana Paula e o Robert, tempos depois, os dois adotaram uma pequena e querida Clara, que hoje vive feliz num lar cristão e acolhedor. Ana Paula não foi à maternidade para realizar o parto. Foi ao mais íntimo de si mesma e pariu a Clara no coração. Os alunos da professora de primeira classe, primeira série,

ser adotado. Significa, disse a menina, que você nasceu no coração de sua mãe e não na barriga. Como é belo o amor. Conheci um casal, vou chamá-los de Cristina e Marcelo, que adotou um bebê, uma menina. Linda, linda, linda. Quanta alegria. A menina, vamos lhe dar o nome de Paloma, foi crescendo e começaram a aparecer os problemas. Não conseguia firmar-se, o corpo todo era desequilibrado. E não era para muitos, mas especialmente para o pai adotivo, Paloma não era uma figura agradável aos olhos. Era-lhe mais desagradável ainda ao coração. O que fez esse pai? Digamos assim, esse pai entre aspas. Deu no pé. Fugiu, deixando esposa e filha para trás. Mas a Cristina, a mãe adotiva, ficou firme, ancorada no amor e na fé. Como amava sua Paloma. Era bonito ver sua dedicação, a ternura que entregava à filha, o brilho dos olhos. Um sofrimento, sim, mas a alegria cristã emergindo da profundidade de sua alma. Essa mulher mãe podia dizer com São Paulo, com toda convicção, o que o apóstolo escreveu na carta aos Colossenses, capítulo 1, versículo 24. Alegro-me nos sofrimentos que tenho suportado com a Paloma e completo na minha carne o que falta às tribulações de Cristo. Como essa mulher mãe soube preparar a festa de 15 anos de sua princesa, que ornou com belas vestes e lindas joias. Pouco tempo depois, a Paloma terminava seus dias na terra para viver a eternidade feliz ao lado de outra mãe, Nossa Senhora, e de outro pai, o Pai do Céu. Paloma é nome espanhol que em português corresponde a pomba, pombinha. Meus irmãos, no céu não existe rejeição nem olhares indiferentes. Só amor, o puro amor, do qual Cristina foi reflexo entre nós com a sua Paloma. No céu não existem cegos, nem mudos, nem surdos, nem aleijados. Todos são perfeitos e muito belos, muito parecidos com Deus, que é o Pai de todas as graças. Nas poucas vezes que fui ao cemitério visitar a sepultura em que estão os restos mortais de Paloma, senti uma paz imensa, a paz que ela vive pelos tempos infinitos. Mas algum tempo, a Cristina faleceu também. Dá para imaginar como foi o encontro lá no céu de mãe e filha, a Cristina e a sua Paloma querida, na presença da Santíssima Trindade, Pai, Filho, Espírito Santo, e igualmente de Nossa Senhora, São José e todos os anjos e santos. No livro Histórias para o Coração da Mãe, da editora Agnos, li esta bonita narrativa escrita por Catherine Leigh.
No dia em que meu marido e eu soubemos da proximidade do dia em que poderíamos adotar

nossa filha de 9 meses, alegremente convidamos nossos melhores amigos para celebrar. Enquanto ríamos e conversávamos no restaurante, contando a eles o que sabíamos de nossa filha que logo chegaria e por quem havíamos rezado muito, percebi que um casal mais velho na mesa atrás de nós ria conosco e acenava com ar de compreensão enquanto expressávamos nossa euforia e nervosismo. Depois de 10 anos de esterilidade, de orações e de 8 meses de aulas na escola de pais, além de trabalhos e estudos feitos em casa, estávamos muito alegres com as boas notícias. Nossa felicidade transbordava enquanto falávamos e planejávamos no restaurante. Ao sair, o casal parou em nossa mesa. "Parabéns", disse a mulher, batendo em meu ombro. "Obrigada", respondi, grata por não estarem zangados com o barulho que fazíamos. Ela se abaixou um pouco e disse: "Tenho 5 filhos. Tenho uma neta que foi adotada há pouco. Eu ainda não a vi. Vendo a tua alegria, sinto em meu coração que em algum lugar minha neta está sendo amada e cuidada por uma família como a tua." Dando uma palmadinha em meu ombro, ela sussurrou: "Vou rezar por ti e pela tua garotinha." Numa ocasião em que estávamos nos sentindo abençoados e transbordando de júbilo, Deus nos deu oportunidade para sermos uma bênção e um consolo para aquela vovó. Rezo por ela e peço ao bom Deus que continue a dar-lhe paz e conforto e que logo possa conhecer sua nova neta. E sei que meu marido e eu estávamos em suas orações naquela noite. Quando uma criança é adotada, ela ganha pais, às vezes irmãos, e também avós, tios e primos, sendo a nova família convidada a se tornar cada vez mais laboratório de fraternidade em que se experimentam alegrias e dores, e nas famílias cristãs, a viver com os olhos fixos em Cristo, que supre nossas fragilidades. Se estamos com Ele, as coisas se tornam menos pesadas. Penso no casal que adotou uma ou mais crianças que têm problemas de comportamento. Isso pode levar o pai, mas especialmente a mãe, a um prolongado estresse, a uma dolorosa e não querida impaciência, chegando um dia ou outro a ter que comer o pão das lágrimas. A fé nos dirá: quanto amor o Senhor derrama nesse coração materno que ele prova tanto porque tanto ama. Sinto que um grande prêmio espera essa mãe no céu. No número 179 da Exortação Apostólica Amoris Laetitia, a alegria do amor sobre o amor na família, o Papa Francisco escreve: "A adoção é um caminho para realizar a maternidade e a paternidade de uma forma muito generosa, e desejo encorajar os que não podem ter filhos a alargar e abrir o seu amor conjugal para receber quem está privado de um ambiente familiar adequado. Nunca se arrependerão de ter sido generosos. Adotar
é o ato de amor que oferece uma família a quem não a tem. Os que assumem o desafio de adotar e acolhem uma pessoa de maneira incondicional e gratuita tornam-se mediação do amor de Deus, que diz: ainda que a tua mãe chegasse a esquecer-te, eu nunca te esquecerias. Isso está lá no livro do profeta Isaías, capítulo 49, versículo 15. Pais adotivos, mediadores do amor de Deus. Quem define isto é o Santo Padre, o Papa Francisco. Pais adotivos, mediadores do amor de Deus. Mediador é o intermediário, o que se coloca entre o doador, que é Deus, e o doado, aquele que foi adotado. Que bela e santa tarefa! Cada dia de novo tornar-se mediação do amor de Deus. Trago-lhes um precioso testemunho da Carmo e do Rui, um casal das equipes de Nossa Senhora de Portugal, que li em 2022. Somos uma família de sete. Os nossos cinco filhos biológicos, três meninas e dois meninos, têm entre os 12 e os 19 anos. O nosso filho mais novo foi adotado há 9 anos e é deficiente profundo, com uma incapacidade declarada de 99,5%. Não vê, não fala e não anda sozinho. A decisão de adotar partiu da nossa vontade em ter mais filhos e da recomendação médica para não termos mais filhos biológicos. Durante o processo, entendemos que poderíamos estar disponíveis para acolher um filho com dificuldades de saúde. Mas perante o caso concreto, tivemos que refletir durante bastante tempo. Adotar uma criança de 3 anos com deficiência é assumir que, quando nós dois chegarmos aos 80 anos, teremos um filho deficiente com 40 a nosso cargo. Depois de um processo longo e de muitas dúvidas, ouvimos uma frase que foi decisiva: não subestimem o poder do amor. E durante estes 9 anos temos vivido essa frase de forma muito evidente e em múltiplas dimensões. No começo, na generosidade da aceitação de um irmão diferente. A intensidade da experiência que o Bernardo tem gerado em nossa família nuclear, mas também na nossa família largada, nos nossos amigos. Depois, no amor que o Bernardo desperta em todos com quem se encontra. É muito impressionante ver o que a fragilidade dele provoca. O amor que gera desperta o melhor que existe em cada um. E, finalmente, em todo o dinamismo que ele provoca e promove com tantas e tantas iniciativas que têm surgido a partir desta nossa experiência. Na escola, na igreja, na comunidade. Assim nasceu o Inclusive Community Forum, o trabalho desenvolvido no Patriarcado de Lisboa e a colaboração estreita com o colégio onde o Bernardo estuda. O Bernardo tem agregado muito valor por onde tem passado, apesar dos seus 99,5% de incapacidade. Ou melhor, por causa dos seus 99,5%. É muito impressionante testemunhar o valor acrescentado do Bernardo. Ou melhor,
o valor acrescentado do amor. Em 24 de abril de 2017, em noticiário de abrangência nacional, o Brasil ouviu dos lábios de uma mulher que se tornara mãe adotiva de Vitória, menina com problema no cérebro. Ela não nasceu de mim, ela nasceu para mim. E é um doce de criança. Menina com problema no cérebro. É um doce de criança. O amor tudo transforma. O amor tudo restaura. O amor tudo transfigura. Claro que não se adotam apenas crianças com problemas de saúde, mas sejam elas saudáveis ou não, ajudam a santificar os pais que se tornam, expressão do Papa Francisco, mediação do amor de Deus. Há um belo livro que lhes recomendo: Caçadores de Bons Exemplos, em busca de brasileiros que fazem a diferença, escrito por Yara e Eduardo Xavier. A edição que tenho é de 2016. Dali extraio o seguinte: as ruas de Rio das Ostras, Rio de Janeiro, fervilhavam de tanta gente. Rodamos vários quarteirões até que achamos uma vaga. Era na porta do restaurante Bartrô, um lugar muito charmoso, onde, obviamente, nem cogitamos entrar. Estávamos descendo do carro quando Tânia e Pedro, proprietários do restaurante, vieram até a porta e puxaram conversa sobre as bandeiras dos estados que estampam nosso carro. Tânia nos convidou para ficarmos em um dos quartos do flat atrás do restaurante. Aceitamos. Quando fomos nos deitar, percebemos que havia um adesivo na mesa com a palavra "adote". Nada é por acaso. Era um projeto lindo iniciado por eles e por um grupo de pessoas de Rio das Ostras, um grupo de apoio à adoção. Já existem mais de 120 desses grupos. Na maioria das vezes, os grupos de apoio à adoção são iniciativas de pais adotivos que trabalham voluntariamente para prevenir o abandono, preparar adotantes e apoiar pais adotivos na organização da nova família. Também lutam para conscientizar a sociedade sobre a legitimidade da família adotiva e, principalmente, para estimular a adoção de crianças que fogem ao perfil mais procurado por quem quer adotar: mais velhas ou com necessidades especiais, por exemplo. Aprendemos ali, em Rio das Ostras, que a adoção não é dar uma criança para pais que não podem ter filhos, e sim dar uma família para cada criança. O documento de Aparecida, de 2007, trata, entre outros aspectos, da dignidade e da participação das mulheres, especialmente nos números 451 a 457. No número 457 se leu o que segue: a maternidade não é uma realidade exclusivamente biológica, mas se expressa de diversas maneiras. A vocação materna se cumpre através de muitas formas de amor, compreensão e serviço aos demais.
A dimensão maternal também se concretiza, por exemplo, na adoção de crianças, oferecendo-lhes proteção e lar. O cardeal Jorge Mário Bergoglio, arcebispo de Buenos Aires, participou daquele encontro em Aparecida, quinta Conferência Geral do Episcopado Latino-Americano e do Caribe, e 9 anos mais tarde, como Papa Francisco, incluiu parte deste trecho do documento de Aparecida em sua exortação apostólica sobre o amor na família. No número 178 deste documento, Amoris Laetitia, se lê: é bom verificar o que está lá. A maternidade não é uma realidade exclusivamente biológica, mas se expressa de diversas maneiras. A dimensão maternal também se concretiza, por exemplo, na adoção de crianças, oferecendo-lhes proteção e lar. Os bispos de um continente escreveram isto. Agora, uma outra coisa. O Jefferson foi adotado, e dele, eu não conheço o Jefferson pessoalmente, mas dele tem uma frase no Instagram que toca o coração. É a mãe que conta: nossa família é formada pela adoção e fazia poucos meses que meu filho tinha chegado. Eu estava colocando meu filho para dormir e, quando dei boa noite, ele ficou me olhando e disse: sabe, mãe, você fez uma ótima escolha quando me escolheu. Emocionante, não? No próximo programa, se o senhor nos permitir, continuaremos com o tema da adoção, nela entrando a linda história de José Nilman, que Álbio e Mafalda Boing, aqui de Florianópolis, acolheram como filho muito amado. Agora escutemos nossa música. A letra é de Arthur Moreira e Sebastião Ferreira da Silva. A interpretação, muito bonita e tocante, é de Sérgio Reis. Filho adotivo, título da música, é uma mensagem forte e por isso convido vocês a ouvi-la com um coração bem atento, cheio de amor.

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branco clarão da madrugada já vem aparecendo. Amanhece um novo dia. O nosso louvor se dirige ao Ser Supremo, ao Criador de todo o Universo, que nos deu o dom da vida com todas as suas maravilhas. Obrigado, Senhor, pela vossa ajuda, pela vossa graça. Obrigado pelo dom da vida. 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Um bom dia para...

0: caminhoneiro. Aí, ó, até rimou, professor. Por cá é o Fernando Riquetti, eu vou nessa viagem também, viu? Ó, aqui tem música boa pra espantar o sono, tem informação das estradas, dicas importantes. Vamos acelerar o carrão, Brasil Caminhoneiro tá no ar! Alerta importante para vocês aí, turma. O número de acidentes nas rodovias brasileiras continua alto. E acende um sinal de preocupação para todos que vivem do volante ou que pegam a estrada todos os dias. Para entender melhor esse cenário e principalmente saber como se proteger, a gente chama agora o Francisco Garonzi. O Garonzi, gente, conversou com dois parceiros da estrada, o Josias e o Pedro. E aí? Vamos ouvir?
1: Bom, pra mim, eu acho que é muita imprudência, né? Imprudência aí, tem muito motorista sem experiência aí na estrada aí, que hoje a facilidade de viajar aí, quem tem uma condiçãozinha, comprar um carrinho bom aí pra viajar, viaja e bota na estrada pra visitar um parente ou ir passear em algum lugar, e tem muita gente sem experiência. E as estradas no Brasil, nem todas as estradas no Brasil tão boa pra, não tão em condições, e quem não tem experiência, não conhece os trechos aí, acaba sofrendo algum sinistro, algum acidentezinho.
2: Para que eles tenham um pouco mais de noção, assim como a gente tem, ou um curso a mais, um treinamento a mais, porque a gente, motorista de profissional, a gente tenta se ajudar. Eu abro espaço para um outro passar. Eu espero que eles pudessem fazer isso também, porque além de eu ser motorista de caminhão, eu tenho meu carro de passeio. Porque muitas das vezes o que acontece não depende totalmente do motorista de caminhão.
0: Ouçam agora o Fernando, inspetor da Polícia Rodoviária Federal.
3: Eu diria que a política pública de segurança viária precisa usar parâmetros para a gente medir de forma mais eficiente essas políticas. Número de acidentes e número de mortos, simplesmente, ela não reflete verdadeiramente o esforço que está sendo feito para garantir a segurança viária. A gente não consegue medir a eficiência dessa política de segurança viária só por esses números. Eles precisam ser, sim, considerados, mas não pode ser medido só por isso. A gente sempre tem buscado, a gente da PRF entende que segurança viária não é só fiscalização. A gente entende que segurança viária é essencialmente fiscalizar e educar. E nós já vimos que isso é possível. Nós fizemos isso como sociedade na mudança do uso do cinto de segurança, do respeito à faixa de pedestre. Então a gente sabe que é possível fazer isso. Não tem resultado imediato, mas a longo prazo você, de forma consistente, aumenta a segurança no trânsito.
4: E a gente sabe que a estrada é lugar de quem trabalha, lugar de quem transporta o que o nosso país produz. E a regra da segurança é muito clara: é responsabilidade e, principalmente, valor à vida. E essa nossa conversa não termina aqui, a gente continua junto nas redes sociais.
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0: Ó, turma, tô chegando com um recado importante, principalmente para os parceiros que trabalham ou que prestam serviço para as indústrias citrícolas. Presta atenção. Um estudo realizado pela Faculdade de Medicina da USP revela que muitos caminhoneiros que transportam pellets, não tem nada a ver com pallets, hein? É pellets, sofrem de um tipo de alergia respiratória que pode complicar muito a saúde. Pellets, turma, são cápsulas produzidas a partir da casca e do bagaço da laranja e que são usados como ração para animais. Então, é turma que sofre com a tosse, com espirro, com chiado. Isso aí são apenas alguns dos sintomas apresentados pelos caminhoneiros estudados. Bom, a preocupação dos médicos com os caminhoneiros que transportam esse tipo de carga é muito grande, porque eles sabem das dificuldades que os parceiros enfrentam no trecho. Sabe como é complicado procurar aí um médico. E como eu disse, esse tipo de alergia pode trazer graves consequências, ainda mais se a pessoa se automedicar achando se tratar aí de um simples resfriado, porque os sintomas são muito parecidos. Então, parceiro, se você trabalha aí na indústria citrícola, fique atento aos sintomas. Começou a tossir, começou a espirrar, ouvi aquela chiadeira no peito durante a respiração, ó, não marca bobeira não, hein? Vá procurar um médico e nada de se automedicar, tá bom? Uma boa dica é encostar numa das centrais do SESC Senat, tá certo?
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0: Tem música na boleia. Zé Neto e Cristiano.

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3: Bom, gente, a nossa próxima reportagem traz também o alerta para você que tá aí na tocada, viu? Tem muito estradeiro sendo autuado pelas estradas por falta de conhecimento da lei, como por exemplo, a falta das inspeções regulares no tacógrafo. Eu estive no trecho para conferir isso para vocês, viu? Confira na reportagem. Esse aí é o Edilânio, ou melhor, Comandante Edilânio. É ele que toca esse double deck para 50 passageiros. Ele trouxe a máquina para checagem e ajustar o cronotacógrafo.
4: Que aí nós já vamos fazer ele todo completo, para ficar ferido, já ficar sossegado.
5: Isso é bom para você? Você acha que é legal?
4: É bom. Tanto para a gente, o motorista, como a segurança de todos, né? Da empresa, de todo mundo.
3: O cronotacógrafo, ou só tacógrafo, como é conhecido pela turma, já faz parte da vida de quem está na estrada, ó, há um bom tempo. O pessoal até gosta do equipamento, viu? Além de armazenar dados como velocidade, tempo de descanso e direção, distância percorrida, em caso de acidente, é o disco do tacógrafo que pode ser a prova que o motorista precisa para mostrar que não estava fazendo nada errado. O caminhoneiro Antônio Oliveira estava na empresa regularizando o tacógrafo. Vamos ouvir.
6: Ah, pelo jeito a tua 450 aqui já está qualificada, né, Odeio Oliveira? Dá para rodar com o químico agora tranquilo, sem problema nenhum com fiscalização, né?
7: Com certeza. Agora a gente está tudo em ordem aqui, é só pegar o trecho, a estrada.
6: É isso daí.
7: Estamos aí.
6: É isso aí. Gente, esse camarada aqui tem uma baita de uma experiência na rodagem. Primeiro, porque ele trabalhou na escolta. E essa turma, assim como a galera da rodagem, sofre por demais, com descaso, problema na estrada, falta de segurança também, né, do Oliveira?
7: Infelizmente, é o Brasil de hoje, né? Aliás, de hoje não, já tem um tempo, né? Falta de segurança, estradas ainda, infelizmente, ainda péssimas, né? As melhores são as que são pedajadas, pois e infelizmente são caras, né?
6: Pois é.
7: Então, é um custo tanto pro empresário, que isso vai refletir em tudo, né? No final, quem paga a conta somos nós, consumidores.
6: É isso daí.
7: A gente estando regularizado, eu não tenho por que ficar com medo de ser parado e ser fiscalizado. Até porque uma fiscalização bem feita é ótima pra gente que é da estrada. Porque tira os maus profissionais também, né? Da estrada, que são, infelizmente, que provocam os acidentes que tem hoje aí.
6: E porque o tacógrafo marca tudo direitinho, marca. Isso daí, pra você também não ter nenhum problema, né, cara?
7: Sim, sim, marca tudo. Então a gente tá seguro. Quando a gente anda dentro da lei, a gente não tem por que ter medo, né?
3: O Brasil está entre os países que tornaram o uso do cronotacógrafo obrigatório, tanto em ônibus como em caminhões. Desde 1997, quando foi instituído o Código de Trânsito Brasileiro, veículos de passageiros com mais de 10 lugares, transporte de escolares e veículos de carga com peso bruto total superior a 4.536 quilogramas devem possuir o equipamento.
6: Quem vai falar um pouco sobre a importância desse aparelho e como é importante que você mantenha ele sempre em dia, seja no caminhão, seja no ônibus, é meu grande parceiro Henrique. Tudo bem, Henrique?
8: Tudo bem. Então, vamos lá. Referente à parte do tacógrafo, né? É um equipamento obrigatório que hoje um veículo que transporta mais de 12 passageiros ou ele tem um limite de peso, ele tem que ter.
6: Tá.
8: E assim, o que ele ajuda o motorista? Que nem você acabou de comentar agora. A parte de segurança. Porque o que acontece? Ah, mas segurança? Não, é só mais uma taxa que tem. Não, não é mais só mais uma taxa. Ele vai ajudar ajudar o motorista a comprovar a jornada de trabalho dele, porque o tacógrafo fica registrado, tá? A parte de velocidade dele, em caso de ter um acidente, também é um benefício para ele, que vai comprovar que ele tá andando certo, que não tava infringindo as velocidades. Então é literalmente a caixa preta, serve tanto pro bem quanto pro mal. Então, se de repente ele estiver agindo de forma errada ou conduzindo o veículo de forma errada, vai estar registrado, e quando a polícia rodoviária parar ele, vai ficar registrado lá. Lá não tem para onde correr. E claro, além disso, ele é obrigatório. A cada 2 anos, o motorista ou o proprietário do caminhão tem que fazer essa validação. É trazer ele num posto certificado pelo Inmetro e fazer a certificação dele.
3: Por isso, parceiro, para evitar problemas na tocada, encoste sempre num posto credenciado como esse, para fazer o ensaio do cronotacógrafo. No portal cronotacógrafo.rbmlq.gov.br, você encontra a lista completa dos endereços, separadas por estado. No mesmo endereço, você emite a guia de recolhimento, conhecida como GRU, faz o pagamento e esclarece outras dúvidas em relação ao equipamento.
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3: Ó, veio o modão. Paulinho, solta aí.

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4: Vamos em frente, que agora o assunto aqui no Brasil Caminhoneiro é transporte pesado. E não é pesadinho não, gente, tô falando que é pesado, pesadão mesmo, bruto, rústico e sistemático. Mais de 100 toneladas. É uma operação técnica cara, lenta e perigosa, que você acompanha com a gente, ó, a partir de agora.
5: Esse aí é o Wilson, o QRA Mato Grosso. Ele é um dos motoristas escolhidos para um trabalho muito especial. Levar essa peça gigante, fabricada na cidade de São Simão, no interior paulista, até o Porto de Santos.
6: Pois é, turma, já estamos no quilômetro 62 da rodovia dos imigrantes. Tranquila descida, Mato Grosso?
7: Tranquilo.
6: É, né?
7: É, tranquilo.
6: Quanto tempo nós demoramos para chegar lá do trecho de interligação até aqui?
7: Ah, umas duas horas,
6: é,
7: mais,
6: né?
7: Ou menos,
6: é. Por que não pegamos neblina, nem chuva, nem nada,
7: não,
6: né?
7: Tranquilo, tranquilo.
6: Pois é, agora a próxima etapa é sair aqui do 62, assim que o pessoal da polícia rodoviária liberar o trecho, estamos indo lá sentido Alemoa, né?
7: Isso, a gente segue.
6: Agora, o Mato Grosso é o seguinte, quantos anos já de experiência no transporte de carga especiais e carga dimensionada?
7: Ah, já quase 30 anos já,
6: 30
7: né?
6: Anos,
7: 30
6: né?
7: anos, é. Muito tempo. Estou em contato com o operador daqui, com o operador de lá de trás, é, um ajudando o outro.
6: É, né? É.
5: A carga pesa mais de 100 toneladas e custa milhões de reais. Correntes reforçadas mantêm o equipamento preso ao implemento. Para compensar o desnível do pavimento e evitar que a carreta tombe, o Mato Grosso conta com a ajuda do Chico Souza. O moço é operador de viga. É ele que fica lá na parte de trás do implemento, ajudando a compensar e ver se tá tudo tranquilo na tocada.
8: É um trabalho que é muito perigoso e a gente está sempre cobrando o colega um do outro para sair 100%. Esse vídeo é uma operação muito arriscada, muito delicada. É, tem que ter muita cautela, que nem eu falei para você, disciplina, dedicação total no transporte. Isso aqui é como seja uma brincadeira, como se estivesse carregando um ovo. Qualquer vacilada corre um acidente. Então todo cuidado é pouco.
6: Tem que ter uma convivência boa, porque você chega a ficar quanto tempo junto aí? Quanto tempo fora de casa?
8: Não, às vezes fica até 3 meses, dependendo da operação, fica até mais. E aqui é como seja a nossa segunda família.
5: Estamos na reta final, pertinho do porto. Na última curva, a poucos metros da reta do cais, um outro desafio. Mato Grosso vai ter que dirigir como nunca e mostrar toda a sua habilidade. Vai daqui, vira dali, tudo bem devagar. Boa! Tá aí! Antes de raiar o dia, a carga pesada chega às docas sã e salva. Para toda essa equipe, só resta manobrar e voltar para casa.
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5: Vamos

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3: O lado bom da estrada.
4: Me tornei caminhoneiro. Uma que eu gosto de aventura, assim, gosto de viajar, eu não gosto de monotonia. O caminhão é uma coisa que, desde molequinho, a gente já vê um caminhão e se apaixona, né? Já era desde criança, um sonho de criança, assim, que a gente queria ser caminhoneiro, assim, sabe? Claro que tem outras profissões bem mais rentáveis, assim, mas eu me sinto bem de ser caminhoneiro.
5: O lado bom da estrada.
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6: E o Brasil Caminhoneiro de hoje tá terminando. Ah, mas não fica triste, não. Prometo voltar amanhã nesse mesmo horário. 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Um grande abraço a todos que viajaram com a gente. Boa tocada pra quem tá no trecho. E até lá!

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1: Municípios de Santa Catarina tiveram geada ampla e generalizada nas últimas 24 horas. O fenômeno foi mais intenso nas serras, no meio-oeste, oeste e planalto norte catarinense. A menor temperatura de todo o estado, de acordo com o Instituto Nacional de Meteorologia, o INMET, na madrugada de ontem, chegou a 3,8 graus negativos em Bom Jardim da Serra. No setor meio-oeste, também tivemos marcas negativas de temperatura, sendo o valor mais significativo observado no município de Água Doce, 1,3 graus abaixo de zero. E no setor oeste, Faxinal dos Guedes teve frio ontem de 1,6 graus negativos. Hoje, novamente, o dia amanhece com geada ampla em grande parte do território catarinense. Ao longo do dia, as temperaturas sobem discretamente, mas volta a fazer frio à noite. Uma nova frente fria pode passar pelo estado até o final desta semana, trazendo um pouco de chuva e, na sequência, a manutenção do cenário de tempo frio. A temperatura máxima hoje não passa de 21 graus e o frio nesta quarta vai a 8 graus em Capivari de Baixo, Cocal do Sul, Criciúma, Forquilinha, Grão-Pará e Tubarão.
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0: capacidade de lidar com regras, com algumas frustrações, capacidade de organização.
1: A iniciativa também tem impactado servidores que acompanham a rotina das adolescentes dentro do judiciário. A chefe de secretaria do Fórum de Criciúma, Luana Soares Souza, destaca o comprometimento das estudantes.
2: Está sendo muito bom, a gente recebeu alunas muito sérias, comprometidas. Estou aqui há 22 anos, é impossível que a gente não se inspire também nessa vontade que elas chegam. Tenho certeza que o futuro delas vai ser de muito sucesso.
1: O estágio social tem duração inicial de 1 ano, com possibilidade de prorrogação. Mais do que a experiência profissional, o projeto reforça a educação como ferramenta de transformação social e construção de oportunidades.
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4: O Corpo de Bombeiros Militar de Santa Catarina realizou em Rio do Sul uma reunião estratégica para definir ações de enfrentamento aos possíveis impactos do El Niño. O encontro reuniu lideranças de Santa Catarina e também do Rio Grande do Sul. A repórter Cristiane Faustino, do Grupo de Comunicação Difusora, acompanhou o evento. Ô Cris, quais medidas foram discutidas durante esse encontro, hein?
5: Olá, Silvio. A reunião realizada em Rio do Sul contou com a participação de bombeiros de Santa Catarina e do Rio Grande do Sul, além das defesas civis e das Forças Armadas, para reforçar a preparação diante da possibilidade de eventos climáticos extremos, como enchentes e deslizamentos. O encontro aconteceu no 15º Batalhão de Bombeiros Militar e definiu protocolos de resposta rápida, integração entre os órgãos públicos e estratégias de comunicação de risco para a população. Participaram comandantes de regiões historicamente atingidas pelas chuvas, entre elas Rio do Sul, Blumenau, Itajaí e Tubarão. Além disso, representantes gaúchos participaram da troca de experiências e do alinhamento de ações conjuntas entre os estados. Paralelamente, a Defesa Civil Estadual e as Forças Armadas discutiram medidas de apoio emergencial, como o uso de aeronaves, equipamentos e kits para atendimento às comunidades afetadas. Conforme o Corpo de Bombeiros, Santa Catarina também pretende ampliar o número de embarcações, viaturas e equipamentos especializados, além de realizar novos simulados conjuntos de preparação para desastres naturais. De Rio do Sul, do Grupo de Comunicação Difusora, para o Acaerte Notícias, Cristiane Faustino.
4: Obrigado, Cris. A seguir, depois do intervalo. Taxa das blusinhas. A arrecadação sobe 25% e bate recorde. Governo discute acabar com o imposto. Nós já voltamos.
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4: 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O governo arrecadou R$1.780.000.000 de reais em impostos de importação nos 4 primeiros meses de 2026, com as encomendas internacionais, segundo a Secretaria da Receita Federal. Isso representa um crescimento de 25% na comparação com o mesmo período do ano passado, quando somou R$1.430.000.000. E também representa um novo recorde para janeiro a abril. Vamos saber com o repórter Marco Aurélio Gomes se esse aumento tem a ver com a chamada taxa das blusinhas, Marco.
8: Com certeza, Silvio. Em agosto de 2024, após a aprovação do Congresso Nacional, o governo passou a cobrar imposto de importação de 20% sobre compras internacionais de até $50, que até então estavam isentas para empresas dentro do programa Remessa Conforme. Além do imposto de importação, 10 estados elevaram sua tributação por meio do ICMS ICMS também para 20%, com validade em abril do ano passado. A taxação foi uma resposta do governo e do Congresso Nacional a um pedido de segmentos da indústria nacional após o aumento das compras digitais durante a pandemia.

0: e diante da diferença de carga tributária entre produtos nacionais e os importados das plataformas online. À época, o presidente Luiz Inácio Lula da Silva sancionou o texto aprovado pelo Legislativo, apesar de ter classificado a decisão como irracional. A medida foi defendida pela indústria brasileira. Na última semana, entretanto, o ministro da Fazenda, Dário Duregan, admitiu que o fim da chamada taxa das blusinhas está em discussão dentro do governo.
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2: E de Brasília, Rita Sardi. Rita, as vítimas da Covid-19 vão ser lembradas agora por um dia especial. Como vai ser isso, Rita?
3: Olá, Silvio e ouvintes. Olha, Silvio, o Dia Nacional em Memória das Vítimas da Covid-19 foi instituído pelo projeto de lei de autoria do deputado catarinense Pedro Kizay, do PT. O projeto foi aprovado pelo plenário do Senado em 15 de abril e foi sancionado nesta segunda-feira pela Presidência da República. A data escolhida foi o dia 12 de março de cada ano, que marca o registro do falecimento da primeira vítima oficial da doença no Brasil, ocorrido em 2020. Além de prestar homenagem aos mais de 700 mil brasileiros mortos pela doença, a lei visa promover a reflexão sobre a importância do Sistema Único de Saúde, da ciência e das políticas de imunização. O deputado Pedro Kizay fala da importância de marcar a data.
4: Trazer essa memória, a história de todos os catarinenses e todos os brasileiros que perderam a vida para a Covid-19 é fazer justiça.
2: Ô Rita, e temos novidade no sistema financeiro, onde qualquer brasileiro, sem conhecimento de mercado, vai poder aplicar o seu dinheiro num investimento que rende mais que a poupança, é isso?
3: Isso mesmo, Silvio. O produto chama-se Tesouro Reserva e vai ser alternativa à poupança, com rendimento diário atrelado à taxa Selic e permite investimento a partir de R$1 com resgate imediato em todos os dias da semana. O foco é ajudar as pessoas a construírem a chamada reserva de emergência.
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2: Informações sobre o tempo em Santa Catarina com a meteorologista Daniele Lima. Olá, Daniele.
5: Olá, Silvio Ventes. A terça-feira segue com tempo firme, sol e céu claro em todas as regiões de Santa Catarina. No início do dia, podem ocorrer nevoeiros isolados, mas que logo se dissipam. E apesar do amanhecer gelado, o sol garante uma subida gradual nas temperaturas ao longo do dia. Para se ter uma ideia, a máxima prevista é de 22 graus em Forquilinha. Já em Xanxerê, Caçador, Blumenau e Florianópolis, os termômetros ficam na casa dos 20 graus. Em Lages, Canoinhas e São Francisco do Sul, as marcas podem chegar perto dos 19, enquanto Urubici deve registrar 17 graus. Na quarta-feira, o frio perde um pouco da força ao amanhecer. As mínimas variam de 0 grau na serra até 11 graus no interior. No litoral, ficam próximas de 12, com Florianópolis chegando perto dos 15 graus. Ainda há possibilidade de geada isolada nos planaltos e meio oeste. Amanhã será mais um dia ensolarado, porém com poucas nuvens. E as máximas seguem parecidas com as de hoje, podendo ser levemente mais altas no norte e oeste do estado. Aproveite o sol para renovar as energias e tenha um dia maravilhoso. Até a próxima.
2: O Acaerte Notícias termina agora, mas a informação segue ao longo da programação desta sua emissora do coração. Voltamos amanhã. Até lá.

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3: 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A hora certa.
1: Super Tubai, a hora certa. São 7 horas e 1 minuto.
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2: Olá, meus amigos, muito bom dia. 7:03 agora. Estamos chegando com mais uma edição do Show do Rádio, um show de informações aqui na Super Tubá, nesta manhã de terça-feira, hoje 12 de maio de 2026. Dia dos Santos Nereu, Aquiles e Pancrácio. Dia da Mulher Matemática, Dia Internacional da Enfermagem e do Enfermeiro, Dia Nacional de Conscientização e Enfrentamento da Fibromialgia e Dia Internacional da Sanidade Vegetal. Show do Rádio tem a apresentação de Bruno Vandresa em Antônio Bento. Participam do programa Giovanni Martins, Lucas Marques e Ramon Silveira. Trabalhos técnicos de Everton Luiz, gravações de Lucas Marcos de Carvalho e a direção geral do padre Rafael Liano.
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0: Renato Bento, muito bom dia. Como está o tempo neste momento aqui em Tubarão?
1: Muito bom dia, Bruno, Everton e ouvintes. O tempo em Tubarão, região sul de Santa Catarina, apresenta-se estável, bom, 10 graus a temperatura, 75% a umidade relativa do ar.
0: Vamos juntos, são 2h30 de muitas informações para você. Acompanhe o show do rádio pelo 104.9, através também das lives no Facebook, YouTube e pelo aplicativo Rádios Net.
1: 7h05, vamos para os destaques do programa. As ilegalidades da decisão de Alexandre Moraes sobre a lei da dosimetria.
0: Participa hoje do show do rádio a gestora de projetos do Abrigo dos Velhinhos de Tubarão, Janine Lima.
1: No programa de hoje, uma entrevista com a vereadora Karine Figueiredo. A parlamentar capivariense alega que, na farra das gratificações, servidores da prefeitura de Capivari foram beneficiados.
0: Obras da UPA 24 horas da margem esquerda entram em nova fase em Tubarão.
1: Tubarão, além do sério problema no trânsito, especialmente nas perigosas rótulas, também apresenta preocupação com fios arrebentados espalhados nas ruas e calçadas.
0: Defesa Civil inicia diálogo com comunidades para plano de redução de risco em Tubarão.
1: No boletim policial, em Capivari de Baixo, tentativa de assalto. Bandido entra em uma farmácia encapuzado e fazendo menção de estar armado, exige dinheiro do caixa, mas é surpreendido pelo funcionário que também simulou estar armado. O cara fugiu em direção ignorada, está sendo até agora procurado pela polícia. Em Imbituba, incêndio destrói 4 apartamentos e bombeiros são acionados. Em 13 de maio, bairro São Luís, mulher perde controle do carro, sai da pista e capotou. Com ferimentos foi levada ao hospital. Tudo isso e muito mais daqui a pouco no boletim policial.
0: Vamos agora manter contato com Ramon Silveira, ele traz o seu destaque. Ramon, bom dia.
2: Bom dia, amigos do Show do Rádio. Presidente do Sicoob Grande Vale, Ivonir Bus, foi reeleito para o Conselho de Administração do Sicoob Central Santa Catarina, Rio Grande do Sul. Ivonir Bus fala no Repórter do Bar.
1: Giovanni Martins com seu destaque. Alô, Giovanni, bom dia.
3: Bom dia, Brasil perdeu mais de 1 milhão de caminhoneiros em uma década e Santa Catarina tem 8 mil caminhões parados por falta de motoristas porque os jovens não querem mais assumir a profissão que sustenta o país.
0: Contato agora com Lucas Marques, ele traz também o seu destaque. Lucas, bom dia.
4: Bom dia. Fiesc promove debate para entender gargalos logísticos no sul de Santa Catarina.
0: Ok, no programa ainda o quadro Nutrição em Foco com a nutricionista Daniela Nandi, o tema de hoje é inflamação silenciosa, algo que pode estar travando o seu processo de emagrecimento.
1: Um show de informações para você, o show do rádio está só começando.
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1: Vamos então com os destaques de capa do Jornal Diário do Sul. Obra de readequação da UPA 24 horas está na fase final. Prefeitura de Tubarão diz que trabalho ganhou novo ritmo e a expectativa é de entrega neste ano. Em busca da vitória, Peixe viaja para enfrentar o Nação em Joinville. Imbituba, incêndio destrói apartamento, sala comercial. Manifestação, caminhão deixa terra em portão. Custo de 23 mil. Mulher luta para manter remédio. Ciclone bomba, ondas gigantes e ressaca. Fenômeno climático mudou o cenário das praias do Farol e do Cardoso. Arte com fibras naturais. Trabalhando com artesanato desde os 18 anos, Rosinete Damasio produz peças utilizando principalmente fibra de bananeira e palha de milho. São os destaques do Diário do Sul.
0: Bom, vamos ao Diário Catarinense exclusivo. O documento mostra como funcionava cartel de obras que operava em Blumenau. Coação. PGR pede condenação de Eduardo Bolsonaro a ministros do STF-IP rebate imagens assustadoras e mostra fábrica limpa após inspeção da Anvisa. Dupla é presa 12 horas após sequestro e morte de empresário de Balneário Camboriú. Os 100 anos da velha senhora como a revolução da engenharia entrou em colapso. Porque Ciro Gomes recusou o convite para concorrer a presidente pelo PSDB. Empresário de Balneário Camboriú foi morto por funcionário demitido, diz Polícia Militar. Cidades de Santa Catarina têm novas regras para licenciamento ambiental. E ainda empresário do transporte coletivo cobra decisões urgentes para a Grande Florianópolis. São destaques do Jornal Diário Catarinense.
1: Vamos agora aos destaques do Folha Regional. Incêndio de grandes proporções destrói 4 apartamentos na região. Morre Zé Ávila, ex-conselheiro do Hercílio Luz, aos 80 anos. Motociclista de 60 anos fica ferida ao se envolver em batida com carro em Jaguaruna. Corsa é o carro mais furtado em Santa Catarina, segundo a Secretaria de Segurança Pública.
0: Quem tem Corsa tem que ficar ligado aí.
1: Ligado, é um carrão. Imagens mostram condições de fábrica da IP durante inspeção da Anvisa. Posto de saúde da nova fazenda chega à fase final de construção em Laguna. Ex-casal briga e vai parar no hospital. Mulher usou faca e revólver para fazer ameaças. Santa Catarina registra primeira neve de 2026 e termômetros caem abaixo de zero. Ciclone bomba causa ondas gigantes no farol de Santa Marta e em Laguna. Mulher de 40 anos fica ferida durante capotamento em 3 de maio. São os destaques do Folha Regional.
0: Vamos aos principais jornais que já estão circulando pelo país, iniciando pelo Folha de São Paulo. Lucro da Petrobras cai 7% no primeiro trimestre de 2026 e fica em 32,7 bilhões. No estado de São Paulo, alimentos e bem-estar pesarão na eleição, dizem especialistas. No Globo, crime organizado já vende sinal de internet em 40% das cidades do Rio de Janeiro. Correio Brasiliense trava a dosimetria, faz anistia reviver. No Zero Hora, Nunes Marques e Mendonça chegam hoje ao comando do TSE e mudam o perfil da corte. E no Notícias do Dia, estado promove SC Day em Nova York e abre escritório da Invest SC.
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1: São 7:13. Bom dia para você que já está acordado ou ainda na cama, esticou o braço e ligou o seu rádio no 104.9 para ouvir o Show do Rádio. A gente fica feliz por vocês estarem conosco, você no trânsito, ligado também, onde quer que você esteja neste momento, na BR-101, alô, caminhoneiro, transportando o progresso brasileiro, você nas rodovias estaduais, nas vias públicas da sua cidade, a gente agradece o carinho da audiência, dirija com cuidado, hein? Com cautela, porque o trânsito é perigoso. 7:14. Nossa primeira notícia diz respeito a juristas que expõem ilegalidades da decisão de Moraes sobre a lei da dosimetria. Juristas avaliam como ilegal a decisão do ministro Alexandre Moraes do Supremo Tribunal Federal de impedir a aplicação da lei da dosimetria aos processos de condenados pelo 8 de janeiro. No último sábado, 9. O ministro negou a validade da Lei 15.402/2026 para processos de execução penal dos quais é relator. Ele também é o responsável por 2 ações diretas de inconstitucionalidade, ADI, movida pelo PSOL, a Associação Brasileira de Imprensa, que querem a declaração da lei como inconstitucional. Nas decisões, nas acusações, inclusive execuções penais, invocou as ADIs para negar a aplicabilidade da lei que está em pleno vigor. O advogado Fabrício Ribeiro explicou que a mera propositura de um ADI não constitui fundamento mínimo para sustar a aplicação de uma lei promulgada pelo Congresso Nacional, muito menos por decisão monocrática. Pelo contrário, disse ele, a lei que regula as ADIs, número 9.868, de 1999, exige quórum de 2/3 de maioria absoluta dos votos para que o STF suspenda a aplicação de uma lei em vigor antes do trânsito em julgado de uma ADI. Por isso que continua repercutindo muito forte em Brasília, entre os deputados de direita, os senadores de direita, de esquerda. Vamos ver o que vai acontecer, mas de acordo com o advogado, essa lei, né, tem que ter esta aprovação pela metade, ou seja, por todos os ministros do STF e não de forma monocrática.
0: Bom, agora 7:16. Antônio Bento, o que que de importante tem a data 8 de maio?
1: 8 de maio.
0: Aniversário da Rádio Tubá.
1: Aniversário da Super
0: foi
1: Tubá.
0: Foi na semana passada, então dia 8 de maio, Rádio Tubá então celebrando os seus 79 anos, né? Uma trajetória muito, muito bonita, né? Em toda a região, enfim, a Rádio Tubá, a rádio mais tradicional de todo o nosso sul do estado, por que não do estado, né? Uma das mais tradicionais. Bom, e ela tem sido lembrada também, né? E algumas moções de reconhecimento pelo trabalho da emissora já há 79 anos estão acontecendo. E ontem, na sessão da Câmara de Vereadores de Tubarão, o professor Maurício da Silva apresentou uma moção, né, de reconhecimento, né, parabenizando a Rádio Tubá pelos seus 79 anos. Nós vamos ouvir agora, né, professor Maurício da Silva.
6: A moção número 100/2026, eu estou encaminhando ao padre Rafael Oliano, que é diretor-geral da Rádio Tubá. E eu faço para cumprimentá-lo, extensivo a todos os funcionários, pelos 79 anos da fundação da Rádio Tubá, completado no dia 8 de maio de 2026. Os cumprimentos e as homenagens se estendem a todos os funcionários, principalmente os pioneiros, que no longínquo 8 de maio de 1947, com muito mais dificuldade do que hoje, registraram a Sociedade Rádio Tubá Limitada junto à Junta Comercial de Santa Catarina. A Rádio Tubá, que opera em 10 mil watts de potência, é um dos primeiros e mais importantes instrumentos de integração de Tubarão e da região sul de Santa Catarina. Atualmente filiada à Cygnus Brasil, Associação Católica de Comunicação, a Rádio Aparecida, a Rádio Vaticano e a Caerte, a Rádio Tubá migrou para 104.9 e tem toda a programação transmitida ao vivo pelo Facebook, pelo Instagram e pelo YouTube. Nessas diferentes formas de chegar ao público, a Rádio Tubá veicula notícias, boa música, programação esportiva, prestação de serviço e evangelização por meio, principalmente, da divulgação das atividades da Catedral. O maior patrimônio da Rádio Tubá, sem dúvida alguma, é a credibilidade. Nesses tempos de fake news, notícias falsas, que desinformam e colocam em risco a vida de pessoas, a Rádio Tubá constitui porto seguro porque checa a informação antes de publicá-la. Na enchente de 1974, que destruiu quase toda a cidade de Tubarão, a Rádio Tubá foi a única emissora que continuou a transmitir sua programação em virtude das cheias. Na enchente de maio de 2022, a equipe da Rádio Tubá permaneceu no ar até a madrugada, prestando imensurável serviço à população. Ao mesmo tempo que cumprimentamos e agradecemos, desejamos que a Rádio Tubá continue por muitos e muitos anos, informando e formando com a imparcialidade e responsabilidade que a notabiliza nesses 79 anos.
0: Bom, e nós, em nome aí da direção da emissora, obviamente agradecemos a lembrança e essa moção de reconhecimento pelos trabalhos de 79 anos da Rádio Tubá, e não é a primeira que recebemos, né? Então, todo ano somos lembrados, somos bem lembrados, então, pela classe política, né? Em relação a essa data muito especial, dia 8 de maio, e não foi diferente esse ano, né? No âmbito estadual também, o deputado Serginho Guimarães apresentou uma moção também de reconhecimento aos trabalhos da emissora, né?
1: Exatamente, o deputado estadual Serginho Guimarães fez essa menção na Assembleia Legislativa em nível de Santa Catarina. Rádio Tubarão realmente é uma potência aqui em Tubarão. O vereador Maurício ontem, então, na sessão da Câmara, moção e foi aprovada por todos os vereadores. Muito obrigado ao vereador Maurício da Silva e os demais vereadores que aprovaram.
0: Bom, aí no âmbito mais pessoal, né, pelo fato ocorrido na semana passada em relação ao falecimento da minha mãe também, o professor Maurício da Silva apresentou também ontem na Câmara de Vereadores uma moção de condolências, né? Vamos ouvi-lo.
6: A moção número 98/2026 é uma moção de condolência aos familiares de Sônia Schelick Mavandresen pelo falecimento aos 64 anos. A senhora Sônia Schelick Mavandresen deixou um legado de dedicação, amor à família, compromisso com o próximo e dedicação profissional. Era filha dos já falecidos Humberto Vandresen e Adelina Schelick Mavandresen. A senhora Sônia construiu uma trajetória marcada pela força, garra e profissionalismo. Atuou por muitos anos na área da saúde, trabalhando inicialmente no Hospital Nossa Senhora da Conceição e posteriormente por mais de duas décadas na Eco Clínica, sempre exercendo suas funções com responsabilidade, humanidade e dedicação exemplar. Era uma mulher de valores sólidos, tinha como característica marcante o amor incondicional pela família. Deixa o filho Bruno Vandresen, que é radialista da Rádio Tubá, a nora Daiane Ribeiro Paz e a neta Isadora Paz Vandresen, por quem nutria profundo carinho e amor. Deixou também os irmãos Jefferson Vandresen, Fábio Vandresen, Rosângela Vandresen e Ivonete Vandresen, além de outros familiares e uma legião de amigos e admiradores que sentem profundamente a sua partida. Nesse momento de dor e saudade, fica o reconhecimento por toda a sua caminhada, pelo bem que fez às pessoas ao longo da vida e pela marca de amor, dedicação e exemplo que permanecerá na memória de todos que tiveram o privilégio de conviver com Sônia Schelick Mavandresen. Rogamos a Deus para que em sua infinita misericórdia mantenha a senhora Sônia Schelick Mavandresen no reino da glória e console os corações enlutados.
0: Bom, a você, professor Maurício da Silva, né, em nome de toda a minha família, né? A gente agradece a lembrança e essa justa homenagem também, tá? Bom, 7:22 agora, a construção da UPA 24 horas, doutor Manuel Bertoncini, na margem esquerda de Tubarão, entrou em nova fase. A expectativa da prefeitura é concluir a estrutura física da unidade nos próximos meses. A futura unidade de pronto atendimento vai funcionar 24 horas por dia, todos os dias da semana, será administrada por uma organização social em saúde já definida pelo município. Segundo a Secretaria de Saúde, as obras ganharam ritmo após a troca da empresa responsável pelos trabalhos. A primeira contratada teria apresentado lentidão e descumprimento de critérios previstos em contrato. Depois de notificações e da rescisão contratual, a prefeitura chamou a segunda colocada na licitação pelo mesmo valor da proposta inicial. A nova empresa é a mesma que atua na construção da Unidade Básica de Saúde Recife Vila Moema. Desde a mudança, a administração municipal afirma que houve avanço mais rápido e organização maior na execução da obra. Além da construção, a prefeitura também trabalha na compra de mobiliário e equipamentos. Parte dos materiais já foi adquirida e está armazenada no almoxarifado do município. Os demais itens passam por atualização de projeto e devem entrar em licitação no próximo mês. Projeto original também recebeu adequações internas, principalmente relacionadas ao mobiliário e à estrutura, com foco em mais qualidade técnica e durabilidade. Outro serviço em andamento, aliás, é a troca completa do telhado da unidade. O trabalho será feito por meio de uma licitação separada do contrato principal da obra. A previsão é de que essa etapa seja concluída rapidamente após a chegada dos materiais. A meta da prefeitura é finalizar a parte física da UPA em até 3 meses. Apesar disso, a administração evita confirmar uma nova data oficial de inauguração, devido à possibilidade de imprevistos comuns em obras públicas.
1: São 7:24. Vamos falar agora de gastos desnecessários. Gasto milionário ligado a mascote das eleições 2026 abriu nova frente de críticas contra a verba usada pelo Tribunal Superior Eleitoral em campanhas institucionais. O contrato de cerca de 6 milhões anuais usado pelo Tribunal Superior Eleitoral, TSE, para ações de comunicação institucional e que passou a ser associado a mascote Pilili, lançada para as eleições deste ano, equivale ao custo estimado de 3 postos de saúde de pequeno porte, uma escola pública ou até 10 quilômetros de pavimentação urbana simples, viu, Bruno? As comparações entre os valores gastos com a mascote do TSE foram feitas com base em valores de obras públicas federais e surgem a partir de críticas ao contrato firmado pela Justiça Eleitoral para divulgar as eleições e buscar uma aproximação, principalmente com jovens, em campanhas educativas e ações do TSE. Parlamentares e comentaristas conservadores passaram a questionar o uso de verba pública em campanhas publicitárias do tribunal, em meio ao cenário econômico do país e às dificuldades enfrentadas em áreas como saúde, infraestrutura e educação. Segundo parâmetros utilizados pelo Ministério da Saúde, por exemplo, uma unidade básica de saúde UBS de pequeno porte pode custar até 1,8 milhão. Já projetos vinculados ao Fundo Nacional de Desenvolvimento da Educação, né, apontam valores próximos de 5 milhões para escolas públicas com 12 salas de aula. Uma equipe de saúde da família pode atender de 2 mil ou até 3 mil pessoas, de 2 mil até 3 mil pessoas, dependendo do tamanho do município. Já uma escola pública de 12 salas, conforme o projeto padrão do FNDE, tem capacidade para até 780 alunos em 2 turnos ou 390 estudantes em período integral. Em obras de pavimentação urbana, simples estimadas e baseadas em contratos públicos indicam que os 6 milhões da Pilili podem financiar aproximadamente 10 quilômetros de vias, dependendo da região e do tipo de obra executada. É, meu camarada, já estão cobrando, repercutindo, sendo debatido, principalmente por parlamentares, sejam eles de oposição ou não, principalmente de oposição ou da direita, esses gastos excessivos, né, com um boneco para fazer propaganda, enquanto que outros setores estão precisando urgentemente de grana, Bruno.
0: Você está pegando muito no pé da Pilili. Deixa a Pilili trabalhar.
1: Não.
0: É, isso aí eu entendi perfeitamente. Então, estou usando a Pilili, né? Fazendo esse marketing, essa comunicação institucional aí, a fim de aproximar os jovens da eleição, né? Então, deixá-los mais à vontade, enfim, ansiosos, com vontade, de fato, de participar do pleito deste ano. Então, é um investimento, Antônio Bento, 6 milhões, está mais do que certo. Tu não acha?
1: Eu não acho. Você acha?
0: Claro que não, estou sendo sarcástico,
1: ah,
0: né?
1: Tá.
0: Agora, torrar 6 milhões por ano, né? Tribunal Superior Eleitoral gastar essa verba toda em comunicação institucional com essa tal de Pilili, né, para falar sobre as eleições, em vez de estar gastando esse valor aí, destinando esse valor então para outras questões mais importantes, não, né?
1: Não.
0: Mas enfim, esse é o Brasil que não queremos, né?
1: Será que é o
0: Marek Mude?
1: Será que é o Pilili que vai receber aí? Esse...
0: Vai dar um piriri na galera. Bom, são 7h28 agora. Vamos à matéria do Lucas Marques. Fiesc promove debate para entender gargalos logísticos no sul do estado.
4: Saudações a você que acompanha a programação da Rádio Tubá. Dessa vez, a nossa pauta fala sobre a economia e a logística do nosso sul catarinense. Falamos de uma pauta da Fiesc que promove o Summit Logístico do Sul Catarinense, dessa vez com foco no setor portuário. A gente sabe da importância do equipamento portuário aqui na nossa região. Temos o Porto de Imbituba, temos a questão logística e econômica dentro desse sentido, e este Summit da Fiesc vai tratar desse assunto com o setor produtivo. Por isso que a gente conversa agora na reportagem com a Cíntia Novasco, que é assessora da vice-presidência da Fiesc Litoral Sul. Vamos falar sobre esse evento e a importância dele para o debate econômico aqui da nossa região. Cíntia, obrigado por atender a reportagem. coragem e pela disponibilidade. Como é que tá por aí? Tudo bem?
7: Tudo certo, Lucas. A gente agradece o espaço para divulgar, né, mais essa ação feita pela Fiesc, que é de grande valia para a nossa região sul, né? Já que nós temos alguns gargalos aí referente à nossa logística, e que a gente possa contar com o pessoal para debater sobre esse assunto, discutir melhorias e ver o que, que a gente pode fazer para que o sul de Santa Catarina possa se desenvolver cada vez mais.
4: Do que se trata, então, esse summit, o Summit Logístico Sul Catarinense, e qual será o foco do debate dessa vez?
7: Então, nós juntamos as três vice-presidências da Fiesc, né, da Regional Sul, Litoral Sul e Serra Catarinense, porque a gente precisa ver como é que a gente consegue contribuir para o escoamento da produção que nós realizamos, né? Nós temos indústrias muito fortes, Santa Catarina, né, ela é referência nessa questão das indústrias, e a gente está tentando mobilizar aí o pessoal para que na quarta-feira à noite possamos juntos discutir essa questão da logística. E nós temos a intenção de fazer 4 edições durante o ano. Então nós vamos falar dos portos agora, né, na quarta-feira. Também vamos falar em uma outra edição de aeroportos, rodovias e ferrovias. Porque nós temos na região sul esses 4 modais e precisamos explorá-los, precisamos movimentá-los cada vez mais, fortalecê-los, para a gente poder fazer com que a gente consiga aí apoio a essas indústrias e que a gente consiga defender os interesses e nosso desenvolvimento.
4: Qual é a ideia desse evento? Como é que ele vai funcionar? É para os players, digamos assim, da questão econômica, os empresários falarem sobre esse gargalo, falarem o que pode ser melhorado, para a Fiesc também apresentar dados? Como é que será a logística desse evento?
7: Nós temos, né, os 4 painelistas, nós pensamos bem, estruturamos bem nesse sentido para que a gente possa falar especificamente desse modal. Vamos ter a presença do secretário adjunto de Estado de Portos, Aeroportos e Ferrovias, que é o senhor Ivan Amaral. Ele vai trazer um panorama geral da logística, principalmente no sul de Santa Catarina, e dar depois um enfoque voltado à questão do porto, que a gente vai tratar especificamente de Ibituba. Depois nós teremos o presidente da SCPAR do Porto de Ibituba, que é o Cristiano Lopes de Oliveira, e ele vai trazer como está o funcionamento do Porto de Ibituba, as perspectivas, o que eles têm de investimento, de previsão futura, né, para o crescimento do porto. Teremos também o senhor Danilo Ramos, ele é diretor comercial da Santos Brasil, uma das empresas terceiras que operam dentro do Porto de Ibituba, também trazendo esse crescimento, né, essa ascensão e essa possibilidade de cada vez mais desenvolver o Porto de Ibituba. E nós teremos também o Maurício Batistella, ele é presidente do Conselho para Assuntos de Transporte e Logística da Fiesc. A Fiesc tem conselhos temáticos e setoriais, e de transporte e logística é um deles, e ele vai trazer o que a Fiesc tem atuado dentro dessa questão da logística, né, desses gargalos, e para que a gente possa aí discutir o que mais que podemos contribuir para esse setor. E depois dos painelistas fazerem suas exposições, nós vamos abrir para o grande grupo para debate, questionamentos, comentários, para que a gente possa construir algo e que o Conselho também possa utilizar esses dados para os seus debates futuros.
4: Dentro desse setor de logística da Fiesc que você comentou, você também falou da intenção de ocorrer em outros eventos, temos os modais, o portuário, o ferroviário, temos as rodovias, enfim. Como é que a Fiesc avalia o cenário da logística aqui no sul catarinense? Ele é bom, é satisfatório, ele é precário, ele pode melhorar? Qual é a avaliação geral nesse sentido?
7: Daí a gente tem esse olhar, né? Porque se a gente for pensar, quando a gente sai do sul para fazer alguma carga, levar alguma carga para o norte do estado, qual é o nosso gargalo, Lucas? Pensando aqui, vamos sair de Tubarão e vamos lá para Joinville. E aí a gente tem algo que é uma pauta forte na Fiesc também, a questão do Morro dos Cavalos, que às vezes acontece algo ali e a gente fica preso dentro dessa logística, né? Então, o que a gente precisa? Nós já temos uma ótima estrutura logística aqui na nossa região. Nós precisamos alavancar ela. Nós precisamos ver o que é possível transformar ela para que a gente possa cada vez mais exportar os produtos que nós fazemos. Então, a gente não pode depender apenas de um modal, mas a gente precisa fortalecer os 4 modais para que a gente possa cada vez mais fazer essa exportação, tirar aqui da região e encaminhar para o Brasil, para o mundo, né? Que nós temos grandes empresas aqui na região, inclusive, que exportam para fora aí do país. Então, a gente tem esse olhar, que os modais que nós temos, eles são bons, eles estão em condições de ampliar essas operações, estão buscando investimento para. Mas isso a gente precisa entender também como é que a gente faz para que isso chegue o quanto antes.
8: Muito bem. A ideia é um evento bem técnico, então, né, Cíntia? Com especialistas nesse sentido e até uma oportunidade para o Porto de Imbituba se apresentar melhor a esse meio empresarial, né? A gente acompanha o trabalho que é feito lá, mas esse networking também, esse boca a boca, pode ser uma nova oportunidade de portas abertas no Porto de Imbituba, não é?
7: É, exatamente, né? Tanto é que o nosso público-alvo que a gente procura aí, né? São os empresários, as pessoas que trabalham nesse setor de logística da empresa, de compras e vendas também, porque isso impacta na compra e na venda de produtos. Estamos chamando também, convidando os prefeitos dos municípios aqui das nossas regionais, Sul e Litoral Sul, que compreende desde Imbituba até Passo de Torres, porque tudo isso tem a ver também com os municípios, né? Quando a gente consegue uma melhor logística, a gente consegue mais desenvolvimento para o município. Então, nós estamos aí com esse intuito dessa provocação que a gente atenda as esferas públicas e privadas enquanto essa questão desse gargalo que nós temos.
8: Muito bem. Cíntia, vamos aos detalhes do evento, então, quando ele acontece, que horas, como é que o empresário aqui da região pode participar e fazer parte desse debate, os detalhes

0: no fiesc.litoralsul, também temos o link na bio para você poder fazer sua inscrição. Então vai ter um Google Forms lá para que você possa se inscrever e garantir o lugar para você neste evento.
1: Muito bem. Foco, como você falou, no meio empresarial e principalmente quem trabalha com logística, né, Cíntia? Não só para ouvir, mas também expressar a opinião e expressar alguns gargalos que possam ser entendidos, né?
0: Exatamente, porque a gente precisa entender a dor para poder tratar ela, né? Então, quem é que vai trazer essa dor para nós? São as pessoas que trabalham diariamente com isso. Então, nós temos os empresários, nós temos os profissionais aí da área que faz a questão de transporte, de logística, de compra, de venda. Esse é o foco que a gente procura para esse evento.
1: Muito bem, o Summit Logístico Sul Catarinense, nesta primeira edição de 2026, com foco no setor portuário. E como você falou, terão outros, né, Cíntia? Outros equipamentos também debatidos, Morro dos Cavalos, é claro que vai entrar no debate. E é a primeira edição e para aquecer os motores com relação a esse debate, não é?
0: Perfeitamente, né? Estamos aí, temos este ano para construir algo que vá regional. E eu brinco, né, Lucas? Eu sou bairrista. Então, eu quero que realmente, né, que esse evento seja um sucesso aí, porque eu sei que se nós conseguimos movimentar a região sul, junto com o apoio da Serra, que também conta com esses modais logísticos, né, ter essa pauta e poder trazer melhorias, podem contar comigo, podem contar com a Fiesc, que estamos sempre à disposição.
1: Muito bem, importante o trabalho da Fiesc em debater os gargalos e a logística aqui do nosso sul catarinense. Cíntia, algum ponto que não abordamos e você gostaria de trazer à audiência da Rádio Tubá, o microfone à sua disposição.
0: Ah, obrigada, Lucas. Mas realmente reforçar, né, que mais do que discutir essa infraestrutura, a gente quer realmente debates estratégicos para desenvolvimento regional e uma logística integrada, eficiente e alinhada às demandas que nós desejamos aí para o futuro, para o nosso desenvolvimento. E contamos então com o pessoal, né, aquele que não puder vir, que mande um representante, então, que vá poder contribuir ou que vai poder levar para a empresa essa discussão e que a gente possa juntos aí construir um plano de ação que vai realmente fazer sentido para todos nós.
1: Muito bem. Cíntia Novasco, assessora da vice-presidência da Fiesc Litoral Sul, tratando do evento importantíssimo da logística que acontece em Criciúma na quarta-feira, o Summit Logístico Sul Catarinense, nessa vez com foco no setor portuário. Informações que você conferiu aqui na reportagem da Tubá e o convite da Fiesc para que o meio empresarial e logístico aqui da região participe dessa série de eventos e debata os gargalos e as melhorias possíveis na logística aqui do sul do estado.
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3: 7:39, vamos então com as ocorrências do setor policial das últimas horas. Copom, Centro de Operações da Polícia Militar, registro de tráfico de drogas em Tubarão, bairro Oficinas, ontem por volta das 4:18 da tarde. Guarnição do Tático, ciente do intenso tráfico de drogas na região conhecida como Fábio Silva, então, em rondas no local, identificou uma moça, 17 anos, fazendo algumas vendas. Após verificar tal situação, foi procedida a abordagem à menina e com ela foi localizado R$120 em dinheiro e 3,9 gramas de crack. Foi dada voz de apreensão à menor e conduzida à delegacia de polícia para os procedimentos cabíveis. Ocorrência de tráfico de drogas, Tubarão, bairro Passagem, ontem por volta das 22:30. Polícia Militar em rondas pela área verde, mais precisamente no Beco da Multa, onde ocorre o tráfico de drogas diariamente. Durante o policiamento foi visto uma moto Honda Biz entrar no beco e logo sair. Após, foi visto uma mulher de 26 anos ir até o local de mata e esconder algo próximo ao muro. Após as vendas, a guarnição tentou abordá-la, que percebeu a aproximação da viatura policial e se evadiu. A guarnição foi até o local onde foi visto ela deixando algo e foi localizada uma quantia de 2 pacotes de crack prontas e embaladas para venda. Logo após, não foi mais visto a envolvida e foi realizado um boletim de ocorrência. e até

0: Atenção, mulher fica ferida após capotamento na região. Uma mulher de aproximadamente 40 anos ficou ferida após um capotamento registrado no bairro São Luís em 13 de maio durante o fim de semana. De acordo com os bombeiros voluntários, ao chegar no local, a equipe encontrou o veículo capotado e a vítima já fora do automóvel, consciente e orientada. Durante o atendimento, os socorristas identificaram suspeita de fratura na clavícula, escoriações nos ombros inferiores e hemorragia subconjuntival. Após os primeiros socorros e procedimentos de imobilização, a mulher foi encaminhada ao hospital local para avaliação médica. Atendente simula estar armado e impede assalto em farmácia. Um atendente evitou um assalto a uma farmácia no centro de Capivari de Baixo na manhã de ontem. O suspeito entrou no estabelecimento armado com uma faca, anunciou o roubo, mas fugiu sem levar nada após a vítima simular estar armada. Segundo a Polícia Militar, a ocorrência foi registrada por volta do meio-dia. Conforme relato do atendente de 46 anos, o homem entrou no local usando calça marrom, moletom com capuz, máscara e chinelos, portando uma faca de grande porte. O suspeito exigiu dinheiro do caixa, mas se assustou quando o funcionário fingiu estar armado com arma de fogo. Em seguida, o homem fugiu a pé em direção ao parque ambiental. Um cliente que passava pelo local perseguiu o suspeito por alguns metros, relatou ter visto o homem retirar a máscara, conseguindo reconhecê-lo. Polícia Militar realizou buscas nas proximidades, mas o suspeito não foi localizado. O estabelecimento possui câmeras de segurança que registraram a ação. O caso já está sendo investigado pela Polícia Civil de Capivari de Baixo. Carro capota e cai cerca de 5 metros dentro de rio. Um carro caiu em um rio após uma saída de pista seguida de capotamento na noite de ontem em Lauro Miller. O acidente aconteceu na Estrada Geral Santana, no bairro Itanema. Segundo o Corpo de Bombeiros Militar, o veículo despencou cerca de 5 metros até o leito do rio, ficando parcialmente submerso. Inicialmente, havia informação de que poderia haver uma vítima dentro do automóvel, o que mobilizou buscas no interior do carro, nas margens e também dentro do rio. No entanto, durante a ocorrência, uma testemunha informou que a vítima já havia sido retirada do local e levada para casa antes da chegada das equipes. Polícia Militar também prestou apoio na ocorrência. Após os procedimentos de segurança, a guarnição retornou ao quartel. Incêndio de grandes proporções destrói 4 apartamentos e mobiliza bombeiros. O incêndio destruiu 4 apartamentos no bairro Ibiraquera, em Imbituba, na tarde de ontem. As chamas atingiram uma edificação multifamiliar de 2 pavimentos, com cerca de 240 metros quadrados. Não houve feridos. Segundo o Corpo de Bombeiros, o incêndio foi registrado por volta da 1 da tarde, na rua 41186. Segundo as informações, chegaram ao local, os 4 apartamentos já estavam completamente tomados pelo fogo. A estrutura, construída em madeira e alvenaria, também possuía uma edificação comercial anexa. Os bombeiros atuaram no combate direto às chamas e conseguiram impedir que o fogo se espalhasse para a área comercial. Após a extinção do incêndio, foram realizados trabalhos de rescaldo para eliminar possíveis focos remanescentes. Cerca de 20 mil litros de água foram utilizados durante a operação. O local foi isolado para a realização de perícia que deve apontar as causas do incêndio. Motociclista fica ferido após colisão contra carro em Morro da Fumaça. Um motociclista de 51 anos ficou ferido após uma colisão entre uma motocicleta e um automóvel na noite de ontem, por volta das 18h45, em Morro da Fumaça. O acidente aconteceu no anel viário no bairro Monte Verde. Conforme o Corpo de Bombeiros, o condutor da motocicleta foi encontrado com dores na região lateral direita do tórax e apresentava escoriações na mão direita. Ele foi conduzido ao Hospital São Roque para avaliação médica. Já a condutora do automóvel não sofreu ferimentos e permaneceu no local, prestando informações à Polícia Militar, que atendeu a ocorrência. As causas do acidente não foram informadas. Foram essas as ocorrências do Centro Policial das últimas horas aqui no Show do Rádio.
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0: São 7:47. Bom dia para todos vocês que estão ligados conosco. Alô, Rose, o esposo Tércio, Eric, o Fernando, o Argemiro, a Dona Alzira e toda a galera da Celesp aqui de Tubarão. Manuel, que trabalhou muito tempo como motorista da Provida, do Provida. Sabrina Oliveira, Gravatal, e todos vocês aí de Gravatal. Meu filho Tiago, os filhos Emanuel e o Pedrinho sempre acompanhando. Alô, Sérgio Caminhões, Serjão, a esposa, tomando o cafezinho e acompanhando. Bom dia também para o Rodrigão Antunes. Alô, Rodrigo, quando passa por mim ele buzina. Bibi, é isso aí, Rodrigo. Também o Marcelo Premier, sempre ligado conosco. Bom dia especial também para o João Batista, o Tita, e também a esposa. Bom dia para o Luiz Ângelo, seu Luiz Ângelo, pai da Bia Caruru, e o seu Marcílio. Também a Dona Chiquinha, mãe do Hamilton Lemos. Alô, Dona Chiquinha, tudo certinho? A outra Dona Chiquinha, que é a mãe da Elis Pickler, sempre ligadas conosco. Dona Dionísia, mãe da Dona Val, do bairro São Martinho. É isso aí. Bom dia também para o Carlos e o Eduardo Viola, lá em Criciúma. Alô, Criciúma, Sibila e a esposa, a Dona Vilma, aqui em Tubarão. 7:48, vamos ao intervalo e o Show do Rádio volta já.
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11: De volta agora, 7 horas com 52 minutos, 10 graus é a temperatura neste momento aqui em Tubarão. Vamos à previsão do tempo com Daniel Panobianco.
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13: Municípios de Santa Catarina tiveram geada ampla e generalizada nas últimas 24 horas. O fenômeno foi mais intenso nas serras, no meio-oeste, oeste e planalto norte catarinense. A menor temperatura de todo o estado, de acordo com o Instituto Nacional de Meteorologia, o IMET, na madrugada de ontem, chegou a 3,8 graus negativos em Bom Jardim da Serra. No setor meio-oeste, também tivemos marcas negativas de temperatura, sendo o valor mais significativo observado no município de Água Doce, 1,3 graus abaixo de zero. E no setor oeste, Faxinal dos Guedes teve frio ontem de 1,6 graus negativos. Hoje, novamente, o dia amanhece com geada ampla em grande parte do território catarinense. Ao longo do dia, as temperaturas sobem discretamente, mas volta a fazer frio à noite. Uma nova frente fria pode passar pelo estado até o final desta semana, trazendo um pouco de chuva e, na sequência, a manutenção do cenário de tempo frio. A temperatura máxima hoje não passa de 21 graus e o frio nesta quarta vai a 8 graus em Capivari de Baixo, Cocal do Sul, Criciúma, Forquilinha, Grão-Pará e Tubarão.
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11: Ok, agora 7 horas com 54 minutos. 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
11: Ok, valeu, Jonathan, um abraço aí, valeu, boas um abraço. Vendas, até semana que vem. Bom, são 7:59 agora, na live a dona Ivonete Terezinha Alexandre, bom dia família Tubana, paz do senhor Jesus, Dionei Claudino, bom dia, o Ricardo Marques, a Zélia Bittencourt, bom dia, um excelente dia para vocês ouvintes também, Gilberto Marcelino Gial, e a Vera também, né? Estão juntos lá em Capivari de Baixo, ligados aqui no programa. Roque Mendes Machado, bom dia Antônio, Bruno, a todos da rádio, um grande abraço. José Marcos, ligadinho na Tubá, lá em Curitiba, o Deca, né? A temperatura 2 graus por lá, tá geladinho, hein? Também por aqui o Eduardo Viola, ligado lá no bairro Santa Luzia, em Criciúma. E o Ricardo Marques faz uma indagação aqui dizendo o seguinte: cadê os deputados e senadores para fazer uma lei proibindo ou limitando gastos de verba do Tribunal Superior Eleitoral, essas verbas de publicidade, ao qual tu trouxe aí em relação a Pilili, né? É a mascote das eleições. Então, o TSE gastando 6 milhões anuais, né? Com verbas, com publicidade, né? Para essas eleições. Bom, os deputados e senadores, eles têm essa prerrogativa de fazer algo para limitar gastos, porém, eles não limitam os próprios gastos, vão limitar dos outros também, né, Antônio Bento?
0: Não é fácil, cara. O que acontece em Brasília é coisa impressionante. Aliás, né, é bom que se diga que em relação aí às câmaras de vereadores, às assembleias legislativas dos estados, também o Congresso Nacional, seja a Câmara dos Deputados, né, e o Senado Federal, o que tem de gasto é coisa impressionante. Mas o nosso ouvinte, o Juliano, do KM60, diz o seguinte: bom dia, amigos, Antônio e Bruno. Hoje, Maria de Fátima Correia está de aniversário, que é a esposa dele. Juliano, parabéns, então, a dona Maria de Fátima Corrêa pelo seu aniversário. Outro ouvinte mandando aqui um recadinho, é o Ederly Zim. É, bom dia, seres humanos, tá muito frio, pode fechar o freezer.
11: Ontem tava mais frio um pouquinho, né?
0: Ontem tava um pouco mais.
11: Um pouquinho mais, mas tá frio, tá bem gelado.
0: Tá gelado. Bom, e o nosso ouvinte, o Braz, ali, o Braz, que mora no Rio Varjedo, ele mandou um recadinho dizendo que o frio ali em Rio Varjedo realmente está de 5 graus, né? Ele colocou aqui, 5 graus em Rio Varjedo, 13 de maio.
11: Tá bom pra andar a cavalo lá no pasto lá. Valeu, Braz, aquele abraço pra ele também. Só um recado antes aqui da nossa... do nosso intervalo comercial, já tem uma entrevista também com a vereadora Karine Figueiredo, lá de Capivari de Baixo. Tá tendo uma farrinha lá também, né?
0: Tem o problema do reúrbio também. Outra pauta interessante que as pessoas, algumas famílias estão tendo aí a energia cortada, e um fala que a culpada é a Celesc, outro que é a prefeitura, enfim, daqui a pouco a Karine Figueiredo, vereador, vai falar sobre esse assunto que foi inclusive ontem discutido na Câmara de Vereadores.
11: Que não falta é problema lá em Capivari, então. Bom dia, comunidade Sombrio e moradores da rua Elisa Matos, mais uma vez solicitam à prefeitura e ao senhor secretário Fabiano Modolon, explicações de quando realmente irá ser solucionado o problema da ponte nesta via, o Elisa Matos, pois a mesma não tem condições de uso. Desde já, moradores e comunidade agradecem se tiverem uma resposta, então, para resolver esse grave problema. É algo que já se desenrola há muito tempo, né? E a Secretaria de Infraestrutura ainda não foi lá solucionar o caso. A gente vai buscar respostas, tá, Marcelo? Aquele abraço a você e a toda a comunidade do Sombrio aí também. Bom, 8:03 agora, intervalo. A gente volta na sequência então com Ramon Silveira e as informações do trânsito e a nossa entrevista com a vereadora de Capivari de Baixo, Karine Figueiredo. Voltamos já. Música.

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4: 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Ok, estamos de volta agora, 8 horas com 5 minutos.
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4: Vamos ao contato com Ramon Silveira com as informações do trânsito. Ramon, bom dia.
6: Vamos falar de trânsito, Bruno Antônio Bento, ouvintes. Aqui na BR-101 Sul Santa Catarina, temos o trânsito normal. Aqui em Tubarão, já temos o trânsito parado na Januário Correia Bittencourt, SC-370 São Martinho, trânsito movimentado também aqui no bairro Humaitá de Cima, na Manuel Miguel Bittencourt, cruzamento com a Patrício Lima. Temos aqui, nesse momento, trânsito parado em Tubarão, perto da rodovia Ivani Freta Moreira. Temos veículo parado no acostamento na rua Amarildo José da Rosa. Atenção, muito cuidado aí, né? Também na rua José Amarildo da Rosa. Trânsito intenso na rua São José. Olha aí, rua São José com filas. Rua São João, né? Também com filas. Rua Altamiro Guimarães, trânsito movimentado, principalmente ali em Oficinas. Trânsito parado na Andrino Salles Borges. Ponte do Andrino, movimento grande. Rua Silvio Búrigo também tem vias interditadas para obras. Martinho Bressan, Senador Arno Damiani, Hermínio de Menezes também. A Manuel Emeric e a Mário Covas da BR-101 Rodovia. Falei de trânsito, volto com vocês nos estúdios.
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7: Ok, são 8:07, todo cuidado é pouco no trânsito aqui em Tubarão. Muitas vias neste período, né? Pessoal vem para o trabalho, aumenta o trânsito nas principais vias, Avenida Marcolino Marques Cabral, enfim, todas as vias você tem que ter muita atenção, principalmente nas rótulas, né, Bruno?
4: Mas o principal perigo aí são os motoristas mesmo, né? Tem cada barbeiro que vou te dizer.
7: Barbeiro, não é que corta a barba, não.
4: Não, é barbeiro que não sabe dirigir direito mesmo. Tem um monte aqui em Tubarão.
7: É, vamos
4: Capivari,
7: lá, então.
4: Acho que também.
7: Olha, Bruno. Vamos então à nossa entrevista. Já está aqui conosco a vereadora Karine Figueiredo. Ela que tem cobrado muito da prefeitura de Capivari de Baixo, é de oposição, mas também quando tem algo bom da prefeitura, sempre fala na Câmara de Vereadores. Mas assuntos, pautas importantes com relação aí a servidores públicos, né, que são beneficiados com valores extras e outras coisas mais. Também o Rio Urbe em Capivari de Baixo, onde famílias tiveram aí o corte da energia elétrica. Entre outros assuntos, muito bom dia, vereadora Karine.
8: Bom dia, Antônio. Bom dia, Bruno. Bom dia a todos os ouvintes aí da Rádio Tubá. Quero agradecer mais uma vez a oportunidade de estar aqui conversando com vocês e falar um pouquinho do nosso trabalho e das sugestões que a gente dá aí para o município de Capivari de Baixo.
7: Beleza. Primeiro assunto sobre Rio Urbe, onde em alguns locais, se não me falha a memória, no 3 de maio, algumas residências tiveram aí a energia cortada, suprimida pela Celesc. Fala um pouquinho para o ouvinte entender.
8: Então, eu gostaria de também esclarecer a população que eu, quanto engenheira agrônoma, também faço topografia e faço esse serviço de REURB, não no município de Capivari de Baixo, né? Só para deixar claro, mas já trabalho nessa área e tenho conhecimento dessa área. E o que acontece é o seguinte, em Capivari de Baixo nós temos diversas residências em que são irregulares, crescimento desordenado, que para mim é responsabilidade do serviço público, porque permite, né, esse fracionamento irregular do solo, permite que as casas começam a ser construídas e não há uma fiscalização, e aí depois do caos instalado, fica mesmo de responsabilidade do serviço público a adequação. No caso do 3 de maio, são 4 ruas, se eu não me engano, que houveram cortes de energia. Por quê? Tinha ali 26 unidades consumidoras, para quem não sabe, 26 pessoas que tinham relógio, e tentando facilitar para o pessoal entender, e que emprestavam energia para o vizinho, né? Fazia ali um racha, e aí fazia o que a gente chama de gato, fornecimento para outras pessoas. É irregular, a gente sabe, mas é um problema público. Ali se tinha no total em torno de 100 residências.
4: As que têm luz, então, com legalidade, são 26, é isso?
8: 26, isso.
4: Daí, e emprestavam para esse restante outro, aí.
8: Isso. E aí fazia aquele, puxava os fios, né? O que acontece é o seguinte, a gente sabe que isso não é permitido pela Celesc, que veio e fez o corte. Segundo a Celesc, mediante uma denúncia. Primeiro se pensou em no Ministério Público, que tinha sido ele. Eu estive com o Ministério Público e o Ministério Público deixou claro que não teve nenhuma ação por parte dele nesse caso. E que deve ter sido ali uma outra denúncia. Acontece que a gente, nesse período, eu entendo que não dá para fazer esse corte dessa forma. Até quando eu fui no Ministério Público, eu perguntei por que que não deu aí uns 10 dias para as pessoas se regularizarem, informasse que ia fazer o corte. Porque eu que trabalho com licença ambiental, quando uma fábrica, uma unidade, ela está irregular, não tem licença, o que que se faz? Se faz uma notificação, se você não se regularizar, em 10 dias vai ser fechada a empresa. Eu vejo que a gente está falando de famílias, muitas estavam trabalhando, a gente, pessoas com geladeira cheia, como eu falei ali, uma senhora que tinha um neném de 8 dias, tinha feito uma cesárea, tinha um senhor acamado, tinha senhor que usava respirador. Então, a gente tem que pensar na saúde das pessoas, nas condições, né, para que esse corte ocorresse. Hoje, o município adotou como medida para solucionar, fazer o REURB dessas casas. Só que no município de Capivari de Baixo, o REURB S, que é esse proposto, na nossa lei municipal, que é a Lei PG de 2022, ela diz o seguinte, que as famílias até R$3.000, ou 2 salários mínimos, dá 3.200 e poucos. Com renda familiar até 2 salários mínimos, ou seja, se o marido e a esposa trabalham, tem 3 filhos, já ultrapassa. E não tem direito. Então, essas pessoas vão ter que se regularizar através de outro tipo de REURB. E aí elas vão ter que custear rua, vão ter que custear poste, e elas não vão ter condições. Porque, gente, hoje em dia uma família com mais de R$3.000 não é uma família rica, não. Mas é uma família bem necessitada.
4: Dá para alterar isso aí, de repente, aumentar a limitação de salário das pessoas para eles terem direito a essa isenção?
8: Não, a gente tem que propor uma alteração no projeto de lei. Eu vejo, o executivo não mandou isso para a gente nessa semana. O que, e amanhã, hoje à noite já vai ter uma audiência pública para captar a documentação da população.
7: Essa é uma decisão municipal?
8: Decisão municipal. Até o próprio Celeste que passou para mim que foi a decisão do município partir para o REURB. Eu vi que outros municípios, por exemplo, Pescaria Brava, no passado houve um corte desse, Garopaba em 2022, Florianópolis, esses outros municípios optaram por fazer o quê? Uma certidão de habitabilidade. O que que essa certidão diz? Ela diz assim, ó, a casa do Joãozinho dá para a gente regularizar, ele tem até 2 anos para regularizar. E aí a Celesc ou a Casan e os órgãos públicos não podem cortar a energia dele e devem ligar a energia e a água dele.
7: Durante esse período?
8: Isso, se em 2 anos ele não se regularizar,
4: aí sim.
8: Mas o que que é isso? Dá um fôlego para a pessoa, ela pode se planejar, ela consegue fazer com calma. E tudo pode ser com calma, até o REURB, mais tarde. Mas o meu objetivo, então, no projeto de lei de ontem, era justamente que a gente desse esse fôlego e garantisse que as luzes não fossem cortadas, por exemplo, em outros bairros.
4: Mas é só para entender ali a realidade, porque daí tu falou, são cerca de 100 famílias, né, ao todo naquela região, né, 26 têm a energia elétrica e as demais não. Por que essas 26 têm e essas demais não, né? Estão numa mesma área, né? Como é que entende-se uma situação como essa?
8: É, então, 26 conseguiram o relógio na sua época, a gente não sabe em quais as condições que elas conseguiram, porque a gente sabe que tiveram diversas políticas públicas nesses períodos. Uhum. O que eu sei é que depois, por conta de parcelamento irregular, as outras não conseguiram. O que alguns moradores me falaram? Ah, eu estou muito longe do disjuntor, estou a mais de 40 metros. E aí eu teria que ter mais um poste na rua. E para ter mais um poste na rua, tem que ter extensão de rede. O município não fez essa extensão de rede porque o crescimento da rua era irregular. E aí foi ficando. Então, é um problema público, porque se a via foi aberta, o município tinha que ter acompanhado. Mas, enfim, a gente não pode falar dos problemas passados. Quando a gente assume um serviço público, a gente tem que assumir todos os problemas. Claro. Tem que resolver. E aí, tanto que tem casa que não tem fio na frente. Ela puxa a energia da casa da rua de trás. Uhum. Tem casas que tem, sei lá, 50 metros de fio. Eu entendo que coloca em risco a vida das pessoas.
4: Não é o ideal, né?
8: Não é o ideal. Eu entendo que é questão também de segurança pública, uhum, né? Se a gente perde uma vida ali, ai, por que que não fizeram nada? Eu entendo tanto o ponto de vista da Celesc, tá? Mas eu entendo também, gente, olha esse frio, o ponto de vista das famílias. Claro. Tomar um banho frio agora, no dia de hoje?
4: Elas estão sem energia já, nesse momento.
8: Estão, temos famílias sem energia.
7: É, inclusive, viu, vereadora Karine, ontem o advogado, né, uhum, que é da assessoria jurídica da prefeitura, esteve aqui, falou sobre esta questão, que a prefeitura está tentando regularizar, que não tinha conhecimento sobre essas residências, e a partir de agora eles vão tentar resolver essa resolução dessas casas. É no 3 de maio? Só no 3 de maio?
8: Não, a gente tem problemas de crescimento desordenado em quase todo o município. A gente tem no Vila Flor, a gente tem no bairro Paraíso, a gente tem no bairro Camila. Então, só que nós temos um marco temporal no município. Assim como exige a Celesc, nós temos que em 2022 o Vicente pagou R$1 milhão para a empresa métrica para fazer o georreferenciamento do município. Então, com o georreferenciamento, a gente sabe exatamente onde estão essas casas e quais casas caberiam para fazer um reurb, quais casas poderiam talvez se enquadrar, uhum, por parte do município. Nós precisamos, para que mais famílias tenham acesso, eu vejo que aumentar a renda familiar, tá? Mudar a lei municipal do REURB, para mim, para que mais famílias possam ter acesso ao REURB custeado pelo município.
7: Já está sendo tratado esse assunto ou não?
8: Ninguém falou com a gente.
7: Ninguém fala. Isso é de responsabilidade da prefeitura.
4: Não, pode partir da Câmara fazer essa readequação na lei?
7: Tem que ser a prefeitura.
4: Ou tem que ser a prefeitura?
8: Então, como eu não li a lei toda, porque ela é extensa, uhum, eu só fui me ater na parte de REURBS, que é o que eles estão propondo agora, e vi essa questão da renda familiar e me preocupou bastante, é onde eu disse que poderia fazer a certidão de habitabilidade, uhum, para que em 2 anos a gente pode adequar a lei do REURB, a gente pode facilitar que essas... Até o próprio município pode fazer esses REURBs nas casas, uma vez que elas têm 2 anos aí de garantia de, uhum, luz, água, e a gente sabe que a Celesc não vai vir cortar. Foi ontem para as comissões, eu também fiz uma indicação...
7: Opa!
8: Engasgo. Uhum. Uma indicação, caso o município entenda que não possa partir da gente, que tenha que partir dele, eu vejo que não pode partir da gente, mas fizemos ali uma indicação para ele só pegar e enviar de volta para a gente, porque o objetivo é resolver o problema das pessoas e resolver da melhor forma possível e garantir que não aconteça o que aconteceu com o 3 de maio em outros bairros, como Vila Flor, Paraíso, que eu te falei, Ilhotinha, a gente tem bastante na Ilhotinha.
7: Coisa impressionante.
8: Então, o nosso município tem muita casa irregular, né?
7: É uma questão social, não, não, as pessoas fazem isso, não é porque elas são maldosas, é porque, não, infelizmente, há necessidade e não tem condição de fazer melhor, né?
8: Isso, a gente tem, olha, por exemplo, em Capivari, a gente tem muita dificuldade de casa para alugar. Muita gente não encontra casa para alugar. Eu sei porque eu tenho funcionário que aluga casa e ele não encontra. Então, a gente tem dificuldade para casa para alugar. Aí o que acontece? O irmão tem um pedacinho de terra. Vou lá, boto uma casinha, puxo o fio da casa do meu irmão. Uhum. E aí amanhã meu filho tem um filho. Aí vou... É, infelizmente, a gente sabe que isso acontece. Não é o ideal, mas nos cabe aqui é tentar resolver os problemas das pessoas.
7: Melhor forma possível.
8: Uhum. Isso aí.
4: E tomara que se resolva. Bom, 8h19, vereadora, trocando um pouco de assunto agora, vamos falar de farra, não?
8: Bora.
4: Vamos falar de farra, né? Você que trouxe esse termo, né? E utilizou na sessão da Câmara, a farra das gratificações envolvendo a Prefeitura Municipal de Capivari de Baixo, né? Até que, para que o público ouvinte da Rádio Tubar, que ouve aqui em toda a região, entenda melhor a situação, né? O que está acontecendo por lá?
8: Então, nós temos o seguinte, nós já tivemos outros problemas de gratificação no município, que foi a questão da gratificação das diretoras no início do ano passado, em abril. Então, nós já temos aí um processo em andamento no Ministério Público por conta das gratificações pagas irregularmente ou erradamente para as diretoras e, enfim, no ano passado. E aí, esse ano, foi feito um concurso público para médicos, foi feito para enfermeiras e foi feito para professoras. O projeto, existe a questão de comissão de heteroidentificação. Que é o quê? Para a gente garantir as cotas das pessoas negras no concurso público, uhum, que em município de Capivari de Baixo existe e exige. Acontece que essa comissão é composta por 5 pessoas e na criação da lei dessa comissão, lei passada pela Câmara de Vereadores, diz o seguinte: R$180 por reunião. Beleza?
7: Um valor pago por reunião.
8: Por reunião.
7: Reunião.
8: Eu acho um valor justo, o cara, uhum, tem que ficar ali, sei lá, né? 1-2 horas a mais de serviço. Uhum. Acontece que em Capivari de Baixo, a reunião se tornou por avaliação, via decreto municipal direto do prefeito, sem passar pela Câmara.
4: Tá, eles são servidores municipais, então, foram designados para participar disso.
8: São 5 servidores, e aí tiveram reuniões com 5 minutos, com 1 minuto. Reuniões com um pouco mais, mas em média 5 minutos cada uma. Mas eu estou dizendo que houve uma de 1 minuto. Uhum. Em que eles ganharam R$180 por 1 minuto.
4: Agora, como é que você chegou nesse... Como é que tu conseguiu essa informação? Porque fazem uma reunião de 1 minuto, né? Como é que isso chegou até você?
8: A gente pediu ata de todas as reuniões. Uhum. E eu acho que talvez eles não esperavam que a gente fosse fazer um Excel somando um por um, colocando pessoa por pessoa, o horário de cada uma, entrada e saída. A gente bateu tudo. Tudo.
4: Quanto tempo ao todo, então, trabalhado, debatido em relação a essa...
8: 6 horas e 5 minutos, né?
4: Ai. 6 horas e 5 minutos?
7: Não, foi grana, hein?
4: Tá, quanto é que foi gasto em relação a...
8: R$50 mil no total.
4: Para 6 horas de trabalho?
8: É isso. Para dar R$5 mil por servidor, ele recebeu.
7: Só uma vez ou várias vezes?
8: Ele recebeu no mês de fevereiro e março.
7: Tá.
8: Ele, eu digo, são 5 pessoas, uhum, eles, né? O, uhum, servidor...
4: Cada um deles recebeu esse montante.
8: Cada um deles recebeu em torno de R$5 mil. Deu 4.900, 4.600 e pouco.
7: É, uhum, dinheiro para mais de metro, né? Ou outra coisa...
8: Por isso também que a gente chama de farra, porque farra, assim, ó... Uma coisa é passar uma lei em que diz assim, ó... Você vai receber R$180 por reunião. Olha, a gente tem aqui para avaliar 10 professoras. Poxa, você vai ficar ali para avaliar se ela tem direito à cota de negro ou não? Vai lá, 1 hora, 10 pessoas. Essa pessoa recebeu R$180. É um valor legal, não é um valor ruim.
7: Esse é um valor real. Agora, com relação a este decreto da prefeitura, do prefeito, foi discutido na Câmara de Vereadores?
8: Não.
7: Vocês tiveram conhecimento?
8: Não, nós não tivemos o conhecimento.
7: Foi uma coisa automática.
8: Foi uma coisa automática. E, assim, eu desconheço como um decreto pode mudar o teor de uma lei que passou pela Câmara de Vereadores e foi sancionado.
7: Diante desse fato...
8: Então, eu já digo de antemão que eu acho que a ilegalidade está nessa modificação via decreto do valor da gratificação.
7: Uhum. Vereadora, em razão dessa situação, vocês entraram no Ministério Público?
8: Sim, a gente encaminhou, então, toda essa documentação, como eu falei, as atas, uhum, e os documentos para o Ministério Público, e também fizemos o mesmo encaminhando para o Tribunal de Contas para que ele avalie Porque há um entendimento do Tribunal de Contas que há um enriquecimento quando o valor da gratificação às vezes supera o valor do salário.
4: Existe suspeita de improbidade administrativa nesse caso, não?
8: Não, a gente não colocou como improbidade. Porque improbidade a gente tem que comprovar o dolo do ente público, né?
7: Como é, então ficou como excesso de gastos, né?
8: É, ficou como... Aí fica
7: gastos
8: como...
7: Isso. É isso aí.
4: Bom, a prefeitura, tanto a prefeitura ou até esses servidores que estão envolvidos já se manifestaram em relação a esse problema?
8: Não. Nenhum entrou em contato.
7: Por enquanto,
8: ninguém.
7: Está sendo muito discutido na Câmara. Você apresentou esse trabalho no Legislativo. Os vereadores têm discutido, vereadora?
8: Não, também nenhum dos vereadores veio falar comigo a respeito das gratificações. Apesar de eu achar que o dinheiro público merece bastante responsabilidade e respeito. Então, a gente acompanha. Não é de hoje que acompanha as gratificações, para dizer para a população de Capivari de Baixo, porque no ano passado eu já pedi a cópia de todas as gratificações de todo mundo. A gente fez um Excel, avaliou todas as gratificações. Então, assim, foi esse serviço. Não. E esse ano a gente também repetiu o requerimento do ano passado, até para avaliar se eram as mesmas pessoas que estavam recebendo a gratificação, de que forma que estava sendo pago. Então, o nosso gabinete trabalha bem intensamente para garantir a transparência e a legalidade do serviço público. Porque a gratificação, o que que é? É você dar um abono para um serviço extra, né? Ah, o Antônio trabalha aqui, mas ele precisa fazer um trabalho lá na outra cidade.
7: Aí tem a gratificação.
8: Aí ele vai ter uma gratificação.
4: Uma
8: ele
4: hora
8: tem um
4: extra.
8: Serviço, uma hora extra, mas é um serviço diferente daquele que ele é obrigado. Agora, né, como no caso dessa avaliação, né, uma avaliação de concurso público, tudo bem, não estava lá no rol do trabalho dele. Agora, o que não pode é se tornar irregularidade e até uma barganha política. Então, é isso que a gente está tentando conter.
7: Beleza. Vereador Karine, um tempo aí atrás eu lembro que a população comparecia em grande número nas sessões da Câmara. Tem comparecido? Diminuiu? Como é que está?
8: Diminuiu. Então, vou aqui fazer um apelo. População de Capivari de Baixo, continue. Vocês são muito importantes. São vocês que garantem a transparência no serviço público lá de Capivari de Baixo. Então, acompanhe tanto a sessão virtual, com esse friozinho, talvez você não queira ir lá na Câmara, ou, quando puder, dê uma passadinha lá, fale com todos os vereadores, acompanhe o nosso serviço, porque é muito importante, faz muita diferença.
4: Bom, vereadora, para a gente encerrar a nossa entrevista, hoje às 10 horas tem pauta importante em Capivari de Baixo, uma visita especial, né?
8: Temos uma visita especial. O Paulo, presidente ali da Escola do Legislativo da Alesc, está indo ali na Câmara de Vereadores para a gente falar do encontro estadual das escolas do Legislativo que vai acontecer em Florianópolis e, além do encontro, do planejamento anual da Escola do Legislativo de Capivari de Baixo. Porque a gente pretende trazer muita coisa boa, assim como ano passado a gente fez curso com toda a Murel, a gente proporcionou curso nas escolas das crianças, esse ano a gente também quer fazer muita coisa boa.
7: Vai ser que horas?
8: Às 10 da manhã. 10
4: horas.
7: Daqui a pouco, às 10 horas.
8: Isso.
7: Valeu, vereadora Karine Figueiredo, muito obrigado por ter aceito o nosso convite hoje aqui conosco, aceitado, na verdade, né? Não é aceito, aceitado, de acordo com a regra...
8: Gramatical,
7: é verdade. Muito obrigado. Mais alguma outra informação que você gostaria de acrescentar?
8: Gostaria, sim, de dizer que ontem nós aprovamos ali a dotação orçamentária no valor de R$1.650.000 para tecnologia nas escolas municipais de Capivari de Baixo, onde já há um compromisso do governo do estado para esse repasse, para que as escolas, todas as escolas de Capivari de Baixo, recebam um kit de aula 3D para ciência e tecnologia. Para quem não sabe, é aqueles óculos futuristas que a gente vê no shopping e algumas videoaulas. Então, as crianças vão ver o corpo humano por dentro, o sistema circulatório, enfim, tentar trazer, porque eu acho que a educação é o futuro do nosso país, então a gente conseguiu esse recurso para o nosso município.
7: Beleza, valeu, vereadora Karine, muito obrigado, sucesso em Capivari, na Câmara, estamos sempre à disposição.
8: Muito obrigada e um bom dia para todo mundo.
4: Valeu, vereadora, muito obrigado também. 8h28, intervalo, a gente volta na sequência então com o repórter Tubar.
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7: Oito e meia, show do rádio, manhã de terça-feira, fria, continua a temperatura baixa, vamos apostar no sol, né? Que está aparecendo aí para dar uma aquecida, Bruno.
4: Que tem gente agora na frente de casa, aqueles que podem, né? Ou na frente dos comércios, naquela folguinha rapidinha do trabalho, pegando solzinho. Um solzinho para esquentar o corpício, né? Rapaz, o que mais tem agora nesse momento aí, 12 graus, mais ou menos, a temperatura aqui em Tubarão, bastante frio, né? Solzinho já ajuda bastante. Vamos ao Repórter Tubá.
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4: Contato novamente com Ramon Silveira, o presidente do Sicoob Credvale, Ivonir Bus, foi reeleito para o Conselho de Administração do Sicoob Central Santa Catarina e Rio Grande do Sul. O Ivonir então fala agora ao repórter Ramon Silveira.
6: Ok, converso com o presidente do Sicoob Credvale, Ivonir Bus, que foi reeleito para o Conselho de Administração do Sicoob Central Santa Catarina, Rio Grande do Sul. Bom dia, presidente, tudo bem?
10: Bom dia, Ramon, bom dia a todos os ouvintes da Rádio Tubá. É sempre um prazer estar nessa emissora, mesmo por telefone, né? Temos os meios de comunicação, vamos aproveitar a tecnologia, né? Mas é prazeroso estar falando com vocês aí.
6: Prazer nosso, o senhor é presidente do Sicoob Credvale e foi reeleito para o Conselho de Administração do Sicoob Central dos 12 estados, né? Quais são os pontos que realmente positivos que traz ainda mais para o senhor, para o seu currículo e para o Sicoob Credvale?
10: Então, é uma responsabilidade bastante grande, né? Você está representando todos os 2 estados, né? Santa Catarina e Rio Grande do Sul. Mas também a gente é um grande aprendizado, né? Então, já estou sendo reeleito agora, a gente já tem um certo conhecimento das ações e tudo que a gente vem trabalhando. Mas temos bastante coisa ainda para fazer, né? Então, temos que ter a consciência de também saber separar, né? Porque eu não posso levar interesse próprio lá da nossa cooperativa para a central, né? Então ali são decisões coletivas, né? Que a gente define para o bem do sistema num todo, né? Então a gente tem que saber separar o que é da cooperativa e o que é da central, né? Mas a gente tem feito um bom trabalho aí, a gente trabalhando muito na parte de eficiência, né? Automação, parte de redução de custo, porque a gente sabe que hoje é o mais fator principal que a gente precisa trabalhar, embora a gente às vezes não consiga muito, né? Mas também tem a parte do crescimento, né? Então a gente vem crescendo bastante e com isso os custos também vão crescendo, né? Mas é um trabalho muito gratificante e agradeço aí também a indicação, porque como que funciona essa reeleição? A gente dividiu o estado em 7 grupos, né? Então eu pertenço pro grupo do sul aqui do sul do estado, aonde temos 5 cooperativas que representam. A Sicoobi Credivale, Sicoobi Credígio de Jacinto Machado, de Turvo, Sicoobi Credsuca, Cruz Alta e Rondon. Então fui indicado novamente para representar esse grupo, assim como os demais também. Então a gente, a composição são 9 membros, né? O presidente e demais são conselheiros, não tem mais a figura de vice-presidente, então todos são conselheiros e cada grupo indica um e tem 2 grupos que indicam 2 nomes, então para a gente poder ter representação em todo o estado, né? Então não fica centralizado as decisões em uma região, né? Então isso é muito, muito bom porque traz as demandas de cada região e a gente em conjunto decide o que seja bom para todo o sistema, né? É um trabalho muito, muito bom, a gente tem um conhecimento grande com os demais presidentes, a gente visita as cooperativas também e também além de decisões futuras, a gente também tem o compromisso de estar acompanhando cada cooperativa, né? Porque hoje nós somos solidários, né? Então temos que estar de olho em todas as cooperativas para que todas se sobressaem nos planejamentos e que continue crescendo, senão também é responsabilidade do conselho não acompanhar essa parte aí, mas a gente tem um setor muito forte lá de controles internos, a parte de auditoria que sempre traz a apresentação para o conselho, a gente tem um longo espaço que a gente possa discutir, né? Então são reuniões mensais, todo mês a gente está indo para Florianópolis na reunião lá da central e se precisar a gente faz reunião extraordinária online daí, né? Mas graças a Deus aí tem sobrado tempo para a gente discutir bastante, bastante os assuntos de todo o sistema.
9: Presidente do Sicoobi Credivale, Ivonir Bus, o senhor foi reconduzido ao cargo, onde reforça sua atuação e representatividade dentro do sistema cooperativista, né? Quais são os seus objetivos, principais objetivos para este novo mandato em prol do associado Sicoobi Credivale?
10: Então, fui o único remanescente do conselho anterior, né? Então a responsabilidade aumenta mais ainda, né? Os demais todos foram trocados, né? Inclusive o presidente, porque o presidente que está hoje também chegou na hora de descansar um pouco.

0: como diz o ditado, que a roda está perfeita, não precisa mais modificar, né? É só copiar e às vezes melhorar. Mas é essa troca de informação, e eu pretendo continuar dessa mesma linha que eu vinha trabalhando, levando os assuntos também do sistema lá para a gente discutir em conjunto, para que a gente possa cada vez mais ter uma cooperativa forte, sólida, eficiente e prestar um bom atendimento ao nosso associado. Tenho certeza que nossas decisões lá sempre são pensadas no associado, né? O associado que é o centro da cooperativa, ele que é o dono, então a gente tem um respeito muito grande. A gente está aqui como administrador, mas sabe que a empresa é do associado, né? Então a gente olha muito para isso e o nosso trabalho é focado em isso, para poder estar retribuindo cada vez mais, não só em atendimento, mas também em retorno para o associado, né? Instituição financeira que devolve resultado para o dono, né? O nosso associado. Então o grande diferencial é do cooperativismo, e vamos continuar fortalecendo cada vez mais para que a gente possa continuar prestando esse bom atendimento e fazendo a diferença nas comunidades onde a gente está atuando, tanto em projetos sociais, em contribuições, em melhores taxas e melhores atendimentos. No geral, a gente trabalha dessa forma, né?
1: Muito bem, é presidente do Sicoob Grande Vale, Ivonir Bus. São quantas filiais aqui que nós temos? Quantas agências do Sicoob Credivale aqui em nossa região da Amurel, por gentileza?
0: Então, a nossa cooperativa ela está atuando em 15 municípios, temos 17 agências físicas e uma digital. A projeção agora para julho, a gente abrir a nossa 19ª agência, que será em Santa Rosa de Lima. Então, todos os nossos municípios a gente vai estar atendendo, né? Esse é o último município que a gente tem área de ação no estado de Santa Catarina. Tem a possibilidade, daqui a pouco, talvez a gente buscar área no Rio Grande do Sul. Estamos analisando, mas por enquanto a gente está focado aqui na região da Amurel, né? Então, temos fora da Amurel apenas Orleans, que pertence à ANREC, e São Bonifácio, que pertence à Grande Florianópolis. Então, pega aqui desde São Bonifácio, Rio Fortuna, Grã-Pará, nossa sede é Braço do Norte, né? Temos São Ludgero, Orleans, Pedras Grandes, 13 de Maio, Jaguaruna, temos três agências em Tubarão, temos agência em Pescaria Brava, Laguna, então essa é a nossa São Martinho, Armazém e Gravatal. Então, esses são os municípios que a gente está atuando. E temos um município, que é Pescaria Brava, onde somos a única instituição financeira daquele município. E assim como nós temos também, nós temos 472, se eu não me engano, 472 municípios no Brasil, onde existe só o Sicoob. Então, a gente tem um olhar também muito grande para os pequenos municípios, a gente poder estar contribuindo para o desenvolvimento. Então, a nossa cooperativa Sicoob Credivale, ela é uma filial de Florianópolis, né? Temos a nossa sede lá. Essa sede, ela compõe 37 cooperativas singulares, assim como a nossa, temos mais 36 que compõem a nossa central. E temos 15 centrais no sistema todo que compõem o nosso banco Sicoob em Brasília. Então temos um banco próprio lá em Brasília. Então é um efeito cascata, né? Nossa mãe lá em Brasília, vem para Florianópolis, depois vem aqui para Braço Norte, onde a gente daí ramifica aqui as nossas filiais, né? Perfeito. Um apanhado geral para entender um pouco como é que funciona o sistema, né?
1: O senhor sabe decora aí o endereço das três agências aqui de Tubarão, por acaso?
0: Então, bem pela rua, talvez eu não vou saber dizer, mas uma é em frente ao shopping ali, né?
1: Certo.
0: Acho que é Patrício.
1: Não, aqui é Patrício Marco Lima, né? Marcolino Matiz Cabral.
0: Marcolino Matiz Cabral.
1: Sim, em frente ao Farol Shopping. Duas,
0: e as outras, a outra é no Maitá.
1: Uhum.
0: O Maitá de cima e no Maitá, né? Então tem ali na em frente à GAN.
1: Certo.
0: Temos uma agência. E a outra é do outro lado da BR, lá no Maitá de cima.
1: Uhum.
0: Que é na mesma avenida ali, né? E está ali praticamente em frente ali ao Continental Pneus ali, bem localizado. Nossas três agências são muito bem localizadas.
1: Nosso muito obrigado, conversei com o presidente do Sicoob Credivale, Ivonir Bus, que foi reeleito para o Conselho de Administração do Sicoob Central Santa Catarina, Rio Grande do Sul. Parabéns, presidente Ivonir, estamos à disposição sempre.
0: Obrigado pelo espaço, para poder estar falando um pouco na rádio aí. E agradecer também a parceria aí que a gente tem com

0: todas as rádios aí, onde a gente leva as nossas informações aí para o maior número de associados possível. Muito obrigado pelo espaço e tenham todos uma boa semana.
1: Beleza, 8:42. O nosso ouvinte Marcelo diz o seguinte: bom dia, a comunidade de Sombrio e os moradores da rua Elisa Matos mais uma vez solicitam à prefeitura e ao secretário de infraestrutura explicações de quando realmente, né, irá ser solucionado o problema da ponte, pois a ponte não tem mais condições de uso. Desde já os moradores e a comunidade agradecem aí a resposta por parte da prefeitura. O Fabiano Modolon é um bom secretário, realiza um bom trabalho, mas a demanda é enorme. Tem que ter uma secretaria mais ampla com outros servidores para dar aí apoio e poder solucionar os problemas, os vários problemas aqui em Tubarão. Algumas ruas, né, aqui na cidade, não só no interior como também no centro urbano, muito problemáticas, né, esburacadas. Os motoristas estão reclamando, acidentes estão acontecendo e a coisa está bastante complicada aqui na cidade. Uma outra questão também é de fios arrebentados, soltos nas calçadas, ruas na Cidade Azul. O que tem de rua, o que tem de fio arrebentado, solto, é coisa impressionante. Esses cidadãos que fazem trabalho de telefonia, redes sociais e tudo mais, eles vão lá fazer o trabalho e deixam o que tem de fio picotado, solto, espalhado nas ruas, é coisa impressionante. Então, tem que haver uma maior fiscalização por parte da prefeitura, fiscalizar os cidadãos, né? Tem que fazer o trabalho, sim, mas um trabalho bem feito, não um trabalho aí de cortar o fio, deixar picotado na rua ou soltos, espalhados aí pelas ruas da cidade. Muita gente reclamando e com toda a razão. 8:44, vamos ao intervalo, a gente volta já.
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2: E 47 minutos. Queremos aqui abraçar a nossa colega de imprensa aí, Priscila Ló, né? Ela que assume a assessoria de imprensa do Conselho das Entidades Tubarão, CONSET, e inclusive, né, tem eleições, representatividade política, são temas de reunião entre CONSET e vereadores de Tubarão. Então, Priscila fazendo um ótimo trabalho, uma grande jornalista, parabéns pelo seu trabalho.
3: Bom, o Brasil perdeu 1,2 milhão de caminhoneiros em uma década e Santa Catarina tem 8 mil caminhões parados por falta de motoristas, porque os jovens não querem mais assumir a profissão que sustenta o país. Na reportagem é Giovanni Martins.
4: O Brasil viu sair de atividade aproximadamente 1 milhão e 200 mil motoristas de caminhão nos últimos 10 anos, resultado combinado de aposentadorias, migração para outras atividades e desinteresse crescente das novas gerações por uma profissão que exige longas jornadas, meses longe da família e exposição diária a riscos nas estradas. Os dados do Sindicato das Empresas de Transportes de Carga de São Paulo e região revelam que pelo menos 20% dos caminhoneiros em atividade no país tem pelo menos 30 anos, enquanto cerca de metade dos profissionais já passou dos 45 anos, perfil etário que sinaliza uma categoria envelhecendo sem reposição suficiente de trabalhadores jovens. Em Santa Catarina, o cenário reproduz a tendência nacional. O Sindicato das Empresas de Transporte de Cargas e Logística do Sul de Santa Catarina, Cetrasc, registrou em 2025 cerca de 8 mil veículos pesados ociosos por ausência de condutores, gerando prejuízo estimado em 30 milhões de reais por mês. Os números do CAGED confirmam que a maior parte dos motoristas de caminhão formalmente empregados em Santa Catarina concentram-se na faixa entre 30 e 49 anos, com presença cada vez mais rarefeita nas faixas abaixo dos 30. O índice de rotatividade entre empresas de transporte chega a 97,5%, com permanência média de apenas 14,8 meses no mesmo empregador, combinação que indica um mercado estável onde motoristas trocam de empresa com frequência e empresas não conseguem reter quem contratam. O resultado é um setor que transporta mais de 60% de tudo que circula no Brasil, mas que não encontra gente suficiente para manter os veículos rodando. Dagnor Scheider, presidente da Federação de Empresas de Transportes de Carga de Santa Catarina, fala sobre a crise no setor de transportes, com a falta de motoristas.
5: É uma das grandes preocupações do nosso sistema é a ausência desse profissional na nossa atividade, ou seja, o setor corre sério risco de ter um colapso no abastecimento logístico por falta da mão de obra. Infelizmente, nós temos tido nos últimos anos uma redução significativa.
4: Por que os jovens não querem ser caminhoneiros? A lista de razões é longa e nenhuma delas é simples de resolver. Insegurança nas estradas, falta de infraestrutura para necessidades básicas como locais adequados para dormir e tomar banho, qualidade precária de muitas rodovias e jornadas de trabalho exaustivas formam um conjunto de condições que afasta qualquer pessoa que tenha alternativa de emprego menos desgastante. A Lei 13.103 de 2015 determina que caminhoneiros descansem pelo menos 11 horas a cada 24 horas de direção, sendo 8 delas ininterruptas. Na prática, motoristas que trabalham por comissão enfrentam pressão para rodar mais e ganhar mais, dinâmica que coloca em risco não apenas a vida do profissional, mas a de todos que dividem a estrada. estrada. Segundo a Polícia Rodoviária Federal, a privação de sono reduz a atenção e aumenta significativamente a probabilidade de acidentes, problema que os próprios caminhoneiros reconhecem como uma das razões pelas quais a profissão perdeu atratividade para quem está escolhendo carreira. O que os caminhoneiros ganham e o que sacrificam pela profissão. A remuneração bruta mensal dos caminhoneiros oscila entre 7 e 11 mil, valor que à primeira vista parece competitivo, mas que precisa ser colocado em contexto. Os caminhoneiros passam semanas ou meses longe de casa para alcançar esses valores, sacrificando convívio familiar, acompanhamento dos filhos e qualquer rotina social que exige a presença física. O impacto de 8 mil veículos parados em Santa Catarina vai além do prejuízo de 30 milhões de reais mensais. Quando caminhões não rodam, mercadorias não chegam, insumos industriais atrasam, produtos agrícolas perdem prazo de validade, prateleiras de supermercados ficam vazias e toda a cadeia produtiva que depende do transporte rodoviário sente o efeito. No país, onde mais de 60% da carga se movimenta sobre pneus, a escassez de caminhoneiros é um problema logístico que se transforma rapidamente em problema econômico. A tendência de envelhecimento da categoria agrava a perspectiva. Se quase metade dos motoristas em atividade já tem mais de 45 anos e o ingresso de jovens continua insuficiente para repor quem sai, o déficit de caminhoneiros tende a se aprofundar nos próximos anos. Muitos questionam o que precisaria mudar para que a profissão de caminhoneiros atraia jovens novamente. A solução não passa por um único fator: melhorar a infraestrutura rodoviária, garantir pontos de parada com condições dignas de descanso em estados como Santa Catarina, fiscalizar o cumprimento das jornadas legais e oferecer remuneração que compense genuinamente os riscos e os sacrifícios pessoais são condições mínimas para que jovens reconsiderem a boleia como opção de carreira. Enquanto a profissão de caminhoneiros for associada a noites mal dormidas, meses longe da família e estradas perigosas, nenhum discurso sobre a importância do transporte rodoviário será suficiente para convencer quem tem alternativa. A automação e a condução autônoma aparecem no horizonte como possíveis respostas tecnológicas, mas ainda estão longe de substituir motoristas em escala no Brasil. Até que caminhões autônomos sejam viáveis em estradas brasileiras, com toda a complexidade que isso envolve, o país depende de pessoas dispostas a assumir uma função essencial que cada vez menos gente quer exercer. Os 1,2 milhão de caminhoneiros perdidos na última década não são apenas estatística, são a medida exata de quanto o Brasil negligenciou quem mantém sua economia funcionando sobre quatro eixos e um asfalto que frequentemente nem asfalto é. E você? Conhece algum caminhoneiro que largou a profissão? Acha que o salário compensa os riscos e a distância da família? Aliás, você que está nos ouvindo, você é caminhoneiro? Já foi? Repórter Giovanni Martins.
2: Beleza, Giovanni, 855, realmente uma matéria muito interessante, importante do repórter Giovanni Martins com relação aos caminhoneiros brasileiros, em especial os de Santa Catarina. Já tem aí uma defasagem de profissionais utilizando ou trabalhando, que é o progresso, né, transportando o progresso brasileiro. Então tem que ter aí uma regulação para que os jovens, né, para que outras pessoas se interessem em transportar o progresso brasileiro. Você, inclusive, já observou, né, Bruno e ouvintes, de que agora, antigamente, só tinha homens caminhoneiros. Hoje já tem caminhoneiras, tem mulheres também transportando, né?
3: É verdade, cada vez mais.
2: Cada vez mais. Mulherada entrando aí na lida.
3: Verdade. Bom, 8h55 agora, o preço do óleo diesel no país registrou o quarto recuo em um período de 5 semanas. Nesse intervalo de tempo, combustível usado majoritariamente por caminhões e ônibus acumula uma queda de 4,5%. No entanto, ainda está 18,9% acima do período pré-guerra no Irã, iniciada em 28 de fevereiro. Os dados fazem parte do monitoramento de preços da Agência Nacional do Petróleo, Gás Natural e Biocombustíveis, órgão do governo que regula o setor do país. De acordo com o painel de preços de revenda da agência, na semana de 3 a 9 de maio, o litro do diesel S10 teve preço médio de revenda de R$ 7,24. O preço do diesel é acompanhado com atenção por autoridades e pelo setor produtivo, pois, por ser o principal combustível da frota de caminhões, está diretamente ligado ao valor do frete, que se reflete ao custo, né, dos alimentos transportados. Nas últimas 5 semanas, a ANP identificou uma semana sem variação e 4 com queda no preço médio.
2: São 8h57, novas regras do Vale Refeição. Para o que muda para 22 milhões de trabalhadores brasileiros? Novas regras do Vale Refeição e do Vale Alimentação avançam a partir de ontem, segunda-feira, com a abertura dos chamados arranjos de pagamento. A medida inicial, né, a medida inicia a transição para que os cartões possam funcionar em diferentes maquininhas e estabelecimentos do Brasil. A mudança está prevista no decreto 12.712, assinado pelo presidente Luiz Inácio Lula da Silva em novembro do ano passado. O texto modernizou as regras do PAT, Programa de Alimentação do Trabalhador, criou limites para taxas cobradas pelas operadoras e estabeleceu um cronograma para ampliar a interoperabilização do sistema. Pelo decreto, os arranjos de rede fechada com mais de 500 mil trabalhadores terão de ser abertos para a participação de outras empresas do setor, desde que elas sigam os padrões técnicos e as regras da bandeira.
3: Bom, com apenas um registro em 2026, Santa Catarina descarta risco de surto de hantavirose, diferente de casos em cruzeiros. Vírus em solo catarinense não é transmitido entre pessoas. Quem traz a reportagem é a Carol Denardi.
6: O registro de um surto de hantavírus em um navio de cruzeiro acendeu alerta na população nas últimas semanas. No entanto, a Secretaria da Saúde de Santa Catarina tranquiliza os catarinenses. A linhagem do vírus que circula aqui no estado é diferente da registrada no navio e não possui transmissão entre humanos. Neste ano, apenas um caso foi confirmado no município de Seara Oeste Catarinense, com plena recuperação da paciente. O superintendente estadual de Vigilância em Saúde e médico infectologista, Dr. Fábio Gaudenzi, explica por que o cenário em nosso estado é de estabilidade e controle.
7: É importante lembrarmos que o Brasil, Santa Catarina, já tem há praticamente mais de 30 anos casos de hantavirose. As linhagens que ocorrem aqui no país e em Santa Catarina são diferentes desta que está ocorrendo neste surto que foi identificado no navio. Lá é a linhagem Andes, que tem como característica a transmissão entre as pessoas. O que ocorre normalmente aqui no estado é completamente diferente disso. Nós temos a transmissão a partir de roedores silvestres, que são, né, o hospedeiro natural dos hantavírus, né, aqui na nossa região.
6: Doutor Fábio detalha como ocorre a transmissão.
7: E quando nós, seres humanos, temos contato com excretas, né, fezes, saliva, urina desses roedores, principalmente na forma de aerossóis, quando a gente varre um ambiente, quando, né, a gente tem a mobilização, por exemplo, de cereais que tenham essa presença dessas excretas, desses roedores, essas partículas virais tornam-se flutuantes no ar e são inaladas pelo ser humano. E por que que a gente entende que não há uma característica, um potencial de grande disseminação? Esse evento do cruzeiro foi localizado, as pessoas estão sendo monitoradas e os casos são acompanhados e são bloqueados.
6: Os sintomas iniciais de hantavirose são similares a outras doenças infecciosas.
7: Febre, dor no corpo, dor de cabeça, dor abdominal, que vão evoluindo para formas de maior gravidade, que leva também à insuficiência respiratória.
6: Para prevenir, a Secretaria de Estado da Saúde orienta: ventile locais fechados antes de limpar e evite varrer fezes de roedores a seco. Use sempre água sanitária para umedecer a área. Nos últimos 6 anos, Santa Catarina teve cerca de 90 casos de hantavirose. De Florianópolis, da Rede de Notícias AKERT, Carol Denardi.
2: Valeu, Carol. 9 horas com pontualidade. Prefeito de Laguna processa mãe de criança após polêmica. Justiça nega apagar críticas em transmissão ao vivo. O prefeito de Laguna, Peterson Cripa, ingressou com ação judicial contra a moradora Gabriela Lopes, mãe do menino Gabriel, de 5 anos, no processo que tramita desde o começo de abril. O político pede retratação pública pelas críticas feitas por ela em uma rede social quando expôs as mudanças no fornecimento de transporte para tratamento fora de domicílio desde julho, segundo as informações. No começo de abril, Gabriela fez uma transmissão ao vivo em sua rede social particular, onde classificou como perseguição a mudança no horário do carro que transportava ela e o filho para tratamento particular aqui em Tubarão, de Laguna para Tubarão. A criança tem paralisia infantil e faz acompanhamento médico em clínica privada, uma vez que as consultas não são englobadas pelo sistema público de saúde. 9:02, intervalo, a gente volta já.
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13: Agradecimento e convite para a missa de sétimo dia. Os familiares de Sônia Schlickmann Van Dresen, ainda consternados com a perda deste ente querido, agradecem a atenção e carinho recebido dos parentes e amigos. E convidam a todos para a missa de sétimo dia, que será celebrada nesta terça-feira, dia 12 de março, às 19h30, na Igreja Matriz de Humaitá, em Tubarão. Por mais este ato de fé cristã, os familiares agradecem.
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3: Ok, de volta. Agora são 9:07. Destinar parte do imposto de renda pode parecer um gesto simples, mas faz uma diferença enorme na vida de quem mais precisa. Em Tubarão, entidades como Abrigo dos Velhinhos dependem desses recursos para manter projetos, atendimentos e ações voltadas aos idosos. E o melhor, essa destinação não gera custo extra ao contribuinte, apenas direciona parte do imposto para iniciativas que transformam vidas aqui mesmo no município. Sobre este assunto, vamos conversar agora com a representante do setor de projetos do Abrigo dos Velhinhos de Tubarão, Janine Lima, que vai explicar como funciona essa destinação e a importância dela para continuidade dos trabalhos da instituição.
18: Ao destinarmos parte do imposto de renda, não é uma doação extra, é uma escolha inteligente sobre para onde vai o nosso imposto. Isso traz muitas vantagens. Nós não pagamos nada mais. O valor destinado já seria pago à Receita Federal, ou seja, nós apenas decidimos que parte dele fique na nossa cidade, em vez de ir para o governo federal. O dinheiro que fica na comunidade, ele vai beneficiar várias instituições aqui do nosso município. Ao destinarmos, os recursos vão para os fundos municipais, beneficiando diretamente pessoas dessas instituições. O impacto social, ele é direto. A sua destinação, ou seja, a nossa destinação, vai ajudar a financiar projetos com crianças e adolescentes, ações ou projetos voltados aos idosos, iniciativas de proteção, educação e inclusão. É transformar o imposto em cuidado, em dignidade. E nós, representando aqui o Abrigo dos Velhinhos de Tubarão, somos também contemplados por empresas e pessoas físicas que fazem a opção de destinar parte do seu imposto de renda para o Fundo Municipal do Idoso. Atualmente, nós estamos com o projeto Viver Bem, que é um projeto que está sendo executado agora no ano de 2026, com atividades de fisioterapia, de educação física, psicólogo, gerontólogo. Nós temos atividades culturais dentro deste projeto e ele acontece todos os dias durante a semana. Também convidamos as pessoas interessadas em conhecer o projeto que façam uma visita na instituição. Temos o projeto Cultura Viva no Abrigo, que é um projeto que também é financiado pelo Fundo da Cultura, através do PRONAC. Temos, através desse projeto, os idosos têm atividades de artesanato, atividades de música, atividades de teatro. E temos, recentemente aprovado, o projeto ELO Fase 2. Esse projeto vai contemplar também atividades voltadas à saúde, trazendo sim mais dignidade, mais qualidade de vida, melhor autoestima para todos os idosos. Além de nós termos aqui dentro do Fundo Municipal do Idoso um edital de chancela, e a partir do momento que nós temos recurso suficiente, o Conselho, com toda a sua responsabilidade, vai abrir editais para fomento, ou seja, nós também poderemos participar com novos projetos, mas para que isso aconteça, nós temos que ter a finalidade, né, concreta de destinarmos parte do nosso imposto de renda para os fundos daqui do município. Nós podemos ainda trazer como principais impactos sociais em Tubarão o fortalecimento de projetos sociais locais. A destinação permite financiar iniciativas que atendem crianças e adolescentes em situação de vulnerabilidade, idosos institucionalizados ou em risco social. Os recursos que ficam na nossa cidade ao destinar o imposto de renda, o dinheiro deixa de ir para Brasília e fica aplicado na nossa própria comunidade. A ampliação de políticas públicas, os recursos eles são geridos pelos conselhos municipais e aplicados em educação, inclusão social, projetos de saúde e assistência, garantindo aí o fortalecimento de vínculos familiares e comunitários. Temos a cultura de solidariedade e cidadania. A destinação do imposto de renda, ela gera um impacto social indireto através do incentivo e o engajamento comunitário, a aproximação das empresas e cidadãos das causas sociais e o fortalecimento do terceiro setor. Então, resumindo, a destinação do imposto de renda em Tubarão gera milhões para os projetos sociais, atende diretamente as nossas crianças, adolescentes e os nossos idosos, mantém os recursos dentro do município e isso amplia as políticas públicas e o fortalecimento da cultura de solidariedade. Desde já, o nosso agradecimento a todos os nossos parceiros.
3: Ok, 9:13 agora, quero mandar um grande abraço aqui ao Miro, né? Conhecido como Bica, é o Miro lá do Sertão da Jararaca, estava lá mais cedo, agora está no Balneário Paraíso, está lá em casa fazendo algumas obras, né? O Bica diz ele que está um frio para danar no Balneário Paraíso, então te agasalha bem, ô Bica, já tomasse tua vacina da gripe? Não vai ficar gripado aí, não vai pegar atestado não, que eu não aceito, tá? Aquele abraço para ti e bom trabalho pro amigo aí na praia, tá? Bom, os municípios catarinenses têm novas regras para realizarem o licenciamento ambiental. O Conselho Estadual do Meio Ambiente, CONSEMA, aprovou em reunião plenária, realizada na última sexta-feira, dia 8, resolução que estabelece critérios técnicos para que municípios catarinenses possam exercer o licenciamento e a fiscalização ambiental de impacto local. A medida busca reduzir inseguranças jurídicas, evitar interrupções nos processos e dar mais previsibilidade a empreendedores e prefeituras. A resolução número 309, que será publicada no Diário Oficial do Estado, substitui normas anteriores e detalha as exigências mínimas para que municípios possam emitir licenças ambientais. Entre os principais pontos estão a obrigatoriedade de estrutura técnica mínima, Conselho Municipal de Meio Ambiente Ativo, sistema eletrônico de acompanhamento de processos e equipe de fiscalização ambiental vinculada ao órgão ambiental. A mudança é resposta ao movimento registrado ao longo de 2025, quando diversos municípios deixaram de exercer o licenciamento ambiental local. O cenário provocou instabilidade para empresas que aguardavam emissão ou renovação de licenças ambientais.
2: 9:15, bom dia Antônio e Bruno, aos ouvintes da Rádio Tubá, o Césio, alô Césio, aquele abraço.
3: Bom, vamos agora ao Nutrição em Foco.
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3: Bom, e o tema de hoje é inflamação silenciosa, algo que pode estar travando o seu processo de emagrecimento. Daniela, bom dia.
20: Bom dia, queridos ouvintes da Rádio Tubá. Eu sou a Daniela Nandi, nutricionista, e estamos começando mais um quadro Nutrição em Foco, o seu espaço para educação e saúde e combate à obesidade aqui na Rádio Tubá. Hoje nós vamos falar sobre algo que pode estar acontecendo dentro do seu corpo, sem dar sinais claros, mas travando completamente o seu emagrecimento. Você reduz comida, você tenta fazer dieta, você melhora algumas escolhas, mas a balança não responde. ou responde pouco e depois volta, que é pior ainda. E aí surge aquela sensação frustrante, tem alguma coisa errada comigo. Bem, hoje eu quero te mostrar que na maioria das vezes não é falta de esforço, é inflamação silenciosa. Quando você escuta a palavra inflamação, provavelmente pensa em dor, em infecção ou febre, alguma coisa nesse sentido. Mas existe um outro tipo de inflamação, uma inflamação de baixo grau, constante, metabólica. Ela não dói, ela não aparece em forma de doença aguda, mas altera profundamente o funcionamento do organismo. Essa inflamação interfere em sensibilidade à insulina, no controle da fome, retenção de líquidos, produção hormonal, capacidade de queimar gordura. E o principal, cria um ambiente onde o corpo prefere armazenar energia ao invés de gastar. Hoje, esse tipo de inflamação é um dos principais fatores por trás da dificuldade de emagrecimento. Não é só sobre calorias, é sobre o ambiente metabólico. Existem quatro pilares muito comuns que sustentam essa inflamação: resistência à insulina, sono ruim, açúcar oculto e intestino desregulado. Vamos entender cada um desses quatro pilares aqui, esses quatro itens que têm tudo a ver com a sua dificuldade de emagrecimento. Então, começando pelo primeiro item aqui, pela resistência à insulina. A insulina é um hormônio essencial. Ela permite que a glicose entre na célula para ser usada como energia. O problema começa quando há estímulo constante. Então, toda vez que você consome carboidratos refinados ao longo do dia, a glicose sobe e a insulina precisa agir. Se isso se repete várias vezes por dia durante anos, a célula começa a responder menos. Isso é resistência à insulina. E quando isso acontece, o corpo produz mais insulina. A insulina elevada bloqueia a queima de gordura e o organismo passa a priorizar o armazenamento. Esse é um dos maiores travamentos metabólicos. A pessoa muitas vezes diz: ah, eu não como tanto. Mas o que está alterado não é só a quantidade, é o ambiente hormonal. Insulina elevada é um sinal para o corpo guardar energia. É claro que numa situação muito mais grave, isso vai virar um pré-diabetes, um diabetes. Mas antes disso acontecer, já altera todo o ambiente hormonal e gera, então, esse armazenamento de energia. Alguns sinais ajudam a identificar esse quadro. Cansaço após comer, fome frequente, desejo por doce, principalmente após as refeições, gordura concentrada na região abdominal, dificuldade para emagrecer. Então, se você sente algum desses sintomas aqui, provavelmente o seu corpo já está inflamado. E muitas vezes os exames básicos ainda parecem normais. Por isso é silencioso. É exatamente nesse momento que o corpo começa a travar. O segundo ponto aqui dos pilares que a gente está falando é o sono. Ele é subestimado, mas extremamente relevante. Dormir mal altera diretamente o metabolismo. Quando você não dorme bem, o cortisol sobe, que é o hormônio do estresse, a fome aumenta, a saciedade diminui, a sensibilidade à insulina piora. Na prática, isso significa mais vontade de comer, mais desejo por alimentos ricos em açúcar, menor controle sobre os impulsos. Além disso, o corpo não entra em modo de reparo, e sem reparo a inflamação se mantém ativa. Sono ruim não é só cansaço, é inflamação metabólica contínua. Agora vamos falar sobre o terceiro item, sobre o açúcar oculto. Muitas pessoas acreditam que reduzir o açúcar é apenas parar de adoçar o café. Mas o problema está no que não é percebido. O açúcar ele aparece em alimentos considerados comuns, como molhos prontos, ketchup, iogurtes industrializados, pães, inclusive os integrais, os cereais matinais, outros tipos de cereais, bebidas industrializadas. Mesmo pequenas quantidades, quando consumidas várias vezes ao dia, mantém a glicose elevada. E cada elevação frequente gera estímulo inflamatório. O corpo entra em um ciclo de picos e quedas, e isso impacta na energia, no humor, na fome, no armazenamento de gordura. Reduzir esse padrão não é restrição exagerada, é ajuste metabólico. E o quarto ponto é o intestino. Muitas pessoas convivem com o intestino preso como se fosse algo normal, mas não é. O intestino é um dos principais reguladores do sistema imune. Quando o trânsito intestinal está lento, a reabsorção de toxinas, a microbiota, a flora intestinal se desequilibra, aumenta a produção de compostos inflamatórios. E isso pode gerar inchaço, retenção de líquido, sensação de peso, desconforto abdominal. E muitas vezes a pessoa interpreta isso como ganho de gordura, quando na verdade é inflamação e retenção de líquidos. O intestino desregulado mantém o corpo em estado de alerta, e corpo em estado de alerta não libera energia, ele conserva. Agora, juntando tudo, resistência à insulina, sono ruim, açúcar oculto e intestino desregulado, esses quatro pilares criam sim um ambiente inflamatório constante, e esse ambiente eleva a insulina, eleva cortisol, altera hormônios da fome e dificulta a queima de gordura. E mesmo que a pessoa reduza calorias, o corpo não responde como deveria. Isso gera frustração. E a frustração leva ao comportamento mais comum: desistência de toda a situação ali do plano alimentar, de toda a mudança, ou compulsão. E esse ciclo continua. Agora vem o ponto mais importante: o que fazer na prática? Não existe uma única ação que resolve. É um conjunto de ajustes consistentes. Primeiro, reduzir carboidratos refinados e alimentos ultraprocessados. Segundo, aumentar a ingestão de proteína de qualidade. Terceiro, melhorar o padrão de sono, priorizando horários mais regulares. Quarto, manter hidratação adequada. Quinto, ajustar o consumo de fibras de forma equilibrada. Sexto, incluir treino de força. E sétimo, reduzir o estresse crônico. Essas ações atuam diretamente na redução da inflamação. Outro ponto importante: muitas pessoas focam exclusivamente na balança, mas ignoram sinais de melhora metabólica, como redução do inchaço, melhora do sono, mais energia, menos compulsão, intestino funcionando melhor. Esses sinais indicam que o corpo está desinflamando, e isso vem antes do emagrecimento consistente. Tentar emagrecer sem desinflamar é como tentar acelerar um carro com freio puxado. Agora, uma reflexão importante: quantas vezes você tentou reduzir comida, mas não mudou o ambiente metabólico? Esse é o ponto onde muitas pessoas travam. Não é falta de disciplina, é estratégia incompleta. Inflamação silenciosa não aparece como doença evidente, mas altera profundamente o metabolismo, que pode levar, então, a outras doenças depois evidentes. Se você sente que está fazendo esforço e não vendo resultado, existe uma grande chance do seu corpo estar inflamado, e isso pode ser ajustado. E para fechar, quero deixar uma ideia muito clara: o emagrecimento não depende apenas de comer menos, depende de criar um ambiente onde o corpo se sinta seguro para liberar energia, e esse ambiente começa quando você reduz a inflamação. Se esse conteúdo fez sentido para você, compartilhe com alguém que vive dizendo que faz tudo certo, mas não consegue emagrecer. Talvez o problema não seja esforço, talvez seja inflamação. Eu sou a Daniela Nandi, nutricionista, e esse foi mais um quadro Nutrição em Foco. Para mais conteúdos como esse, me siga nas redes sociais, no YouTube, canal Nutricionista Daniela Nandi, e no Instagram, Dani Nandi Nutri. Um beijo da Nutri, um excelente dia para você.
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2: Ok, 9h24, para finalizar o show do rádio desta manhã de terça-feira, Gélida. Vamos aí à homenagem aos aniversariantes de hoje. Queremos cumprimentar Itamor Canuto pelo seu aniversário, Camila Yara, parabéns para Rosilda Pires, Rita Bichos, parabéns para Margarete Espíndola, Djambi Maracela Pereira, parabéns para Roberto Antunes Caetano, Adão Vieira, Edson Candoca, parabéns para Ângelo Martinho, Luiz dos Santos e Pompílio Stapassoli. Parabéns a todos vocês.
3: Ok, parabéns a todos então. 9h25, encerrando o show do rádio de hoje, só destacando que hoje tem transmissão esportiva, né? É. Logo mais à noite teremos a Voz do Brasil às 7h até às 8h, aí já com a bola rolando, né? Porque o jogo do Tubarão começa às 7h30 lá em Joinville contra a equipe do Nação. Toda a equipe do Bate Esportes estará trazendo as emoções desse confronto então a partir das 8h. Nação e Tubarão, aliás, em Joinville. Jogo hoje então 7h30, transmissão a partir das 8h aqui na Super Tubá. Bom, encerrando o show do rádio, agradecendo a audiência de todos, prometendo voltar amanhã com mais um show de informações. Na sequência, eu permaneço com os amigos, tenho o camarote de Atubá e à tarde retorno também no Informalizando. Valeu, grande abraço a todos. Muito obrigado, Antônio Bento. Até amanhã.
2: Valeu, eu volto logo mais a partir do meio-dia com o Ramon Silveira no Jornal das 12. Tchau.
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3: Rádio Tubá informa a hora certa. São 9:29.
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Fala aí, galera bonita, muito bom dia pra você. Tô chegando, hein? Tô na área. Iniciando mais um camarote da Tubá aqui na Super Tubá FM 104.9, a melhor, a mais potente, a mais ouvida, a mais tradicional, hein? Há 79 anos, levando a boa informação, o entretenimento, a parte religiosa, é claro. Olha em nós, que é sucesso.

0: Bora então, pra você que tá meio aí perdido no tempo. Hoje é terça-feira, dia 12 de maio de 2026. Hoje é dia da mulher matemática, é dia internacional da enfermagem e do enfermeiro, a toda classe, né, de enfermeiros que atuam não só em Tubarão, como em toda a região, como em todo mundo, né? Parabéns, né, pela vocação, pelo trabalho de vocês. Hoje também é o dia nacional de conscientização e enfrentamento da fibromialgia e dia internacional da sanidade vegetal. Prazer, muito bom dia. Sou Bruno Vandrezen, estou aqui na apresentação Sonoplastia do Camarote, que conta com as gravações de Lucas Marcos de Carvalho e a direção geral do padre Rafael Uliano.
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0: Essa é, galerinha, estamos outono, friaca, hein, é o que frio é esse? Agora tá esquentando um pouquinho, né? O cara vai pro sol, esquenta o corpinho, depois retorna ao trabalho, pra dentro de casa.
1: Eu te avisei.
0: Tá geladinho.
1: Eu te avisei.
0: Bom, tempo é bom, hein, Tubarão? Dia bonitaço, temperatura marcando agora. 13 graus, umidade relativa do ar em 63%. E você, claro, meu amigo, minha amiga, podem participar aqui do camarote através do WhatsApp, tá? O WhatsApp, então, é o 36265177. Se você, de repente, está ouvindo aí pela primeira vez, é um programa musical, sempre das 9h30 até as 11 horas da manhã, não ser na sexta, que é só meia hora de programa. Quem faz a playlist é você, tá? Deixo tudo nas mãos de vocês aí. Então, quer ouvir uma música legal que você curte? É só mandar o seu pedido, vai entrar na fila e assim chegar a vez. Eu vou rodar com o maior prazer pra você, tá? Bacana, tem aí umas 12, 13 músicas apenas anotadas. Então, quer ouvir a música, se não hoje, amanhã, já pede aí hoje, tá? Tô aguardando seu recado. Bruno, que estilo musical posso pedir? Qualquer um, tá? Você é que manda. A gente roda aqui sertanejo, caipira, pop rock, MPB, aquele flashback, músicas internacionais, samba, pagode, axé, forró, country, de tudo. Bom, e o nosso cardápio do dia hoje traz... Vamos abrir em grandíssimo estilo, rapaz, com o Ministério Paráclitos, mergulho no teu rio. Toda a galera do Ministério Paráclitos, aquele abraço. Já pediram ontem aqui no final do programa, não lembro quem foi, mas já tava até na lista aqui pra rodar, tá? Isso que ficou sensacional, linda demais.

milagre do ladrão. Isso é milagre do ladrão. Se eu não me engano, é Zilo e Zalo. É isso mesmo, Zilo e Zalo, milagre do ladrão. Quem pediu essa foi a Zenir de Sangão, até rimou. Armandinho Ana Lua, para Darlene, a sua mãe Ruth, aqui no centro. É, Alexia, ulalala, para o Andrei. Se der tempo também, Jean Giovanni, Nossa Senhora Aparecida, para Eliette 2.0. Galera, ó, a lista tá pequena. Fora as anunciadas aqui, né? Tem ainda Bob Marley, Is This Love, pro Odilon Cardoso. Então tem 13 ao todo anotadas. Ó, a filinha tá pequena, tá rápida. Ó, aproveite e pede a sua aí também, tá? Através do WhatsApp 36265177. Bora fazer a minha lista chegar aí a 30, 40, 50, como estava até a semana passada, ok? Vem, Ju! Fala em nós que o camarote é só sucesso. Coloca o capacete que lá vem pedrada, meu querido.

iniciando então, né, a parte musical, agora que são 9h37, com o Ministério Paráclitos. Mergulho no teu rio. Bom dia.

É, galerinha, música linda demais, né? Pra abrir e muito bem os trabalhos hoje, terça, manhã gelada de terça-feira. Quer esquentar, de repente é uma boa aí, ó. É, vamos dar uma dançada aí. É, arrasta os móveis da sala, chama o maridão, tá jogado no sofá. Vai dançar, Dona Maria, vai.

0: É, já deu aquela esquentada, né? Vamos lá, 9h44 agora, mandar aquele abraço à dona Carmen lá em Congonha. Dona Carmen, obrigado pelo carinho da sintonia. Da Mari, o Marcioni também lá em Congonha. Dona Doraci, na rua São José, bem pertinho aqui da emissora, sempre dançando com a vassoura, com o rodo também. Bom dia. Alô, Baiano Filho. Aí, o Net. Tá encarangado aí, Baiano. Vai dançar, guri. Um abraço ao meu amigo Arnoldo, né? Motorista de aplicativo também na sintonia. Obrigado pela carona. Lá em Capivari de Baixo estão né, o Sandro e a Cirlei. E a nossa musa, dona Terezinha. Pedrinha, Leia, Lourdes, na Santa Luzia. Sandra, lá no Sombrio. Alô, Pepinho, São Martim, aquele abraço. Meu amigo Adãozinho, lá na Guarda, bom dia. Carlos Alberto Botelho, lá em Criciúma. Carlos Alberto Lopes, também lá de Criciúma. Dona Almerinda, São Martim, avó da Gabi, também grande ouvinte. Dona Almerinda, ó, beijo pra senhora. Renato Zanella, Claudete, lá em Várzea das Canoas. A toda essa gente, aquele abraço. Recado aqui de aniversariante do dia, hein?
1: Um bom dia, Bruno.
0: Fala, Juliano, bom dia.
1: Gostaria de tocar assim, o Barquinho, do Tradição, para minha esposa hoje, Maria de Fátima Correia, que está de aniversário.
0: Não faz aquela média, não. Maria de Fátima Correia. Parabéns, saúde e paz, felicidades pra você, muitos anos de vida. É o que nós aqui desejamos, claro, o maridão Juliano também, né? Vai comprar um presente, ô Juliano, vai dizer que o presente teu é pedir música aqui no camarote. Que não é mais do que a tua obrigação, e a obrigação tua é dar um presentaço pra ela também, e certamente dará, né? Vamos lá, Grupo Tradição, Barquinho.
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0: É, galera, 9h50, a partir do segundo bloco, daqui a pouco, né, as dobradinhas musicais.
1: Um abraço no escurinho.
0: A gente sempre mistura muitos ritmos aqui, né? Então, a primeira dobradinha musical vai ser com a linda música do Padre Antônio Maria, Maria, Minha Mãe Maria, e depois Rihanna Diamonds. Qual é o cardápio do dia na casa de vocês com esse friozinho aí, hein? Faz friozinho aí, a bem agora, uma feijoada, hein? Alguém tá fazendo aí uma feijoada ou não? Sopa. Sopa é só pra abrir o apetite, né? Mas é bom nesse friozinho aí. Quer ver a noitezinha tá valendo a sopinha, hein? Ah. Ô, minha sogra, hoje é terça-feira. Minha sogra tá ouvindo aí, terça-feira, friozinho à noite, né? Acho que tu podia fazer uma sopa.

0: E tava bom pra ganhar um dinheiro também, né? Mega Sena tá acumulada, rapaz. Tamo olhando aqui, ó. Hoje, então, dia 12, né? É, teremos mais um sorteio às 9 horas da noite lá em São Paulo, da Mega Sena. São 52 milhões no concurso 3.006. Quer fazer uma aposta aí? 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Boa sorte a todos. Mandar um grande abraço aqui a Conceição. Ô Con, obrigado aí pela tua mensagem, tá, querida? Uma boa terça-feira pra você aí, tá? Vai participando aí, vai pedindo música através do WhatsApp 3626-5177. Enquanto isso, nós vamos agora saber como é que fica o tempo nas próximas horas em Tubarão e também na região. O Daniel Panobianco tá chegando, o intervalo na sequência, e eu volto aí sim com dobradinhas musicais.
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2: Municípios de Santa Catarina tiveram geada ampla e generalizada nas últimas 24 horas. O fenômeno foi mais intenso nas serras, no meio-oeste, oeste e planalto norte catarinense. A menor temperatura de todo o estado, de acordo com o Instituto Nacional de Meteorologia, o INMET, na madrugada de ontem, chegou a 3,8 graus negativos em Bom Jardim da Serra. No setor meio-oeste, também tivemos marcas negativas de temperatura, sendo o valor mais significativo observado no município de Água Doce, 1,3 graus abaixo de zero. E no setor oeste, Faxinal dos Guedes teve frio ontem de 1,6 graus negativos. Hoje, novamente, o dia amanhece com geada ampla em grande parte do território catarinense. Ao longo do dia, as temperaturas sobem discretamente, mas volta a fazer frio à noite. Uma nova frente fria pode passar pelo estado até o final desta semana, trazendo um pouco de chuva e, na sequência, a manutenção do cenário de tempo frio. A temperatura máxima hoje não passa de 21 graus e o frio nesta quarta vai a 8 graus em Capivari de Baixo, Cocal do Sul, Criciúma, Forquilinha, Grão-Pará e Tubarão.
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0: Bom, galerinha de volta, hein? Segundo bloco. A partir daqui então, vamos de duas em duas, né? Dobradinhas musicais, misturando ritmos, né? Fica mais uma vez aí o convite a você participar, né? Estou aqui para atender a todos, tá? É independente do seu gosto musical, né? Você pode pedir e o seu pedido vai ser atendido aqui com o maior prazer, tá? Músicas atuais, músicas um pouquinho mais antigas, músicas bem antigas, músicas muito antigas. É, a gente vai caçar lá no fundo do baú e relembrar sucessos das antigas pra vocês também, tá? Então, pode pedir sem medo aí. Eu vou rodar pra vocês, tá? Tia Bruno, manda um abraço pro Jaquinho. Ô, Jailson, aquele abraço pra ti, a você, Jaquinho, ao Deda Kazan, a família toda aí na sintonia. Aquele abraço aí, obrigado pela participação, tá? Bom, pede uma música aí, ô Jailson. Se tu gosta de ouvir, cara, manda aí que eu rodo pra ti. Bom dia, Bruno, toca isso aí pra nós. É, banda Crash Test Dummies com a música MMMMM. Tem um monte de M, rapaz. Nem como é que fala isso. Esse recado aqui do nosso amigo Fabiano Salgado. Valeu, irmão, tamo junto, tá? Áudiozinho chegando.
1: Oi, Bruno, bom dia.
0: Oi,
1: Bruno.
0: Bom dia.
1: Terço, né, Bruno?
0: Terço.
1: Como é que tá aí a saudade da mãe, né? Sei que a gente, a lembrança, a gente tem toda a vida, né? A gente tem que se acostumar com aperto, mais nada, né? Eu nem... Ontem eu saí, tá? Daí não deu de ligar, tá? Mas tudo de bom pra ti, que o Senhor te conforte o teu coração.
0: Obrigado.
1: Não faça uma perca, tá bom?
0: Não.
1: Ô, Bruno, dá de botar, marcar aquela música pra mim, o Serrano, é Tornilho Negro, né? Tá bom, meu querido?
0: Tornilho.
1: Tudo de bom, o Senhor te abençoe, tá? Tu e a tua família, tá? E... Senhor, te dê bastante conforto, tá bom? E bastante sucesso aí pra vocês na rádio. Um abraço à tua família e todos os teus ouvintes.
0: Muito
1: meu
0: obrigado.
1: Querido, tá bom? Abraço, Bruno.
0: Tá bom, dona Isaura, seu Paulo Carola, aquele abraço aí. Obrigado pelas palavras, obrigado pela participação mais uma vez. Tua música tá anotada. Bom, vou dizer assim, ó, tô bem. Não, não tá bem, nunca fica bem com a perda. É, de uma pessoa tão importante na nossa vida, que é a minha mãe, né? Mas enfim, estamos tentando aqui ficar bem firmes, bem fortes. E continuar com a vida, né? Aliás, né? A gente está veiculando aqui, então de repente, para quem não tem ouvido ainda, para quem é amigo, próximo à família, algum ouvinte que queira participar, hoje tem a missa de sétimo dia da mãe, né? Então tá marcada para as 7:30 da noite. Na Igreja Matriz de Humaitá. Convite então a quem queira participar hoje, tá? Com mais um áudio chegando.
2: Bruno, bom dia, Vanilda da Passagem.
0: Oi, Vanilda.
2: Peço música pra mim, pra minha filha Maria Eduardo, seu esposo Bruno.
0: Uhum.
2: Para minha filha Rafaela e seu esposo Adriano. Meu netinho do coração, Pietro.
0: Ô, Pietro.
2: Para minhas vizinhas, a Rosa, a Nilda. A Neucino Reboredo, meu pai na cabeçuda, pra Zeli, pro Didi, pra Dona Terezinha, a Dona Cleusa, pra Carlane e pra todas as amigas da Legião de Maria. A música eu peço, Amado Batista, Folha Seca.
0: Folha Seca, valeu. Já vou trazer mais recados. Vamos então com a primeira dobradinha musical do dia. Isso aqui, ó, pra Maria Salete lá em Rancho Queimado. Maria, minha mãe Maria, compadre Antônio Maria. E depois Rihanna, Diamonds, Andrei, pra você, 10 horas, 5 minutos agora.

0: 10:13, trazendo mais recado pra galera. A dona Ilse Quitéria já mandando aquele bom dia, dona Ilse. Bom dia pra senhora, pro seu louro, Cris, tá? Bom dia, Bruno. Manda um alô aqui pra Alto Pedrinhas. Hoje tô rachando lenha. Um solzinho pra esquentar, né, ó? Dá trabalho? Dá, mas esquenta, esquenta. Né, Reginaldo? Aquele abraço pra ti, pra Jaque, toda a família em Alto Pedrinhas. Tamo junto. Áudiozinho.
1: Bom dia, Bruno.
0: Bom dia.
1: Eu não tô fazendo feijoada, mas é parecido.
0: É uma semi-feijoada?
1: É um feijãozinho assim, com uma carninha dentro, um joelhinho de boi, uma coisinha assim bem light. Mas hoje eu queria a música Chão de Giz, com Zé Ramalho. Bom dia pra vocês e pros ouvintes.
0: Valeu, com... É uma semi-feijoada. Mais um áudio.
2: Bom dia, meu amigo Bruno.
0: Bom dia, Lica.
2: Estamos aqui no sol, comendo um pinhãozinho, certo?
0: Nossa.
2: Pinhãozinho é muito bom com esse frio aí que tá aí, né, cara?
0: Top demais.
2: Estamos comendo um pinhão, daqui a pouco mais vai sair também uma galinha com polenta, até vou te mandar essa foto pra ti aí, pra correr água da boca.
0: Ô, Lica, não precisa nem mandar foto, porque eu sei onde tu mora.
2: Estamos aqui no sol, só largateando.
0: 11:30, tô aí.
2: É... Um abraço, tudo de bom aí pra vocês, pra ti também, querida.
0: Tá bom.
2: Deus te proteja.
0: Valeu, a você, abraço, Lica, a Eliene. Rapaz, só tá tratando, ela tá te tratando bem, né? É. Ela tá te tratando muito bem, rapaz. Pinhãozinho, ó, 10:15 da manhã, tá lá atacando um pinhãozinho. O sol pra esquentar o corpinho. Meio-dia, galinha com polenta. Mas tu tá bem cuidado, hein? Agora, sinceramente, fiquei muito na dúvida. Não sei se eu vou lá na Com comer um feijão. Ou no Lica comer uma galinha com polenta. Ou nos dois, né? Pois quando chego no Pará, me sinto bem, o tempo voa. Bom, hoje está de aniversário Wagner Fernandes Pereira, guarda margem esquerda, fazendo 43 anos. Parabéns, Wagner, que Deus abençoe, que seja um dia muito feliz. Quem tá lembrando aqui, mandando recado, é a sua mãe, tá? A Salete, parabéns.
2: Bom dia, Bruno. É o Antônio aqui do Balneário Figueirinha.
0: Fala, Antônio.
2: De Jaguaruna.
0: A galera da Figueirinha.
2: Quero pedir uma música bem bonita aí. Música bem bonita, romântica, com aquela dupla sertaneja, é o Caçula e Marinheiro, tá? Bem bonita a música. Coloca pra mim aí, Bruno, é o Antônio aqui da Praia da Figueirinha.
0: Caçula e Marinheiro pra você, seu Antônio. Balneário Figueirinha, já manda um abraço pra toda a galera do Balneário Paraíso, Dunas do Sul, Arroio Corrente, enfim, todas essas praias, lindas praias, ali de Jaguaruna, Campo Bom. Ah, falando em praia, né, que ressaca que tava o mar ontem, hein? Eu não vi nem nada relacionado a isso ali no Balneário Paraíso, espero que não tenha, né, trazido aí prejuízo pra ninguém, né? O mar tava revolto ontem. Como é que foi na Figueirinha, seu Antônio? Tudo de boa, tranquilo? Ontem era o dia do reggae, né? Então a galera aproveitou e fez alguns pedidos. E vou rodar agora pra vocês, né? A pedido do Fabiano Salgado, Bob Marley, One Love. Depois, Gessé, Porto Solidão. Pra Maria, do bairro São Martinho. Bora curtir as duas? 10:17 agora.

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0: Bom, galera, de volta, 10 horas e 28 minutinhos, trazendo mais participação da galera. Bom dia, Bruno, meus sentimentos a você e a família. Peço música para todos nós aqui de Gravatal, é a Sabrina Oliveira. A você, Sabrina, aquele abraço, tá? E a toda a galera em Gravatal que nos prestigia também. Muito obrigado pelo carinho da sintonia. Chegando na balada toda linda. Bom dia, Bruno, eu gostaria de ouvir a música Naquela Mesa, Nelson Gonçalves. Quem pediu aqui foi a Adriana Farias. Adriana, se não me engano, mora em Laguna, né? Adriana, tá anotado, tá? Dona Dionísia, bom dia.
1: Bom dia, Bruno. Que Deus te abençoe. Sempre os anjos sigam os teus passos.
0: Amém, minha querida.
1: Bota uma música aí. Toda a família que entra. Todas as mães meio atrasadas, mas ai. Todas as mães do mundo.
0: O galo tá nervoso.
1: E do nosso bairro, aqui do bairro de São Martinho. Bom dia, Bruno.
0: Tá bom.
1: Deus te abençoe sempre.
0: Amém, minha querida. Grande abraço. Obrigado aí pela participação, tá?

0: abraço aqui ao nosso grande ouvinte, o Andrei, também mandando aquela lista, né? Renovando a lista, like Cranberry, Zombie, Rain, Losing My Religion, Nirvana, Smells Like Teen Spirit, Bryan Adams, Everything I do it for you, e Guns, November Rain, Roxette, Nazaré, já pediu uma penca aí. Andrei, valeu, cara, tamo junto, abraço. Áudiozinho chegando.
1: Bom dia, Bruno.
0: Bom dia, Ana.
1: Queria pedir uma música, Thiago Prado, Verdade do Tempo. Queria oferecer pro meu netinho, que tá completando aninho, meu bisnetinho, bisnetinho, Miguel.
0: Ô, Miguel.
1: E queria te desejar que Deus te abençoe muito, que te dê o conforto, porque ele dá um conforto muito especial pra gente. Ele dá, assim, um conforto no coração. Eu perdi o meu pai em outubro, dia 13 de outubro, dia 22 de outubro eu perdi a minha mãe.
0: Nossa.
1: Então é assim, nove
0: sinto
1: dias depois
0: também.
1: Eu perdi os dois juntos. Naquele momento, assim, a gente se sentiu assim, sem chão, né?
0: Sim.
1: Perdida, meu Deus. Os filhos confortando a gente, marido, família, mães, a gente, nove dias tiramos meu pai, depois a minha mãe. Mas foi uma perda, assim, muito triste pra gente, mas Deus deu tanto conforto, tanto Nossa Senhora, que a gente se pegou tanto com eles, que foi uma coisa, assim, que passou, ficou a saudade. Fica a saudade, né? Tristeza, não. Eu queria te desejar que Deus te dê um conforto pra ti, pra tua família, e que a tua mãe tá num lugarzinho muito especial. A gente tem certeza disso. Deus, o reino é dele, né? E ele faz o reino para nós também. Deus te abençoe muito e roda essa música para mim, que essa música é muito especial também.
0: Pode deixar.
1: Para ti também, para vocês, tá bom? Beijão.
0: Valeu, Ana Maria. Isso aí, grande abraço para você, obrigado pela tua participação, lamento também pelas perdas recentes aí na família, tá? E como o Miguelzinho hoje tá de aniversário, né? Então vou rodar na sequência a música para ele, tá? Parabéns. Mais um recado aqui, ó. Bah, esqueci, a Jaqueline tá na costura, quase apanhei. Ah, não te liga não, Reginaldo. A mulher é braba, hein? Não, é mentira, não é não. Tá, né, pro Miguelzinho, a pedido da sua bisa, Verdades do Tempo, com o Thiago Brado, e na sequência, de Paulo e Paulino, No Céu dos Braços Teus, pra dona Dionísia Mendes Vidal. Vamos lá, curtir as duas então?

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0: Pois é, de volta, galerinha, mandando um abraço pro Rosalvo lá em Gravatal, na sintonia também. Rosalvo, obrigado, tá, meu irmão? Tamo junto. Áudiozinho chegando aqui no WhatsApp da rádio, ó.
1: Oi, Bruno, nós estamos.
0: Oi, Elisa.
1: Todos tristes pra tua mãe que virou estrelinha. Deus te abençoe. Olha, amém. Só, eu quero a música Estrelinha, que eu sou a neta da Vá Rosane. Tchau, beijo.
0: Coisinha mais fofa, né? Beijo, valeu, Elisa. Tá anotadinha a sua música aqui, tá? Obrigado.
2: Valeu, Bruno. Eu fiquei muito contente, Bruno, de você escutar, ver o meu áudio que eu passei. A minha esposa tá lá em Tubarão, ela tá escutando o teu programa.
0: Ah, beleza. Tá?
2: E a minha filha, eu tenho uma filha caminhoneira, Bruno. A Tati caminhoneira. Ela é conhecida no Brasil todo. Ela é caminhoneira, tá? E ela tá escutando o teu programa. Eu falei com ela agora, pai, essa rádio eu pego ela em todo um estado. Até, ela só sai no Paraná, que eu fujo, sai fora. E ela escuta a Tati, caminhoneira.
0: Ah,
2: ela
0: legal.
2: É caminhoneira, o genro caminhoneiro e o neto, que é filho dela, uhum. Meu neto é caminhoneiro, tudo caminhoneiro. Um abraço para eles tudo e principalmente para ti, Bruno. Eu tô aqui na Figueirinha, a minha esposa tá lá em Tubarão. Um abraço para ti, Bruno, de coração.
0: Obrigado.
2: Eu assisto teu programa direto e eu tenho certeza que a minha filha também, ela, eu falei com ela agora mesmo, depois que eu falei contigo, eu falei com ela. Mas pai, eu assisto essa rádio aí, é muito bom.
0: Legal, seu Antônio, obrigado aí pelo recado novamente lá na Figueirinha, a esposa tá aqui por Tubarão, a Tati, filha deles, né, caminhoneira, tá, né, na boleia também, ouvindo camarote, a todos vocês, aquele abraço, obrigado, tá? Fala, Darlene, bom dia.
3: Bom dia, seu Bruno. Ai, amanhã acaba minha mordomia, não te escuto de manhã.
0: Acabou.
3: Só com os rapazes à tarde. Mas a dona Maria tá sempre ligadinha aqui, tá? Quero pedir ao seu Valença, tu vens. E outra coisa, não apareceu mais lá no mercado, né? Convida a gatinha, vamos lá fazer umas compras. Tá bom? Um ótimo dia a todos. Boa semana, Darlene aqui do centro.
0: Tá bom, Darlene, aquele abraço pra ti, pra mamãe aí também na sintonia, dona Ruth, né? Fala, Miro.
4: Ô, Bruno. Jacaré branco, rapaz, tá sendo tratado que nem um passarinho, rapaz, pela
0: Viu?
4: Carla Pérez. Olha, o bicho tá sendo bem tratado, rapaz.
0: Eu
4: vou lá, o bicho tá que é um passarinho. Esse sem vergonha aí.
0: Tá engordando pouco,
4: um abraço aí, meu amigo Lica, meu amigo Vilso e a turma toda da padaria aí. E a minha turma Murel lá do Morro Grande. Beleza, Bruninho? Bic está escutando o somzinho aqui na praia e trabalhando. Um abraço, meu amigo. E até amanhã, se Deus quiser. Fala, o Jacaré Branco, ele tá fazendo o galo, a galinha com o polenta, o galo que eu dei pra ele ainda, rapaz.
0: Ah, não acredito. Não acredito.
4: Dei dois galos pro bichão gordo, rapaz. Nem me convida pra comer a polenta. Tu é louco.
0: Não te convidou porque tu tá na praia, né? Tá lá, deve estar rindo um pouco agora, ô Bica, e outra coisa, cara, te mandei recado importante aí, ó, sei que tu tá trabalhando, que bom, mas pega o teu celularzinho e me responde que eu preciso de uma resposta tua ali, vai agora ali e me responde, por favor, tá, tentei até te ligar, mas daí sabe como é, o Bica, o rádio dele, volume nas alturas, ouvindo aqui o camarote. Para rapidinho teu serviço, eu te dou 30 segundos de folga pra te me responder. Um abraço ao Rodinei Taxista. O Andrei deu uma ideia muito boa, Andrei. Vamos fazer acontecer. Bruno, bom dia. Forças a você. Quando perdemos nossas mães, casa cai, mas vamos adiante, amigão. Muito obrigado, né? Quem mandou o recado aqui foi a Marilda. Marilda, um abraço pra você, tá? 10h48 agora. Vamos fazer a fila andar agora com Chico Rei Paraná, Leão Domado. Isso aqui pro nosso grande amigo, né, o Lica, né, a Eliene, daqui a pouco eles já estão rebatendo um pinhão, daqui a pouco tem aquela galinha com polenta pra vocês aí, tá? E depois a Bélica e Mãe Amorosa, quem pediu essa foi a Doraci.

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0: bom, de volta, agora 10h58, só trazendo aí as últimas participações. Ô Chupeta, fala aí, rapaz.
1: Bom dia, Bruno, bom dia a todos aí do Camarote da Tubá. Quem fala aqui é o Leandro Silva, popular Chupeta, aqui da Guarda Margem Esquerda. Eu quero mandar um abraço ao meu amigo Miro, alô Miro, que tá lá na praia, ligadinho aí na programação da Rádio Tubá, tá na Tubá, tá na melhor.
0: Valeu, Chupeta, aquele abraço pra ti. Ô Miro, te mandei mais um recado, responde lá. Mais um áudio.
2: Bom dia, Bruninho.
0: Bom dia.
2: Ótima semana.
0: Obrigado.
2: Tudo de bom pra ti, um abração da Dona Rosa. Tô te ouvindo, tá? Não liguei mais, mas eu tô ouvindo.
0: Valeu, Dona Rosa. Bom dia, Bruno. Grande abraço a você e ao amigão. Oh, meu Deus do céu, travou tudo aqui. E ao amigão Bica. Agora foi. É o Digão. Valeu, Digão. Tamo junto. Um abraço a você, Doraci. Infelizmente, não tem tempo aqui pra rodar o teu áudio mais, né? Atrasadinho, tem que encerrar o camarote, mas muito obrigado aí pela tua mensagem. Vou ouvir aqui em off. Pedido musical, vou anotar pra você, tá, querida? Muito obrigado, tá? Bom, só vou embora agradecendo a audiência e a participação de todos vocês. Muito obrigado, como sempre, foram sensacionais, tá? Amanhã tem mais camarote pra você. Na sequência tem Tubá Notícias com Lucas Marques e logo depois o Giovanni Martins. No Bola em Jogo à Tarde tem, hein? Informalizando. Tchau, gente. Um abraço e boa terça. Fui!

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1: Bom dia. Tudo o que acontece na região, em Santa Catarina e no Brasil, você confere agora no Tubá Notícias. Processos envolvendo assédio moral e sexual no ambiente de trabalho cresceram pelo quarto ano consecutivo na Justiça do Trabalho de Santa Catarina. Apenas em 2025, foram propostas 3.596 novas ações ajuizadas sobre o tema, um aumento de 43,2% em relação aos 2.511 casos registrados em 2024. O levantamento foi realizado pela Coordenadoria de Estatística do Tribunal Regional do Trabalho, com base em dados do sistema e-gestão. O avanço dá continuidade a uma curva de crescimento observada nos últimos anos. Ao atingir 1.648 processos em 2022, os registros voltaram a subir em 2023, com 2.248 ocorrências. Seguiram em alta em 2024 e alcançaram o maior patamar da série recente em 2025. A Prefeitura de Braço do Norte informou nesta segunda-feira que segue investigando a causa de uma morte registrada recentemente no município e que até o momento não há confirmação oficial de dengue. Em nota, divulgada pela Secretaria de Saúde, a administração municipal afirmou que o caso é tratado como suspeito e que amostras coletadas foram encaminhadas ao LACEN, o Laboratório Central de Saúde Pública, para análise laboratorial. O município ressaltou que a importância de aguardar o laudo técnico definitivo antes de qualquer confirmação sobre a causa do falecimento. A prefeitura também reforçou alerta para as ações de prevenção e combate ao mosquito Aedes aegypti, destacando medidas como eliminação de água parada, limpeza de terrenos e cuidados com recipientes que possam acumular água. Essas e outras notícias você confere em radiotubá.com.br. Com as informações, quem falou foi Lucas Marques.
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0: Aquele abraço, 11 horas e 4 minutos, terça-feira, 12 de maio, começando o Bola em Jogo pela Tuba FM 104.9 no Radiosnet e lá no YouTube com imagens. Dê o seu like, curta a página da Rádio e TV Tuba, dê o like no Bola em Jogo desta terça-feira com Giovanni Martins, Everton Luiz na parte técnica. A partir de agora, vamos girar as informações. Tubarão enfrenta o Nação nesta terça-feira em Joinville, de olho na vice-liderança da Série B do Catarinense. Hoje é dia de palpitar. Quem vence em Joinville, Tubarão ou Nação? Participe pelo 3626-5177. Vamos palpitar. Ercílio Luz inicia a venda de ingressos para o confronto contra o Blumenau. Semana decisiva na Copa do Brasil, hein? Promete grandes jogos pela quinta fase. Vamos com as informações, destacando nosso estadual, destacando o Tubarão que joga logo mais em Joinville. Então temos muitas, muitas quentes aqui no Bola em Jogo desta terça. Claro, eu quero a sua participação, me ajude a fazer o programa hoje palpitando, dando seu palpite. Você está confiante após aquele vexame do Tubarão em casa, o péssimo resultado contra o Jaraguá? Hoje o Tubarão volta a conseguir um bom resultado? O Tubarão hoje vence o Nação na Arena Joinville? Ou você não está confiante, você está com o pé atrás? Teremos um empate, o Nação vence, ou o Tubarão hoje vence e termina a rodada na vice-liderança? 3626-5177, bora!
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0: Tempo tá bom em Tubarão, 21 graus. A temperatura, 49% é a umidade relativa do ar. 11 com mais 6 minutos. Hoje, terça-feira, já quero registrar aqui, ó. Estou de aniversário, Rodrigo Fortunato Goulart. O Rodrigo Top Top, empresário, caixa forte. E o seu neto, o Antônio Goulart Gonçalves, 6 anos, nesta terça, dose dupla de alegria. Alô, Rodrigo, muito conhecido, empresário aqui da lanchonete Top Top. E o seu neto Antônio, parabéns, saúde, hoje e sempre. O Rodrigo é gente da melhor qualidade, um cara do bem, merece com certeza muita saúde, felicidades. Dinheiro já tem, né? Agora é saúde, correr sempre atrás. Vamos que vamos, Rodrigo, aquele abraço. 11 com mais 7 minutos, daqui a pouco as informações do Tubarão, que joga logo mais contra a equipe do Nação na Arena Joinville. Bom, tivemos já 3-4 jogos pela quarta rodada da Série B do Campeonato Catarinense. E os públicos da rodada, por curiosidade, tivemos no domingo lá em Jaraguá do Sul, no João Marcato, Jaraguá 0, 1 para o Juventus. Público, 230 torcedores. Renda, 4.554. E aí o Jaraguá teve um prejuízo de R$2.841, isso no mínimo. Depois vai ter que pagar mais outras situações, ambulância e tudo mais. Então teve prejuízo o Jaraguá. Não é fácil, né, fazer futebol hoje lá em Jaraguá, até porque também os times estão lá embaixo. A Jaraguá é uma cidade forte, mas o negócio lá hoje é futsal. Tivemos no domingo no SESI, em Blumenau, 0, 1 para o Fluminense de Joinville, 767 pagantes, R$15.665, e com despesas, R$20.542, menos, né, um prejuízo de pelo menos R$20.000, teve o Blumenau, acho que até foi mais, né, porque aqui não tem questão de ambulância e tudo mais, outras situações envolvendo a logística. Então o Blumenau teve um prejuízo no jogo de domingo contra o Fluminense. Tivemos aqui em Nova Veneza, Caravaggio 2, 0 para o Metropolitano de Blumenau, 561 pagantes, R$9.559 a renda bruta. com despesas, pelo menos teve um prejuízo de 5.568, mas pode colocar mais, pode colocar de 10 a 15 mil o prejuízo do Caravaggio no último domingo. E aqui no Aníbal Costa, no domingo, Ercílio Luz 6-0 para o Guarani de Palhoça. 823 torcedores, uma renda bruta de 16.085, sobrou, o Ercílio ficou com 6.629 reais, mas aí a gente sempre fala aqui que é o borderô da federação, mas aí não está incluso ambulância e outras situações. O Ercílio vendeu nesse jogo duas cadeiras a R$ 70,00, cadeira meia vendeu 5 a R$ 35,00, arquibancada 51 ingressos foram vendidos a 50, arquibancada coberta, né? Arquibancada meia 125 ingressos a R$ 25, arquibancada descoberta o Ercílio vendeu 89 a R$ 30, arquibancada descoberta meia vendeu 123 a R$ 15, sócios mais credenciais a receita antecipada 279 a R$ 20, eles fazem ali já uma média de 20 reais, né? Porque hoje o Ercílio Luz não tem, digamos, sócios, ele tem um plano de passaporte, enfim, ele faz ali, né? Eles acabam vendendo, fazendo uma matemática. Menores, 67 que não pagaram, e não pagantes, 82 foi o público no Aníbal Costa. Públicos da quarta rodada, hoje fecha, teremos fechamento com Nação e Tubarão, mas hoje lá na Arena Joinville, que é o quê? Teremos um 100? Acho que no máximo um 100 torcedores, né? Noite fria de terça-feira, com certeza. Até porque o Nação não tem torcida, né? É um time que não tem identificação, não tem torcida, então casa, arena, praticamente as moscas hoje lá em Joinville. Daqui a pouco as informações do Tubarão, que joga hoje contra o Nação. Participe, palpite para hoje. Bom, eu já antecipo que eu não vou falar, porque quando eu falo uma coisa acontece outra, então nem vou falar, ah, o Tubarão vai vencer hoje, aí eu vou errar. Então, eu também tô com o pé atrás. Depois do último jogo, eu vou esperar, né? Hoje, o jogo de hoje, para ter uma ideia. Então, palpite 1-1 hoje, lá na Arena Joinville. É o palpite, mas eu quero estar errado. Se eu falar que o Tubarão vai vencer, ele perde. Então, sei lá, 1-1. Qual o seu palpite? Você acha que o Tubarão hoje consegue uma vitória? O Nação vence? Ou teremos um empate? 3626-5177, daqui a pouco as primeiras participações. Mas é o seguinte, ó, amanhã teremos jogo aqui no Aníbal Costa. Amanhã já pela quinta rodada, jogo que abre a quinta rodada, o Ercílio Luz vai enfrentar o Blumenau. O jogo será no meio de semana, porque no final de semana o Blumenau terá jogo pela Série D do Campeonato Brasileiro. O Ercílio já iniciou a venda de ingressos, tá? O serviço de jogo, R$ 30 descoberta, R$ 50 coberta, R$ 70 cadeira. Venda física na loja oficial, no Aníbal Costa e no site Minha Entrada. Mulheres pagam meia entrada, tá? Então, as mulheres que ficarão na descoberta vão pagar 15. Quem escolher optar pela coberta vai pagar 25. E quem quiser ficar na cadeira vai pagar 35 pila, tá? É a promoção que tá rolando no Catarinense da Série B, as mulheres pagam meia entrada. Ingresso solidário, R$ 15, mais 1 quilo de alimento não perecível, tá? Então tem essa opção aqui, ó, para quem quer pagar menos, você tem o direito a ter o ingresso solidário, aí é para descoberta, né? R$ 15, mais 1 quilo de alimento não perecível, no estádio Aníbal Costa, tá? Hoje, terça-feira, das 9h30 e da 1h às 5h30. Amanhã, no dia do jogo, a partir da 1h da tarde na bilheteria. E de manhã, durante a manhã, na Leão Store. Então, o serviço de jogo para o jogo Ercílio, tá? Ercílio e Blumenau. Agora tem essa opção aqui do solidário, né? Tá mais em conta. Quem comprou já o passaporte, tá de boa, né? R$ 200 o passaporte para descoberta, R$ 300 para coberta ou R$ 500 para cadeira. E tem essa situação aqui envolvendo a opção do ingresso solidário. Amanhã é um jogo muito interessante, né? Amanhã, sinceramente, é um jogo que chama a atenção, tá? É um jogo que vale muito. Pessoal que tá reclamando aqui de uma situação aqui quanto aos ingressos. Não entendi aqui. Agora, o que vale o jogo de amanhã? Teremos, hoje, se a gente pegar a classificação, o Ercílio Luz é o segundo colocado com 7. Amanhã vamos trazer os detalhes do jogo, né? Mas já antecipando aqui, ó, o Ercílio tem 7 pontos, tá? O Blumenau também tem 7. O Ercílio tem 8 de saldo. O Blumenau tem 4. Se o Ercílio vencer amanhã, ele vai a 10. Dependendo do jogo do Tubarão, o Ercílio assume a liderança. Assume mesmo, já vai assumir, né? Amanhã quem vencer assume a liderança. O Blumenau também tem 7 pontos. Se vencer, ele vai a 10. O empate, o Ercílio vai a 8, o Blumenau vai a 8. Então, amanhã, jogo grande no Aníbal Costa. Eu acredito que amanhã teremos um bom público, pelo menos uns 1.300 torcedores, talvez até um pouco mais, não sei. Eu acho que os ingressos, os valores são acessíveis e é jogo grande. Hoje, nesse momento, é um jogo que vale muito, né? O Ercílio jogou em casa contra o Jaraguá, jogou em casa contra o Guarani. Mas não dá para comparar com o jogo do que vai ser contra o Blumenau. O Blumenau viaja no início da tarde hoje aqui para Tubarão e a tendência é que amanhã o Blumenau use os seus titulares. Então é um jogo que tem um atrativo, um jogo que chama realmente a atenção. 11:15, vamos fazer o intervalo. Na volta, destaque para Nação e Tubarão, que se enfrentam logo mais lá na Arena Joinville. Tubarão, que viajou ontem, está pronto, os jogadores estão no hotel, daqui a pouco vão para o almoço. Tubarão, que vem de empate em casa, precisa vencer fora para não se distanciar das primeiras colocações. Daqui a pouco os palpites, o que você acha? Você acha que hoje o Tubarão consegue os 3 pontos? Empate? Ou Nação vai vencer o Tubarão?
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0: Retornando com Bola em Jogo, 11h20, 22 graus a temperatura. 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Vamos com algumas mensagens aqui no YouTube. Dê o seu like lá no YouTube, Rádio e TV Tubá, curta, dê o seu like e acompanhe com imagens. Luiz Antônio Rosso, bom dia. Nação 2, um para o Tubarão. O Mazinho Comelli Rodrigues, de Gravatal, está colocando que vai ser 1-0 para o Tubarão. Ô Mazinho, hoje eu tô de boa, tô calmo sim. Um abraço aí, Mazinho. Tá de folga? Tá de folga hoje? Deve estar, né? De boa, curtindo a vida. Um abraço aqui no WhatsApp da Tubarão 3626-5177. Bom dia, Giovanni. Muito obrigado. Estamos juntos. Um abraço, Rodrigo Top Top. Paga uma gelada. Bom dia, Giovanni. Hoje na Arena Joinville será 1-1. Palpite do William. 1-1. Bom dia, Giovanni. Vamos, nação ercilista, lotar o estádio amanhã. Ah, tá. Vamos subir, Leão. Loja cheia hoje, bastante venda de ingressos. O informante aqui, o Bruno Cavalão, está informando que a loja do Leão está movimentada. Estão comprando ingressos para amanhã. Ah, então tá, né? É, eu acho que vamos ter um bom público amanhã aqui no estádio Aníbal Costa. Senhores, senhoras, hoje, 7:30 na Arena Joinville, Nação e Tubarão. No apito, Igor da Silva Albuquerque. Ele é Federação Catarinense de Futebol, categoria 1. Bom, o Nação, né, ele na classificação, o Nação tem 4 pontos em 3 jogos. Uma vitória, um empate e uma derrota. Marcou 4 gols, sofreu 6. Tem um saldo negativo de -2. O Nação até aqui no campeonato, na estreia, ele empatou fora com o Juventus em Jaraguá. Empatou em 1-1. Na segunda rodada, o Nação, ele jogou em casa e venceu o Guarani por 1-0. Tá? Na terceira rodada, ele foi a Blumenau e tomou 5 do Metropolitano. Metropolitano 5, 2 para o Nação. Então o Nação vem de uma sonora goleada. Tá? Jogou 2 fora, perdeu, tomou a goleada e empatou um jogo. E quando jogou em casa, venceu o Guarani por 1-0. O time, o elenco do Guarani é um time do Nação. É um elenco, para mim, e acho que para muitos, um elenco desconhecido, né? Pegando a escalação do último jogo do Nação, o Nicolas foi o goleiro, Miguel Vito, que é cria do Nação, o Caio Godoy, zagueiro, também é da base do Nação, Ebert, Thiago, da base, Johnson, Kevin, o Julius, que é da base do Nação, o atacante 9 foi o Mikael, da base, o 10, o Moroni, da base, o Adson Jesus, também da base. Ou seja, é um time que investe, que coloca a base em ação. O objetivo do Nação, que digamos é ter um investidor, né, é um clube empresa, enfim, é formar jogadores, tá? Então, o Nação entra na Série B com o objetivo de formar. Então, ele não é favorito ao acesso, tá? O Nação, ele deixa claro que é a permanência na segunda divisão. Vamos lá, Everton, com o técnico do Tubarão, falando de Tubarão, do Clube Atlético Tubarão, o Jailson Zatta. Ele está aqui no Bola em Jogo falando sobre a expectativa do jogo que teremos em Joinville.
1: Bom dia a todos. Semana de muita conversa, muito diálogo, muita cobrança por parte também da direção, cobrança da comissão em cima dos atletas, mas uma cobrança de responsabilidades divididas, ao mesmo tempo que a gente continua acreditando no trabalho que está sendo desenvolvido. Foi cobrado aos atletas que não podemos, para quem almeja dentro da competição estar brigando por esse acesso, brigando pelo título, fazer um jogo tão aquém daquilo que a gente fez, principalmente nas duas primeiras rodadas. Sabemos da responsabilidade do jogo com o Nação, sabemos que o Nação, dentro da sua casa, por mais que seja uma equipe muito jovem, se porta de maneira muito forte, muito agressiva, muito dinâmica, e a gente trabalhou bastante para poder compreender tudo isso e também, né, trabalhar de maneira a construir o nosso resultado. A gente sabe que os 3 pontos vindo de Joinville para Tubarão nos dá novamente um ambiente mais tranquilo para a sequência do trabalho, nos coloca mais uma vez nas partes altas da tabela, porque a rodada toda aconteceram alguns resultados também que, né, dentro daquelas análises, resultados não são inesperados, mas são resultados que contribuem se a gente tiver essa somatória dos 3 pontos. Fácil, eu sempre digo que não vai ser, mas a gente precisa se estabelecer muito mais perto daquilo que tivemos com o Blumenau e Juventus de Jaraguá e se afastar bastante desta última apresentação que foi diante do Jaraguá aqui dentro de casa.
0: Pois é, Zata. Não tem como esquecer o jogo da semana passada que foi contra o Jaraguá, aquele empate amargo, né? Porque se, né, se o Tubarão tivesse vencido, estaria com 7. Hoje a gente estaria colocando aqui, ó, se o Tubarão vencer hoje, ele vai dormir, vai terminar a rodada na liderança, ele vai chegar a 10, tá? Então, olhem só o prejuízo que foi. Tudo bem, se ele vencer hoje, ele vai a 8, não vai assumir a liderança. Agora, não dá, né? Se tivesse vencido o Jaraguá, ele estaria hoje com 7, vencendo hoje a 10. Para o jogo de logo mais, quanto à escalação do Tubarão, não temos nenhuma confirmação. O Breno vai ser o goleiro, ok. Na lateral direita, ponto de interrogação, o Júnior Santos vai fazer essa função? Vai ser o lateral? Ou daqui a pouco vai ser o Cauã Salles? Eu acho que um dos dois vai para o banco. Eu ainda acho que ele vai botar o Júnior Santos na lateral direita. Na defesa, Ricardo Santana com o Jeder, talvez ele possa tirar o Ricardo, um dos dois, e colocar... eu acho que pode ser o Jeder, né? E colocar... zagueiro, colocar o Matheus Recife. Eu não quero acreditar que hoje ele vai jogar com 3 zagueiros, né? Sinceramente, acho que não. O Everaldo, é o que tem hoje para lateral esquerda. Acredito que será o Everaldo na lateral esquerda. No meio, Amaral com o Ebert, ok. O 10, deve ser o Wallace Obina, que tá mal, né? Tá muito lento, deixando a desejar. É um jogador que não tem explosão, jogador que tu vê, as coisas não acontecem. Até na primeira partida a gente falou, olha, o jogador que parece sabe jogar. Mas não evoluiu, não tá, não tem evoluído, um jogador muito parado, um jogador que, não sei, hoje tá deixando a desejar. O Luan Parede será o 9, tá? E aí tem o outro ponta, tem o Tinoco, que deve jogar pelo lado direito. Daqui a pouco ele pode jogar pelo lado esquerdo e vai precisar de mais um ponta. Eu acho, né, eu tô esperando quem que vai ser esse jogador. Será o Marquinhos, que foi inscrito, regularizado, e o Marquinhos, ele faz essa função de jogar pelas pontas. É um jogador explosivo. Eu gostaria, né, pelas opções que o Tubarão tem hoje, tu pegar o Mário, não dá, né? Emerson, não sei, eu acho que Franklin, não dá. Matheus Xavier, não dá. Então hoje, pelas opções que o Tubarão tem, eu iniciaria o ataque hoje com o Tinoco, com o Luan Parede e com o Marquinhos. Ô, guri, tu tá aí na base, tá tendo uma chance. Vai pra cima, rapaz. Joga o teu futebol, vai pra cima e faz as jogadas. Eu acho que não vai fugir muito desse time. O Zata falou sobre o último jogo, né? Realmente, cobranças, acredito que estão existindo. Isso tem que acontecer pelo vexame, pela vergonha da última rodada. Eu acho que os jogadores, eles têm a consciência, né, do que eles fizeram ou do que não fizeram na semana passada. Então, hoje teremos esse jogo na Arena Joinville com o Tubarão pela rodada, acreditando com a vitória, chegando a 8 pontos e terminando a rodada na segunda colocação. Mais mensagens da galera aqui no Bola em Jogo. O Henry, aqui no YouTube, a loja do Leão deve estar cheia. Participe, dê o seu like lá no YouTube, curta a página na Rádio TV Tubá. Mazin Comelli, tá na Praia Grande, trabalho de saúde, saiu às 3:30 da manhã com esse frio. Ô Mazinho, um abraço aí pra ti, né? Pegou frio na madrugada desta terça-feira. Wesley Cândido Estácio, aqui no WhatsApp da Tubarão, 3626-5177. Bom dia, 2-0 para o Leão hoje. Tem um áudio por aqui, fala ouvinte.
2: Bom dia, o Carijó. Sofreu sim. Ô, pede pro Leão distribuir uns ingressinhos aí, de cortesia, pô. Um sorteio aí, vai que numa dessa eu ganho.
0: Carijó, acho que tu vai ter que comprar, cara. Acho que não vai rolar, não. Tá barato, cara. Tem 15 pila, mais um quilo de alimento. Tem algumas opções. Fala, ouvinte.
3: Oi, Giovanni. Bom dia. Hoje vai ser lá em Joinville, Tubarão 4, Nações 0. Um jogaço vai ser. Valeu. Bom dia.
0: Ercílio, tá otimista, acreditando na goleada, hein? Acreditando em goleada, hein? Bom dia, Tubarão hoje vence, pode ter certeza. Vão jogar com muita vontade depois do fiasco com o Jaraguá. É o palpite aqui do Leandro Cardoso Fernandes. 2-0 pro Tubarão. Eu falei Leão ou Wesley? Será que eu viajei aqui? O Wesley tá colocando que vai ser 2-0 hoje pro Tubarão contra o Nação, lá na Arena Joinville. Vamos fazer um intervalo, na volta mais Tubarão, né? Mais Série B do Catarinense, daqui a pouco algumas da Seara Amadorista, Municipal de Gravatal, de Pescaria Brava, de 13 de maio, de Tubarão, Copa do Brasil, hein? Hoje teremos jogos da volta pela quinta fase da Copa do Brasil. Palpites pra hoje, galera. Hoje tem Tubarão e Nação e Tubarão na Arena Joinville. Quem que leva a melhor? Tubarão hoje consegue a vitória? Teremos um empate ou Nação vai vencer?
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5: Municípios de Santa Catarina tiveram geada ampla e generalizada nas últimas 24 horas. O fenômeno foi mais intenso nas serras, no meio-oeste, oeste e planalto norte catarinense. A menor temperatura de todo o estado, de acordo com o Instituto Nacional de Meteorologia, o INMET, na madrugada de ontem, chegou a 3,8 graus negativos em Bom Jardim da Serra. No setor meio-oeste, também tivemos marcas negativas de temperatura, sendo o valor mais significativo observado no município de Água Doce, 1,3 graus abaixo de zero. E no setor oeste, Faxinal dos Guedes teve frio ontem de 1,6 graus negativos. Hoje, novamente, o dia amanhece com geada ampla em grande parte do território catarinense. Ao longo do dia, as temperaturas sobem discretamente, mas volta a fazer frio à noite. Uma nova frente fria pode passar pelo estado até o final desta semana, trazendo um pouco de chuva e, na sequência, a manutenção do cenário de tempo frio. A temperatura máxima hoje não passa de 21 graus e o frio nesta quarta vai a 8 graus em Capivari de Baixo, Cocal do Sul, Criciúma, Forquilinha, Grão-Pará e Tubarão.
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De volta com Bola em Jogo desta terça-feira, dia de jogo do Tubarão, 7h30, 19h30 na Arena Joinville, Nação contra o Tubarão. O Marcel de Souza, lá de Armazém, participa. Meu palpite, Tubarão 2-0 para o Nação.

Joinville. E na próxima rodada, o Tubarão volta a jogar fora. Domingo, 3 horas, vai a Blumenau enfrentar o Metropolitano. O Tubarão joga hoje fora e volta a jogar fora no próximo domingo. Jogo difícil no final de semana, né? Mas tudo passa por hoje. Se ele vencer, até melhora a situação, vai motivado. Agora, se não vencer, aí complica de vez. Essa situação envolvendo a sequência da Série B. O Ercili joga amanhã, já pela quinta rodada, em casa, contra o Blumenau. Depois, só vai voltar a jogar pela sexta rodada, lá no dia 24, contra o Juventus, em Jaraguá do Sul. Sequência dos jogos dos times de Tubarão. Tá certo? É o seguinte, algumas aqui da Seara Amadorista Municipal de 13 de maio, tá? Tivemos a quarta rodada na sexta e no sábado. Tivemos Auxiliadora 4, 1 para o Rio Perdoná, São Roque 4, 0 para o São Gabriel, Aspirantes 2, 1 para o Porto, Juventude 0, 1 para o Rio Varjedo. Classificação, o Auxiliadora tem 100% de aproveitamento, tem 12 pontos. Aspirantes é o segundo com 9, o São Roque é o terceiro com 7, quarto Rio Varjedo 7, seriam os classificados. Quinto Juventude 6, sexto Porto 3, São Gabriel é o sétimo com 3 e o Rio Perdoná ainda não pontuou. Na próxima rodada teremos no final de semana, no sábado, Aspirantes contra Auxiliadora, São Gabriel contra o Juventude. Domingo, Porto contra o Rio Varjedo, Rio Perdoná contra o São Roque. Campeonato Municipal de Tubarão, teremos a segunda rodada no próximo final de semana. A princípio, todos os jogos estão marcados para domingo à tarde, mas hoje é terça, eles devem fazer algumas mudanças, antecipando alguns jogos, horários, enfim, dias, horário, enfim. Teremos na segunda rodada, América do Andrino contra o Sul América. Sul América teve uma situação envolvendo o goleiro Martins, né? Que não teria rebaixado a carteira, não estaria apto a jogar, a entrar em campo, vamos ver o que vai acontecer. O América que venceu na estreia, Sul América empatou na estreia. Vamos ter no final de semana, pela segunda rodada, Vila Real contra o Santos de São Martinho e Olímpicos da Passagem contra União Operária. Legal que está aqui na tabela estádio e Nivaldo de Souza Marcelino, na Passagem. Pô, será que legal? Será que o jogo vai ser lá na Passagem? Depois de um tempo, o Olímpicos vai poder jogar em casa? Olha o jogo. Clássico, hein? Olímpicos contra União Operária. Fábio Silva contra a Passagem. Meu Deus, esse jogo vai tremer, hein? Vai chamar a atenção. Só vamos esperar se realmente vai ser na Passagem, se vai ser no domingo à tarde, no domingo de manhã, enfim. O seguinte, lá em Gravatal tivemos já a Seri, né? Confirmando a classificação, a Seri já está na decisão do Municipal de Gravatal. Na próxima sexta-feira teremos a outra semi, jogo da volta entre Ilhota e São Roque, 8:30. No primeiro jogo, o São Roque venceu a Ilhota por 3-2, o São Roque tem a vantagem de jogar pelo empate, tá? Se o São Roque empatar, vai estar na decisão. Já a Ilhota terá que reverter o resultado do primeiro jogo. Na sexta passada, né, tivemos um jogo muito movimentado, apesar da chuva, o jogo lá no Silvio Zappellini foi muito movimentado, um jogaço entre a Seri e o Indaial, tá? Duas boas equipes. A Seri está crescendo, né? Cresceu na hora certa, começou com empates no campeonato, depois se encontrou e vem fazendo grandes jogos. Marcaram para a Seri na sexta-feira Nicolas Farias, o Renato, um golaço do meio da rua, o Vini Gravatal para o Indaial, o Igor duas vezes e o Andrei. 3-3 lá em Gravatal na última sexta-feira. Agora na próxima sexta teremos a outra semi entre Ilhota e São Roque. Estava olhando aqui, vamos ter na Liga Verde Vale de Futebol o quarentão de futebol de campo. Teremos a partir do final deste mês, hein? Legal, são duas chaves. Numa chave tem chave A, o São Ludgero, União de Armazém e a CME de Gravatal. Na chave B, Próspera, Migsul, Tubarão, Orleans

e União de Braço do Norte. Ó, Quarentão, hein? Que vai chamar a atenção, Campeonato Regional de Futebol Quarentão, na região, inclusive até com o time de Tubarão. Bom, e teremos no final de semana a terceira rodada do Municipal de Pescaria Brava, tá? No final de semana teremos, domingo, 10 da manhã, Barreirinhos contra o Botafogo de Santiago. Onde que vai ser esse jogo? Não tem aqui na tabela. Vamos ter... Me ajuda aqui, saiu aqui da tela aqui. Já vou voltar aqui com os jogos de... Com os jogos de Pescaria Brava. Só antes aqui, ó. Já me perdi aqui. Mas aqui, mensagens no WhatsApp. Bom dia, Giovanni. Tubarão vence. Jorge Machado de Laguna. Alô, Laguna. Alô, Jorge Machado. Jorge aqui no perfil do Jorge, no WhatsApp, tem o escudo do Vasco da Gama. Mais o vascaíno, hein? Tubarão 1-0, diz o Ederley Zin, participando do Bola em Jogo. 11:43, cara, o pessoal, eu acho que tem muita gente em relação ao Tubarão com o pé atrás. Mas, ao mesmo tempo, o pessoal tá acreditando numa vitória do Tubarão. Vamos aguardar. Pelo Municipal de Pescaria Brava, para encerrar aqui, ó, teremos a terceira rodada, então, no domingo 10 da manhã, Barreirinhos contra o Botafogo de Santiago. Domingo 3 da tarde, o Show do Esporte contra o Juventude. E no domingo às 3 da tarde, lá no Rio Prainha, né? Catarinense contra o Água Verde. Que jogo é esse, hein? Catarinense lidera, é o líder, vai jogar em casa contra o Água Verde, que é o segundo colocado com 4. Esse jogo vai pegar fogo, hein? Jogaço de bola. 11:44, intervalo na volta, as últimas do Bola em Jogo. Vamos também estar destacando a Copa do Brasil, quinta fase, jogos da volta, que começam, os jogos começam hoje. E vamos falar mais de palpites, enfim, mais informações para você que acompanha o Bola em Jogo. Música.

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5: 11h46. Não entendi aqui. Bom dia. Vocês da Rádio Tuba estão boicotando o Ercílio? Como assim, Leonardo? Ercílio vai subir e aí na Série A vocês vão pedir... Por que essa revolta aqui? Não entendi essa tua mensagem aqui. Eu leio no ar aqui, mas não entendi. Não sei o que tá falando aqui, tá colocando aqui, sinceramente. 11h46, Copa do Brasil, quinta fase, jogos da volta. Teremos hoje, terça-feira, dia 12, pegar os jogos de hoje. Hoje teremos 7h30 no Beira-Rio Internacional contra o Atlético. No jogo de ida, no Orlando Scarpelli, o Inter venceu o Atlético por 2-1. Então o Inter tem a vantagem de jogar em casa e de jogar pelo empate. Ah, o Inter é, acredito, muito. Não sei se é muito, né? Mas é favorito. O Inter deve passar para a próxima fase da Copa do Brasil. Hoje, 9h30, no Maracanã, Fluminense contra o Operário de Ponta Grossa, Paraná. No jogo de ida, em Ponta Grossa, as equipes empataram em 0-0. Ah, Fluminense é favorito. Acredito que ele deva avançar. Tá certo? Hoje, terça-feira, teremos 9h30 no Mineirão, Cruzeiro e Goiás. No jogo de ida, empate. Lá no Serra Dourada, em Goiânia, Goiás 2-2 para o Cruzeiro. Cruzeiro, jogando em casa, é favorito. Deve avançar. Teremos amanhã 9h30 no Castelão, Ceará contra o Atlético Mineiro. No jogo de ida, o Atlético Mineiro venceu por 2-1, joga pelo empate. Teremos amanhã 7h em São Januário, Vasco e Paysandu. No jogo de ida em Belém, o Vasco venceu por 2-0. Amanhã 9h30 no Mangueirão, lá em Belém, Remo e Bahia. No jogo de ida, o Remo venceu o Bahia por 3-1. Amanhã 8h30, lá em Mirassol e Bragantino, no jogo de ida as equipes empataram em 1-1. Amanhã 9h30 lá no Estádio Café, no Paraná, né? Jacuipense e Palmeiras, no jogo de ida o Palmeiras venceu por 3-0. Jacuipense é da Bahia, mas vendeu o mando de campo. Amanhã 7h30 no Couto Pereira em Curitiba e Santos, no jogo de ida 0-0 na Vila Belmiro. Amanhã 7h no Alfredo Giacone, em Caxias do Sul, Juventude São Paulo. No jogo de ida, o São Paulo venceu por 1-0. Corinthians e Barra jogam na quinta-feira, 7h30 em São Paulo. O Corinthians venceu o jogo de ida por 1-0. Na quinta, 6h, na Arena Condá, Chapecoense e Botafogo. No jogo de ida, Botafogo venceu por 1-0. Ainda na quinta, CRB e Fortaleza. No jogo de ida, o Fortaleza venceu o CRB por 2-1. Quinta-feira, tem Confiança e Grêmio. 7h, lá em Sergipe, no jogo de ida, o Grêmio venceu por 2-0. Na quinta-feira, tem Vitória e Flamengo no Barradão. No jogo de ida, o Flamengo venceu por 2-1. Na quinta-feira, Atlético Goianiense e Atlético Paranaense, lá em Goiânia. No jogo de ida, as equipes empataram em 0-0. Tem áudio por aqui, fala, ouvinte.
6: Giovanni, bom dia, Giovanni. Ô Giovanni, só para lembrar que o São Luís do Lajeado joga lá no Palmeiras da Congonha, lá no nosso amigo Maduro. Tá bom, querido? Um abraço, chega lá para nós tomar uma gelada. Jogo para sábado. Sábado convidamos jogadores, né? Às 15 horas, 15h30, para comparecer lá, né?
5: Então tá, um abraço para essa galera. Fechou. 11h50. Hoje está de aniversário Wagner Fernandes Pereira da Guarda Margem Esquerda. Está completando 43 anos. Parabéns, Wagner. Que Deus te abençoe. Que seja sempre feliz. A sua mãe Salete, hein? Tá lembrando dessa data com carinho, hein? Alô, Wagner Fernandes Pereira da Guarda Margem Esquerda. Parabéns, garoto. Saúde sempre. Hoje sempre. Tua mãe Salete, claro, tá feliz da vida fazendo esse registro. 11h51. Ainda pelo futebol nacional, tivemos ontem o fechamento de mais uma rodada do Campeonato Brasileiro da Série C. A sexta rodada, ontem tivemos o Inter de Limeira 1, 2 para o Santa Cruz, Maringá 0, 5 para o Guarani. Os oito primeiros, o Paysandu com 14, segundo o Brusque 14, terceiro o Amazonas 13, quarto Guarani 12, quinto Ipiranga 10, sexto Ituano 10, sétimo Maranhão 10, o Maringá é o oitavo com 9. O Barra é o nono colocado com 9, o Figueirense é o 14º com 7 pontos. É a situação envolvendo a Série C do Campeonato Brasileiro. José Capistrano, boa tarde, é bom dia, né? Placar do jogo do Ercílio vai ser 3-0 para o Blumenau. Ô José, já tá antecipando, vai ser amanhã, hein? Já tá secando o Ercílio. Faz parte, né? Quem Ercílio torce, seca o Tubarão. Quem é Tubarão, seca o Ercílio. Hoje, 7:30, lá na Arena Joinville, o Nação contra o Tubarão. Tubarão viajou na tarde de ontem para essa partida, jogadores estão no hotel e o Tubarão entra em campo com o objetivo de conseguir os 3 pontos para terminar a rodada na vice-liderança. O Fluminense é o líder com 9 pontos, 4 jogos, 3 vitórias, 1 derrota. Marcou 5 gols, sofreu 3. Aí, baita campanha do Fluminense. O Ercílio é o segundo com 7 pontos. O Blumenau é o terceiro com 7. O Metropolitano tem 7. O Caravaggio tem 7. E o Tubarão, com jogo a menos, é o quinto colocado com 5 pontos, 3 jogos, 1 vitória, 2 empates. Tubarão tá invicto, ainda não perdeu, marcou 5 gols, sofreu 1, tem 4 de saldo. O Nação, adversário do Tubarão, é o 7º colocado com 4 pontos, 3 jogos, 1 vitória, 1 empate e 1 derrota, marcou 4, sofreu 6, tem menos 2. Então é isso, galera. Amanhã nós estaremos aqui no Bola em Jogo a partir das 11 da manhã, detalhando, né, analisando esse jogo do Tubarão, e amanhã também vamos falar mais de Ercílio e Tubarão, e Ercílio e Blumenau, que se enfrentam amanhã no estádio Nimbal Costa. Um abraço, valeu pela grande audiência, o Bola em Jogo retorna amanhã. Um abraço, boa tarde de terça-feira.
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2: Terça-feira, dia 12 de maio. Lembramos que amanhã é o dia de Nossa Senhora de Fátima. Evangelho de João 16:5-11. Disse Jesus: agora vou para aquele que me enviou, e nenhum de vós me pergunta: para onde vais? Mas porque vos disse isto, vossos corações se encheram de tristeza. Eu vos digo toda a verdade. É conveniente para vós que eu vá, porque se eu não for, não virá a vós o Paráclito. Mas se eu for, eu vou lhe enviarei. E quando ele vier, vai convencer o mundo quanto ao pecado, à justiça e ao julgamento. Quanto ao pecado, porque não crê em mim. Quanto à justiça, porque vou para o Pai e não me vereis. Mas quanto ao julgamento, porque o príncipe desse mundo está julgado. A tristeza que tomou conta dos discípulos quando Jesus disse que iria deixar para voltar ao Pai, deixá-los, né? Mostra a profunda amizade que os unia ao Mestre Jesus. Era um amor sobrenatural que vinha de Deus, mas era também um amor muito humano, cheio de afeto. Amor que os atingia profundamente, que influenciava toda a sua vida. Amor verdadeiro transforma a gente. Ele nos leva a compartilhar a essência do que somos, nos compromete. E Jesus veio para nos salvar. Para isso viveu nossa vida, do nascimento à morte, da vida neste mundo à vida junto do Pai. Disse aos discípulos que estava para concluir sua missão. Ficando eles tristes com a separação anunciada, ele afirmou que, indo até o fim pela morte, haveria de enviar para eles o Espírito de vida e salvação. E todos haveriam de perceber o poder de Deus Salvador. Que o Senhor te abençoe, guarde e defenda, em nome do Pai, do Filho e do Espírito Santo. Amém.
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7: Boa tarde. Terça-feira, 12 de maio de 2026. Está na Tubá, está na melhor. Está no ar o Jornal das 12 pela Rádio Tubá. A apresentação de Antônio Nunes Bento e eu, Ramon Silveira. Produção da equipe de jornalismo da Rádio Tubá. Mesa de áudio de Everton Luiz, gravações de Lucas Marcos de Carvalho. E a direção geral do padre Rafael Liano.
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7: Boa tarde, Antônio Bento. Como é que está o tempo agora?
9: Muito boa tarde, Ramon, Everton e ouvintes. O tempo em Tubarão, região sul de Santa Catarina, apresenta-se firme, bom, 23 graus a temperatura, 40% a umidade relativa do ar.
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7: Você vai ouvir hoje no Jornal das 12, El Niño chega mais cedo. Santa Catarina tem previsão de inverno mais chuvoso e verão com ondas de calor. Confira daqui a pouco no Repórter Tubá.
9: Presidente do Sicoob, Credivale, Ivorir Bus, foi reeleito para o Conselho de Administração do Sicoob Central, Santa Catarina, Rio Grande do Sul. A eleição aconteceu dia 29 de abril, durante a Assembleia Geral Ordinária realizada em Florianópolis, que definiu a nova composição do Conselho para o mandato até agosto de 2030.
7: Fiesc promove debate para entender gargalos logísticos no sul do estado. Reportagem Lucas Marques.
9: Na polícia, adolescente é apreendida por tráfico de drogas em Tubarão.
7: E no esporte, o Tubarão joga hoje, fora de casa, pelo Catarinense Série B, com transmissão pela Rádio Tubá.
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7: Boa tarde, bom almoço, bem-vindos ao Jornal das 12.
9: Para você que está almoçando agora, sentado à mesa, hora sagrada, hora do almoço. Para você no trânsito com seu automóvel ligado no 104.9, seja nas vias da sua cidade, rodovias estaduais, BR-101, aquele abraço.
7: Importância da representatividade política é tema de reunião entre Conselho das Entidades e Vereadores. O Conselho das Entidades de Tubarão com 7 se reuniu com os vereadores ontem para falar sobre eleições e representatividade política. O foco principal do encontro foi discutir o impacto positivo em eleger candidatos da região. Hoje, a Amurel tem 2 deputados estaduais, 1 de Tubarão e nenhum federal. O plano é construir um projeto que possibilite aumentar esse número. Ter representantes na Assembleia Legislativa e na Câmara dos Deputados significa desenvolvimento para a nossa região. Vamos pensar daqui para frente, construir juntos um projeto que nos fortaleça, destacou o presidente do Conselho, Fernando Nandi. Os vereadores presentes concordaram que é necessário trabalhar por esse objetivo comum, apesar de alguns já terem se comprometido a apoiar candidatos de fora. Todos queríamos mais representantes. Temos que achar um caminho para isso, porque naturalmente está abrindo uma lacuna na Amurel, avaliou o presidente da Câmara de Vereadores, Everson Martins. Nunca votei em candidato de fora e torço sempre por candidatos nossos. Infelizmente, o que dificulta a situação é que temos poucas opções, afirmou o vereador Itamar Vieira, o Maduro. Eu sou barrista. Temos que começar pelo município, priorizar os candidatos da nossa cidade, acrescentou o vereador Valdir Antunes, o Barba. Maduro e o Barba voltam por aqui, são barristas. Agora, lamentável, né? Ainda continua, tem vereador, né? Tem que saber quem são esses vereadores que trazem candidatos de outras regiões do estado de Santa Catarina, né, Antônio?
9: A realidade é que Tubarão é a cidade polo da região do Amurel, com cerca de 4 mil habitantes, mais de 300 mil eleitores, quer dizer, você falou na matéria, dois deputados de Tubarão, na verdade um de Tubarão e um de São Luís de Gero, que os dois compõem aí a região do Amorel. Precisa fortalecer, né, a representatividade na Assembleia Legislativa e, acima de tudo, de acordo com o Consete, precisa também da representação em Brasília. O último deputado federal foi Edinho Beis. De lá para cá, nós estamos sem a representatividade. Criciúma tem 4 deputados federais, aliás, 3 deputados federais e 5 deputados estaduais, quer dizer, a região da ANREC. Precisa fortalecer a nossa região da Amorel, politicamente falando.
10: Temos que manter, né, o deputado que está lá, por Tubarão, Pepe Colasso, né, gostem ou não gostem, tem gente que, né, respeitamos o voto, e tem que fazer mais deputados. No mínimo, você sempre fala, 3 federal, 3 estadual, no mínimo, né? Agora, tem que parar com isso, de candidatos de paraquedas só aparecem em ano de eleição e vereadores de, né, de nossa cidade, Tubarão, apoiando candidatos de outras regiões. O que que eles vão fazer por nossa Tubarão, nossa região da Amorel, né?
9: 12:08, cerimônia para 1.500 pessoas, jantar com autoridades, a posse de Nunes Marques e Mendonça no TSE. Olha, ontem, terça-feira, hoje, terça-feira, o Tribunal Superior Eleitoral prepara uma cerimônia de grandes proporções para marcar a posse dos ministros Nunes Marques na presidência da Corte de André Mendonça como vice. Conforme apurou a coluna, inclusive aqui do jornal, a solenidade no TSE deve reunir 1.500 convidados. A lista protocolar inclui autoridades dos 3 poderes, entre elas o presidente da República, integrantes do Congresso Nacional, presidentes de tribunais superiores e outras autoridades do Judiciário. Além da cerimônia oficial, entidades de classe também organizaram um jantar reservado que já tem aproximadamente 800 pessoas confirmadas. Em mensagem enviada, uma integrante da organização afirmou que a lista da cerimônia contempla praticamente todas as autoridades do país. A lista protocolar tem mais ou menos 1.500 convidados. Vamos aguardar, porque realmente vai ser uma posse que vai marcar Nunes Marques e Mendonça como presidente e vice-presidente do TSE.
10: 12:10, morte suspeita por dengue é investigada em Braço do Norte. Uma morte registrada recentemente em Braço do Norte está em investigação. Existe a suspeita de que o óbito tenha sido causado por dengue, mas, por enquanto, não há confirmação oficial. Conforme nota divulgada pela Secretaria de Saúde, o caso é tratado como suspeito. Amostras foram coletadas e encaminhadas ao Laboratório Central de Saúde Pública, o LACEMP, para análise. Ressaltamos a importância de aguardar o laudo técnico definitivo antes de qualquer afirmação. A administração municipal se solidariza com a família e reforça o seu compromisso com a transparência, diz um trecho da nota. Braço do Norte é um dos 187 municípios catarinenses considerados infestados pelo mosquito Aedes aegypti. Informações sobre o paciente que veio a óbito não foram divulgados.
9: 12:11, Lula ataca Eduardo Bolsonaro e critica a permanência do ex-deputado nos Estados Unidos e ainda dá uma espetada. Aquele fujão, disse o presidente Lula, que voltou a tecer críticas contra o ex-deputado federal Eduardo Bolsonaro pela sua permanência nos Estados Unidos desde fevereiro de 2025. Durante uma cerimônia no Palácio do Planalto, nesta segunda-feira ontem, em que Lula sancionava a lei que cria o Dia Nacional em Memória das Vítimas da Covid-19, o petista aproveitou para chamar o ex-parlamentar de fujão. Aquele fujão, entre aspas, aquele fujão está nos Estados Unidos tentando pregar o golpe contra o Brasil, afirmou o presidente. A declaração ocorreu em um meio à discussão marcado por críticas à condução da gestão anterior do governo federal durante a pandemia. O ex-parlamentar viajou em fevereiro do ano passado, inicialmente para acompanhar a posse do presidente Donald Trump desde então segue no país americano. De acordo com as informações do Congresso em Foco, Eduardo atua junto a autoridades norte-americanas em articulações por sanções contra integrantes do judiciário brasileiro envolvidos no julgamento de Jair Bolsonaro por tentativa de golpe de Estado.
7: 12 de março, hoje, marca o Dia Nacional em memória das vítimas da Covid-19. Mais de 700 mil pessoas morreram em decorrência da pandemia. Vamos acompanhar aqui, através da Rede Notícias Acaete, Alexandre Padilha, ministro da Saúde, Pedro Kizai, deputado federal do PT por Santa Catarina, autor do projeto.
11: O Dia Nacional em Memória das Vítimas da Covid-19 foi instituído pelo projeto de lei de autoria do deputado catarinense Pedro Kizai, do PT. O projeto foi aprovado pelo plenário do Senado em 15 de abril e foi sancionado nesta segunda-feira pela Presidência da República. A data escolhida foi o dia 12 de março de cada ano, que marca o registro da morte da primeira vítima oficial da doença no Brasil, ocorrida em 2020. Além de prestar homenagem aos mais de 700 mil brasileiros mortos pela doença, a lei visa promover a reflexão sobre a importância do SUS, o Sistema Único de Saúde, da ciência e das políticas de imunização. O ministro da Saúde, Alexandre Padilha, explica a importância de marcar a data.
12: Qual que é a importância da sanção de um dia da memória para lembrarmos das vítimas da Covid? Primeiro, é que esse tema nunca mais seja esquecido pela sociedade brasileira. Na saúde, a gente fala que a memória tem dois papéis fundamentais. Primeiro, acolher o sofrimento, apoiar o sofrimento, poder lidar com esse sofrimento. Mas, sobretudo, o papel da memória é para que a sociedade como um todo nunca mais permita que se repita o que aconteceu durante a condução da pandemia da Covid-19 no nosso país.
11: O deputado Pedro Kizai fala dos objetivos da nova lei.
13: E esta lei, promulgada hoje, passa a vigorar com dois grandes objetivos. O primeiro, um sentimento de denúncia do que aconteceu. Quando não só 700 mil brasileiros e brasileiras perderam a vida, como milhares de catarinenses, pela Covid, a grande parte perdeu a vida porque se negou a ciência, porque se negou a vacina. E por isso trazia essa memória, a história de todos os catarinenses e todos os brasileiros que perderam a vida para a Covid-19, é fazer justiça com a memória e a história de cada um. E o segundo objetivo é pensar o futuro, reafirmando a ciência, reafirmando a importância da vacina.
11: A trajetória da Covid-19 teve seu período mais crítico em 2021, quando registrou mais de 424 mil mortes. A pandemia foi declarada emergência global pela Organização Mundial da Saúde em 11 de março de 2020. De Brasília, da Rede de Notícias Acaerte, repórter Rita Sardi.
2: Ok, Antônio, olha só, Carlo Ancelotti fechou ontem, né, sua pré-lista de convocados da seleção brasileira para a Copa do Mundo deste ano. O técnico poderia enviar à FIFA até 55 nomes uma semana antes de anunciar oficialmente na próxima semana no Rio de Janeiro a relação de 26 que terá disposição para a competição em Estados Unidos, México e Canadá. E, inclusive, né, a reportagem, a fonte ESPN, conseguiu confirmar 51 jogadores presentes nesta lista inicial, da qual obrigatoriamente saem os selecionados para um Mundial. A Confederação Brasileira de Futebol, CBF, não pretende divulgar essa primeira relação, apenas a final na próxima segunda, dia 18.
9: É, na verdade, seleção brasileira é do técnico italiano, né?
2: É, do técnico italiano.
9: Italiano, quer dizer, Brasil e Itália. Brasil e Itália, aí na Copa do Mundo, só para o Brasil mesmo, né? Tantos treinadores aqui, trazer um da Itália, que ele não serviu para a Itália e veio servir aqui no Brasil.
2: Qual técnico você acha que deveria? Técnico brasileiro?
9: Qualquer treinador menos de fora do Brasil. Tem que ser brasileiro. Perde com honra, né? Como um treinador brasileiro. Agora, trazer um italiano para cá, o que é isso? É um absurdo.
2: Meio-dia e 17. A seguir, o Repórter Tubar.

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10: Meio-dia e 20, Jornal das 12, para você, almoçando, ouvindo o programa, é muito legal, né? Acompanhando as notícias de Tubarão, da região, Santa Catarina, Brasil e o mundo. E é claro, né, na hora do almoço. Tem um, já teve perto da sua casa, Ramon, algum vazamento de água, de esgoto, que causou aí preocupação, mau cheiro e outras coisas mais?
11: Ah, isso acontece em qualquer lugar acontece. Aqui da região.
10: Mas só que com, por exemplo, tem uma rua...
11: Faz um ano.
10: Exatamente, a rua Marco Antônio Falquete Mendes, ali exatamente no bairro São João. Os moradores, as pessoas passam por ali e até quem mora ali já está reclamando. Olha, tem que fazer, tem que consertar, está vazando água, o esgoto com mau cheiro. Imagina só você morar em um determinado local e sentindo aquele mau cheiro. É lamentável. Já faz tempo e até agora não repararam o problema.
11: É lamentável, né? Essa situação aí é um mau cheiro e bota mau cheiro nisso. É, repete o nome da rua aí.
10: Rua, deixa eu ver aqui.
11: Rua.
10: Deixa eu ver aqui. É Marco Antônio Falquete Mendes.
11: Pois é.
10: Uma Marco, rua sem S, Marco Antônio Falquete Mendes.
11: Uhum. Pois é, então a gente já repassou aqui para a Secretaria de Infraestrutura e vamos ver o que será feito. Caso não seja de responsabilidade da Prefeitura, então a gente vai passar para a empresa responsável. Meio-dia e 21, Repórter Tubá.
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13: A nossa reportagem vai trazer um assunto importante. Estamos ouvindo muito sobre El Niño, que te vai marcar presença em Santa Catarina, a atuação, o que que dá para esperar? São muitas mensagens, algumas pessoas estão com medo, outras não acredito tanto, então pra gente tirar essas dúvidas, vamos conversar com Caio Guerra, ele é meteorologista da Secretaria de Proteção e Defesa Civil de Santa Catarina. Caio, muito obrigado por atender a reportagem da Rádio Tubá de Tubarão, e pra gente entender de forma simples, o que é o El Niño?
12: O El Niño, ele tá no processo de formação hoje, ele se trata do aquecimento das águas do Oceano Pacífico. Quando essa região do oceano fica com as temperaturas acima do normal, ela transporta mais umidade aqui para o sul do Brasil. E com isso, nos anos em que o El Niño se forma, a gente espera chuvas mais frequentes. E com essas chuvas mais frequentes, também aumenta o risco no estado de episódios de inundações e enxurradas. Já é consenso hoje entre os meteorologistas do estado que o El Niño deve se formar ali pelo inverno, mas o pico dele deve ocorrer na primavera. E quanto mais se aproxima, mais os modelos meteorológicos estão indicando esse cenário de um El Niño forte.
13: Ele deve chegar então em junho e seguir pelos próximos meses?
12: E só para tirar um esclarecimento, né? O El Niño, ele não chega aqui no estado.
13: Tá.
12: Ele se forma longe, né? Então, por que que eu faço essa diferença? Se eu digo para você que uma frente fria vai avançar aqui no sábado, você sabe que os efeitos vão ocorrer no sábado. Já quando eu falo que o El Niño se forma lá no oceano, ele tem uma grande janela de período, desde o final do ano até o início do ano de 2027, que ele pode influenciar aqui no estado. Então, são efeitos a longo prazo e não tem um episódio definido que ele influencia, né? E o que, então, com a formação desse El Niño, a gente espera que as chuvas sejam mais frequentes já a partir do inverno, mas principalmente os efeitos principais ocorrem nos meses da primavera, setembro, outubro e novembro. Então, são esses meses que a gente tem uma atenção especial e que se deve ter um cuidado.
13: Pois é, diante desse cenário, com a previsão do El Niño, a gente tem observado as informações, são muitas notícias hoje com as redes sociais, a gente vê de tudo um pouco. Realmente vale o alerta ou vamos com calma?
12: Não, vale sim o alerta. Obviamente não é a primeira vez que ocorre. O El Niño, ele é um fenômeno que afeta o estado catarinense desde sempre, e a gente já teve alguns episódios de El Niño forte nas últimas décadas, então não é nada diferente do que a gente já tem passado. E como Defesa Civil, ela foi aprendendo a cada evento severo que ocorreu. Então, nos primeiros eventos de El Niño, lá na década de 80, os impactos foram intensos, mas naquele momento a defesa atuava mais de forma reativa. E hoje nós temos muitos equipamentos, tem uma grande equipe de meteorologistas, tem muitos agentes que trabalham em campo, que já têm uma experiência. Então, a defesa, ela trabalha mais de forma preventiva. Então, assim, a gente consegue superar esses eventos de forma mais organizada, de forma mais preparada, né? Então, quando a gente vê os impactos, principalmente falando em vidas, é muito menor dos últimos El Niños mais intensos que a gente passou do que os primeiros que tiveram grandes impactos aqui no estado.
13: Quais regiões do estado podem ser mais afetadas? Vai ter mais alguma uma região que será mais, poderá ser mais afetada?
12: Normalmente os modelos indicam os maiores volumes, principalmente para o oeste, planaltos e Alto Vale, que é a região mais do interior do estado, onde o evento costuma trazer mais chuvas. Mas a gente realmente não pode descartar nenhuma região. A gente vê que nos anos de El Niño o impacto costuma ser mais generalizado, então é difícil você apontar só para uma região, porque dependendo do evento, outras regiões já foram afetadas, né? Então o que pode ocorrer é que em algumas janelas, alguma região pode ser mais afetada do que a outra. Não dá para descartar nenhuma região.
13: Você fala que vai ter aumento nas chuvas, aí com isso, possibilidade de enchentes?
12: Esse é o efeito principal. Então, tem vários efeitos, né? Começando no inverno, primeiro a gente já costuma ter um inverno mais quente do que o normal. as frentes elas não trazem aquelas massas de ar frio que se estabilizam por muito tempo. Então são frios mais curtos, então inverno mais quente. Além disso, as tempestades começam um pouco mais cedo. Já no mês de agosto, a gente começa a experienciar algumas tempestades com cara de primavera. Já ao longo da primavera, aí sim, a gente espera as chuvas mais frequentes. Com chuvas mais frequentes, o risco esperado normalmente são episódios de inundação e de enxurradas. Isso a gente percebe que tem um aumento desses casos ao longo desses meses, principalmente setembro, outubro e novembro. E vale destacar que esse risco se estende também para o ano de 2027. Quando a gente lembra do El Niño que ocorreu em 23 e 24, a gente teve aquela enchente histórica ali em Porto Alegre, e ele ocorreu no maio de 24, que foi depois do primeiro ano do El Niño, né? Então a gente destaca que para esse El Niño de 26, ele também pode trazer impactos até o outono do ano de 27.
13: Importante, é isso que você coloca, então vai influenciar agora a partir do inverno, mas vai seguir até o ano que vem, passando já pelo próximo verão com ondas de calor?
12: Com certeza, normalmente em anos de El Niño, o período do verão costuma ser de calor bastante intenso, inclusive nos últimos verões a gente já bateu recordes de temperatura, então nesse ano também deve ser um ano aí de um verão bastante extremo.
13: Mais do que foi nesse último?
12: É comparável, porque esse último realmente já foi um verão bastante quente, né?
13: Caio Guerra, diante desse cenário que vocês têm trabalhado com o El Niño influenciando em Santa Catarina, qual está sendo o papel de vocês? Vocês têm participado de reuniões? Vocês estão em contato com os municípios? O que acontece daqui para frente?
12: Tem diversas áreas de organização, né? Falando como meteorologista, aqui no estado existe o Fórum Catarinense de Clima, né? Então, todos os meses, desde o ano passado, a gente já vê esse cenário do El Niño evoluindo e a gente informa internamente a Defesa Civil. A Defesa Civil tem comunicação com as demais secretarias e cada vez mais a gente aproxima os municípios para receber essa informação de primeira mão. Isso é distribuído através dos nossos coordenadores regionais. Além disso, existem as ações mais de preparação. Então, por exemplo, a gente tem a Operação Primavera agora, que vai realizar ações preventivas com todos os municípios. E você pode pensar desde capacitação dos profissionais, como também limpeza de rios, poda preventiva das árvores e essas ações mais rotineiras que os municípios e a população podem realizar para que você enfrente os eventos de chuva mais severa de forma mais preparada.
13: Caio, só por curiosidade, a gente está falando do El Niño, que vai influenciar Santa Catarina, e também temos o La Niña, são coisas diferentes.
12: Sim, eles têm a ver com... é o mesmo fenômeno em fases diferentes. Então, a mesma região lá do oceano, que ela pode ficar mais quente do que o normal ou mais frio do que o normal. Então, esse ano de El Niño quer dizer que o oceano vai ficar com as temperaturas acima da média. No ano passado, nessa última primavera, início do verão, a gente passou por um La Niña. No La Niña, o oceano estava mais frio do que o normal. E isso fez com que alguns municípios, principalmente na região oeste do estado, tivesse chuva abaixo da média. Então, a gente vem de uma temporada com diminuição das chuvas, né? Então, são efeitos contrários que esses fenômenos têm, mas eles têm bastante relação.
13: Que mensagem o meteorologista Caio Guerra, diante dessa situação, deixa para a população com a expectativa do El Niño influenciando em Santa Catarina? Seguir acompanhando as previsões, não se desesperar?
12: É muito importante acompanhar a previsão para ver como que evolui o cenário. A Defesa Civil, ela sempre publica semana a semana quais são os dias principais de chuva. Então, não adianta a gente ficar preocupado todos os dias, porque isso pode ser um pouco cansativo. Então, assim, ficar acompanhando quais são os dias principais, quais são as semanas que a chuva pode apertar. Então, é ficar acompanhando os alertas e evitar se colocar em situação de risco. Além disso, acompanhar o seu município, as ações locais, ver os planos de contingência, descobrir se você mora numa área de risco de alagamentos e, através disso, criar planos para de mitigação, né? É, poda preventiva de árvores, como eu mencionei, em caso de temporais, e também verificar a questão de alagamento, se você mora numa região onde os rios podem ter uma elevação e inundar a sua rua. Por exemplo, nas áreas do Vale do Itajaí, a população conhece bem os níveis em que os rios conseguem chegar em suas casas, porque para eles é uma situação que é um pouco mais rotineira do que das demais áreas do estado. Então é muito importante conhecer os planos de contingência para ver para onde vocês podem procurar abrigo e também tá essa ligação direta com o seu município para descobrir um pouco mais sobre a sua própria localidade. Mas, de forma geral, acompanhar as previsões e ficar atento às mudanças que a gente vai indicando ao longo dos próximos meses.
13: Muito bem, meteorologista Caio Guerra, da Secretaria de Proteção e Defesa Civil de Santa Catarina. Muito valiosa essa sua entrevista aqui para a Rádio Tubar de Tubarão. Muito mesmo, muito legal. E a gente seguirá acompanhando. Te agradeço pela sua atenção conosco.
12: Obrigado, Giovanni. Uma boa tarde a todos.
13: Repórter Giovanni Martins.
11: O mais bem informado, repórter Tubar. Meio-dia 33. Daqui a pouquinho, depois do intervalo, Semana da Enfermagem fomenta debate sobre condições de trabalho de 89 mil profissionais da área em Santa Catarina, que você gosta muito de falar de saúde.
10: E também sobre a OMS, que descarta surto maior de hantavírus agora, mas alerta, a situação pode mudar.
11: E agora é hora da previsão do tempo com ele, Daniel Pano Bianco.
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14: Municípios de Santa Catarina tiveram geada ampla e generalizada nas últimas 24 horas. O fenômeno foi mais intenso nas serras, no meio-oeste, oeste e planalto norte catarinense. A menor temperatura de todo o estado, de acordo com o Instituto Nacional de Meteorologia, o INMET, na madrugada de ontem, chegou a 3,8 graus negativos em Bom Jardim da Serra. No setor meio-oeste, também tivemos marcas negativas de temperatura, sendo o valor mais significativo observado no município de Água Doce, 1,3 graus abaixo de zero. E no setor oeste, Faxinal dos Guedes teve frio ontem de 1,6 graus negativos. Hoje, novamente, o dia amanhece com geada ampla em grande parte do território catarinense. Ao longo do dia, as temperaturas sobem discretamente, mas volta a fazer frio à noite. Uma nova frente fria pode passar pelo estado até o final desta semana, trazendo um pouco de chuva e, na sequência, a manutenção do cenário de tempo frio. A temperatura máxima hoje não passa de 21 graus e o frio nesta quarta vai a 8 graus em Capivari de Baixo, Cocal do Sul, Criciúma, Forquilinha, Grão-Pará e Tubarão.
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11: Volta meio-dia 38, Tratubá tá na melhor, sempre junto de você. Boa tarde aí para os nossos ouvintes, Pide, Amarildo. Também boa tarde aí.

0: Profissionais atuam na área no estado, entre enfermeiros, técnicos e auxiliares. Uma programação de eventos é desenvolvida ao longo do mês para fomentar a reflexão sobre a atividade, com destaque para o encontro com o tema Técnica, Ética e Política, Pilares Inegociáveis do Cuidado de Enfermagem, que ocorre a partir de quarta-feira na sede da Assembleia Legislativa de Santa Catarina. A presidente do Conselho Regional de Enfermagem, enfermeira Maristela de Azevedo, ressalta.
1: Essa semana é um período que nós preparamos com muito carinho de celebração, de reflexão e valorização dos profissionais da enfermagem. Todas as regiões do estado estaremos com atividades, com mesas redondas, com conversas com os profissionais para que eles discutam, debatam e tragam as suas necessidades para o Corém, para a ABEM, para que a gente consiga essa união da enfermagem catarinense. A enfermagem é a maior categoria profissional da área da saúde. Em torno de 70% de profissionais que atuam em todas as unidades de saúde.
0: O Conselho Federal e o Conselho Regional de Enfermagem de Santa Catarina defendem atualmente a aprovação da proposta de emenda à Constituição número 19 em debate no Senado Federal, que reduz a carga horária dos profissionais e prevê reajuste anual de salário. A presidente do Conselho Regional de Enfermagem de Santa Catarina, enfermeira Maristela de Azevedo, destaca.
1: Nós estamos junto com o Conselho Federal em várias instâncias a nível nacional pedindo apoio à PEC 19 porque ela garante a regulamentação da carga horária máxima de 36 horas semanais. O nosso piso foi regulado para 44 horas semanais, mas a gente sabe que devido à natureza do nosso trabalho exaustivo, um trabalho de vida e de morte que salva a vida das pessoas, ele não tem como ser executado em 44 horas semanais. Ela também atualiza o salário. O nosso piso salarial ele está congelado desde 2022. A gente precisa ter o reajuste justo e todos os anos, portanto, a PEC 19, ela vem sanar esses problemas que estão ainda ocorrendo na nossa categoria.
0: O Corém de Santa Catarina registra atualmente mais de 94 mil inscrições profissionais ativas, sendo 25 mil enfermeiros, 63 mil técnicos e 5 mil auxiliares. Cerca de 5.300 trabalhadores no estado possuem mais de uma inscrição. De Florianópolis, da Rede de Notícias Acaerte, Cadu Reis.
2: Beleza, Cadu. Meio-dia e 42, OMS descarta surto maior de hantavírus, mas alerta, a situação pode mudar. Organização Mundial da Saúde afirmou nesta terça-feira que não há sinais de um surto maior de hantavírus relacionado aos casos registrados no navio de cruzeiro MV Rondius, que navegava pelo Oceano Atlântico. O alerta foi feito pelo diretor-geral da entidade, Pedro Adanon, durante coletiva de imprensa, ao informar que 11 pessoas foram infectadas, incluindo 3 mortes, e que os passageiros seguem sendo monitorados devido ao longo período de incubação da doença. Segundo Tedros, a OMS acompanha o episódio com cautela, porque novos casos ainda podem surgir nas próximas semanas. Neste momento, não há indícios de que estejamos presenciando o início de um surto maior. Mas é claro que a situação pode mudar. E, considerando o longo período de incubação do vírus, é possível que vejamos mais casos nas próximas semanas, avaliou o profissional da área da saúde mundial.
3: Pois é, a Prefeitura de Tubarão está convidando aí a todos para cuidar do Rio Tubarão, fazer a limpeza neste sábado, dia 16. 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

0: água. Você traz à disposição, né? Então, nós garantimos o kit, luvas, sacolas de lixo e água. E você traz à disposição, né? À disposição para ajudar aí na limpeza. E, inclusive, né, a equipe, o ponto de partida será Ponte do Morrotes, né, a equipe 1, Avenida José Acácio Moreira, a equipe 2, Avenida Marechal Deodoro, ali na Ponte do Morrotes, a Manuel, a ponte que leva o nome Manuel Alves dos Santos. Ponte do Quartel, Orlando Franca Lasso também é outro ponto. A equipe 3, que fica na Getúlio Vargas, e a equipe 4, que fica na Lauro Miller, ali na Ponte do Quartel. O que vestir? Camiseta leve e calça comprida. Use tênis ou botas fechadas. Não esqueça, repelente, protetor solar e boné. O suporte, haverá distribuição de sacos de lixo, luvas e água também. Neste sábado, portanto, dia 16, né, o mutirão de limpeza das margens do rio Tubarão.
1: É, todo cuidado é pouco. Você que tem algum comércio ou mora nas proximidades das margens do Rio Tubarão, tem que evitar colocar sujeira, lixo nas margens do Rio Tubarão. E também haver uma fiscalização, porque o que tem de gente transitando para lá e para cá sem consciência ou com consciência e atirando tudo que é sujeira aí nas margens do Rio Tubarão é coisa impressionante. Olha, motorista se confunde durante manobra e colide carro contra vidraça de sala comercial. Essa é até engraçado, né? Um motorista de 68 anos se confundiu ao fazer uma manobra e colidiu um carro, né, Hyundai contra a vidraça de uma sala comercial. O acidente ocorreu no centro de Orleans, na manhã de hoje, por volta das 10h15. A colisão apenas deixou danos materiais no veículo e no imóvel. Segundo o Corpo de Bombeiros, o idoso relatou que estava estacionando o automóvel automático. Ao invés de manobrar em marcha a ré, ele avançou para frente, subiu na calçada e colidiu contra a vidraça da sala que estava desocupada, para sorte, no momento do acidente. De acordo com os bombeiros, o homem não ficou ferido e não precisou de atendimento médico. O local ficou aos cuidados aí da Polícia Militar. Imagina só, você dirigindo seu automóvel perto de uma sala comercial, não percebe, vou estacionar aqui e toca o carro na vidraça, Ramon. Que loucura, hein?
0: Aí foi o carro, essas portas de vidro que não estão sinalizadas, não é o bom, talvez o caso desse daí, mas
1: não,
0: só que
1: não,
0: né, ainda
1: nada
0: bem,
1: a ver,
0: né? Nada a ver, né? Entendeu? Ele, esse idoso, coitado, ainda bem que não aconteceu uma tragédia, não, né?
1: Exatamente, podia ter alguém ali na loja, né? No centro comercial, assim como alguém com ele, né? E dirigiu, ele estava dirigindo, alguém com ele poderia até sofrer ferimentos, ou ferimentos graves quem estivesse na loja, mas não deu nada disso. Menos mal.
0: Essas portas de vidro, automáticas ou não automáticas, ou manuais, tem que ter a sinalização. As fitas, né, no sentido horizontal, para sinalizar que existe uma porta de vidro. Porque senão, tu toca com a cara a cabeça, né? Já aconteceu, não tenho vergonha de dizer, aconteceu comigo já. Eu fui em um local, não me lembro aonde, toquei a cara, né, numa porta de vidro, rapaz. Olha, a gente pode se machucar, sabe? É perigoso. Então, quem está construindo, quem recentemente colocou a porta de vidro, sinalize, porque pode machucar uma pessoa e causar um machucado grande, enorme. Você tá rindo, né, Antônio Bento? Você ri, né? Você nunca bateu na porta de vidro? O Antônio Bento não vai conseguir mais falar, então gente, vou chamar um intervalo, sabe como é que o Antônio começa a rir e não para mais, né?
1: A mão bateu a cara. Então, a testa.
0: Mas São Joaquim, ouvintes, marcou hoje menos 4,61 graus centígrados e registra a temperatura até agora mais fria do ano no Brasil. O vídeo mostra, inclusive, nas redes sociais, uma camiseta congelada. Camiseta do Antônio Bento congelada aí. Uma das cidades mais frias e mais altas do país, na Serra de Santa Catarina, registrou a temperatura mais baixa do ano no Brasil até o momento, no amanhecer desta terça, dia 12, segundo o Instituto Nacional de Meteorologia, IMET. mas nós temos a certeza que São Joaquim vai ficar para trás, porque o Urupema já vai passar.
1: Não, já passou.
0: Já passou, né?
1: É, o frio que deu agora na segunda-feira registrou mais de menos 3 graus negativos, né? Em Urupema, São Joaquim com 2 menos e tal, mas Urupema ganha de todos.
0: Né? Já pensou com esse fio bater a cara no vidro?
1: Já pensou? O Ramon fazendo exercício só de calção.
0: Urupema. Ô, Antônio Beto, vamos lá. A gente volta já, porque a seguir nós temos aqui uma matéria importante sobre a Fiesc, que promove debate para entender gargalos logísticos no sul do estado. Já já no Jornal das 12.
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7: 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A hora certa. 12:51 na Rádio Tubá.
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1: Meio dia 52, Jornal das 12, a dona Terezinha Mota, boa tarde, Antônio Ramon, e ouvintes, ótima terça-feira, dona Marli Machado Domingos, que ontem soprou velhinhas, fez aniversário. Aí, boa tarde, Antônio Ramon, sempre acompanhando. Zumira Machado, boa tarde, Antônio e Ramon, e outros ouvintes também. Vejamos aqui, né? Aqui o Vilmar Marques Saquete, também a Ana Lúcia Nunes Bento, conhece a Aninha?
0: Opa, Aninha sempre ligada, aquele abraço.
1: Minha irmã também, a Zelir, que está lá, o Matheus, sempre acompanhando. Carlos, meu irmão, a Neiga, sua esposa, também acompanhando. A Lídia ali no Monte Castelo, Marlene lá na Jaguaruna, sempre acompanhando. E também Maria das Dores, o Laudeciro Laerte, em Pedras Grandes.
0: Hoje está de aniversário Wagner Fernandes Pereira da Guarda Margem Esquerda. Está fazendo 43 anos, parabéns Wagner, que Deus abençoe, que seja muito feliz. Homenagem de sua mãe Salete, que lembra dessa data com carinho. Já foi achado o meu documento, já foi achado. Que bom, diz aqui o ouvinte. Rodinei, taxista, está ligado? Boa tarde, Ramon e Antônio. Vamos ver aqui. A pessoa deve estar desesperada, né? Um documento que
10: boa
0: foi
10: noite,
0: achado.
10: Boa noite, pessoal. Eu encontrei essa carteira aqui, ó. Depois do Bar da Figueira, na frente daqueles apartamentos ali. Ó, aqui, ó, tá a carteira. Tem os documentos tudo da pessoa dentro, os cartão, ó. Tá aqui comigo essa carteira, se alguém souber ou quiser postar nos grupos aí, ó. É Viviane Rosa Rodrigues o nome dela.
0: Então 99687-1828, 99687-1828, entre em contato ali. É, boa tarde aqui pro ouvinte que está dando boa tarde, o nome dele é o Tonon, que está ligado aí também conosco. E boa tarde, Rodrigo Top Top, né? Uhum. Rodrigo Top Top aqui, ó. Hoje, Rodrigão. Felicidades. Boa tarde, Ramon e Antônio. Hoje, felicidades, dupla, meu aniversário, 57 anos, e aniversário do meu querido neto, Antônio, 6 aninhos.
1: Poxa, Antônio.
0: Grande abraço e obrigado pelas felicitações da rádio. Parabéns, Rodrigo Top Top, parabéns ao netinho Antônio.
1: Avô e neto, parabéns, saúde e felicidades, Rodrigão e o Xará Antônio, pelo aniversário de vocês. Tem muita gente reclamando, ligando para cá e até quando nos encontram sobre o recolhimento do lixo aqui em Tubarão. Está atrasando. O que tem de lixeiras aí, contentores superlotados, é coisa impressionante. Então, alô, empresa que faz o recolhimento do lixo, né? Muita atenção, tem que fazer o trabalho porque a população está reclamando. Outra questão também são algumas ruas esburacadas aqui na cidade. É, o que tem de rua, de cratera, é coisa impressionante. O que acontece? Uma rua esburacada, passa o automóvel, danifica o veículo e quem paga a conta é o cidadão, que paga impostos, paga isso, paga aquilo e no fim tem que pagar o conserto do carro também.
0: Fiesc promove debate para entender gargalos logísticos do sul do estado. Lucas.
11: Saudações a você que acompanha a programação da Rádio Tubá. Dessa vez, a nossa pauta fala sobre a economia e a logística do nosso sul catarinense. Falamos de uma pauta da Fiesc que promove o Summit Logístico do Sul Catarinense, dessa vez com foco no setor portuário. A gente sabe da importância do equipamento portuário aqui na nossa região. Temos o Porto de Imbituba, temos a questão logística e econômica dentro desse sentido. E este summit da Fiesc vai tratar desse assunto com o setor produtivo. Por isso que a gente conversa agora na reportagem com a Cíntia Novasco, que é assessora da vice-presidência da Fiesc Litoral Sul. Vamos falar sobre esse evento e a importância dele para o debate econômico aqui da nossa região. Cíntia, obrigado por atender a reportagem e pela disponibilidade. Como é que tá por aí? Tudo bem?
12: Tudo certo, Lucas. A gente agradece o espaço para divulgar, né, mais essa ação feita pela Fiesc, que é de grande valia para nossa região sul, né, já que nós temos alguns gargalos aí referente à nossa logística, e que a gente possa contar com o pessoal para debater sobre esse assunto, discutir melhorias e ver o que a gente pode fazer para que o sul de Santa Catarina possa se desenvolver cada vez mais.
11: Do que se trata, então, esse summit, o Summit Logístico Sul Catarinense, e qual será o foco do debate dessa vez?
12: Então, nós juntamos as três vice-presidências da Fiesc, né, da Regional Sul, Litoral Sul e Serra Catarinense, porque a gente precisa ver como é que a gente consegue contribuir para o escoamento da produção que nós realizamos, né? Nós temos indústrias muito fortes, Santa Catarina, né, ela é referência nessa questão das indústrias, e a gente está tentando mobilizar aí o pessoal para que nas quarta-feira à noite possamos juntos discutir essa questão da logística. E nós temos a intenção de fazer 4 edições durante o ano. Então nós vamos falar dos portos agora, né, na quarta-feira. Também vamos falar em uma outra edição de aeroportos, rodovias e ferrovias. Porque nós temos na região sul esses 4 modais e precisamos explorá-los, precisamos movimentá-los cada vez mais, fortalecê-los, para a gente poder fazer com que a gente consiga aí apoio a essas indústrias e que a gente consiga defender os interesses e nosso desenvolvimento.
11: Qual é a ideia desse evento? Como é que ele vai funcionar? É para os players, digamos assim, da questão econômica, os empresários falarem sobre esse gargalo, falarem o que pode ser melhorado, para a Fiesc também apresentar dados? Como é que será a logística desse evento?
12: Nós temos, né, os 4 painelistas, nós pensamos bem, estruturamos bem nesse sentido para que a gente possa falar especificamente desse modal. Vamos ter a presença do secretário adjunto de Estado de Portos, Aeroportos e Ferrovias, que é o senhor Ivan Amaral. Ele vai trazer um panorama geral da logística, principalmente no sul de Santa Catarina, e dar depois um enfoque voltado à questão do porto, que a gente vai tratar especificamente de Imbituba. Depois nós teremos o presidente da SCPAR do Porto de Imbituba, que é o Cristiano Lopes de Oliveira, e ele vai trazer como está o funcionamento do Porto de Imbituba, as perspectivas, os o que que eles têm de investimento, de previsão futura, né, para o crescimento do porto. Teremos também o senhor Danilo Ramos, ele é diretor comercial da Santos Brasil, uma das empresas terceiras que operam dentro do porto de Ubituba, também trazendo esse crescimento, né, essa ascensão e essa possibilidade de cada vez mais desenvolver o porto de Ubituba. E nós teremos também o Maurício Batistella, ele é presidente do Conselho para Assuntos de Transporte e Logística da Fiesc. A Fiesc tem conselhos temáticos e setoriais, e de transporte e logística é um deles, e ele vai trazer o que que a Fiesc tem atuado dentro dessa questão da logística, né, desses gargalos, e para que a gente possa aí discutir o que mais que podemos contribuir para esse setor. E depois dos painelistas fazerem suas exposições, nós vamos abrir para o grande grupo para debate, questionamentos, comentários, para que a gente possa construir algo e que o Conselho também possa utilizar esses dados para os seus debates futuros.
11: Dentro desse setor de logística da Fiesc que você comentou, você também falou da intenção de ocorrer em outros eventos, temos os modais, o portuário, o ferroviário, temos as rodovias, enfim. Como é que a Fiesc avalia o cenário da logística aqui no sul catarinense? Ele é bom, é satisfatório, ele é precário, ele pode melhorar? Qual é a avaliação geral nesse sentido?
12: Daí a gente tem esse olhar, né? Porque se a gente for pensar, quando a gente sai do sul para fazer alguma carga, levar alguma carga para o norte do estado, qual é o nosso gargalo, Lucas? Pensando aqui, vamos sair de Tubarão e vamos lá para Joinville. E aí a gente tem algo que é uma pauta forte na festa também, a questão do Morro dos Cavalos, que às vezes acontece algo ali e a gente fica preso dentro dessa logística, né? Então, o que que a gente precisa? Nós já temos uma ótima estrutura logística aqui na nossa região. Nós precisamos alavancar ela. Nós precisamos ver o que que é possível transformar ela para que a gente possa cada vez mais exportar os produtos que nós fazemos. Então, a gente não pode depender apenas de um modal, mas a gente precisa fortalecer os quatro modais para que a gente possa cada vez mais fazer essa exportação, tirar aqui da região e encaminhar para o Brasil, para o mundo, né? Que nós temos grandes empresas aqui na região, inclusive, que exportam para fora aí do país. Então, a gente tem esse olhar, que os modais que nós temos, eles são bons, eles estão em condições de ampliar essas operações, estão buscando investimento para. Mas isso a gente precisa entender também como é que a gente faz para que isso chegue o quanto antes.
11: Muito bem. A ideia é um evento bem técnico, então, né, Cíntia? Com especialistas nesse sentido e até uma oportunidade para o Porto de Ubituba se apresentar melhor a esse meio empresarial, né? A gente acompanha o trabalho que é feito lá, mas esse networking também, esse boca a boca, pode ser uma nova oportunidade de portas abertas no Porto de Ubituba, não é?
12: Exatamente, né? Tanto é que o nosso público-alvo que a gente procura aí, né, são os empresários, as pessoas que trabalham nesse setor de logística da empresa, de compras e vendas também, porque isso impacta na compra e na venda de produtos. Estamos chamando também, convidando os prefeitos dos municípios aqui das nossas regionais, Sul e Litoral Sul, que compreende desde Ubituba até Passo de Torres, porque tudo isso tem a ver também com os municípios, né? Quando a gente consegue uma melhor logística, a gente consegue mais desenvolvimento para o município. Então, nós estamos aí com esse intuito dessa provocação, que a gente atenda às esferas públicas e privadas enquanto essa questão desse gargalo que nós temos.
11: Muito bem. Cíntia, vamos aos detalhes do evento, então, quando ele acontece, que horas, como é que o empresário aqui da região pode participar e fazer parte desse debate, os detalhes desse evento, esse Summit da Logística Sul-Catarinense.
12: Então, a data vai ser no dia 13 de 5, que é quarta-feira agora, às 18 horas, no CRIO, que é o Centro de Inovação de Criciúma. Então, o pessoal será recepcionado com coffee e às 18h30 nós começamos os painelistas, né, com as suas exposições. Então, quarta-feira agora, dia 13, 18 horas, no CRIO, Centro de Inovação de Criciúma. E para fazer sua inscrição, porque a gente tem um limite ali, né, de lugares, vocês podem entrar nas redes sociais do Senai de Criciúma, do Senai de Tubarão, e vai estar o link na bio. No Fiesc ponto Litoral Sul, também temos o link na bio para você poder fazer sua inscrição. Então vai ter um Google Forms lá para que você possa se inscrever e garantir o lugar para você neste evento.
11: Muito bem. Foco, como você falou, no meio empresarial e principalmente quem trabalha com logística, né, Cíntia? Não só para ouvir, mas também expressar a opinião e expressar alguns gargalos que possam ser entendidos, né?
12: Exatamente, porque a gente precisa entender a dor para poder tratar ela, né? Então, quem é que vai trazer essa dor para nós? São as pessoas que trabalham diariamente com isso. Então, nós temos os empresários, nós temos os profissionais aí da área que faz a questão de transporte, de logística, de compra, de venda. Esse é o foco que a gente procura para esse evento.
11: Muito bem, o Summit Logístico Sul Catarinense nesta primeira edição de 2026 com foco no setor portuário. E como você falou, terão outros, né, Cíntia? Outros equipamentos também debatidos, Morro dos Cavalos, é claro que vai entrar no debate. E é a primeira edição e para aquecer os motores com relação a esse debate, não é?
12: Perfeitamente, né? Estamos aí, temos este ano para construir algo que vá regional. E eu brinco, né, Lucas? Eu sou bairrista. Então, eu quero que realmente, né, que esse evento seja um sucesso aí, porque eu sei que se nós conseguimos movimentar a região sul, junto com o apoio da Serra, que também conta com esses modais logísticos, né, ter essa pauta e poder trazer melhorias, podem contar comigo, podem contar com a Fiesc, que estamos sempre à disposição.
11: Muito bem, importante o trabalho da Fiesc em debater os gargalos e a logística aqui do nosso sul catarinense. Cíntia, algum ponto que não abordamos e você gostaria de trazer à audiência da Rádio Tubá, o microfone à sua disposição.
12: Ah, obrigada, Lucas. Mas realmente reforçar, né, que mais do que discutir essa infraestrutura, a gente quer realmente debates estratégicos para desenvolvimento regional e uma logística integrada, eficiente e alinhada às demandas que nós desejamos aí para o futuro, para o nosso desenvolvimento. E contamos então com o pessoal, né, aquele que não puder vir, que mande um representante, então, que vá poder contribuir ou que vai poder levar para a empresa essa discussão e que a gente possa juntos aí construir um plano de ação que vai realmente fazer sentido para todos nós.
11: Muito bem. Cíntia Novasco, assessora da vice-presidência da Fiesc Litoral Sul, tratando do evento importantíssimo da logística que acontece em Criciúma na quarta-feira, o Summit Logístico Sul Catarinense, nessa vez com foco no setor portuário. Informações que você conferiu aqui na reportagem da Tubá e o convite da Fiesc para que o meio empresarial e logístico aqui da região participe dessa série de eventos e debata os gargalos e as melhorias possíveis na logística aqui do sul do estado.
0: 1:06, Jornal das 12, volta já.
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1: Uma e 10, Jornal das 12, no seu rádio. Obrigado pelo carinho da atenção, audiência. A todos vocês que estão ligados, o Walter Teixeira, alô, Walter Teixeira, Giovanni Espíndola, Severino Carvalho, também Vilmar Marques Saquete. Vamos lá. Presidente do Sicoobi Credi Vale, Ivonir Bus, foi reeleito para o Conselho de Administração do Sicoobi Central Santa Catarina, Rio Grande do Sul, Ramon.
2: Ok, converso com o presidente do Sicoobi Credi Vale, Ivonir Bus, que foi reeleito para o Conselho de Administração do Sicoobi Central Santa Catarina, Rio Grande do Sul. Bom dia, presidente, tudo bem?
3: Bom dia, Ramon, bom dia a todos os ouvintes da Rádio Tubá. É sempre um prazer estar nessa emissora, mesmo por telefone, né? Temos os meios de comunicação, vamos aproveitar a tecnologia, né? Mas é prazeroso estar falando com vocês aí.
2: Prazer nosso, o senhor é presidente do Sicoobi Credi Vale e foi reeleito para o Conselho de Administração do Sicoobi Central dos 12 estados, né? Quais são os pontos que realmente positivos que traz ainda mais para o senhor, para o seu currículo e para o Sicoobi Credi Vale?
3: Então, é uma responsabilidade bastante grande, né? Você está representando todos os dois estados, né? Santa Catarina e Rio Grande do Sul. Mas também a gente é um grande aprendizado, né? Então, já estou sendo reeleito agora, a gente já tem um certo conhecimento das ações e tudo que a gente vem trabalhando. Mas temos bastante coisa ainda para fazer, né? Então, temos que ter a consciência de também saber separar, né? Porque eu não posso levar interesse próprio lá da nossa cooperativa para a central, né? Então ali são decisões coletivas, né? Que a gente define para o bem do sistema num todo, né? Então a gente tem que saber separar o que é da cooperativa e o que é da central, né? Mas a gente tem feito um bom trabalho aí, a gente trabalhando muito na parte de eficiência, né? Automação, parte de redução de custo, porque a gente sabe que hoje é o mais fator principal que a gente precisa trabalhar, embora a gente às vezes não consiga muito, né? Mas também tem a parte do crescimento, né? Então a gente vem crescendo bastante e com isso os custos também vão crescendo, né? Mas é um trabalho muito gratificante e agradeço aí também a indicação, porque como que funciona essa reeleição? A gente dividiu o estado em 7 grupos, né? Então eu pertenço para o grupo do sul aqui do sul do estado, onde temos 5 cooperativas que representam. A Sicoobi Credi Vale, Sicoobi Credi de Jacinto Machado, de Turvo, Sicoobi Credi Suca, Cruz Alta e Rondon. Então fui indicado novamente para representar esse grupo, assim como os demais também. Então a gente, a composição são 9 membros, né? O presidente e demais são conselheiros, não tem mais a figura de vice-presidente, então todos são conselheiros e cada grupo indica um e tem 2 grupos que indicam 2 nomes, então para a gente poder ter representação em todo o estado, né? Então não fica centralizado as decisões em uma região, né? Então isso é muito, muito bom porque traz as demandas de cada região e a gente em conjunto decide o que seja bom para todo o sistema, né? É um trabalho muito, muito bom, a gente tem um conhecimento grande com os demais presidentes, a gente visita as cooperativas também e também além de decisões futuras, a gente também tem o compromisso de estar acompanhando cada cooperativa, né? Porque hoje nós somos solidários, né? Então temos que estar de olho em todas as cooperativas para que todas se sobressaem nos planejamentos e que continuem crescendo, senão também é responsabilidade do conselho não acompanhar essa parte aí, mas a gente tem um setor muito forte lá de controles internos, a parte de auditoria que sempre traz a apresentação para o conselho, a gente tem um longo espaço que a gente possa discutir, né? Então são reuniões mensais, todo mês a gente está indo para Florianópolis na reunião lá da central e se precisar a gente faz reunião extraordinária online daí, né? Mas graças a Deus aí tem sobrado tempo para a gente discutir bastante os assuntos de todo o sistema.
2: Presidente do Sicoob Credivale, Ivonir Bus, o senhor foi reconduzido ao cargo, onde reforça sua atuação e representatividade dentro do sistema cooperativista, né? Quais são os seus objetivos, principais objetivos para este novo mandato em prol do associado Sicoob Credivale?
3: Então, fui o único remanescente do conselho anterior, né? Então a responsabilidade aumenta mais ainda, né? Os demais todos foram trocados, né? Inclusive o presidente, porque o presidente que está hoje também chegou na hora de descansar um pouco e fez a sua contribuição, né? Que era o seu Rui Schneider, inclusive aí de Tubarão, né? Natural aí de Tubarão, de Oficinas, ficou por 26 anos na cooperativa. E então, como eu falei, sou o único remanescente, então a gente tem bastante responsabilidade, mas o objetivo é continuar contribuindo para o fortalecimento do Sicoob, né? Contribuindo também com as outras cooperativas no que a gente vem fazendo aqui na nossa, né? A gente compartilha muito essas práticas que a gente faz e copia também de outras cooperativas, né? Então, como nós somos um sistema único, às vezes, como diz o ditado, que a roda está perfeita, não precisa mais modificar, né? É só copiar e às vezes melhorar. Mas é essa troca de informação e eu pretendo continuar dessa mesma linha que eu vinha trabalhando, levando os assuntos também do sistema lá para a gente discutir em conjunto, para que a gente possa cada vez mais ter uma cooperativa forte, sólida, eficiente e prestar um bom atendimento ao nosso associado. Tenho certeza que nossas decisões lá sempre são pensadas no associado, né? O associado que é o centro da cooperativa, ele que é o dono, então a gente tem um respeito muito grande. A gente está aqui como administrador, mas sabe que a empresa é do associado, né? Então a gente olha muito para isso e o nosso trabalho é focado em isso, para poder estar retribuindo cada vez mais, não só em atendimento, mas também em retorno para o associado, né? Instituição financeira que devolve resultado para o dono, né? O nosso associado. Então é um grande diferencial do cooperativismo e vamos continuar fortalecendo cada vez mais para que a gente possa continuar prestando esse bom atendimento e fazendo a diferença nas comunidades onde a gente está atuando, tanto em projetos sociais, em contribuições, em melhores taxas e melhores atendimentos. No geral, a gente trabalha dessa forma, né?
2: Muito bem, é presidente do Sicoob Credivale, Ivonir Bus. São quantas filiais aqui que nós temos? Quantas agências do Sicoob Credivale aqui em nossa região da Amurel, por gentileza?
3: Então, a nossa cooperativa ela está atuando em 15 municípios, temos 17 agências físicas e uma digital. A projeção agora para julho, a gente abrir a nossa 19ª agência, que será em Santa Rosa de Lima. Então, todos os nossos municípios a gente vai estar atendendo, né? Esse é o último município que a gente tem área de ação no estado de Santa Catarina. Tem a possibilidade, daqui a pouco, talvez a gente buscar área no Rio Grande do Sul. Estamos analisando, mas por enquanto a gente está focado aqui na região da Amurel, né? Então, temos fora da Amurel apenas Orleans, que pertence à ANREC, e São Bonifácio, que pertence à Grande Florianópolis. Então, pega aqui desde São Bonifácio, Rio Fortuna, Grã-Pará, nossa sede é Braço do Norte, né? Temos São Ludgero, Orleans, Pedras Grandes, 13 de Maio, Jaguaruna, temos 3 agências em Tubarão, temos agência em Pescaria Brava, Laguna, então essa é a nossa São Martinho, Armazém e Gravatal. Então, esses são os municípios que a gente está atuando. E temos um município, que é Pescaria Brava, onde somos a única instituição financeira daquele município. E assim como nós temos também, nós temos 472, se eu não me engano, 472 municípios no Brasil, onde existe só o Sicoob. Então, a gente tem um olhar também muito grande para os pequenos municípios, a gente poder estar contribuindo para o desenvolvimento. Então, a nossa cooperativa Sicoob Credivale, ela é uma filial de Florianópolis, né? Temos a nossa sede lá. Essa sede, ela compõe 37 cooperativas singulares, assim como a nossa, temos mais 36 que compõem a nossa central. E temos 15 centrais no sistema todo que compõem o nosso banco Sicoob em Brasília. Então temos um banco próprio lá em Brasília. Então é um efeito cascata, né? Nossa mãe é lá em Brasília, vem para Florianópolis, depois vem aqui para Braço Norte, onde a gente daí ramifica aqui as nossas filiais, né? Um apanhado geral para entender um pouco como é que funciona o sistema, né?
2: O senhor sabe decora aí o endereço das três agências aqui de Tubarão? Por acaso?
3: Também pela rua, talvez eu não vou saber dizer, mas uma é em frente ao shopping ali, né?
2: Certo.
3: Acho que é Patrício.
2: Não, aqui é Patrício Lima, né? Marcolino Matiz Cabral.
3: Marcolino Matiz Cabral.
2: Sim, em frente ao shopping.
3: E as outras, a outra é no Maitá.
2: Uhum.
3: O Maitá de cima e no Maitá, né? Então tem ali em frente à GAN.
2: Certo.
3: Temos uma agência. E a outra é do outro lado da BR, lá no Maitá de cima.
2: Uhum.
3: Que é na mesma avenida ali, né? E está ali praticamente em frente ali ao Continental Pneus, ali. Bem localizado. Nossas três agências são muito bem localizadas.
2: Nosso muito obrigado. Conversei com o presidente do Sicoob Credivale, Ivonir Bus, que foi reeleito para o Conselho de Administração do Sicoob Central Santa Catarina, Rio Grande do Sul. Parabéns, presidente Ivonir. Estamos à disposição sempre.
3: Obrigado pelo espaço, para poder estar falando um pouco na rádio aí. E agradecer também a parceria aí que a gente tem com todas as rádios aí, onde a gente leva as nossas informações aí para o maior número de associados possível. Muito obrigado pelo espaço e tenham todos uma boa semana.
2: 1:22 é hora da polícia.
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4: Na polícia, um atendente evitou um assalto a uma farmácia no centro de Capivari de Baixo na manhã de ontem. O indivíduo entrou no estabelecimento armado com uma faca, anunciou o roubo, mas fugiu sem levar nada após a vítima simular estar armada. Segundo a polícia militar, a ocorrência foi registrada por volta das 11:55. Conforme relato do atendente de 46 anos, o homem entrou no local usando calça marrom, moletom com capuz, máscara e chinelos, portando uma faca de grande porte. O indivíduo exigiu dinheiro do caixa, mas se assustou quando o funcionário fingiu estar com uma arma de fogo. Em seguida, o homem fugiu a pé em direção ao parque ambiental. Um cliente que passava pelo local perseguiu o bandido por alguns metros e relatou ter visto o homem retirar a máscara, conseguindo reconhecê-lo. A polícia militar realizou buscas nas proximidades, mas o criminoso não foi localizado. O estabelecimento possui câmeras de segurança que registraram a ação. Tráfico de drogas em oficinas Tubarão ontem às 4:18 da tarde. A guarnição do Tático, ciente do intenso tráfico de drogas na região conhecida como Fábio Silva, então em rondas no local, identificou a adolescente de 17 anos fazendo algumas vendas. Após verificar tal situação, foi procedido a abordagem da mulher e com ela foi localizado R$120 em dinheiro e 4 gramas de crack. Ela recebeu a voz de apreensão e foi conduzida até a delegacia de polícia civil. Tráfico de drogas no bairro Passagem, em Tubarão, ontem às 22:20 da noite, a guarnição da polícia militar em rondas pela área verde, mais precisamente no Beco da Multa, onde ocorre o tráfico de drogas diariamente. Durante o policiamento foi visto uma Honda Biz entrar no beco e logo sair, que após foi visto uma mulher de 26 anos ir até o local de mata e esconder algo próximo ao muro. Após as vendas, a guarnição tentou abordar a mulher, que percebeu a aproximação da guarnição e fugiu. A guarnição foi até o local onde foi vista a mulher deixar algo e foi localizado uma quantia de 2 pacotes de crack prontas embaladas para venda. Logo após, não foi visto mais a envolvida e foi feito um boletim de ocorrência. E o incêndio destruiu 4 apartamentos no bairro Ibiraquera, em Ibituba, na tarde de ontem. As chamas atingiram uma edificação multifamiliar de 2 pavimentos com cerca de 240 metros quadrados. Não houve feridos. Segundo o Corpo de Bombeiros, o incêndio foi registrado por volta da 1 hora na rua 41 186. Quando as guarnições chegaram ao local, os quatro apartamentos já estavam completamente tomados pelo fogo. A estrutura construída em madeira e alvenaria também possuía uma edificação comercial anexa. Os bombeiros atuaram no combate direto às chamas e conseguiram impedir que o fogo se espalhasse para a área comercial. Após a extinção do incêndio, foram realizados trabalhos de rescaldo para eliminar possíveis focos remanescentes. Cerca de 20 mil litros de água foram utilizados durante a operação. Foram essas as informações da polícia no Jornal das 12.
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1: E o Giovanni retorna para falar sobre o jogo de hoje, 19h30 em Joinville. Tem Nação contra o Peixe, Giovanni.
4: Nação e Tubarão fecham hoje a quarta rodada do Campeonato Catarinense da Série B. 19h30 na Arena Joinville, teremos essa partida. De um lado, o time mandante, o Nação, é o sétimo colocado com 4 pontos. O Tubarão é o sexto com 5. Se o Tubarão vencer, ele vai a 8 e vai terminar a rodada na vice-liderança. O Fluminense é o líder com 9. Hoje, o segundo colocado é o Ercílio com 7, o Blumenau também tem 7 pontos, o Metropolitano tem 7, o Caravaggio tem 7. Então, se o Peixe vencer, ele vai ultrapassar esses adversários. Se empatar, vai ser um resultado ruim, Tubarão vai somar apenas 1 ponto e se perder, pior ainda, aí será ultrapassado pelo Nação. O Tubarão viajou ontem para a cidade de Joinville. O técnico Jailson Zata deverá ter força máxima. Talvez faça pelo menos uma mudança no ataque. O Marquinhos, que foi destaque no futebol amador, ele está regularizado e poderá estrear no ataque, é um jogador que joga pelas pontas e poderá ser interessante. São as informações com o repórter Giovanni Martins.
2: Hoje de aniversário, Wagner Fernandes Pereira, da Guarda Margem Esquerda. Está fazendo 43 anos, parabéns, parabéns Wagner, que Deus abençoe, que seja muito feliz. Homenagem de sua mãe Salete, que lembra essa data com muito carinho. Também estão no aniversário Rodrigo Fortunato Goulart, o Rodrigo Top Top, e seu neto Antônio Goulart Gonçalves, 6 aninhos, dose dupla de alegria.
1: Parabéns, saúde e felicidade aos demais aniversariantes da data de hoje. Fim do Jornal das 12. Obrigado pelo carinho da sua atenção, audiência. Volta amanhã nesse mesmo horário, mas o Antônio Bento volta um pouquinho mais cedo, a partir das 7, com o Bruno no Show do Rádio. E o Ramon?
2: Eu volto daqui a pouco às 14h30 com o Balcão de Negócios. Um abraço, Luiz Nunes, do bairro Paulo Cruz, em Jaguaruna, ligadaço. Tá na Tubá, tá na melhor.
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13: Louvado seja nosso Senhor Jesus Cristo.
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13: 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Esse é o Boletim de Notícias da Rádio Vaticano, Vatican News, em língua portuguesa, nesta terça-feira, 12 de maio. Nos estúdios, Silvone José.
14: O Papa Leão XIV recebeu em audiência os participantes do 8º colóquio, organizado conjuntamente pelo Dicastério para o Diálogo Interreligioso e pelo Instituto Real de Estudos Interreligiosos. O tema escolhido esse ano para o encontro é compaixão humana e empatia nos tempos modernos, e para o pontífice é particularmente oportuno para o nosso mundo atual. De fato, não se trata de sentimentos marginais, mas sim de atitudes essenciais de ambas as nossas tradições religiosas e de aspectos importantes do que significa viver uma vida verdadeiramente humana. Em seu discurso, Leão XIV falou como as duas tradições religiosas entendem a compaixão e a empatia, que não são algo adicional ou opcional, mas um chamado de Deus para refletir sua bondade em nossa vida cotidiana. O diferencial cristão é propriamente Jesus Cristo, em quem esta compaixão divina torna-se visível e tangível. Deus vai além de ver e ouvir, assumindo a nossa natureza humana para se tornar a encarnação viva da compaixão.
15: Following the example of Jesus, Christian compassion becomes a sharing in or suffering with others, particularly the most disadvantaged.
14: Seguindo o exemplo de Jesus, a compaixão cristã torna-se uma partilha ou um sofrer com os outros, particularmente os mais desfavorecidos. Por essa razão, o amor aos pobres, qualquer que seja a forma que a sua pobreza assuma, é a marca evangélica de uma igreja fiel ao coração de Deus, explicou o Papa. Essa convicção, portanto, tem implicações sociais, prosseguiu o pontífice, que manifestou seu apreço pelos esforços do reino Hashemita da Jordânia, ao acolher refugiados e ajudar os necessitados em circunstâncias difíceis. E fez uma advertência.
15: Dear friends, compassion and empathy are sadly in danger of disappearing today.
14: Queridos amigos, a compaixão e a empatia correm, infelizmente, o risco de desaparecer hoje. Os avanços tecnológicos tornaram-nos mais conectados do que nunca, mas também podem levar à indiferença. O fluxo constante de imagens e vídeos das dificuldades alheias podem entorpecer nossos corações, em vez de comovê-los. Esse tipo de apatia está se tornando um dos mais sérios desafios espirituais do nosso tempo. Nesse contexto, cristãos e muçulmanos são chamados a uma missão comum: reavivar a humanidade onde ela se esfriou, dar voz aos que sofrem e transformar a indiferença em solidariedade. A compaixão e a empatia podem ser nossos instrumentos, pois têm o poder de restaurar a dignidade do outro. Espero que a Jordânia continue a ser uma testemunha viva desse tipo de compaixão, bem como um sinal de diálogo, solidariedade e esperança numa região marcada por provações, concluiu o Papa, fazendo votos de que a mútua colaboração se traduza em gestos concretos de paz, empatia e fraternidade.
13: Bem, amigos de todo o Brasil, com alegria nós estamos recebendo aqui nos nossos estúdios o irmão Edgar Nicodem, laçalista, que vem de Porto Alegre. Ele é diretor do noviciado em Porto Alegre, faz parte da equipe de teólogos da Clara, Confederação Latino-Americana de Religiosos, e amigo da Rádio Vaticano. Bom, irmão Edgar, que alegria tê-lo conosco, seja bem-vindo.
16: Para mim também é uma grande alegria poder estar aqui. Recordo os outros anos quando eu visitava aqui, quando estava vindo aqui seguidamente para Roma. E eu disse, bom, pelo menos precisa visitar a Rádio Vaticana, precisa visitar o Silvonei. Sempre é bom rever os amigos, isso é muito bacana.
13: Vamos falar um pouquinho do trabalho, como é que estamos indo lá em Porto Alegre?
16: Estamos indo bem. Eu estou no noviciado com jovens que vêm de diversos países da América Latina. Portanto, para nós a língua passou a ser o português e o espanhol. Todo mundo pode falar a sua língua, mas tem que entender qualquer uma dessas. E hoje eu tenho jovens que vêm de perspectiva indígena, afro e tudo isso. Então é um mundo cultural bem bonito, muito bacana do trabalho que estamos fazendo lá.
13: Vocações?
16: Vocações, nós estamos, temos diminuído um pouquinho na América Latina, mas temos vocações e nós estamos caminhando para termos um noviciado único para toda a América Latina e, em princípio, vai funcionar em Porto Alegre. Então, para o Brasil, assim, os demais latino-americanos vão ter que, pelo menos, aprender o português, porque a gente coloca eles em contato com as crianças e com as crianças não tem como, ou você sabe e elas te corrigem.
13: Tá certo, vamos aprender o gauchês um pouco, então.
16: É, isso também é o gauchês, né? Eles vão aprender, tá lá, isso sem dúvida nenhuma. Né?
13: Irmão, o senhor faz parte da equipe de teólogos da Clara, Confederação Latino-Americana de Religiosos. Vamos falar um pouquinho sobre isso.
16: Sim, eu faço parte da equipe, chama-se ETAP, na equipe de teólogos. A equipe de teólogos tem a função de assessorar a diretoria da CLAR em todos os projetos. Claro que nós, a CLAR, nos últimos anos, muito sintonizada com o magistério do Papa Francisco e toda com a perspectiva da sinodalidade, com todos os projetos, as comissões que a gente acompanha e também nessa perspectiva toda. E agora, uma grande preocupação é tudo aquilo que a gente já vem conversando, como é que essa sinodalidade passa para o chão.

0: da Igreja Católica, mas também com outros organismos civis, e se sente uma grande sintonia com os movimentos populares, com as universidades, com tudo isso que caminha. E isso é muito importante para a gente poder responder às grandes demandas que tem hoje a Igreja, que tem hoje a própria sociedade latino-americana, nesse tempo que nós estamos vivendo, também de tensões e de conflitos.
1: Esse encontro de Lima, como é que vai se desenvolver?
0: Vai ser um congresso. Esse congresso, basicamente, é perceber como é que a sinodalidade perpassa o todo da vida religiosa, ou seja, na espiritualidade, nas estruturas, nas relações, em tudo isso. Também, que novas alternativas estão sendo construídas a partir do documento final da sinodalidade, com todos esses desafios que ele nos coloca, mas também tendo sempre presente que a Igreja está caminhando para a Assembleia de 2028, a Assembleia que tem exatamente a temática da sinodalidade, onde se vai recolhendo o caminho que toda a Igreja está fazendo.
1: A questão da sinodalidade, a temática, entrou nas nossas comunidades?
0: Eu diria assim, há muitos lugares onde ela entrou bem, em outros lugares falta entrar. Acho que há, assim, eu diria, talvez nem tanto resistência, mas há uma passividade, assim, né, nesse sentido. Então, realmente, nós achamos que a equipe teológica e a própria CLAR e as conferências nacionais da vida religiosa têm uma função importante, realmente, de retomar constantemente o tema, para que ele não caia, bom, um tema importante, mas, bom, a gente vai caminhando, né? Não basta isso. Tem que dar vida, e por isso se todos os projetos que se tem, a CLAR tem 14 comissões diferentes, em todas as 14 dimensões, todos os projetos tem como a perspectiva de fundo a sinodalidade, desde a sua organização, a temática, os eixos que ela traz e como é que essa perspectiva vai avançando, né?
1: No próximo dia 15 de maio, nós temos a festa do educador, né? Uhum. São João Batista de La Salle, o padroeiro. Como é que a gente vive esse dia?
0: Isso é muito importante, muito bacana, num mundo que precisa tanto de educação. Penso especificamente no nosso querido Brasil, né? La Salle foi alguém que conseguiu inovar, que conseguiu mostrar a educação como um campo importante de ação, não somente dos irmãos ou dos religiosos, mas de toda a Igreja. Trouxe essa temática. La Salle sempre uniu educação de qualidade com evangelização. Toda essa perspectiva de valores. Então é um dia para celebrar, mas uma celebração que tem que levar a um compromisso cada vez maior com a perspectiva da educação, tudo isso que a gente está vivendo e os desafios que hoje enfrenta a educação nesse mundo tecnológico da inteligência artificial, com novas perspectivas, as novas tecnologias, por um lado, são um horizonte muito bacana, mas também que põe desafios educativos e éticos muito fortes e muito importantes, né?
1: O senhor, como educador também, como vê então a inteligência artificial agora?
0: Eu vejo de duas perspectivas. Primeiro, ela de fato, ela traz instrumento, é um instrumento. Vejo como um instrumento que tem, que pode nos ajudar, que nos pode facilitar, mas também que a gente precisa se educar. Precisamos realmente absorvê-la, mas também estar ciente dos riscos que ela nos coloca de manipulação, de tirar a privacidade, essas coisas todas, né? Isso já vinha acontecendo também em termos de redes sociais. Mas eu vejo um instrumento que precisamos também olhar criticamente, mas também não é rejeição, muito pelo contrário, mas com criticidade e gradualmente também criarmos critérios éticos e elementos de uso adequado da inteligência artificial. Porque, pelo que eu vi e entendi, acho que não tem volta, né? Mas é preciso, pode ser um instrumento, mas como as outras tecnologias, precisamos realmente uma absorção crítica, criteriosa, com valores e valores evangélicos, claro, no nosso caso.
1: Não podemos desumanizar a nossa sociedade.
0: Eu acho que esse é o grande desafio que a gente percebe, assim, que de repente a coisa, eu vejo desde até os pequeninhos, eu vivo ao lado de um colégio que tem 2.000 alunos, e a gente vê, por exemplo, como isso com facilidade acontece. A desumanização, ela perpassa as famílias e precisamos ter o espaço humanizador, o espaço humano do diálogo, da acolhida da vida, da valorização da vida, também do tempo de convivência, do espaço livre, né? Eu acho tão bacana quando num campo de futebol você vê sete partidas de futebol quase ao mesmo tempo e as crianças conseguem se entender. Isso para mim é um símbolo de fraternidade que é fantástico, né? De crianças e com tudo isso, crianças e jovens, né?
1: Para a gente concluir,

0: Vivemos ainda aquelas imagens que atingiram Porto Alegre, Rio Grande do Sul, das enchentes, né? O que sobrou de tudo aquilo lá?
1: Olha, sobrou grande desafio. Eu creio que, em grande parte, a limpeza da cidade, isso foi um esforço grande. Eu destacaria também a grande solidariedade que houve. Isso movimentou um país, até internacionalmente veio ajuda. A solidariedade foi algo impressionante para a cidade, ficou um impacto, né? Agora, estão prevendo os especialistas que provavelmente no início da primavera vai haver outro momento de fortes chuvas no sul do Brasil. Dizem que não será do mesmo tamanho como foi essa enchente, esperamos que não seja, mas é um desafio. Então há uma preparação também para isso. A cidade está mais limpa, está organizada, mas as obras estruturais básicas, que são mais complexas, mais custosas, ainda estão lentamente começando. Portanto, há preocupação.
0: A solidariedade se sentiu realmente de modo concreto.
1: Creio que a coisa fantástica que existiu, de todo o país, de todos os lugares, toda a movimentação. Eu morei perto lá onde não foi inundado, mas era praticamente o único caminho de entrada de toda ajuda para a Grande Porto Alegre, Avenida Bento Gonçalves. O que a gente viu de ajuda chegando, a solidariedade, foi algo assim que realmente não faltou comida, não faltou água, graças à solidariedade, porque os supermercados centrais começaram a se desabastecer, mas a solidariedade supriu isso.
0: Modigar, obrigado pela sua presença, pelo seu trabalho, né? Pela sua doação. Deus
1: abençoe.
0: Muito
1: obrigado, que agradeço. Obrigado.
0: Conversamos então com o irmão Edgar Nicodemo, ele é diretor do noviciado em Porto Alegre dos Lassalistas e faz parte da equipe de teólogos da CLARA, Confederação Latino-Americana de Religiosos. Dos estúdios da Rádio Vaticano em Roma, Silvanei José.

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2: Pois bem, galera, tamo no verão, hein? Tempo parece que deu uma nublada de novo, né? Ó?
3: Sim.
2: É, deu uma escurecida aí o tempo.
3: Que é bom, cara. É bom.
2: Nuvens escuras.
3: Nossa, tá bem carregado,
2: né? Tenebrosas pairam sobre o céu da cidade azul. Pois é. Temperatura marcando agora 28 graus e a umidade relativa dar em 61%. Você, meu querido, participa, interage. 36265177, nosso telefone WhatsApp, lives no Facebook e YouTube. Lá no Facebook, curte, comenta, compartilha. E no YouTube, se inscreve no canal pra ficar legal, dá um likezinho e... que mais? Tem mais uma coisa? Ah, tá, ativa as notificações.
3: Yes.
2: Pode crer, é nóis. Ok, vamos, e aí? Lucas Marcos de Carvalho, boa tarde, seu Jaguara. Tudo certinho?
4: Boa tarde, Bruno Vandrezen, boa tarde, Everton Luiz, aos ouvintes do Informalizado.
2: O microfone parece que tá baixo.
4: Tá baixo?
5: É, agora... Não, tá certo.
4: Tá certo? Ou era...
2: Agora tá.
4: Eu não posso nem pegar nem um pouquinho distante, né? Só não, qualquer coisinha já não pega.
5: Sim, exatamente.
4: Então tá, mas isso aí... Tô bem, tá tudo tranquilo, suave, né? Boa. E é isso.
2: Deixa eu empurrar o microfone.
4: É porque eu tô tentando falar o mais perto possível.
5: Cara, você tem coragem.
4: Eu sei, mas eu não tenho como, porque eu tava falando próximo, não tão longe. Tava bem de boa aqui. E não tava pegando direito. Aí eu falo alguém.
2: É, tá bom. Mas e aí?
4: E aí, tudo bom?
2: Tudo certo? Como é que tá a vida?
4: Tô, tudo tranquilo, mano. Indo. E aí, como é que tão?
2: Ô, parada. É, de boa, né?
4: Boa.
5: Vamos combinar disso aí então.
4: Vamos marcar.
2: Que tá aparecendo, né? O cara que vê um amigo depois de 30 anos, pô, daí.
4: Eu vi um.
2: Não tá nem afim de falar, né? Mas...
4: Tinha uma piada curta que meu amigo sempre contava e a gente ria de tão ruim que era. É. Que era um cara chega na rua e diz assim: daí, beleza? Aí o outro: e aí, beleza? E eles ficaram: daí, beleza? E aí, beleza? Aí chegou um cara e falou assim: e aí, mano, tudo bom? Eles dizem: ó, cara, mudando de assunto. É muito ruim, mas...
2: É tosco demais.
4: É bom.
2: Mas e aí, beleza?
4: Beleza, mano.
2: É.
4: Enfim, vamos lá. O que eu vou trazer hoje?
2: Aonde?
4: Aí, garoto, cara, brabo.
5: Não faça isso, cara, com você.
4: Por quê?
5: Não estigue.
4: Pois é. Nada a ver, ele devolveu, cara. Eu entendo, aprecio. Vou falar sobre aquela do Mel Gibson, que eu não falei ontem, que sobrou.
2: O Mel Gibson fez um filme
5: que ninguém viu
2: e ganhou dinheiro pra caramba.
4: 30 milhões.
2: Tá.
4: Então
2: é pouco.
4: Não é a principal, tá? Talvez fique pra amanhã. É. Mas eu vou falar. Em até 90 dias, essa notícia me deixou muito bem. A Apple vai ter que fazer umas coisas, umas adaptações.
2: Adaptations.
4: E eu achei demais.
2: É. Tá bom. E aí, Everton Luiz, como é que você está, cara? Boa tarde. Consegui se almoçar bem, apesar dos pesares?
5: Como assim?
2: Porque tinha um cara te incomodando aí.
5: Ah, não, eu consegui.
4: Eu sou um ninja, né? Porque eu só falei uma coisa.
2: É, mas ele se doeu lá.
5: Não.
4: Uma!
2: Achei que ele não ia conseguir.
5: É que são muitos anos de acumulação, tá ligado?
4: Aí chega na minha teoria, que é uma das coisas que eu tenho, das regras de incomodar alguém.
2: É.
4: Não interessa a força e a resistência da pessoa. O cansaço sempre vence. Sempre. Se tu fica incomodando a pessoa, ela... Ah, não vai me incomodar. E vai.
2: Não,
4: e
2: vai, vai. Sim,
4: e vai. Incomoda. E vai.
2: A gente chata incomoda. Pode ser que demore, mas o cara tenta ser forte, mas incomoda.
4: Aí, depois de um tempo, tu só precisa de uma palavra.
5: Ah, não, mas esse eu nem estourei totalmente, cara.
2: Mas isso é mais perigoso pra quem incomoda, hein? O cara que se faz de forte...
4: Sim.
2: Porque vai acumulando, né?
4: Sim.
2: O cara se pega pé da vida, cara, sai de baixo.
4: Tanto que a gente tem que ganhar periculosidade, né? Os chatos deveriam ganhar a periculosidade.
2: É verdade. Tu ia ficar rico pra caramba.
4: Rapaz.
2: Mas aí, Everton, o que tu vai falar no programa de hoje, cara?
5: Ah, cara, hoje a gente vai ver aí alguns filmes que ainda estão pra lançar, que a galera tá esperando bastante, tá bom? Hoje é terça-feira.
2: Hoje é lightzinho.
4: É terça-feira que não tem nada, né?
2: É. Filmezinhos? Pode crer.
4: Filmezinhos.
2: Vou trazer uma história. Nessa história consta uma criança de 4 anos, um telefone dando sopa e um crime. acontecido.
5: Ai, que medo, cara.
2: É, rapaz. Aconteceu lá em Wisconsin, Estados Unidos of the America.
4: Aí. E tá eu fui legal contigo, tá? A oportunidade gritou e eu pensei assim, não vou fazer, vou ser gente boa, não, não vou fazer
2: porque
4: nada.
2: Por quê? É? Não, não entendi, mas tudo bem.
4: Não, não precisa, depois eu falo em off.
2: E cara, se der tempo, né? Eu já trouxe relatos semelhantes a esse, né? Não tem aqueles... aquelas séries documentárias sobre...
4: Documentais.
2: Crimes documentais.
4: Isso.
2: Documentais, tá. Desculpe o meu equívoco. De true crime.
4: Yes.
2: Crimes verdadeiros.
4: Sim.
2: Recontam as histórias e tudo mais, né? Já teve uma penca de história que foi solucionada. Uma penca, yep. Não, algumas, né? É
4: já
2: por
4: bastante,
2: conta das
4: bastante.
2: Divulgações, né? Ah, e crimes que foram, estavam lá arquivados, estavam lá sem respostas e obtiveram respostas e provas novas por conta da exposição na mídia, né? E aconteceu novamente, cara. Um garoto de... Eu não sei a idade dele aqui bem, 7 anos. Ele foi sequestrado há 7 anos, não. Ele foi sequestrado há 7 anos atrás, ninguém sabia do paradeiro dele e acabou sendo encontrado vivo.
4: Que legal.
2: Seguro. Nossa. Por conta de uma série na Netflix.
4: Que legal, cara.
2: É, mó legal.
4: Que legal, cara.
2: É. E é isso, cara. Além disso, vamos ter o pensamento do dia, a charada, o hoje na história e aniversariante famoso do dia. Tudo isso.
4: E nada more.
5: Até as 2h28, segundo Bruno.
4: No...
2: Por que não, isso, cara?
4: Não conte. Ai, cara, meu Deus.
2: Por que segundo, Bruno, cara?
5: Ah, porque foi o que você falou no começo do programa.
2: Com a nossa companhia, vai.
5: Yeah. Pensamento do dia.
4: Pensamento of the day. Vai lá. Transforme o mundo com ideias que inspiram. Não, isso aqui é só...
2: Abriu um negócio ali, aleatórios.
4: Muito custa o que é muito caro.
5: De fato. Realmente.
2: Parece um livrinho de cabeceira. que eu comprei há um tempo atrás.
4: Eu conheço esse livrinho aí, cara. Esse livrinho
2: é de lá,
4: é muito
2: não?
4: Bom.
2: É
4: não,
2: de lá?
4: Cara, mas eu até acho que é, tá? Só que não tá colocado o nome do pensador aqui.
2: Pois é, eu perdi esse livro.
4: É, eu penso que estou aqui, mas estou ali.
2: Eu pensei que ele tava aqui, mas tava ali. Eu perdi ele, cara. Que loucura.
4: É.
2: Ah, vamos lá. Depois desse pensamento lindo, a charada.
4: Charada of the day. Eu coloquei várias, algumas não estavam abrindo, demorou a abrir. Mas vamos lá.
2: Tá, vai.
4: Qual sapato anda de maneira desengonçada?
2: Ah, não sei.
4: E aí? Sabe?
5: Não faço ideia.
4: 3 meses, 5 anos, 7. É, boa tarde, jovem. Não, isso aqui é depois. Mas boa tarde, jovem. Manda abraço pro Jaquim. Abraço pro Jaquim.
2: Embalou, já.
5: Já embalou. Ah, eu acho que eu sei, cara. É o tamanco.
4: Oh. Se você estiver certo, a gente volta com outra charada.
5: A gente vai voltar
2: caramba,
5: com outra charada.
2: Caramba, velho. Ah, matou.
4: Isso.
2: Matou, matou.
4: Não sei o que matou, mas tá
2: é raro. Mas acontece.
4: Vamos lá.
2: É isso?
4: Vamos.
2: Intervalo, né?
4: Isso.
2: Duas em ponto. Bora faturar?
4: Sim.
2: A gente vai.
4: Mais.
5: A gente volta?
4: Yes.
5: É claro que sim.
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2: Pararara, 12 e 2, estamos de volta, hein? Esse é o Informalizando Informação com o Moro do Serviço de Tarde. Boa tarde para você que tá chegando por aí agora.
4: Sim.
2: Vamos que vamos. Que foi, cara?
5: Nada, cara.
2: E aí, a charada, ele acertou lá?
4: Acertou.
2: Então vai pra próxima, né, mano?
4: Por que o relógio é popular?
2: Cara, essa aí eu sei, mas esqueci. Por que o relógio é popular?
4: É muito idiota.
5: Porque ele dá um Rolex.
4: Oh, é criativa essa resposta. Não é, mas é criativa. O
2: que esse cara tá tomando?
4: Não, cara, tá, ele tá
2: que
4: muito
2: que tu inteligente. Tá usando, cara?
4: Juro, cara, não é a resposta, mas ela é melhor. Tá?
5: Melhor, né?
4: Só que eu achei essa resposta tão idiota que eu fiz risonho aqui, cara.
2: Sensacional. Mas não é, né? Tá? A oficial não é essa.
4: Não é.
2: Sim. Eu não sei.
4: 325 com o CSFs. Participando os WhatsApps. Tem aqui, ó, boa tarde, Jaguarada, grande abraço.
2: Valeu.
4: É, Rodrigo Top Tops. Um abraço, querido. E chegando um corte de podcast.
2: Ah, 1:40.
4: Bica Pod Shows.
2: É
4: Bica,
2: louco, cara.
4: Que está agora num estúdio mais calmo. Fala aí, Bica, pra gente.
15: Daí, meu amigo Luquinhas, meu amigo Elton. Daí, tudo beleza, meu amigo? Tudo jóia com vocês?
5: Tranquilo.
15: Meu amigo Bruninho aí também.
2: Olha, mas falou.
15: Eu tenho que fazer uma fofoca pra ti, meu amigo Luquinha.
4: Ó, fofoca pra mim.
15: O Bruninho, a sorte do Bruninho, que a mulher dirige o carro. Se a mulher não dirige o carro, ele tava ralado. Rapaz, na hora terminou a festa, o bicho embarcou ali atrás. É que nem aqueles meninos quando eles botam o banquinho pra sentar. Ficou sentadinho ali atrás, ali, comportadinho, veio embora, dando tchau. Olha, rapaz. 100% menino, mas tá certo ele. Bebeu, não pega a boleia.
2: Responsabilidade.
4: Responsabilidade.
15: Ele tá mais que certo. A sorte que a mulher. O Renan tem que levar o motorista, que não tem mulher, né? O Renan tem que levar o motorista, mas o Bruninho tem a mulher dirige. Tá certo, Bruninho. Tu tá 100%. E tu, Luquinha? Tudo 100% também? O que é contigo?
4: Tudo tranquilo, meu querido.
15: E o meu amigo Elton aí também, que é mandado pela mulher, mas tá certo ele. Tá mais certo daquele que é mandado pela mulher que vai adquirir a vida. Beleza? Um abraço pra vocês. Aí. Aqui do mais conhecido Bica. Conhecidinho aqui o Bica está no cemitério, trabalhando aqui. Junto com as almas aqui, né? As almas estão só cuidando aqui, escutando uma musiquinha. Beleza? Tudo beleza? Um abraço aí pra turma da padaria e o meu amigo Licas. Ceguinho, do cemitério, beleza? Aquele abraço. E até amanhã, se Deus quiser. E vamos à luta.
2: É, fofoqueirinho, né? Falando em linha. Vai cuidar da tua vida, rapaz. Vai cuidar da tua vida, vai fazer o teu serviço aí. Aquele abraço, Bica.
4: Tamo abraço,
5: junto.
4: Irmão.
5: Tamo
4: abraço.
5: Junto.
4: Mas ele falou uma coisa que ninguém sabe, né? É. Ninguém sabe. Boa tarde, meninos. Não. Dona Clarissa.
2: Vai.
4: Lá.
16: Ô, meninos. Essa hoje foi...
2: É.
16: Ô, meninos. Essa hoje foi fácil. A resposta dessa era é porque ele é da hora.
5: Porque ele é da hora.
2: Tá bom.
4: Boa tarde, meninos. Quem mandou o recadinho foi a Marli Rodrigues.
2: Alô, Marli. Tudo bem por aí?
5: Alô, Marli. Que lembranças.
4: Boa tarde, meninas, né? Meninos. Ótimo programa, parece o Focalizando do SBT.
2: Focalizando.
4: É o Gilmar.
2: É, claro que não. Nossa, é muito melhor.
4: É muito massa,
2: é.
4: Mas se tu tiver uma fofoca aí, fala aí pra gente comentar aqui.
2: Não, porque a gente não vai fofoca, né? Na verdade, o programa lá, tu já viu?
4: Já vi.
2: É, o nome já diz tudo, né? É fofoca dos famosos.
4: Isso, agora aqui não. Aqui é. Aqui são perturbados.
2: A gente só julga de vez em quando as ações que as pessoas contam as histórias, a gente joga, assim, a gente julga, né?
4: É,
2: a fofoca não tem.
4: O julgamento.
2: Se bem que a gente traz uma fofoquinha também, né? Tipo, isso a Tuba não mostra. coisas que acontecem nos bastidores.
4: Ah, sim, sim.
2: São fofocas,
4: sim,
2: né?
4: Sim, mas nem sempre citamos nomes,
2: por
4: né?
2: Exemplo, só quando é com a gente. A gente atrasar toda hora. Vamos lá. 2:06 agora, a história de um menino de 4 anos. American people. American,
5: é o milagre tá aqui. Yeah.
2: American children.
4: Child.
2: Ô, seguinte, cara, o gurizinho de 4 anos lá no... É estado de Wisconsin ou é cidade?
4: Eu acho que é cidade, Wisconsin, acho que não é estado.
2: Deixa
4: não,
2: eu ver aqui,
4: não
2: só
4: lembro
2: pra...
4: nenhum estado com esse nome.
2: Só pra ter certeza aqui...
4: Wisconsin.
2: É, a polícia de Wisconsin, deve ser a cidade mesmo, né, cara? Atendeu um chamado. No
4: não,
2: outro lado...
4: é estado.
2: É estado? Tá.
4: É estado.
2: Do outro lado da linha estava um menino. Não sei o nome dele, mas sei que tinha 4 anos. Este menino ligou para a polícia para comunicar um crime.
4: Não.
2: Segundo o menino, o crime havia sido cometido pela sua própria mãe.
4: Ai, ai, ai.
2: E olha só o tamanho do risco, cara.
5: Essas crianças.
2: Tamanho do risco, porque assim, ó, ele fez a ligação de dentro da casa dele,
4: tá,
2: do celular da mãe. Claro, escondido da mãe, porém a mãe estava dentro da casa. E ele ligou para a polícia comunicando um crime que a mãe havia cometido.
5: Nossa, cara. Cara,
2: a polícia prontamente, né, pela complexidade, o risco envolvido na situação, prontamente foi até a residência. E tem a filmagem da... Porque eles filmam, né?
4: Tá.
2: A chegada, eles têm câmeras corporais,
4: sim,
2: né? Então a polícia chegou e a mãe, de pronto, ela ficou totalmente surpresa, né?
5: Eu não sabia o que estava acontecendo.
2: Os policiais indicaram que o seu filho... de 4 anos havia ligado pra polícia relatando um crime cometido pela mãe. Ela falou, meu Deus, que... aí nisso o menino aparece e disse qual foi o crime cometido pela mãe. A mãe havia comido o sorvete dele.
4: Mentira, é sério isso?
2: É sério, meu Deus, horrível. A mãe, ela comeu. Sério, cara, isso aconteceu. Aconteceu dia 4 agora, uma semana.
4: Isso é um crime.
2: Segundo
4: isso é um crime.
2: Cara, a criança não tem dimensão do que é.
4: É verdade.
2: Pra ele era errado, o sorvete era dele e foi roubado. Alguém comeu o sorvete dele. Ele ligou pra polícia e a polícia foi lá. Cara. Muitas risadas foram dadas, nada aconteceu, obviamente, mas isso chamou a atenção, né? Aí no outro dia, os policiais envolvidos nessa cena aqui retornaram à casa do moleque
4: com
2: lá
4: sorvete,
2: com um pote de sorvete pra ele. Aí ele ficou... E claro, orientaram ele, né? E tem que dar orientação, né? Crianças, não façam isso, né? O 190, lá no caso não é 190, é outro número, né?
4: Mas não, 191.
2: Tu... 191.
5: É o Ananiziro, né?
4: Porque, mas aqui é diferente, né? Aqui é lá é diferente.
2: Tá bom. Entendi. Mas enfim, daí explicaram pra ele, não, você não pode ligar pra polícia pra relatar que roubaram o teu sorvete, né? Só pode relatar mesmo um crime, de repente, aconteceu um acidente, uma tragédia e tal, tu vai ligar pra polícia que a gente vem te ajudar. Agora, nessa questão aqui, tu só fala com a tua mãe e tudo se resolve tranquilamente, né? Ele, não sei se aprendeu.
4: Só a personalidade dele, né?
2: Cara, é demais, né?
4: É um crime o que
5: mas
4: tu fez comigo.
5: Se fosse a minha mãe, eu teria aprendido. Se fosse minha mãe.
2: Cara, eu olhei a carinha da mãe, se a mãe tem uma carinha de braba. Eu acho que ele aprendeu também.
4: Ela matou a fome dela com o meu sorvete.
2: Assassina! Cara, que demais. Mas que esperto, né, cara? Com 4 anos. Hoje, se tu parar pra pensar, eu acho que dificilmente uma criança de 4 anos pegar 10 aí. Se uma souber o número da polícia, vai ser demais, né?
4: É.
2: Pegar o celular, ligar
5: não,
2: pra polícia, então...
5: Porque não é difícil, pô. Não é difícil.
2: Cara, mas quem é que conversa com o filho sobre número da polícia?
5: Cara, hoje em dia a criança já com 2 anos já tá com a tela no celular.
4: Cara, e a noção dele falando, cara. A noção de que ele tá falando com a pessoa certa, sobre uma parada certa, sabe?
5: Cara,
4: isso é demais,
5: mano. É porque,
4: mano,
5: querendo ou não, existem esses desenhozinhos aí que simulam todo tipo de situações, tá ligado? Então, às vezes, lá, ele tava assistindo um desenho, viu que a menininha foi lá, pegou o celular, vou ligar pra polícia, não sei o que, entendeu? Então, cara, isso entra na cabeça
2: da pior. Aqui não deixou claro se na própria ligação, eu acho que não. Se na ligação ele citou qual foi o crime cometido pela mãe.
4: Eu acho que não, eles não teriam ido.
2: Pela presença dos policiais lá, eu acho que ele não... Né,
4: eu acho que
2: mas assim, eu acho que ele deve ter. Ele tava desesperado, de certo, porque, meu Deus, acabou o sorvete. O meu sorvete. Então, pai, ele ligou pra polícia.
5: Chorando,
2: desesperado. E a polícia foi.
4: Imagina, porque é uma criança.
5: É uma criança.
4: A minha mãe cometeu um crime.
5: Às vezes ele foi lá e desligou,
2: demais,
5: tá ligado? Desligou, aí
4: do
5: o policial
4: nada,
5: já... Oh. Não, a gente precisa lá e foram... E era um sorvete. Não,
2: já pensou sinistro no meio da ligação? A mãe lá no outro cômodo dá um berro com ele, tá ligado?
5: Não.
2: Daí a polícia, meu Deus, vai matar.
4: Não, já entra com a arma em punho, já.
2: Né? Que loucura, hein? Crianças, não façam isso, tá?
4: Não façam.
2: É, se faltar sorvete, pede pra mãe que ela compra outro.
5: É, eu teria aprendido de uma forma bem dolorosa, inclusive.
2: Olá, 12 e 11, quem vem?
4: Eu vou falar aqui, então, dos 90 dias que a Apple tem. Primeiro, a gente tem que mencionar o fato de já ter sido uma vitória ela agora começar a colocar os carregadores, né?
2: Ah, sim.
4: Nos celulares.
2: Era uma tolice deles, né?
4: Porém, essa notícia que já está acontecendo, aconteceu na União Europeia porque eles forçaram a Apple a fazer o que ela deveria lá, que é o seguinte. Você sabe o que é sideload, não?
2: Claro que não.
4: Provavelmente você sabe o que é sideload, sabe o que é sideload?
5: Ah, sim, pelo nome eu não sei.
4: Não, sideload é carregando de lado, né? Sideload, carregando de lado. Na verdade, é quando tu pega aplicativos que não tem a ver, não foram feitos pela Apple Store... E pode aplicá-los no celular.
5: Ah, sim, sim, sabe? Sim, sim.
4: Aplicativos terceirizados, entendeu? É.
5: Inclusive, eles fazem questão de te colocar vários avisos de perigo e de que o teu sistema pode estar sendo hackeado.
4: Exato.
5: Porque você está baixando aplicativo. Não.
2: É só baixar os aplicativos.
5: Não.
4: Android tem muita coisa, exatamente. Tem muito aplicativo até bom que a galera tem que conhecer, que está em APK. Né, que é a extensão do aplicativo. E tu pode colocar no teu Android que são aplicativos bons, só que não é pela Google Play Store. Então?
5: Inclusive a Android também tem isso, só que não é tanto quanto a Google.
4: Não,
5: quanto a Apple, no caso, né? Porque o Android, ele só vai avisar lá, ó, o aplicativo é de terceiro, você tem certeza que tu quer baixar, pode danificar teu dispositivo, ok. Tu só vai lá e habilita, tá ligado? No Apple não, cara.
2: É um drama.
5: Meu Deus, não faça isso.
2: Teu celular vai pegar fogo.
4: Chatão, tá?
2: É, mas eles são nojentos mesmo, né?
4: São. E assim, e é por isso que eu tô feliz com essa notícia. Porque lá eles não permitiam que os aplicativos entrassem no telefone. Tá. Então, a iOS não tinha isso. Não tinha aplicativo de terceiro, tá ligado? Tinha muita burocracia pra tu fazer isso. Tanto com. Até com iPadOS, que é o sistema pro iPad. E não tinha como fazer. E lá a União Europeia forçou eles tiveram que fazer e agora lá tá funcionando. Mas no Brasil. Eles entraram com uma liminar. E agora eu preciso ler, porque aí é muita informação, eu preciso dizer precisamente.
5: Tá.
4: A liminar da empresa era contra o processo aberto pelo Mercado Livre, acusando a Apple de prejudicar a concorrência para favorecer os próprios serviços. De acordo com o Tecnoblog, o juiz responsável pela decisão, Pablo Zuniga, argumenta que a estrutura fechada do iOS e restrições aplicadas a apps de terceiros justificam a intervenção do Conselho Administrativo de Defesa Econômica, o CAD. Zuniga ainda disse que a ausência de uma intervenção prejudica a entrada de concorrentes e impede... Alguém morreu. A competição... Que impedia a competição no setor de serviços digitais. Aí, o Mercado Livre tinha... Claro, para mim, esse pedido, eles alegaram, o que a Apple alegou em defesa... foi que eles estavam tentando proteger a privacidade dos usuários e os dados que é coletado pelo próprio celular. Essa é a defesa que ela abordou. Tanto que o cara que falou, o Pablo, não sei o que, Sainz, uma coisa assim. Tá não, o Pablo Zuniga outro. Alguma coisa, o que, Sainz, que é o cara que... É do cara do marketing, basicamente, da Apple, né? É ele que vai falar. Ele disse em defesa que era justamente isso que eles estavam fazendo. Nos Estados Unidos... O Mark Zuckerberg, através da Meta, também pediu isso porque tinha muita intervenção em relação à Apple e eles não conseguiam dados o suficientes. E segundo a Apple, ela estava protegendo e por isso ela deu esse exemplo, falando que eles estavam defendendo a privacidade dos usuários. O Mercado Livre, depois aqui é relatado mais a grosso modo para a gente entender, é que nem aplicativos de banco eles estavam conseguindo instalar e as pessoas não conseguiam fazer certas transações porque a Apple não permitia certos aplicativos. Muito provavelmente a gente está falando de um PayPal ou alguma coisa assim, sabe?
5: Sim.
4: Que a Apple não permitia que isso acontecesse. Então a liminar entrou, a Apple conseguiu uma liminar para ela conseguir se ajustar por mais dias e para tentar resolver isso. Então o Mercado Livre não conseguiu conter o processo, não conseguiu levar adiante. Eles conseguiram se conter. Mas o Pablo Zuniga agora fizeram mais investigações e tudo mais, cortaram essa liminar e já era. Aí agora eles vão ser obrigados em 20 dias a se ajustar e a Apple é obrigada a fornecer aplicativos de terceiros no iOS ou permitir a entrada livre desses aplicativos no celular.
2: Que beleza, adorei.
4: E a partir de agora, tipo, vai... E isso, cara, como eles já estavam falando... Em questão de transação. Pra aí, por exemplo, nada, né? Tu não, não sei quais aplicativos, tá? Eu tô dando exemplos aqui. Mas vamos supor, tu trabalha com o Nubank.
2: Você é trovada?
4: E...
5: Não.
4: Tu parece o Nino do Castelo Rá-Tim-Bum versão alternativa, com uma paradinha.
2: Tá, uma paradinha?
4: Tá.
5: Ah, tá mesmo.
4: Uma calopsita.
2: Continue.
4: Aí eu me perdi, irmão.
2: É isso aí.
4: É assim. Mas é isso.
5: Os Estados Unidos, não sei o que,
4: não
5: sei.
4: Não, já tinha passado. Mas o Mercado Livre, tem, vamos supor, trabalha com o Nubank. E eles não permitem que o Nubank seja um aplicativo instalado ou eles tenham muita burocracia para que tu instale, dando vários problemas. Sabe? Desnecessário. Desnecessário.
2: É.
4: E aí eles estão batendo nessa tecla. Para mim, tá?
2: Não muda nada.
4: Para mim. Mas aí tem um argumento deles, que é o argumento de defesa da privacidade de dados, que para mim faz sentido, porque a gente já tá numa onda de... De invasão a esses dados de privacidade. A gente já teve esse problema último recente, que foi com o Pix, que deu aquela suposta de que eles iam pegar os dados do Pix de vários bancos
2: e tudo mais. Foi.
4: Então, eu não duvido que pelo Brasil seja por isso, tá? Eu não acho que a intervenção do brasileiro é pensando no pagamento. Eu acho sim que a intervenção é pensando em coletar dados de privacidade. Na minha opinião, tá? Eu ainda acho, desconfio muito, porque é o que mais a gente está tendo é esse tipo de burocracia. Não sei, não tenho opinião formada sobre isso, mas eu acredito que seja. Eu acho, fico muito em cima do muro em relação a isso. Mas vai facilitar o nosso trabalho para quem tem Apple, agora vai conseguir se ingressar, até aplicativos de idiotas de terceiro, você vai poder conseguir instalar no seu celular, já que era uma privacidade que não dava.
2: E não é só... consegue, daqui a 20 dias.
4: Daqui a 20 dias. Não é só celulares, né? A gente está falando de iPad também. Vários outros.
5: Caras, e você sabe quem começou essa guerra contra a Apple?
4: Não.
5: Foi a empresa do joguinho Fortnite, a Epic Games. O que acontece? Em 2018, a Epic Games ingressou nos celulares da Apple, né? E que não é uma parada muito fácil, até porque a Epic Games, ela é uma empresa que tem um aplicativo próprio, uma story própria lá, e que se você quiser... Né, baixar os games dela, você tem que baixar a lojinha e depois baixar o jogo.
4: Uhum.
5: Só que pela Apple isso não é quase impossível, que eles não deixam quase nada entrar nos sistemas dele, né? Então o que acontece? Eles foram lá e liberaram o Fortnite pra ser baixado na loja de aplicativos dele. Só que todo aplicativo que tem algo comprável dentro dele tem que dar pelo menos 30% do lucro dele em cima daquilo que foi comprado, tá ligado? E, obviamente, a Epic Games não queria isso, né? Então eles entraram com a ação judicial para que eles pudessem vender por fora. E a Apple não tava querendo vender, que eles vendessem por fora, senão eles iam ficar sem o 30% deles.
4: Sim,
2: tá ligado? É 30%.
5: É muita coisa, cara. Ainda mais naquela época lá que Fortnite tava em altíssimo, tá ligado? Então, eles estavam ganhando muito dinheiro. Uhum. E o Google, ele não é tanto assim. Tanto que, hoje em dia, no Android, se você não quiser baixar nada pelo Play Store lá, você só vai lá e baixa a lojinha normal e usa no teu celular tranquilo. Tá ligado? Então eles ganharam, inclusive a Epic Games ganhou a ação. Durante o tempo da ação, o Fortnite ficou fora do sistema iOS e agora eles são obrigados a ter um sistema iOS.
4: Tá certo.
5: E eles não podem mais cobrar os 30% da Epic Games.
2: Bom, devagarinho a Apple vai perdendo essa força, exclusividade.
4: Esse monopólio já não é mais viável, entendeu?
2: É.
4: Não é mais viável. Tu quer ingressar, aí tu não consegue. A Apple não consegue ser tão popular justamente por isso.
2: Eu tenho ranço?
4: Eu também tenho.
2: Eu não gosto.
5: Sim, eu tenho ranço, cara, mas ultimamente eu tô tendo... tô pesquisando mais, eu já fui bem mais preconceituoso com o Apple, tá ligado? Mas eu vejo as qualidades que tem o celular, o iPhone. Só que, cara, tu consegue com top de linha da Samsung, que é 10 vezes mais barato, tá ligado?
2: Inclusive, falam muito da câmera, tem celular aí da Samsung. Sim. Não sei, na Motorola tem alguma coisa pra bater também.
5: Não, o top de linha da Samsung, cara, é 2 vezes melhor, tá ligado?
2: Eu já vi, só não lembro o nome do modelo, mas já vi comparativos dos dois ali. Nossa,
5: é incrível. Bem mais barato, cara. Se você comparar
14: preço do iPhone 16 sim, Pro
2: ainda,
14: agora.
2: Ainda é caro, mas é mais barato.
14: É, não é nem Pro agora, é o Pro Max. Pro
4: cara,
14: Max,
4: é. Eu acho isso cheio muito idiota.
14: Porque aí tem um iPhone 16.
4: Eu acho muito
14: aí
4: idiota.
14: Aí tem um iPhone 16 Plus, aí tem um iPhone 16 Pro.
2: E o Pro Max.
14: Aí depois tem o iPhone 16 Pro Max, tá ligado? E, tipo, cada um deles vai adicionando um Corsa, tá ligado? Vai adicionando
2: e
14: um
2: quem, Corsa. É um e, quem pega o, e quem pega o Pro Max não sabe nem mexer na metade
14: não
2: do...
14: Não sabe nem
2: do
14: mexer do na metade. E não sabe
2: compra
14: nem...
2: Compra por status.
14: É, e não sabe maior nem porque tá. Tem o Pro Max ali, tá ligado? Parte. Não sabe nem o porquê tem o Pro Max.
2: É.
14: E geralmente é só porque aumentou um armazenamento. Tá ligado?
2: É, basicamente isso. E paga muito mais por isso, né?
14: Sim,
2: tu aumenta
14: exatamente.
2: Mais um Corsa a cada modelo.
14: Exatamente. É, só que se eu não me engano, cara, o que que acontece? Tem o Plus, né? Aí eles fizeram do iPhone 16 até o iPhone 16 Plus, tu ainda continua usando o processador antigo, da geração anterior. Então você basicamente tá pagando pelo iPhone, tá pagando um novo, só que você ainda tá usando o 15, tá ligado? Nossa. Aí depois o iPhone Pro e o iPhone Pro Max, aí tu tá usando já um processador da geração atual, tá ligado?
4: Agora entrando no meio popular, e será que não dá pra tu chegar aqui agora no balcão de negócio e falar assim, ó, tenho 4 Corsa pra vender... Novinho, 2 meses, tá? Saiu da garantia agora.
2: Aceito troca no iPhone 16
4: Pro. E aí, o cara chega aqui e não. E chega aqui e é o iPhone 16. E aí?
2: Bom, propaganda enganosa?
14: É, não tem o que falar.
4: 4 cortes?
14: É, inclusive as vendas do iPhone 16 caíram bastante.
2: Quanto é que tá um bagulho desse aí? 15 mil?
14: Cara.
2: 10 mil?
14: Ah, deve. Por aí. Nossa, deve estar, cara. Deixa eu ver.
2: E aí, iPhone 16 Pro Max. É o 16 ou o 17 já?
14: É o 16,
2: não
14: né?
2: Tem
14: o
2: 17 ainda?
14: Tá. Está 11 mil aqui.
2: Tá, barato. Então é 2 cortes aí, mais um.
4: É, 2 cortes.
2: Mais uma inteirada.
4: 2 cortes, 2 cortes.
2: De repente aqui, ó, em algum site tu acha até por 8.
14: É, aqui na Amazon, né? Eu acho que na Amazon ainda é importação, daí você vai ter que pagar ainda.
4: É, tem essa parada aí, né?
14: É.
2: Ah, tá, mas é porque o top ali é o 1 terabyte. Isso aqui é memória, né?
14: É, 1 terabyte de memória.
2: Aí esse aqui eu acho que é o top, né?
14: É o top.
2: É, então esse aqui tá 12 conto.
4: Uhum. Isso.
2: 11,999.
4: Nossa, baratinho. Cara, esse aí vale até a pena, tá? Porque de 512, metade, tá 11,429.
14: Aí agora tu vê, o 15, que é de 2-3 anos atrás... Que tá sendo, né, basicamente o mesmo telefone que adicionou uma câmera
2: bota
14: mais aqui.
2: Bota aqui uns 3 contos, né?
14: Cara, tá 4.500.
2: É, vê a diferença.
14: Tá vendo? É tipo assim, eles colocam um preço lá em cima porque tem bobo que paga. Tem bobo que
2: e
14: paga.
2: E muita gente paga.
14: E bastante gente paga. É. E depois eles vão baixando o preço, tá ligado? Tipo assim, só que, é claro, não vai baixar disso aqui agora. Esse é o preço normal e estabilizou.
2: Uhum.
14: Tanto que tu vai procurar aí os modelos antigos usados, todos eles não baixam de mil,
4: cara,
14: mil, tá ligado?
4: É porque a galera não pensa, né? A galera é muito impulsiva. Porque tu quer comprar uma parada dessa? Flopa! Esquece! Deixa que daqui a pouco, cara,
14: se
4: vender...
2: Exato, é
4: preço lá embaixo.
2: Espera um pouquinho.
14: Aquela parada de demanda, né? Procura e demanda, oferta e demanda, na real.
4: Aham,
14: Oferta e demanda. Oferta e demanda. Ah, cara.
2: Vamos lá.
14: Eu fico indignado.
4: Eu também fico.
2: Vamos já hoje na história, né? 12/24, Lucas, o que aconteceu dia 11 de março em anos anteriores?
4: Acontecia de tsunami no Japão. Quem traz informação?
2: Que ano?
4: Não sei. Século 21. Em 1900 a cacetada.
2: Não, foi 2000 e pouco, não foi?
4: Não foi.
2: Porque tivemos alguns tsunamis.
4: Ele falou aqui. Ah, não, foi 2000, sim. Foi 2011, eu acho. Deixa eu dar uma olhada.
2: É, pô, faz tanto.
4: 2011.
2: Oi.
4: Em março de 2011.
2: Os vídeos aí, todo mundo já deve ter visto, né? São assustadores.
4: São assustadores. Triste, mano, é triste.
14: É, não são ondas gigantescas, né? São mais a maré doideira,
4: mas
14: né?
4: Mas é,
14: não,
4: é que, cara...
2: Vai ver com uma força assim, não é?
14: Sim,
2: tu não vê aquelas
14: sim.
2: ondas, tipo, mas tsunami retratado no cinema.
14: É, no cinema, aquelas ondas
4: assim. Mas é que também, assim, ó, ela já é surpreendente porque nos lugares onde ela pegou, pelo menos onde eu vi os vídeos, já é bem acima.
14: Sim, exatamente.
4: Já... Cara, exatamente. É uma loucura.
14: Mas é tipo, sei lá, parece que a maré tá quebrando num lugar errado. Que
4: no caso... cara, louco.
14: É doideira, né?
4: Vamos lá, quem traz informações?
14: É o Claudinho, valeu, Claudinho.
4: Isso.
17: No dia 11 de março de 2011, uma sexta-feira, às 14 horas e 46 minutos, horário local do Japão, a 130 quilômetros ao leste da cidade de Sendai, um terremoto não apenas sacudiu, como também deslocou o Japão. Com 9 graus de magnitude, o grande terremoto de Sendai, como ficou conhecido, foi o maior já registrado no país e empurrou em 2 metros e 4 centímetros para leste a ilha de Honshu, a maior do Japão. Imagens registradas em vídeo mostram muitas pessoas tentando escapar de pedaços de edifícios que caíam sobre a calçada e trabalhadores apavorados em escritórios onde objetos e móveis eram lançados ao chão. A longa duração do tremor, cerca de 6 minutos, tornou o momento ainda mais assustador. Às 14 horas e 49 minutos, horário do Japão, 3 minutos depois do terremoto, um primeiro aviso de tsunami foi disparado. Meia hora depois, as ondas chegaram à costa de Tohoku e outras regiões do leste do Japão. Do alto de prédios, muitas pessoas viam, impotentes, o momento em que as primeiras ondas venciam os muros de proteção como se estes não existissem. Paredes de água invadiram as cidades do litoral, carregando e destruindo barcos, carros e casas que de longe pareciam de brinquedo. As ondas chegaram a 10 metros de altura, em alguns pontos até 15. Cidades inteiras viraram escombros. A fúria do mar provocou um acidente nuclear na usina de Fukushima, a 260 quilômetros ao norte de Tóquio, forçando a retirada de 160 mil pessoas que moravam nas imediações da usina. No dia seguinte, constatou-se que 5 milhões e meio de moradias estavam sem eletricidade e mais 200 mil pessoas estavam em abrigos provisórios. O terremoto, seguido de tsunami, deixou um total de 15.853 mortos e 3.282 desaparecidos. Mais de 300 mil prédios foram destruídos e outros 1 milhão danificados pelo terremoto, pelo tsunami e por incêndios, além de 4 mil estradas, 78 pontes e 29 linhas ferroviárias. Foi a maior catástrofe enfrentada pelo Japão desde as bombas atômicas lançadas sobre Hiroshima e Nagasaki em agosto de 1945.
2: Valeu, profi! 12h28, aniversariante ao longo do dia. Hoje tem dois, A Magic Paula, ela que é ex-atleta. Magic Paula, ex-jogadora de basquetebol.
4: Só por causa do Magic Johnson?
2: 63 anos, não sei. E o Thiaguinho, né, cara? O cantor, grande Thiaguinho, cantor Thiago. E compositor. 40. Ui, tá engasgado aqui, rapaz. 42 anos, parabéns.
4: Parabéns.
2: E aí? Esse modelo aí é top, né?
4: Esse modelo aqui
2: Nokia
4: é da hora,
2: Tijorola. Né?
4: Eu acho que eu fechei a charada já.
2: Já fechou a charada? Tu lembra pelo menos qual era a charada? Qual era a charada, Everton Luiz?
4: Foi a...
2: Que tu até deu uma resposta criativa, porém não era oficial.
4: Foi a do relógio, porque o relógio é popular.
14: É, do relógio.
4: Porque ele é da hora, como diz a...
14: Ele é da hora.
4: Dona Claíssa, tá certo.
2: Pode crer. E essa?
4: Tá certo? Essa mesmo.
2: Tá bom, vambora.
4: Boa tarde a Dona Ilse, que ela disse boa tarde. Um lote pra vender e provavelmente o outro também é.
2: Tá bom.
4: É isso.
2: Então tá, daqui a pouco tem balcão de negócio. Valeu, Lucas Marcos. Um abraço, até amanhã.
4: Um abraço, até amanhã.
2: Valeu, Everton Luiz. Um abraço e até amanhã, rapaz.
14: Valeu, rapaziada. Pela sua paciência, tchau, obrigado.
2: Vambora, vem aí. Tubar Notícias e balcão de negócios. Até amanhã.

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1: Boa tarde, está no ar o Tubá Notícias. A janela explodiu na minha cara. Foi assim que o agente de aeroporto Maurício Gonçalves, de 23 anos, descreveu os momentos de pânico vividos durante a explosão que atingiu ao menos 35 imóveis no Jaguaré, na zona oeste de São Paulo, na tarde de ontem. Ferido por estilhaços de vidro no rosto e nas mãos, ele contou que achou que o prédio onde mora estivesse desabando. Na hora da explosão, eu fiquei totalmente sem reação, porque quando eu olhei para a janela explodiu na minha cara. E aí, eu desci correndo na escada de emergência, disse o jovem. O jovem mora no quarto andar do bloco B de um condomínio em frente ao local da explosão. Segundo ele, estava sozinho em casa quando ouviu o estrondo. Dois servidores diretamente envolvidos com a troca de corpos de três homens no Instituto Médico Legal de Florianópolis foram afastados por 60 dias, informou a Polícia Científica nesta segunda-feira. Essa medida foi tomada para garantir a adequada condução do processo administrativo e a preservação da apuração. A confusão teria ocorrido após um erro na liberação pelo IML. Dois homens foram sepultados pelas famílias erradas em 10 de abril, com caixão fechado, enquanto o terceiro havia permanecido retido no IML. Em Tubarão, tempo bom. Temperatura de 22 graus no centro Morro da Catedral. Termina aqui esta edição do Tubá Notícias.
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0: 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Boa tarde, 2h36. Tarde de terça-feira, 12 de maio. Tá começando o Balcão de Negócios. 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
0: Em Tubarão, tempo bom. Temperatura de 22 graus, ensolarado. Na sombra é frio, né? A sombra é. É, tá mais agradável agora, mas de manhã era um gelo. Vamos lá, tá na Tubata da Melhor, 104.9 FM. Aqui nós temos olha aí, uma entidade está contratando auxiliar de serviços gerais, tá? Auxiliar de serviços gerais. Tem que ter auxiliar de serviços gerais, tem que ter a formação ensino fundamental incompleto, ensino fundamental incompleto. Experiência na limpeza de ambientes internos e externos. Remuneração: R$ 2.288,60. Salário: de R$ 1.985, mais a insalubridade a partir de R$ 303,60. Benefícios: vale alimentação, refeição, desconto de R$ 1, né? Benefício vale alimentação, desconto de R$ 1. Plano de saúde Unimed, previdência complementar, seguro de vida. Plano de saúde, desconto nas atividades aí do SESC, incentivo à capacitação e desenvolvimento e carga horária 44 horas semanais. Compareça no SESC com currículo dia 14, nesta quinta-feira, às 3 horas da tarde, na rua Antônio Yuzzi, 411, bairro Deom. Bairro Deom. Tá? E também tem vaga para atendente de relacionamento com cliente. Formação, ensino médio completo. Então, processo seletivo para atendente de relacionamento com cliente. Requisitos e preferências: experiência na área comercial, prospecção de clientes, visitas em empresas, pós-venda, conhecimento em técnicas de atendimento ao cliente, vendas e negociação. Tem que ter a CNHB ativa. Remuneração: R$ 3.505 mensais. Benefício: seguro de vida, vale alimentação, refeição, desconto de R$ 1, programa de incentivo à qualidade de vida, incentivo à capacitação e desenvolvimento, descontos nas atividades do SESC, odontologia, educação, academia, restaurante, hotéis e muito mais. Inscrições pelo link até o dia 14 de maio, 17 horas, horário de Brasília. Então, tem um link aqui, né? Tá certo? São 2h39. 2h30, tem gente na linha? Não. Vamos lá. Aqui, as primeiras ofertas da tarde chegando. Você participando. E vamos ao telefone. Alô, quem fala? Boa tarde.
2: Alô, aqui é a Sueli. Olha aqui, tem uma bicicleta pretinha pra vender de marcha, 300 pilas. Alguém tiver interessado, liga pra cá.
0: Uhum.
2: Tem aquela pra vender também de 8 quilos, tanquinho da Mili.
0: Quê?
2: O tanquinho da Mili de 8 quilos, quero vender por R$ 1.000.
0: Tá, tanquinho, tem que falar mais devagar, porque senão não...
2: O tanquinho da Mili.
0: Tá.
2: Tanquinho da Mili.
0: Tá, da Miller.
2: É, tanquinho da Mili. Ele é automático. Então eu quero vender por R$ 1.000. Quando eu comprei, eu paguei R$ 900. Então eu tô vendendo por R$ 1.000.
0: Tá, mas tu pagou 900 e quer vender por 1.000 agora?
2: Tá, mas é por causa de um toquinho a mais, 10 pila mais.
0: Ah, não, é 100 pila mais. 100 pila mais. Tem que vender mais barato.

0: João quer trabalhar de ajudante de caminhão. Assim, ele é chapa, né? Ele é chapa, ele trabalha. Trabalha todos os dias. Mas tem dia para ele não tem serviço, tem dia que tem dia que não tem. Mas ele trabalha todos os dias. Então, se alguém tiver interessado, liga para ele também. Ele também capina, ele também, assim, pinta murinho baixinho. Capina, limpa a lotinha, assim, na frente da casa dele, assim, na frente do muro. Capina, limpeza, assim, na frente, faz uma limpezinha, capina. Tem que tiver uma matinha, ele capina. Tudo ele faz, cutuca o serviço que aparecer, ele faz. Só não sobe altura de prédio para pintar prédio. Tá, olha aqui. E daí o telefone dele é 99-380055. Falar com o seu Jário.
1: Tá bom, tchau, obrigado.
0: Tá, tchau, tchau.
1: Aqui, vamos ouvir o áudio chinês, bota aí.
2: Oi, Ramon, boa tarde, Ramon, tudo bem? Ô, Ramon, ainda continuo vendendo essa casinha aí, Ramon, essa morada aí. Aí é o seguinte, se alguém tiver interesse nela aí, ô, Ramon, aí dá uma ligadinha aí no 996-69-1113, ok, Ramon? E também continuo doando umas pedras de alicerce, Ramon, pedra para assentamento de casa, não tem? Eu tenho umas 40 pedras aqui que eu tô doando ela pra, só para tirar do lugar aqui, ô Ramon. Aí eu tô doando, se alguém que tiver interesse aí, aí dá uma ligadinha nesse mesmo número. 996-69-1113. Ok, Ramon? E sobre a morada ali, aí o preço a combinar, tá, Ramon? Aí a gente acerta ali o preço a combinar. Beleza, Ramon? Tudo de bom aí, uma boa semana de trabalho para ti e a todos da rádio aí, a todos os ouvintes, tá bom? Valeu, muito obrigado.
1: Boa tarde, possível anunciar perda de uma carteira entre o trecho da Becauser e Malhas até a Sergal no Andrino hoje, entre 12 e 12:15, em nome de Robson Eugênio Vieira. Robson Eugênio Vieira perdeu carteira com documentos da Becauser até a Sergal. Anúncio da Maria. Ela vende um lote no bairro São Martinho, na rua Ana de Campos Goulart, no tamanho 20 por 20, valor 110 mil. É do recibo, tem energia, água e rua lajotada. Tratar pelo 991-285613. 110 mil, lote no bairro São Martinho. Ouvinte Gonzaga anuncia que está vendendo um motor 25 CV, de média rotação, uma Galopa O1000, uma Galopa Roça Mai, uma Tupia Velry, medindo 70 por 70, uma esquadrejadeira e um exaustor. Valores a combinar. Tratar pelo 48 99815 2571 99815 2571. Foi perdido documentos em nome de Valtemir Fernandes Schmeller, nas proximidades da rodoviária. Quem encontrou, entre em contato pelo 48 999 39 8664. Tá certo? Estou vendendo uma caminhonete Triton, ano 2010, 4x4, banco de couro, linda caminhonete Triton, caminhonete a toda prova, valor 78 mil. Então, está vendendo aí uma caminhonete Triton, por 78 mil. Que ano é a caminhonete? No, é, no 2010. Tratar pelo WhatsApp 47 999 45 6320. 999 45 6320, DDD é 47, tá bom? Anúncio da ouvinte Ana Salete, ela vende uma pia de pedra excelente estado, essa pia de pedra por R$300 chinês. 300 pila chinês, esta pia de pedra pode bater o gongo. E um hacker de TV com prateleiras por R$200, ambos os móveis são muito bonitos e de cores neutras. Interessados em entrar em contato pelo 99617-4260, 99617-4260, ok? Vende-se um terreno em Siqueiro, Pescaria Brava, medindo 60 metros de frente por 37 de fundo, ótima localização, aceita o carro no negócio. E vendo também um terreno em Barranca, Pescaria Brava, terreno com 6 hectares, todo cercado com casa, galpão, poço artesiano, frente para a estrada. Tratar pelo 988467847, 988467847. Vendo por R$300 um balcão de pia, com um balcão com pia. Também uma estante

0: por R$200. Um quadro da Santa Ceia medindo 85 de altura por 1,5 metro de comprimento por R$200. Esse quadro é lindo, de moldura e vidro na frente. Tratar com a Salete pelo 99617-4260. 99617-4260. Coloca o áudio aí do amigo Genésio.
1: Ô Ramon, boa tarde, é o Genésio, tudo bem? Ô Ramon, eu tenho uma salinha comercial para alugar aqui no bairro São João, margem direita, na rodovia Norberto Brunato. Essa sala mede, ela mede 4x12 o tamanho dela, tá? Ela é toda de vidro na frente, com grade de proteção, tem uma cozinhazinha atrás lá, tem banheiro. Se servir essa sala aí, o tamanho, para alguém aí, a gente acerta o aluguel aqui, tá? O preço é bem tranquilo, a pessoa vem ver, tem estacionamento próprio, tudo, fica bem na rodovia, tá? Já tem comércio do lado, tá? Aqui é um ponto bom de comércio. A pessoa que estiver interessada, vai ligar para o Genésio, 99622-3375, 99622-3375 para falar com o Genésio. Ramon, obrigado, um abraço, uma boa tarde, fica com Deus.
0: Ok, vamos ver aqui, 2h47, esse aqui já foi, né? Esse aqui já foi. A ouvinte está vendendo o quê? Boa tarde, Ramon. A Overlock Industrial, três fios, já vendi, que bom. Agora estou vendendo essa seminova para vender. Vai uns acessórios que comprei separadamente e essa mesinha que está ali com ela é uma escrivaninha. A máquina é ótima, entrou com outros propósitos, por isso estou vendendo. E tem passador de linha automático, casador de botão, vai uns 5 acessórios incluso que comprei separadamente. Fora os que veio com ela, máquina revisada, marca Singer, 32 pontos. Quem tiver interesse, menos os curiosos, pode chamar que fizemos uma proposta bem boa. Só chamar no 489-9603-9572. 99603-9572. Agora vamos ao telefone. Alô, boa tarde.
2: Boa tarde, Ramon.
0: Quem fala? É a Maria.
2: É a dona Maria.
0: Sim.
2: Eu quero vender um painel de televisão.
0: Um painel de televisão.
2: Uhum. É, um painel, eu comprei no Queiroz, mas só que eu já bati com a cabeça onde foi botado, umas 4 vezes ali, não sei.
0: Uhum.
2: E eu queria fazer também, eu vendo painel por R$100, paguei 300, vendei por 100. Aí, a minha televisão vou tirar, vou estar em cima de uma cômoda que eu tenho grandona. E também, Ramon, se eu tiver achar uma casinha... A casa para mim, assim, vou trocar pela minha novinha.
0: Uhum.
2: Por uma, assim, que seja um lugar, assim, mas que esteja um lugar baixinho. Porque aqui é baixinho, não tem mais. Só que tem uma subidinha para subir, que eu não lembro. Nem sair na rua, não tem. Eu não posso subir escada, não posso subir nada. Daí eu quero trocar por uma casa. Pode ser no Maitá, que eu tenho meus netos que moram no Maitá. Pode ser na Serma. Pode ser qualquer lugar, desde que não sendo lá para a banda do Andrino, lá não, que eu não conheço direito lá, eu não conheço nem lugar nenhum, que eu nem saio de casa, só saio com a minha filha e meu filho de carro, eu tenho dificuldade para embarcar no carro, dificuldade para descer, eu quero trocar, e também se for a kitnet de material grande, eu também troco.
0: Uhum.
2: Tá.
0: E qual é o telefone de contato?
2: 99-60-93-92, o final 4.
0: Obrigado, tchau. 2h50, comerciais, voltamos já.

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0: 2h54, vende-se. Olha aqui, vende-se um terreno medindo aproximadamente 6.500 metros quadrados próximo do posto Amigão, no bairro São João, medindo aí no bairro São João, margem direita, com frente para SC-390, valor R$1.100.000. R$1.100.000. Tratar pelo 48 99976 1026, 99976 1026. Um abraço, Luiz Nunes, da Jaguaruna. Ele troca a casa dele de Jaguaruna por uma kitnet em Tubarão, ou apartamento pequeno em Tubarão. Quem quiser ligar para Luiz Nunes, liga no 999-44-2249. 999-44-2249. Ele troca a casa dele de Jaguaruna por uma kitnet ou apartamento pequeno em Tubarão. É, sua casa, vai trocar a casa grande, ô Luiz, por uma kitnet em Tubarão? Um apartamento pequeno ainda vai, né? Mas por uma kitnet, né? Enfim, cada um. 999-44-2249. Vamos ouvir o áudio.
1: Ramon, boa tarde. Eu tô vendendo uma bicicleta. Bicicleta elétrica, aro 14, pretinha, ela é dobrável, assim. Ela é bem econômica, assim, ela chega a fazer 42 quilômetros com carga. E eu tô vendendo essa motinha aí, essa bicicleta elétrica aí, por 2.200. É o mesmo preço que eu comprei. Aí, quiser interessado, pode ligar pro 3626-6214 ou 99991-8291. Tá bom, Ramon? Alô, obrigado.
2: Ô Ramon, boa tarde, é o Genésio, tudo bem? Ô Ramon, eu tenho uma salinha comercial para alugar aqui no bairro São João, margem direita, na rodovia Norberto Brunato. Essa sala mede, ela mede 4x12 o tamanho dela, tá? Ela é toda de vidro na frente, com grade de proteção, tem uma cozinhazinha atrás lá, tem banheiro. Se servir essa sala aí, o tamanho para alguém aí, a gente acerta o aluguel aqui. Tá, o preço é bem tranquilo, a pessoa vem ver, tem estacionamento próprio, tudo, fica bem na rodovia, tá? Tem, já tem comércio do lado, tá? Aqui é um ponto bom de comércio. A pessoa que estiver interessada, vai ligar para o Genésio, 99622-3375, 99622-3375, para falar com o Genésio. Ramon, obrigado, um abraço, uma boa tarde, fica com Deus.
0: 2h57, vendo uma cama de hospital, cama hospitalar, articulada e motorizada. A marca é Pilate, valor R$2.500, Ela tem motor, tá? E é articulada. R$2.500 com possibilidade de alguma negociação. Aceita a proposta, quer dizer que aceita a proposta. Entre em contato pelo 48 99627 8929. É uma cama de hospital com motor, dessas modernas e articulada. Ela coloca em qualquer posição, né? 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Falar com Jefferson. 99627-8929. DDD 48. Salve Maria. Para aí, deixa eu ver se dá tempo aqui rapidinho. Último anúncio, bota aí.
3: Ô, Ramon. Manda aí o telefone do diz para ele, ou que ele ligue para mim no meu telefone 996-08-66. São 49 na frente. Ele ligue para mim aqui. Tem um aí que costuma comprar galinha, pato, tem um bocado de pato aqui para vender. Tá bom?
0: Mas o telefone que você anunciou tá errado. O telefone dele é 9 99960866. Agora sim, salve Maria. Vem consagração. A casa do Luiz Nunes tem 50 metros quadrados. Ramon, tamanho da minha casa mais a garagem. Ok, a gente volta amanhã. Tá na Tubá? Tá na melhor.

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0: irmãos e irmãs presentes aqui na Basílica, na Capela do Santíssimo Sacramento. Louvado seja nosso Senhor Jesus Cristo.
1: Para sempre seja louvado.
0: Bem-vindos, bem-vindas de diversos lugares do nosso Brasil para hoje se fazer romeiro aqui no Santuário Nacional. Que você se encontre, seja abençoado, abençoada pela nossa querida Mãe Aparecida, e voltem para sua casa revestidos de bênção, ungidos, ungidas pelo Espírito Santo. Quero acolher você que está lá em casa também, rezando conosco, através do portal A12.com, através da Rádio Aparecida e muitas outras emissoras de rádio. Olha, tem gente rezando através da Rádio América de Uberlândia, Minas Gerais, Rádio Alvorada de Londrina, no Paraná, Rádio Interativa de São José do Rio Preto, São Paulo, Rádio Brotas de Piraí do Sul, no Paraná. Tantas emissoras rezando conosco, a todos proprietários, funcionários, ouvintes dessas emissoras, nosso carinho, nosso abraço, diretamente do santuário. Irmãos e irmãs, vamos começar saudando a Santíssima Trindade, em nome do Pai, do Filho e do Espírito Santo.
1: Amém.
0: Nós estamos no tempo da Páscoa, vivendo a sexta semana do tempo da Páscoa. Logo iremos celebrar a solenidade de Pentecostes. Então nós rezemos assim: Rainha do céu, alegrai-vos.
1: Aleluia.
0: Aleluia. Isso, diga com firmeza. Porque aquele que merecesse trazer em vosso puríssimo seio,
1: aleluia,
0: ressuscitou, como disse,
1: aleluia,
0: rogai a Deus por nós,
1: aleluia,
0: exultai e alegrai-vos, ó Virgem Maria,
1: aleluia,
0: porque o Senhor ressuscitou verdadeiramente,
1: aleluia.
0: Oremos. Ó Deus, que vos dignastes alegrar o mundo com a ressurreição de vosso Filho, Jesus Cristo, Senhor nosso, concedei-nos, vô-lo suplicamos, que por sua mãe, a Virgem Maria, alcancemos as alegrias da vida eterna, pelo mesmo Cristo, Senhor nosso.
1: Amém.
0: Ó irmãos e irmãs, cada dia da consagração, nós escolhemos um versículo, dois, um trechinho da palavra de Deus para a gente fazer uma breve, uma curta meditação. Hoje eu escolhi um trechinho, dois versículos da carta de São Paulo aos Efésios, capítulo 5, versículo 18b, 19, que diz assim, 18b. Sede cheios do Espírito Santo. Ai que bonito. Ao desejo de São Paulo. Sede cheios do Espírito Santo. Recitai entre vós salmos, hinos e cânticos espirituais, cantando e louvando o Senhor de todo o coração. Sempre e por tudo, rendei graças a Deus Pai, em nome de nosso Senhor Jesus Cristo. Palavra do Senhor.
1: Graças a Deus.
0: Ô irmãos e irmãs, podem sentar. Olha que orientação bonita que São Paulo faz na cidade de Éfeso. O povo da cidade de Éfeso. Primeiro, ao desejo dele, que é o desejo que eu quero desejar para vocês que estão aqui na Basílica. O desejo que quero desejar para você que está rezando conosco, esse primeiro desejo de São Paulo, apóstolo, ao povo de Éfeso. Sede cheios do Espírito Santo. Quem é cheio do Espírito Santo tem a sabedoria das coisas do céu. Tem a sabedoria das coisas de Deus. Quem é cheio do Espírito Santo tem um desejo profundo de viver a santidade. Quem é cheio do Espírito Santo tem uma profunda intimidade com o Pai, com Deus. Quem é cheio do Espírito Santo tem uma profunda sintonia com a palavra de Deus, com Jesus, que é o Verbo encarnado, a palavra de Deus. Quem é cheio do Espírito Santo, irmãos e irmãs, tem gosto, gosta das coisas de Deus. A pessoa que é cheia do Espírito Santo, ela é comprometida com o reino de Deus. É. Quem é cheio do Espírito Santo é cheio do amor de Deus. Porque o Espírito Santo é que enche o nosso coração do amor de Deus. Por isso, a pessoa que é cheia do Espírito Santo, ela é solidária com a pessoa, com os outros. A pessoa que é cheia do Espírito Santo nunca vai ser uma pessoa acomodada. Nunca. Nunca vai ser uma pessoa satisfeita. Ah, tá bom. Se der, tá bom. Se não der, tá do mesmo tamanho. Não. Quem é cheio do Espírito Santo tem sede do saber. Está sempre buscando. Agora, uma coisa bonita, gente. Escuta essa que eu vou dizer agora. Quem é cheio do Espírito Santo é perseverante na sua fé, na sua luta. Quem é cheio do Espírito Santo não desiste por qualquer coisa, não. Sobretudo se for buscando o reino de Deus. Não, eu vou na missa, mas é longe. E daí? Eu vou na... Ele luta, ele busca. Quem é cheio do Espírito Santo é uma pessoa insatisfeita do mundo, mas satisfeita de Deus. Então, São Paulo começa dizendo ao povo de Éfeso: sede cheio do Espírito Santo. O segundo conselho que São Paulo dá é um conselho para a pessoa buscar. Olha o que ele fala: recitai entre vós salmos, hinos e cânticos espirituais. Então, seja uma pessoa que se comunica com Deus, uma pessoa que reza, uma pessoa que participa da comunidade, uma pessoa que tira tempo para Deus. Tem gente que fala assim: ah, eu não tenho tempo para ir na missa, eu não tenho tempo para rezar o terço, eu não tenho. É porque ela não tem a força do Espírito Santo. Quando a pessoa diz que não tem tempo para Deus, é porque tem outras coisas mais importantes que Deus na vida dela. Quando Deus é importante em nossa vida, meu querido, a gente tem tempo, a gente dá um tempo, a gente arruma tempo, a gente cria tempo, a gente faz renúncia de alguma coisa boa, até boa, que a gente gosta, por causa de Jesus. É. A pessoa que é cheia do Espírito Santo, a pessoa que reza, que busca, ela não se cansa de falar com Deus. Quando não tem, aí ela se cansa. Qualquer oração que se espiche um pouquinho, missa que não reza, hein? Que não acaba, ou reza que não acaba, porque ela não está buscando o sabor das coisas de Deus. Ela está cumprindo a obrigação. A igreja manda eu ir na missa, eu vou cumprir minha obrigação, e até vou lá assistir missa, nem vai participar, vai assistir. Então, essa pessoa, ela se cansa das coisas de Deus. As coisas de Deus incomodam. Inclusive, as pessoas que são de Deus incomoda aquele que não tem de vida vazia. Por que que você tem que rezar tanto? Por que que você tem que... É, às vezes até dentro da própria família, até dentro da própria casa. E São Paulo está dizendo: recitai entre vós salmos, hinos e cânticos espirituais, cantando e louvando o Senhor de todo o coração. E agora, sempre e por tudo rendei graças a Deus. Seja uma pessoa agradecida, tenha gratidão no seu coração. Às vezes, irmão, a gente sabe pedir e pede constantemente, às vezes a gente não sabe agradecer. Vamos pedir que essa orientação de São Paulo nesse mês de maio, que a gente busque a força do Espírito Santo, que a gente busque na oração nos alimentar pela oração. Oração na nossa família, na nossa casa. Existe um provérbio bonito que diz assim: família que reza unida. Bom, de novo, quem sabe diga forte: família que reza unida vive unida e permanece unida, viu gente? Família que não reza, briga. Família que reza, briga também. Briga também. Só que a diferença, quem não reza, um vira a cara para outro, para cá, ficam inimigos. Quem reza, não. Na hora que passa a raiva, como a gente fala, ô bem, desculpa, eu estava nervoso. Ah, eu também estava nervosa, eu falei demais, você me desculpe, eu te desculpo. Pronto. A oração dá força de Deus para a gente ter a paz dentro de casa. Oh, coisa linda, coisa bela é a gente rezar. Que Nossa Senhora, que foi amiga de Deus, nos ensine a ser amigos de Deus. Fiquemos em pé. Irmão, vou dar a bênção da água. Você trouxe a água, segura. Se você não trouxe, prepara aí na sua casa, vamos abençoar assim. Oremos. Deus eterno e todo-poderoso, quiseste que pela água, fonte de vida e princípio de purificação, as nossas almas fossem purificadas e recebessem o prêmio da vida eterna. Abençoai esta água para que nos proteja. Renovai em nós a fonte de vida e de vossa graça, a fim de que nos livre de todos os males e possamos nos aproximar de vós com o coração puro e receber a vossa salvação. E que ela recorde a água do nosso batismo como fonte que jorra para a vida eterna. Nós vos pedimos, Pai, por Jesus Cristo, vosso Filho, na unidade do Espírito Santo.
1: Amém.
0: Amém. E agora você estende as suas mãos, vamos nos consagrar a Nossa Senhora, rezando. Ó Maria Santíssima, pelos méritos de nosso Senhor Jesus Cristo, em vossa querida imagem de Aparecida, espalhais inúmeros benefícios sobre todo o Brasil. Eu, embora indigno de pertencer ao número de vossos filhos e filhas, mas cheio do desejo de participar dos benefícios de vossa misericórdia, prostrado a vossos pés, consagro-vos o meu entendimento, para que sempre pense no amor que mereceis. Consagro-vos a minha língua, para que sempre vos louve e propague a vossa devoção. Consagro-vos o meu coração, para que depois de Deus vos ame sobre todas as coisas. Recebei-me, ó Rainha incomparável, vós que o Cristo crucificado deu-nos por mãe, no ditoso número de vossos filhos e filhas. Acolhei-me debaixo de vossa proteção. Socorrei-me em todas as minhas necessidades espirituais e temporais, sobretudo na hora da minha morte. Abençoai-me, ó celestial cooperadora, e com vossa poderosa intercessão, fortalecei-me em minha fraqueza, a fim de que, servindo-vos fielmente nesta vida, possa louvar-vos, amar-vos e dar-vos graças no céu, por toda a eternidade. Assim.

0: Senhor esteja convosco.
1: Ele está no meio de nós.
0: Por intercessão de Nossa Senhora Aparecida, Rainha Padroeira do Brasil, derrame sobre nós, a nossa família, nossa casa, o nosso Brasil, a bênção de Deus Todo-Poderoso, Pai, Filho e Espírito Santo.
1: Amém.
0: Irmãos e irmãs, fiquemos em paz, que o Senhor nos abençoe.
1: Graças a Deus.
0: Uma salva de palmas à Nossa Senhora, com carinho, com fé. Viva Senhora Aparecida! Viva a Padroeira do Brasil! Viva Cristo! Obrigado você que rezou aqui, obrigado você que rezou lá em casa, através do A12, das emissoras de rádio. Grande abraço a todos. Cantemos o cântico final e em seguida as bênçãos dos objetos de fé e devoção. Obrigado, Edmar. Que Deus abençoe.

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1: Boa tarde, está no ar o Cine Clube, seu espaço exclusivo sobre filmes e séries. O programa tem a apresentação de Gabriel Rodrigues, trabalhos técnicos de Davi Henrique, gravações de Lucas Carvalho e a direção-geral do padre Rafael Uliano. Hoje eu vou falar sobre Distrito 9, um filme que eu assisti recentemente. Ainda não vi Lilo e Stitch, devido à demanda de produções que estão me enviando, né? Como eu já falei de Mountain Head ontem, falarei amanhã do filme Vencer ou Morrer. É uma produção da Colby Art, produtora de filmes católicos. Hoje é de Distrito 9. Se possível, na sexta-feira, sim, Lilo e Stitch será o meu comentário. É um filme que eu aguardo muito, eu aguardava muito para comentar, mas ainda não consegui assisti-lo, não tive a oportunidade, muito por falta de tempo para que eu pudesse ver com mais calma, menos cansaço e com a mente mais aberta. Mas enfim, vamos falar sobre Distrito 9 hoje, esse longa-metragem do qual eu acho um dos melhores de ficção científica. A sinopse diz o seguinte: alienígenas chegam à Terra em busca de refúgio e passam a viver separados dos humanos em uma área na África do Sul, chamada Distrito 9. Eles são comandados pela multinacional United, que não se importa com o bem-estar dos visitantes, mas se dispõe a tudo para dominar a tecnologia que eles possuem, e quando um agente em campo contrai um vírus que altera o seu DNA, o distrito passa a ser o único lugar em que ele pode se esconder. O filme, ele é muito bem dirigido, é o Neil Blomkamp, o diretor. Diretor muito novo, inclusive, 45 anos. Ele fez o filme Gran Turismo, Elysium, também Chappie. Distrito 9, para mim, é a melhor produção do diretor. Ele lançaria Distrito 10, mas eu acho que caiu por terra esse lançamento, até porque seria muito interessante ver o que acontece depois do final do filme. É um filme que, inclusive, não tem nem 2 horas de duração. É leve, bacana, com um plot twist muito bacana até no final desse longa-metragem, e eu considero aqui inteligente por tratar muito bem a questão de humanos e alienígenas e toda essa envoltura, como se fosse um documentário, algo jornalístico dentro da própria produção cinematográfica, e isso aqui é muito bacana. Teve indicações ao Oscar também de melhor filme, Oscar de melhor montagem, melhores efeitos visuais, melhor roteiro adaptado, muito interessante. É uma produção que está disponível na HBO Max e ganhou força nos últimos anos, porque à medida que a gente tem lançamentos de filmes com aliens, este aqui se torna pauta principal. Olha, será que é possível superar o roteiro de Distrito 9? Hoje em dia, eu não considero muito isso. Em questão de ficção científica, sem aliens, mas com a questão de planetas, todo o sistema planetário sendo trabalhado, sim, é possível. Interestelar é a prova disso. A gente teve filmes antes de Interestelar, incluindo até os de Star Wars, né? Que daí são outros planetas, heróis e vilões, mas a gente tem uma ficção científica mais heróico e não Interestelar, que é mais realmente voltado à física, à quântica, à ciência e tudo no geral. E a gente tem Distrito 9, que daí ele seria o filme de ficção científica, mas com a questão da ação espontânea. A ação por parte de que tem toda a questão da dinâmica entre humanos e alienígenas. A chegada, que é do diretor Denis Villeneuve, tem algo semelhante, mas não tem aliens, diretamente, né? E este filme foi meio que, digamos, não baseado em Distrito 9, mas com aquele pedaço de referência e tudo mais. Distrito 9, então, o meu comentário aqui, ele coloca simplesmente de que o roteiro é muito bem trabalhado, na questão de que se há dinamismo entre os personagens, os humanos com os aliens, então toda a história, ela se desenrola de uma forma mais fácil e coerente. Coerente muito pelo fato de que você sabe como que o personagem principal contrai o vírus, e ele vai se transformando neste alien, um alien que eles chamam de camarão no filme, que é bizarro, é horrível também, inclusive o visual desses aliens. E toda a história dos aliens depois, certamente ela não é super explicada, detalhada e bababá. Não, ela é explicada sim, não super detalhada como eu acho que poderia ser, mas certa profundidade já nessas questões dos personagens. Temos um personagem, um alien, que ele acaba sendo amigo, assim, do personagem principal, que é um humano. E depois ele consegue, né, não vou dizer o spoiler aqui mesmo, que seja um filme de 2009. Depois ele consegue, basicamente, ter o seu destino final. É uma subtrama, na verdade, bem construída. Porque o personagem é conhecido pelo protagonista, o protagonista intervém em um momento de raiva, acaba também colocando ele contra a parede, o alien, e depois, na hora que o protagonista começa a virar um deles, precisa da ajuda dele. Então, além de mostrar como os seres humanos acabam sendo um tanto egocêntricos, também snobs, preconceituosos, mostra também o que eles precisam, na verdade, de não entendemos a sua tecnologia, precisamos da ajuda de vocês. Enquanto eles estão sendo perseguidos pelos humanos, um alien precisa ajudar um humano que está virando alien a voltar a ser humano. Trabalho totalmente bem difícil aqui nesse filme, como é explicado. A gente tem humanos contra aliens, humanos contra humanos, aliens não contra aliens, mas toda essa questão racial também é colocada no filme. O filme Distrito 9, ele funciona como uma crítica sobre a segregação racial. Mas eles não são seres humanos para fazer, talvez, a questão do preconceito racial, do preconceito também seja por ideologia, enfim, ou até mesmo político. A questão é que o filme, ele coloca como base a segregação racial, não dos Estados Unidos, mas lá do que aconteceu com os poloneses, com a questão dos judeus na época do nazismo. Para quem estudou história, sabe que existiu o gueto de Varsóvia na cidade polonesa. Então, os nazistas montaram um gueto em torno da cidade e colocavam judeus ali. Os judeus moravam ali e depois iam para os campos de concentração. Basicamente, o filme funciona como isso. Só que os aliens não vão para o campo de concentração. Alguns são capturados e são levados, basicamente, para serem dissecados pelos cientistas humanos. Distrito 9, para finalizar o meu comentário, é um bom filme. Ele é uma boa sessão da tarde também, mas é preciso prestar bastante atenção para entender algumas entrelinhas. É bem bacana assistir o filme, que vale a pena demais colocar na sua agenda de final de semana. Para Distrito 9, a minha nota é 9. Certo, pessoal? Ficamos por aqui com o Cineclube. Vem aí o De Banda 4 Bar no 104.9 FM. Um abraço e até mais.
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0: 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Boa tarde, está no ar o Tubá Notícias. O presidente Luiz Inácio Lula da Silva sancionou ontem o projeto de lei número 2120/2022, que institui o Dia Nacional em Memória das Vítimas da Covid-19, com a participação do ministro da Saúde, Alexandre Padilha. A data escolhida para homenagear as mais de 700 mil vidas perdidas na pandemia, 12 de março, faz referência ao registro da primeira morte por Covid no Brasil. A iniciativa reforça a importância da memória coletiva diante dos impactos da pandemia no país e reafirma o compromisso do Estado brasileiro com a defesa da vida, da ciência e do fortalecimento do Sistema Único de Saúde, SUS. Durante a cerimônia, o Salão Nobre do Palácio Planalto recebeu a instalação de cada nome, uma vida, em homenagem às mais de 700 mil vítimas da Covid-19 no Brasil. A mostra ficará disponível para visitação até o dia 19 de março. Em Tubarão, tempo bom. Temperatura 22 graus no centro Morro da Catedral. Um atendente conseguiu impedir um assalto em uma farmácia no centro de Capivari de Baixo na manhã de ontem. Segundo a Polícia Militar, um homem entrou no estabelecimento usando máscara, moletom com capuz e portando uma faca de grande porte. Ele anunciou o assalto e exigiu o dinheiro do caixa. Conforme relato da vítima, o atendente fingiu estar armado. Ao perceber a reação, o suspeito se assustou e fugiu a pé em direção ao parque ambiental sem levar nada. Um cliente que estava no local chegou a seguir o homem por alguns metros e afirmou ter reconhecido o suspeito após ele retirar a máscara. A farmácia possui câmeras de monitoramento que registraram a ação. Termina aqui esta edição do Tubá Notícias. Às 5 da tarde, Tubá Notícias, última edição.
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4: Municípios de Santa Catarina tiveram geada ampla e generalizada nas últimas 24 horas. O fenômeno foi mais intenso nas serras, no meio-oeste, oeste e planalto norte catarinense. A menor temperatura de todo o estado, de acordo com o Instituto Nacional de Meteorologia, o INMET, na madrugada de ontem, chegou a 3,8 graus negativos em Bom Jardim da Serra. No setor meio-oeste, também tivemos marcas negativas de temperatura, sendo o valor mais significativo observado no município de Água Doce, 1,3 graus abaixo de zero. E no setor oeste, Faxinal dos Guedes teve frio ontem de 1,6 graus negativos. Hoje, novamente, o dia amanhece com geada ampla em grande parte do território catarinense. Ao longo do dia, as temperaturas sobem discretamente, mas volta a fazer frio à noite. Uma nova frente fria pode passar pelo estado até o final desta semana, trazendo um pouco de chuva e, na sequência, a manutenção do cenário de tempo frio. A temperatura máxima hoje não passa de 21 graus e o frio nesta quarta vai a 8 graus em Capivari de Baixo, Cocal do Sul, Criciúma, Forquilinha, Grão-Pará e Tubarão.
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2: No simples. Igual a gente gosta de viver. Na simplicidade. A gente vai levando a vida. Bora, senhor.

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0: horas em ponto. Muito boa tarde. Tudo que foi notícia em Tubarão e região nesta terça-feira, dia 12 de maio de 2026, você confere agora no Tubá Notícias, última edição. Você nos acompanha em 104.9 FM, também no radiosnet.com.br, nos aplicativos da Tubá para Android e iOS e ao vivo e com imagens diretamente dos nossos estúdios na região central de Tubarão, no canal do YouTube da Rádio e TV Tubá. O programa tem a apresentação de Lucas Marques, trabalhos técnicos de Davi Henrique, reportagens de Ramon Silveira e Giovanni Martins, gravações de Lucas Marcos de Carvalho e a direção geral da emissora é do padre Rafael Uliano.
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0: Tempo agradável em Tubarão, 19 graus marcam os termômetros aqui na Cidade Azul. A mínima prevista para hoje 5, a máxima 22. Amanheceu gelado esta terça-feira e deve permanecer desta forma ao longo da semana. No momento, clima agradável. O sol ainda das caras neste final de dia e comecinho de noite aqui na região sul de Santa Catarina, umidade relativa do ar na casa dos 67%, não há previsão de chuva para o fim desta terça-feira, o começo da noite e também a madrugada nesta terça aqui na nossa região.
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0: Você vai ouvir no programa de hoje, rotatória da Avenida Pedro Zappellini passa por ampliação e fica mais visível para condutores. El Niño chegará mais cedo, Santa Catarina tem previsão de inverno mais chuvoso e verão com ondas de calor, a reportagem do Giovanni Martins. A Laje da Jágua pode registrar novo recorde de maior onda surfada no Brasil. Presidente do Sicoobi Credivale, Ivonir Bus, é reeleito para o Conselho de Administração do Sicoobi Central Santa Catarina e Rio Grande do Sul. A reportagem do Ramon Silveira. O programa recebe o presidente da Câmara de Vereadores de Laguna, Vitor Elíbio. Em pauta, o acordo entre a Casa e o Ministério Público para reduzir o número de funcionários comissionados e outras pautas no Legislativo Lagunense. Também tem a previsão do tempo com Daniel Panobianco e as últimas do esporte com Giovanni Martins. Esse é o Tubá Notícias, última edição.
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0: Muito bem, 5 horas com 3 minutos, 5 e 3. Boa tarde para você ligado conosco aqui na Super Tubá. Um abraço para o pessoal que já está conosco no WhatsApp. Para quem ainda não sabe, nosso contato é o 48-3626-5177. O WhatsApp aqui da Super Tubá participa conosco no nosso informativo diário Tubá Notícias, última edição. Às 5 horas com 4 minutos, vamos direto à nossa entrevista do programa de hoje. Chegou e está conosco aqui o presidente do Legislativo Lagunense, vereador Vitor Elíbio, do MDB, que está presidindo a casa, assumiu nesse ano de 2026. Temos algumas pautas para tratar sobre a vereança no município de Laguna. Presidente, muito obrigado por aceitar o convite da Rádio Tubá, por estar aqui conosco no Tubá Notícias, última edição. Tudo bem? Bem-vindo.
3: Tudo bem, Lucas? Muito obrigado pelo convite. É um prazer estar aqui prestigiando e participando do seu programa aqui no Tubá Notícias. Nós que no início do mandato tivemos uma entrevista e hoje está aqui presente nesse seu novo desafio. É um grande prazer. Gostaria já desde o começo desejar uma boa tarde e dar um abraço forte em todos os ouvintes da Rádio Tubá.
0: É verdade. Rádio Tubá aqui em Tubarão, mas com muitos ouvintes em Laguna. A nossa Laguna, inclusive, viu? Dois conterrâneos lagunenses conversando aqui nos microfones da Tubá e, de fato, conversamos numa outra oportunidade lá no começo do mandato. Acho que num momento mais turbulento, né? Tem a questão da eleição, da presidência, que foi arrastado por alguns meses em Laguna, a questão sua com o partido, enfim. É um momento mais tranquilo agora, presidente? A coisa acalmou um pouco em Laguna?
3: Sim, sim. Nada como o tempo na política. Uma vez eu estava conversando com um sábio, nosso deputado e presidente da Assembleia Legislativa, Júlio Garcia, no momento daquela turbulência, ele me falou: Vitor, na política é para quem é paciente. E nada como o tempo para poder resolver as situações. E isso ficou muito claro no nosso Legislativo Lagunense, onde agora, depois de quase um ano, a gente conseguiu manter a harmonia e conquistei a eleição por unanimidade.
0: Se tem um cara que entende de política e de trabalho legislativo, é o Júlio Garcia, né? Então, tem um cara que entende que verdade. O tempo também muda as coisas, é o Júlio, né?
3: Verdade.
0: É um conselheiro teu? Tem diálogo com o Júlio?
3: Um dos meus principais conselheiros é o deputado Volney Weber, aqui de São Ludigero, no qual a gente tem um carinho muito grande, temos uma amizade gigantesca, e entre eles a gente sempre, por ser vereador, sempre transitamos muito na Assembleia Legislativa e buscamos conversar com todos os deputados, porque a nossa cidade, além de cuidar dos nossos munícipes, a gente também precisa conquistar recursos, e isso a gente vai no governo do estado e também em Brasília.
0: É verdade. Vitor está como presidente da Câmara de Laguna, está sucedendo a vereadora Tanara Cidade, que cumpriu em 2025, quando a coisa acalmou, assumiu a presidência, cumpriu aí praticamente um ano de mandato à frente da Câmara antes que o Vitor assumisse. E como é que se deu essa questão, Vitor, a troca da presidência? Sabe que o vereador, a princípio, o mandato é 2 anos, mas muitas casas legislativas fazem a troca no primeiro ano, fazem questão dos acordos, o equilíbrio da bancada. E lá em Laguna, como é que foi esse processo para você chegar à presidência?
3: Na verdade, a gente teve diversas conversas logo depois da eleição de 24, e o meu nome acabou ventilando para ser o presidente no início já do ano legislativo. Deu aquele contratempo que durou, se arrastou-se ali por 3 meses, e naquele momento a gente entendeu que seria necessário colocar alguém de oposição para presidir a Câmara, porque, querendo ou não, nós tivemos o prefeito eleito pelo PL, hoje Republicanos, então nada como ter alguém do MDB ou de um outro partido de oposição também. Então, a Tanara foi quem a maioria dos vereadores entendeu que era a pessoa para aquele momento, porque no meio da turbulência, às vezes, o toque feminino acalma os ânimos também. Então, a presidência da Tanara foi crucial para que isso acontecesse. E com o tempo ela achou que o negócio já estava calmo e ela tinha que se dedicar um pouco mais ao mandato dela, e por questões pessoais ela acabou renunciando, e a gente teve novas rodadas de conversas para ver se teria outros nomes, ventilou alguns outros, mas depois de muita conversa eles concordaram e aceitaram que eu pudesse ser o presidente para concluir esse mandato em vacância.
0: Sim, foi um movimento, digamos, peculiar, como tudo naqueles meses foram, né? Não ficou com o PL, não ficou com o MDB, caiu no colo do PT a presidência da Câmara em Laguna. Nem eu, nem você, foi mais ou menos isso. No fim, não estava na bancada de ninguém, não era situação, não era oposição. Foi essa situação que levou a Tanara ali à presidência?
3: Não digo essa situação, porque Laguna é uma particularidade muito grande.
0: Não,
3: né?
0: É tão ideológico, talvez, aquele debate.
3: A política, né? Ela é muito dinâmica. A gente tem aquelas questões ideológicas. Eu sou um que, até hoje, nunca votei no PT, exceto na Tanara. E muito vai de encontro pela pessoa que ela é. Não para as questões ideológicas dela, mas ela é uma pessoa muito humana e que, realmente, quando abraça uma causa, ela luta por aquilo e defende muito bem. E ela mostrou isso durante esse período que ela esteve à frente do Legislativo Lagunense.
0: Muito bem. Aqui no WhatsApp da Tubá, boa tarde, Lucas. Grande abraço ao presidente da Câmara de Vereadores da Laguna. Da Laguna é legal, o pessoal tem o de Laguna e o da Laguna, né? O Vitor, conheci hoje, mas eu e o Miguel Ximenes gostamos muito da postura política deste vereador. Vai longe, com certeza pode contar conosco, mandou aqui o Rodrigo Top Top no WhatsApp da Tubá. Pessoal curtindo aqui a entrevista, e estamos pautando Laguna aqui, o trabalho na Câmara Legislativa. E como é que está esse começo de mandato na presidência, Vitor? Como é que está o equilíbrio das bancadas, as questões pautadas na sessão? Sabe que, como tu falou, Laguna tem suas peculiaridades e tem uma disputa política muito ferrenha. Como é que está esse começo de presidência?
3: De antemão, gostaria já de mandar um abraço ao Rodrigo do Top Top, o Sr. Miguel Ximentes, nosso ex-deputado, ex-prefeito aqui de Tubarão. Antes de vir aqui, eu passei para tomar um café. Eu vou passar nesse bar que gostei. E chegou ali, eu conheci hoje o Rodrigo, o Sr. Miguel que estava ali.
0: Logo no bar do Rodrigo,
3: bastante.
0: O Rodrigo ouve a programação inteira da Tubarão.
3: E ele está de aniversário hoje, então gostaria de mandar um abraço, meus parabéns, Rodrigo, muitos anos de vida. E conte sempre conosco para o que der e vier. E os nossos trabalhos, Lucas, voltando à questão ali do início desse período à frente do Legislativo, a gente vem tentando manter a harmonia entre os vereadores. Volta e meia nós temos algumas exceções que se excedem um pouco, isso é natural, porque faz parte da democracia. Cada um tem um ponto de vista, uma opinião, e acaba defendendo aquilo, mas a gente procura manter sempre o respeito entre os pares e fazendo o nosso trabalho que deve ser feito, que é fiscalizar, legislar e representar a nossa cidade. E não é por briga, por picuinhas que nós vamos conseguir fazer isso, e sim por uma união de esforços, de lideranças e traçando o que realmente importa para a cidade.
0: É verdade. Com relação ao partido, Vitor, até naquele momento a gente falou do embrólio, tanto de presidência da Câmara, mas também com relação a você e o MDB, que é o seu partido. Houve um afastamento, houve até uma suspensão ali da filiação partidária. Acalmou também as coisas? Como é que foi essa situação e essa relação com o partido?
3: Não, acalmou também que eu sou um MDBista de convicção, né? Estive no MDB, me filiei com 16 anos. Hoje eu já estou com 33 anos, já participei da juventude do partido, já fui presidente da JMDB. E naquele momento, o partido tinha uma opinião diferente da minha, onde queria uma pessoa que ficasse à presidência que era diferente das minhas convicções, do que eu acreditava da política, o que realmente a política precisava. Então tive um posicionamento um tanto quanto diferente e entendo que a maioria dos nossos correligionários ficaram chateados, porque eu no lugar deles também ficaria, mas eu fiz pensando na cidade e para que a gente pudesse chegar a um denominador comum. E hoje, após 1 ano e 3 meses, mais ou menos, 4 meses, a gente veja isso pelos trabalhos, pela forma que está sendo conduzida. O partido fez uma atitude que achava justa dentro da legalidade, fizeram todas as penalidades cabíveis para que pudesse me notificar. Fui suspenso, de fato, tive o direito à ampla defesa, ao contraditório, o que manda o estatuto do MDB. E depois de muita conversa, muito diálogo, eles entenderam também o meu posicionamento, assim como eu entendo eles também, e eles me liberaram, tiraram minha suspensão, o que fez com que eu pudesse concorrer à eleição de presidência agora no final de março.
0: Permanece então um MDBista convicto?
3: Sim, ó, o MDB ele é o Movimento Democrático Brasileiro. Ele luta sempre pela democracia. E a democracia e liberdade de opinião é algo que eu carrego comigo desde muito jovem. Então foi esse um dos motivos que fez com que eu me filiasse no MDB. Acompanhando aquelas lideranças como o saudoso Luiz Henrique, Eduardo Moreira, o deputado Volney. Então, foi o que me fez se filiar no MDB e continuar. Agora, vamos acompanhar como que vai ser os trabalhos daqui para frente, porque hoje nós temos que cuidar do mandato e das pessoas que nos escolheram para estarem ali.
0: Muito bem. Boa tarde, Lucas. Manda um abraço para o Jaquinho, sempre ligado conosco aqui na Tubá. Pessoal da audiência curtindo aqui o Tubá Notícias, última edição hoje com a pauta política no município de Laguna. Mas também tem uma pauta, um pouco para a área administrativa também, né? O presidente da Câmara, além de acalmar o ânimo das bancadas, pautar as questões, tem alguns abacaxis ali que chegam para resolver. Um deles foi o termo de ajustamento de conduta firmado com o Ministério Público, tratando da questão dos cargos na Câmara de Laguna. Algumas orientações. Basicamente, o Ministério Público pediu para reduzir o número de comissionados e fazer um concurso, trazer mais funcionários efetivos, e entendeu que haviam muitos comissionados em funções que deveriam ser de efetivos. Enfim, reduzir o número de comissionados e fazer um concurso para os efetivos. É mais ou menos isso, Vitor? Como é que foi firmado esse termo de ajustamento de conduta com o Ministério Público?
3: Sim, é mais ou menos isso mesmo. A gente precisa fazer algumas adequações, fazer uma reforma administrativa. Esse termo de ajuste de conduta foi assinado pela ex-presidente Tanara no dia 26 de março, um pouco antes de ela efetuar a renúncia. E agora nós temos que trabalhar para que seja atendido daquela forma ali como foi assinado. A orientação que eles nos passam é porque nós temos alguns cargos específicos que é de característica de funcionário de carreira, né?
0: Mais técnico,
3: que a situação do nosso da comunicação, o procurador da Câmara, o assessor jurídico, né? E o contador, que hoje é um processo seletivo e precisa ser concursado também. Então, esses concursos nós temos que abrir de imediato, nós temos os prazos, né? Pelo TAC, nós temos 60 dias a partir da assinatura para redigir toda a reforma administrativa e colocar, pautar na sessão para que seja discutido entre os vereadores e aprovado. Assim que aprovado, nós também temos de antemão a contratação da banca e aí sim divulgar a data do concurso público para que a gente possa, em 210 dias, efetuar as convocações daquelas contratações imediatas, que foram essas três que eu citei. Mas também vamos fazer alguns cadastros reservas para servidores como serviços gerais, técnico de informática, técnico legislativo, porque tem alguns funcionários que estão próximos de se aposentar. E já que a gente vai fazer um concurso...
4: Sim, contratar banca,
3: pra gastar... Para contratar, né? Fazer uma coisa só, e porque o concurso ele tem validade de 2 anos, prorrogável por mais 2, né? Então, eu estou presidente até o final do ano, mas nem por isso a gente tem que deixar as coisas rolar, lá vão ter. A gente tem que, de fato, administrar o bem público, né? Então, dessa maneira, nós já estamos trabalhando, já estamos discutindo entre a comissão que foi montada, uma comissão mista composta por funcionários efetivos e o nosso procurador comissionado e o contador que é seletista, para que possa ver de fato quais são os cargos que precisam, que são necessários, quais são os cargos de confiança dos vereadores que esses precisam ter também. Sim. E quais são aqueles ligados à presidência. Porque a gente tem diversos trabalhos dentro da Câmara, sendo nas comissões, tem comissões permanentes, comissões provisórias. Hoje nós temos com 3 CPI abertas e mais uma aguardando.
4: A última vez, não lembro a última vez que não teve CPI na fila em Laguna, faz tempo, né?
3: Faz um tempinho. Então, tem bastante demanda, a gente entende tanto que foi assinado o TAC para isso, porque tem a necessidade e nós temos que sanar.
4: É verdade, questão firmada entre Ministério Público e Câmara de Laguna, o termo de ajustamento de conduta. Se a presidenta Nara assinou dia 22 de março com 60 dias, então está perto de ser votada essa reforma, né? Como isso, é que está?
3: Nós temos que pautar até final de maio. Sim. Ser votada é mais 60 dias para conclusão. Sim. Nós temos 120 dias da assinatura para pautar e para finalizar a votação.
4: Sim. Mas já está encaminhado o processo de formular essa reforma? Como é que está?
3: Sim, sim. A presidente Tanara, antes mesmo de assinar o TAC, ela já tinha designado esta comissão mista para que pudesse fazer todo o estudo e os cargos necessários dentro da Câmara de Vereadores.
4: Muito bem. Então, um ajustamento dentro da Câmara de Laguna com concurso. Concurseiros já estão de ouvido ligado aqui também. Teremos vagas aí na Câmara de Laguna em breve com esse ajustamento de conduta. De maneira geral, a gente sempre fala do alinhamento dos poderes, independência, mas sempre se conversam. Como é que está posicionado hoje o Legislativo Lagunense e o presidente Vitor com relação ao trabalho do Executivo, na pessoa do prefeito Preto Cripa?
3: Eu sempre falo e defendo, né, a democracia e a harmonia entre os poderes, porque o prefeito não consegue executar e administrar a cidade se não tiver um bom diálogo com a Câmara de Vereadores. E a Câmara de Vereadores não consegue fazer o bom trabalho se também não tiver em harmonia com o Judiciário.
4: Sim.
3: O nosso termo de ajuste de conduta é a prova disso. Então foi assinado por quê? Porque houve uma parceria entre o Legislativo e o Poder Judiciário. Senão ia se tornar uma ação civil pública, os negócios iria se arrastar mais. Uhum. E quem ia ser prejudicado é a cidade. Então, às vezes, nós temos que cortar a própria pele para poder atender o que o povo espera. Então, o prefeito tem as suas particularidades, está tentando desenvolver o trabalho que ele acredita ser melhor para a cidade e a gente vai tentando, de uma maneira fiscalizadora, contribuir para que ele consiga, de fato, entregar o que a sociedade lagunense espera, que é um bom trabalho, desenvolvimento e saúde e educação de qualidade.
4: Vereador Vitor, é situação ou oposição?
3: Eu costumo dizer que eu sou cidade de Laguna. Aquilo que a gente achar que vai ser bom para o nosso município, eu sempre vou votar favorável. E aquilo que eu achar que não vai ser interessante, meu posicionamento é contrário. Eu trabalho com independência e isso ficou claro desde o primeiro dia do mandato. Porque o dono do nosso voto somos nós mesmos. Cada vereador é dono. E cada cabeça uma sentença. A gente tem que votar como acredita ser o melhor para poder dormir de cabeça tranquila todas as noites.
4: Muito bem, vereador Vitor Elíbio, presidente da Câmara de Vereadores de Laguna. Algum ponto que não abordamos? Na questão política, na presidência, no termo de ajuste de conduta com o Ministério Público, enfim, as pautas que abordamos aqui, alguma questão que ficou para trás e você quer trazer aos microfones da Tubá, agora é a chance.
3: Não, gostaria de mais uma vez agradecer a oportunidade e destacar que o nosso projeto Galho Forte ainda continua. Nós assumimos um compromisso de campanha que o número de votos que eu fizesse seria o número de árvores frutíferas que eu plantaria na cidade ao longo do mandato.
4: Sim.
3: Nós já plantamos 322 árvores, está faltando aí 280 e poucos. Então, todo o pessoal de Laguna que estiver ouvindo, pode entrar em contato conosco pelo Instagram, pelo WhatsApp e nos solicitar, que a gente manda toda a lista das árvores frutíferas que nós temos disponíveis. E eu vou pessoalmente até a sua residência para que a gente possa tá plantando e cultivando junto. E que essa árvore possa dar grandes frutos ao longo dos anos.
4: Legal, show de bola, viu? A ação e reconhecendo cada voto, valorizando cada voto aí do vereador Vitor Elíbio. Presidente, obrigado pela participação conosco, por aceitar o convite da Tubá. Seguimos conversando, viu? Acompanhando os trabalhos na Câmara de Vereadores de Laguna. Um abraço, viu?
3: Muito obrigado, Lucas. Conta sempre comigo, vou estar sempre à disposição também. Agradecer aqui a presença do Davi, que está comandando aqui os trabalhos junto com
4: o condutor da nave. Condutor é detalhe, sem o Davi a gente está fora do ar.
3: É isso aí, mandar também aquele abraço a todos os ouvintes que nos acompanharam até aqui. Foi um grande prazer, conte sempre comigo.
4: Muito bem, a Câmara de Vereadores de Laguna na pauta aqui da Rádio Tubá. Conversamos com o presidente, vereador Vitor Elíbio, da bancada do MDB. Às 5h22, a gente faz um intervalo aqui no Tubá Notícias, última edição. Volta já com mais informações para você.

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0: Muito bem, 5 horas com 26 minutos, 5:26, Tuba Notícias, última edição de volta, para você ligado aqui na 104.9 FM. A gente traz muita informação, entrevista, já tivemos o presidente da Câmara de Vereadores de Laguna, Vitor Ilíbio, conversando conosco no primeiro bloco. Tudo que é relevante aqui para nossa região sul de Santa Catarina, para nossa região da Amurel, você ouve no Tuba Notícias, última edição ao vivo. No 36265177 você pode mandar seu recado e participar do programa através do WhatsApp. A gente vai agora com o repórter Tubá. É o Ninho, chega mais cedo. Santa Catarina tem previsão de inverno mais chuvoso e verão com ondas de calor. As informações com o Giovanni Martins.
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2: A nossa reportagem vai trazer um assunto importante. Estamos ouvindo muito sobre El Niño, que te vai marcar presença em Santa Catarina, a atuação. O que dá para esperar? São muitas mensagens, algumas pessoas estão com medo, outras não acreditam tanto. Então, para a gente tirar essas dúvidas, vamos conversar com Caio Guerra. Ele é meteorologista da Secretaria de Proteção e Defesa Civil de Santa Catarina. Caio, muito obrigado por atender a reportagem da Rádio Tubá de Tubarão. E para a gente entender de forma simples, o que é o El Niño?
3: O El Niño, ele está no processo de formação. Hoje, ele se trata do aquecimento das águas do Oceano Pacífico. Quando essa região do oceano fica com as temperaturas acima do normal, ela transporta mais umidade aqui para o sul do Brasil. E com isso, nos anos em que o El Niño se forma, a gente espera chuvas mais frequentes. E com essas chuvas mais frequentes, também aumenta o risco no estado de episódios de inundações e enxurradas. Já é consenso hoje entre os meteorologistas do estado que o El Niño deve se formar ali pelo inverno, mas o pico dele deve ocorrer na primavera. E quanto mais se aproxima, mais os modelos meteorológicos estão indicando esse cenário de um El Niño forte.
2: Ele deve chegar então em junho e seguir pelos próximos meses?
3: E só para tirar um esclarecimento, né? O El Niño, ele não chega aqui no estado.
2: Tá.
3: Ele se forma longe, né? Então, por que eu faço essa diferença? Se eu digo para você que uma frente fria vai avançar aqui no sábado, você sabe que os efeitos vão ocorrer no sábado. Já quando eu falo que o El Niño se forma lá no oceano, ele tem uma grande janela de período, desde o final do ano até o início do ano de 2027, que ele pode influenciar aqui no estado. Então, são efeitos a longo prazo e não tem um episódio definido que ele influencia, né? E o que, então, com a formação desse El Niño, a gente espera que as chuvas sejam mais frequentes já a partir do inverno, mas principalmente os efeitos principais ocorrem nos meses da primavera, setembro, outubro e novembro. Então são esses meses que a gente tem uma atenção especial e que se deve ter um cuidado.
2: Pois é, diante desse cenário, com a previsão do El Niño, a gente tem observado as informações, são muitas notícias hoje com as redes sociais, a gente vê de tudo um pouco. Realmente vale o alerta ou vamos com calma?
3: Não, vale sim o alerta. Obviamente, não é a primeira vez que ocorre. O El Niño, ele é um fenômeno que afeta o estado catarinense desde sempre. E a gente já teve alguns episódios de El Niño forte nas últimas décadas. Então, não é nada diferente do que a gente já tem passado. E como Defesa Civil, ela foi aprendendo a cada evento severo que ocorreu. Então, nos primeiros eventos de El Niño, lá na década de 80... os impactos foram intensos, mas naquele momento a defesa atuava mais de forma reativa. E hoje nós temos muitos equipamentos, tem uma grande equipe de meteorologistas, tem muitos agentes que trabalham em campo, que já têm uma experiência. Então a defesa ela trabalha mais de forma preventiva. Então, assim, a gente consegue superar esses eventos de forma mais organizada, de forma mais preparada, né? Então, quando a gente vê os impactos, principalmente falando em vidas, é muito menor dos últimos El Niños mais intensos que a gente passou do que os primeiros que tiveram grandes impactos aqui no estado.
2: Quais regiões do estado podem ser mais afetadas? Vai ter mais alguma uma região que será mais, poderá ser mais afetada?
3: Normalmente os modelos indicam os maiores volumes, principalmente para o oeste, planaltos e Alto Vale, que é a região mais do interior do estado, onde o evento costuma trazer mais chuvas. Mas a gente realmente não pode descartar nenhuma região. A gente vê que nos anos de El Niño, o impacto costuma ser mais generalizado. Então é difícil você apontar só para uma região, porque dependendo do evento, outras regiões já foram afetadas, né? Então o que pode ocorrer é que em algumas janelas, alguma região pode ser mais afetada do que a outra. Não dá para descartar nenhuma região.
2: Você fala que vai ter aumento nas chuvas, aí com isso possibilidade de enchentes?
3: É, esse é o efeito principal. Então tem vários efeitos, né? Começando no inverno, primeiro a gente acostuma a ter um inverno mais quente do que o normal. As frentes, elas não trazem aquelas massas de ar frio que se estabilizam por muito tempo. Então são frios mais curtos, então um inverno mais quente. Além disso, as tempestades começam um pouco mais cedo. Já no mês de agosto, a gente começa a experienciar algumas tempestades com cara de primavera. Já ao longo da primavera, aí sim, a gente espera as chuvas mais frequentes. Com chuvas mais frequentes, o risco esperado normalmente são episódios de inundação e de enxurradas. Isso a gente percebe que tem um aumento desses casos ao longo desses meses, principalmente setembro, outubro e novembro. E vale destacar que esse risco se estende também para o ano de 2027. Quando a gente lembra do El Niño que ocorreu em 23 e 24, a gente teve aquela enchente histórica ali em Porto Alegre, e ele ocorreu no maio de 24, que foi depois do primeiro ano do El Niño, né? Então a gente destaca que para esse El Niño de 26, ele também pode trazer impactos até o outono do ano de 27.
2: Importante, é isso que você coloca, então vai influenciar agora a partir do inverno, mas vai seguir até o ano que vem, passando já pelo próximo verão com ondas de calor?
3: Com certeza, normalmente em anos de El Niño, o período do verão costuma ser de calor bastante intenso, inclusive nos últimos verões a gente já bateu recordes de temperatura, então nesse ano também deve ser um ano aí de um verão bastante extremo.
2: Mais do que foi nesse último?
3: É comparável, porque esse último realmente já foi um verão bastante quente, né?
2: Caio Guerra, diante desse cenário que vocês têm trabalhado com o El Niño influenciando em Santa Catarina, qual está sendo o papel de vocês? Vocês têm participado de reuniões? Vocês estão em contato com os municípios? O que acontece daqui para frente?
3: Tem diversas áreas de organização, né? Falando como meteorologista, aqui no estado existe o Fórum Catarinense de Clima, né? Então, todos os meses, desde o ano passado, a gente já vê esse cenário do El Niño evoluindo e a gente informa internamente a Defesa Civil. A Defesa Civil tem comunicação com as demais secretarias e cada vez mais a gente aproxima os municípios para receber essa informação de primeira mão. Isso é distribuído através dos nossos coordenadores regionais. Além disso, existem as ações mais de preparação. Então, por exemplo, a gente tem a Operação Primavera agora, que vai realizar ações preventivas com todos os municípios. E você pode pensar desde capacitação dos profissionais, como também limpeza de rios, poda preventiva das árvores e essas ações mais rotineiras que os municípios e a população podem realizar para que você enfrente os eventos de chuva mais severa de forma mais preparada.
2: Caio, só por curiosidade, a gente está falando do El Niño, que vai influenciar Santa Catarina, e também temos o La Niña, são coisas diferentes.
3: Sim, eles têm a ver com... é o mesmo fenômeno em fases diferentes. Então, a mesma região lá do oceano, que ela pode ficar mais quente do que o normal, ou mais frio do que o normal. Então, esse ano de El Niño, quer dizer que o oceano vai ficar com as temperaturas acima da média. No ano passado, nessa última primavera, início do verão, a gente passou por um La Niña. No La Niña, o oceano estava mais frio do que o normal. E isso fez com que alguns municípios, principalmente na região oeste do estado, tivesse chuva abaixo da média. Então a gente vem de uma temporada com diminuição das chuvas, né? Então, são efeitos contrários que esses fenômenos têm, mas eles têm bastante relação.
2: Que mensagem o meteorologista Caio Guerra, diante dessa situação, deixa para a população, com a expectativa do El Niño influenciando em Santa Catarina, seguir acompanhando as previsões, não se desesperar?
3: É muito importante acompanhar a previsão para ver como que evolui o cenário. A Defesa Civil, ela sempre publica semana a semana quais são os dias principais de chuva. Então, não adianta a gente ficar preocupado todos os dias, porque isso pode ser um pouco cansativo. Então, assim, ficar acompanhando quais são os dias principais, quais são as semanas que a chuva pode apertar. Então, é ficar acompanhando os alertas e evitar se colocar em situação de risco. Além disso, acompanhar o seu município, as ações locais, ver os planos de contingência, descobrir se você mora numa área de risco de alagamentos e, através disso, criar planos de mitigação, né? Poda preventiva de árvores, como eu mencionei, em caso de temporais, e também verificar a questão de alagamento, se você mora numa região onde os rios podem ter uma elevação e inundar a sua rua. Por exemplo, nas áreas do Vale do Itajaí, a população conhece bem os níveis em que os rios conseguem chegar em suas casas, porque para eles é uma situação que é um pouco mais rotineira do que das demais áreas do estado. Então é muito importante conhecer os planos de contingência para ver para onde vocês podem procurar abrigo e também tá essa ligação direta com o seu município para descobrir um pouco mais sobre a sua própria localidade. Mas, de forma geral, acompanhar as previsões e ficar atento às mudanças que a gente vai indicando ao longo dos próximos meses.
2: Muito bem, meteorologista Caio Guerra, da Secretaria de Proteção e Defesa Civil de Santa Catarina. Muito valiosa essa sua entrevista aqui para a Rádio Tubar de Tubarão. Muito mesmo, muito legal. E a gente seguirá acompanhando. Te agradeço pela sua atenção conosco.
3: Obrigado, Giovanni. Uma boa tarde a todos.
2: Repórter Giovanni Martins.
0: Muito bem, 5 horas com 38 minutos. Obrigado, Giovanni. Informações com o meteorologista Caio Guerra, da Defesa Civil Estadual. Estamos bem de olho no El Niño. E que nenhuma autoridade diga que não deu tempo de se preparar, viu? A gente está avisando já faz algumas semanas. E lá na frente vai chegar, teremos eventos climáticos adversos em virtude do El Niño, e que os municípios estejam bem preparados, e que o governo do estado e o governo federal, que está sumido aqui de Santa Catarina com verbas para a defesa civil, forneça o recurso necessário para que estejamos protegidos nesse momento. Obras de enrocamento, de dragagem, de macro e micro drenagem. As cidades catarinenses têm uma defasagem muito grande nesse sentido e precisam de recursos do governo estadual e do governo federal, que abocanham grande parte dos nossos impostos, e a gente quer ver proteção, a gente quer ver defesa civil em ação nos dias de sol, para quando vier de fato o El Niño, estejamos bem protegidos aqui no sul de Santa Catarina. Às 5h39, temos um intervalo agora no Tubar Notícias, última edição, previsão do tempo com Daniel Panobianco. Na volta, mais informações para você ligado aqui na 104.9 FM.
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4: Municípios de Santa Catarina tiveram geada ampla e generalizada nas últimas 24 horas. O fenômeno foi mais intenso nas serras, no meio-oeste, oeste e planalto norte catarinense. A menor temperatura de todo o estado, de acordo com o Instituto Nacional de Meteorologia, o INMET, na madrugada de ontem, chegou a 3,8 graus negativos em Bom Jardim da Serra. No setor meio-oeste, também tivemos marcas negativas de temperatura, sendo o valor mais significativo observado no município de Água Doce, 1,3 graus abaixo de zero. E no setor oeste, Faxinal dos Guedes teve frio ontem de 1,6 graus negativos. Hoje, novamente, o dia amanhece com geada ampla em grande parte do território catarinense. Ao longo do dia, as temperaturas sobem discretamente, mas volta a fazer frio à noite. Uma nova frente fria pode passar pelo estado até o final desta semana, trazendo um pouco de chuva, e na sequência, a manutenção do cenário.

0: Hein?
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4: Rádio Tubá, 5:43.
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6: Muito bem, 5:43. Tubá Notícias, última edição de volta para você ligado aqui na Super Tubá. Programa com a apresentação deste que vos fala, Lucas Marques, e trabalhos técnicos do Davi Henrique. A reportagem fica por conta de Giovanni Martins e Ramon Silveira. Saiu agora à tarde, viu? O deputado Mário Mota, do PSD, destacou na fala dele no plenário da Assembleia Legislativa nessa terça-feira as fragilidades estruturais do aeroporto de Jaguaruna. Olha só, a situação operacional do Aeroporto Regional Sul Humberto Guizzo Bortoluzzi, em Jaguaruna, foi levada à tribuna da Assembleia Legislativa de Santa Catarina na manhã desta terça-feira. Durante a sessão ordinária, o deputado estadual Mário Mota, do PSD, chamou a atenção para a fragilidade estrutural que estaria prejudicando a conectividade aérea do sul do estado, reforçando a necessidade de melhorias tecnológicas urgentes para garantir a regularidade das operações no terminal. O deputado abordou o assunto e o parlamentar utilizou como base um episódio ocorrido no último dia 2 de maio, quando um voo comercial precisou arremeter e ser desviado para Florianópolis devido às condições climáticas adversas. Segundo Mota, o incidente evidenciou um problema técnico antigo e amplamente conhecido: a ausência de sistemas de aproximação por instrumentos em ambas as cabeceiras da pista. Deputado abordando uma questão que a gente já trouxe aqui na programação da Tubá, mas levando ao parlamento catarinense. Atualmente, o aeroporto de Jaguaruna conta com esse suporte tecnológico em apenas um dos dois lados, o que reduz drasticamente as opções de pouso em dias de baixa visibilidade ou ventos desfavoráveis. Ainda em seu pronunciamento, o deputado ressaltou que a manobra realizada pelo piloto foi correta e essencial para preservar a segurança de todos a bordo, mas ponderou que o foco da discussão não deve ser a operacionalidade da aeronave, e sim a carência de investimentos no solo. Importante posicionamento do deputado Mário Mota, falando aqui do nosso sul do estado, de uma pauta que a gente desdobrou aqui no jornalismo da Tubá. Conversamos inclusive com o Eglon Burazesca, que é hoje o gerente do consórcio que cuida do Aeroporto Regional Sul Humberto Guizzo Bortoluzzi. Segundo o Eglon, o equipamento para o outro lado da pista, para outra cabeceira, já foi adquirido.

e está em vias de ser instalado aqui no aeroporto de Jaguaruna, mas é uma cobrança importante feita também pelo deputado estadual Mário Mota. Temos mais um intervalo, né, Davi? Às 5 horas e 46 minutos, mas rapidinho antes do intervalo, prometi que ia trazer aqui nas manchetes sobre a rotatória da Avenida Pedro Zappellini, que passou por uma reformulação, digamos assim, um reforço em virtude do alto número de acidentes que vem acontecendo neste cruzamento. Olha só, quem passou pelo cruzamento entre a Avenida Pedro Zappellini e a Rua Teodoto Tonon, em Tubarão, nos últimos dias, percebeu uma mudança na rotatória. Agora, com circunferência de 9 metros, o dispositivo de trânsito está bem mais visível aos motoristas que trafegam nos quatro sentidos. A redação do jornal Folha Regional, do qual eu estou pegando aqui a notícia, observou o comportamento dos condutores em momentos distintos do dia e, aparentemente, o cuidado tem sido maior. Os tachões e a pintura da rotatória estão mais visíveis, o que, na prática, resulta na redução de velocidade. A ampliação foi realizada no fim de semana, com o objetivo de reduzir os acidentes no local, que têm sido registrados com frequência. A equipe de trânsito e mobilidade da prefeitura está atenta às mudanças e à avaliação do resultado. Segundo o gestor do departamento, Daniel Machado, a implantação de lombadas, como alguns cidadãos sugerem, por enquanto não é considerada. Lembrando que os motoristas precisam reduzir ao trafegar por rotatórias. De acordo com o artigo 29 do Código de Trânsito Brasileiro, o veículo que já está circulando na rotatória tem prioridade. Então, não é quem vem da Avenida Pedro Zappellini que tem a preferencial, é quem já está fazendo a rotatória. E com essa mudança, a gente espera que os acidentes sejam reduzidos nesse cruzamento da Pedro Zappellini com a Teodoto Tonon. 5 horas e 48, agora sim, Davi, pode subir a trilha que a gente vai para o intervalo. Aqui no Tubar Notícias, última edição, na volta tem mais informações para você ligado aqui na Tubar.

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0: horas com 51 minutos, 9 minutos para as 6 horas da noite. Tubar Notícias, última edição de volta para você ligado aqui na nossa Super Tubar, com informações, com tudo que importa aqui na região sul de Santa Catarina. Temos um recado importante agora, viu? A Rádio Tubar, inclusive, tem a campanha Eu Curto Doar e a gente reforça bastante a questão da doação de sangue, onde você pode salvar vidas. E temos o Hemosc aqui de Tubarão, onde você pode fazer parte desta corrente em prol da vida. Vamos com a matéria agora. O Hemosc reforça a necessidade dos sangues O e A após queda nas doações. Vamos com as informações.
1: O Hemosc necessita de doações de sangue dos tipos A e O, positivos e negativos, devido à queda nos estoques. O cenário crítico ocorre em um momento de alta demanda por hemocomponentes em hospitais e clínicas e baixa nas doações. Os bons níveis dos estoques são fundamentais para o atendimento de pacientes em cirurgias, tratamentos e atendimentos de urgência, como ressalta a diretora-geral do Hemosc, Patrícia Karsten.
2: O sangue não tem substituto. Quando alguém precisa de transfusão, não tem medicamento que possa ser usado no lugar. E o sangue não se fabrica. A única fonte possível é por meio da doação de uma pessoa saudável para quem precisa. A doação de sangue é um ato seguro e que, de fato, salva vidas. Os catarinenses que precisam de transfusão contam com você. Os tipos sanguíneos mais necessários são A e O, positivo e negativo. Agende sua doação no nosso site hemosc.org.br ou por telefone. No site também estão disponíveis os requisitos para doação de sangue e os horários de atendimento em cada unidade. Mas basicamente para doar sangue é necessário ter entre 16 e 69 anos, pesar acima de 50 quilos e estar em boas condições de saúde.
1: Patrícia Karsten também reforça a importância da doação de sangue para salvar vidas.
2: Estamos com alta demanda de sangue e baixa nas doações. E o mais preocupante é que com a chegada do inverno, essa situação tende a piorar. Então, é fundamental que a população entenda que a doação de sangue deve ser um ato de cidadania, de responsabilidade de todos. Quem precisa de sangue é a mãe, o pai, o filho, o marido, a esposa de alguém, é o amor de alguém. Temos que nos colocar no lugar de quem precisa. O Hemosc é um órgão da Secretaria de Estado da Saúde, administrado pela FAES. Santa Catarina conta com você. Salve vidas no Hemosc.
1: Responsável por cerca de 98% da coleta e distribuição de sangue no estado, o Hemosc conta com unidades em diferentes regiões e orienta que os doadores realizem o agendamento prévio pelo site hemosc.org.br. Repórter Marcos Lamperti.
0: Muito bem, obrigado, Marcos. Tem Hemosc em Tubarão, hein? Vamos doar, pessoal. Vamos fortalecer esta corrente pela vida. A Rádio Tubar sempre fortalecendo, como falei, com a campanha Eu Curto Doar e também fortalecendo esse trabalho do Hemosc importantíssimo. Vamos sobre a educação. Temos uma matéria agora sobre o Sinti, que celebra 60 anos e teve uma sessão especial na Assembleia Legislativa. Vamos ouvir.
3: Os 60 anos do Sindicato dos Trabalhadores em Educação na Rede Pública do Estado, o Sinti, foram homenageados em uma sessão especial na ALESC. A solenidade reuniu educadores, dirigentes sindicais e representantes de entidades ligadas à educação catarinense. Durante o evento, na quinta-feira, 7 de maio, as 6 décadas de atuação na defesa dos direitos dos profissionais da área estiveram em evidência. Conquistas históricas e os desafios atuais da categoria pautaram a cerimônia. Criado em 1966, o Sinti é considerado um dos maiores sindicatos do Estado, com mais de 30 mil filiados. A instituição é responsável por liderar os debates sobre carreira, condições de trabalho, políticas educacionais e investimento em ensino público em Santa Catarina. A sessão foi proposta pela deputada estadual Luciane Carminati, do PT, presidente da Comissão de Educação e Cultura da ALESC. Ela ressaltou a importância da entidade para a educação catarinense.
4: Nós precisamos relembrar esta história e nós precisamos enaltecer esta organização sindical que é muito desafiadora, né? Você pensar um sindicato desse tamanho, numa capilaridade no estado inteiro e que responde pelos professores efetivos, aposentados, ACTs, por todos os profissionais de fora de sala de aula e também no seu conjunto da educação.
3: Durante o evento, foram homenageados mais de 40 educadores, dirigentes e profissionais que fizeram parte da história do sindicato. Para a presidente do Sinti, Elivane Secchi, a valorização de quem está na linha de frente na defesa da categoria é fundamental para que o sindicato siga cumprindo seu papel. A líder sindical listou, entre as principais conquistas alcançadas até aqui, a construção do Plano Estadual de Educação, o Plano de Carreira dos Professores, os reajustes salariais e o benefício do Vale Alimentação. E como maior reivindicação atual, o grupo defende a realização de novos concursos públicos para a contratação de profissionais efetivos.
5: O que diz mais respeito é a carreira e a valorização profissional. E hoje o nosso principal ponto é a descompactação da tabela salarial, concurso público, né? É efetivar o trabalhador de educação em Santa Catarina e garantir uma carreira que valorize o trabalhador.
3: Acompanhe mais informações em tempo real nas redes sociais no @AssembleiaSC. Da Rádio Alesc, Gustavo Miglioli.
0: Muito bem, obrigado, Gustavo. E sobre a questão do Sinti celebrando 60 anos, a gente vai ouvir amanhã, aqui no Tubá Notícias, última edição, a Tânia Fogaça, que é coordenadora do Sinti na Regional de Tubarão. Vamos falar sobre educação, sobre as demandas dos professores aqui na nossa região de Tubarão e sobre, claro, os 60 anos do Sindicato dos Trabalhadores de Educação da Rede Estadual de Santa Catarina. Às 5 horas com 57 minutos, agradeço de coração você que está sempre ligado conosco e vem acompanhando o Tubá Notícias última edição, mas não há tempo para mais nada. Programa de hoje recheado com informações, com entrevista. Ouvimos o presidente da Câmara de Vereadores de Laguna, Vitor Elíbio, do MDB, tratando do termo de ajuste de conduta firmado com o Ministério Público. Vai ter que fazer concurso público, viu, a Câmara de Laguna, e outras questões da política lagunense. Para quem perdeu a entrevista, fica disponível na íntegra no canal do YouTube da Rádio Tubá. Abordamos outras questões, muitas informações aqui na nossa região. Esse é o Tubá Notícias, última edição. A apresentação deste que vos fala, Lucas Marques, e trabalhos técnicos do Davi Henrique. Aquele abraço, a gente volta amanhã às 5 horas da tarde. Agora você fica com a programação da Rádio Tubá. Tem Sinos da Catedral, depois tem o Show de Bola. Hoje ainda tem Nação e Tubarão, bola rolando para a Série B do Campeonato Catarinense. Muita coisa e muita coisa boa aqui na programação da Super Tubá. Aquele abraço e fiquem com Deus.

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Rainha do céu, alegrai-vos, aleluia, porque aquele que merecestes trazer em vosso seio, aleluia, ressuscitou como disse, aleluia. Rogai por nós a Deus, aleluia. Alegrai-vos e exultai, ó Virgem Maria, aleluia, porque o Senhor ressuscitou verdadeiramente, aleluia. Oremos. Ó Deus, que vos dignastes alegrar o mundo com a ressurreição do vosso Filho, nosso Senhor Jesus Cristo, concedei-nos, vos suplicamos, que por sua mãe, a Virgem Maria, alcancemos as alegrias da vida eterna. Por Cristo nosso Senhor. Amém.

Em nome do Pai, do Filho e do Espírito Santo. Amém. Hoje é terça-feira, dia 12 de maio. Que bom estarmos aqui por esse momento de oração. A palavra é de São João, no capítulo 16. Naquele tempo, disse Jesus aos seus discípulos: agora parto para aquele que me enviou, e nenhum de vós me pergunta: para onde vais? Mas porque vos disse isto, a tristeza encheu os vossos corações. No entanto, eu vos digo a verdade: é bom para vós que eu parta. Se eu não for, não virá até vós o defensor, mas se eu me for, eu vô-lo mandarei. E quando vier, ele demonstrará ao mundo em que consistem o pecado, a justiça e o julgamento. O pecado, porque não acreditaram em mim. A justiça, porque vou para o Pai, de modo que não mais me vereis. E o julgamento, porque o chefe deste mundo já está condenado. Palavra da salvação. Glória a vós, Senhor.

Eu lembro para você que nós continuamos na cena da última ceia. Jesus, ele olha para os seus discípulos e percebe que a tristeza está tomando conta do coração deles. Aquela presença que sustentou os dias, que deu sentido à caminhada, está prestes a partir. É justamente nesse clima de despedida, quem sabe de alguma tristeza, que Jesus pronuncia uma das frases mais difíceis em relação a ele mesmo de escutar. Olha o que Jesus disse: é melhor para vocês que eu vá. Para um instante pense, como a partida de alguém amado pode ser algo bom? Como que a ausência daquilo que nos fazia bem pode abrir espaço para uma presença ainda maior? Aos olhos humanos isso parece um absurdo, eu sei. Só que aqui Jesus está revelando uma verdade que a nossa vida, ela também confirma isso. Existem coisas que só conseguem nascer depois que outras terminam. Sem aquela partida, não viria o Espírito Santo. Sem aquela ausência, os discípulos continuariam presos a uma forma antiga de presença. Você sabe também que nós costumamos imaginar a vida como um grande acúmulo. Crescer parece sempre ganhar mais. Mais segurança, mais estabilidade, mais certezas, mais controle, mais coisas. Só que a própria vida, ela vai nos ensinando uma outra lógica. Todo amadurecimento custa alguma perda. Cada profundidade exige que uma superficialidade antiga fique para trás. E certas dores, elas arrancam de nós uma maneira infantil de enxergar o mundo. E justamente aí começa a nascer uma consciência mais lúcida, mais humana, mais consistente, porque a vida transforma muita coisa dentro da gente. Só que quase sempre ela faz isso através de despedidas que jamais imaginaríamos atravessar. Então, olhe para a sua própria história. Muito do que você tem hoje nasceu de situações que, no momento que aconteceram, pareciam apenas sofrimento, vazio, confusão, perda. Só que o tempo revelou uma outra coisa. Havia ali um espaço sendo aberto dentro de você. E foi exatamente nesse espaço que nasceu uma nova forma de enxergar as pessoas, a si mesmo e, quem sabe, até Deus. E tem gente que passa a vida tentando preservar tudo, segurar tudo, controlar tudo. Só que uma alma amadurece quando entende que viver também exige aprender a soltar, a perder, a deixar que o outro vá. Porque existem fases da vida que só começam quando outras finalmente terminam. E talvez exista aqui uma das formas mais altas de maturidade espiritual: perder sem endurecer o coração. Porque há pessoas que transformam uma perda em prisão, ficam emocionalmente morando em lugares que a vida já se fechou, vivem olhando para trás, tentando ressuscitar ciclos que já terminaram, que já se fecharam. Mas também tem outras que atravessam as despedidas com lágrimas, sim, porque perder dói, mas seguem adiante com serenidade, porque compreenderam uma coisa muito profunda. O amor verdadeiro também sabe deixar partir. A maturidade da alma, ela aparece justamente aí, na capacidade de continuar inteiro, mesmo depois que certas coisas e, quem sabe, até pessoas se foram. Por isso, tenha cuidado para não transformar o passado numa morada permanente. Há ciclos que, quando terminam, levam embora uma parte da nossa vida, só que também abrem espaço para uma versão mais profunda de nós mesmos. E nem toda ausência é castigo, nem todo encerramento significa que tudo deu errado. Em muitos momentos a gente sofre porque continua tentando segurar aquilo que já terminou, enquanto a vida, ela pede coragem para seguir adiante. Existem coisas que só florescem quando finalmente nós abrimos mão, quando nós permitimos fechar ciclos, ou então que se vão. E quem sabe amadurecer também seja exatamente isso: aceitar que nem tudo foi feito para permanecer e compreender que algumas despedidas, mesmo que dolorosas, elas estavam preparando a nossa alma para horizontes que antes não cabiam dentro dela.

Talvez uma das experiências mais difíceis da vida seja aceitar que nem tudo aquilo que amamos foi feito para durar para sempre conosco. Existem presenças que passam pela nossa história para formar algo dentro de nós e não necessariamente para durar até o fim. O problema é que muitas vezes nós confundimos amor com posse. Nós confundimos permanência com sentido e até mesmo continuidade com felicidade. Só que a vida amadurece uma pessoa justamente quando ela descobre que até aquilo que termina pode continuar produzindo frutos na vida dela, dentro dela. Também tem gente que passa anos tentando voltar para fases que já acabaram, ciclos que já foram fechados, tentando recuperar pessoas, tempos, versões antigas de si mesmo, como se a felicidade estivesse sempre para trás. Só que a alma adoece quando vive olhando apenas para o que perdeu. Porque viver não é permanecer parado diante de uma porta fechada. Viver é ter coragem de atravessar os encerramentos sem deixar que eles roubem a esperança, a vida, o horizonte. E eu sei, há despedidas que ferem sim, há perdas que deixam silêncio. Só que existem silêncios que preparam profundidades que uma vida confortável jamais produziria. E quem sabe amadurecer também seja justamente isso. Parar de perguntar apenas o que eu perdi e começar aos poucos perguntar o que essa perda está tentando gerar dentro de mim. E não se esqueça, maturidade espiritual, maturidade humana também passa por esta tensão entre perda e ganho, sem jamais perder a serenidade, o discernimento e a paz interior.

E agora os comunicados da paróquia da Catedral. Eu lembro que hoje nós temos aula de Bíblia para todos os alunos que se matricularam no curso, às 20 horas, no Centro Integrado de Artes da Unisul, a Bolha. Amanhã, dia 13, é dia de Nossa Senhora de Fátima, e a primeira missa do dia em honra a Nossa Senhora de Fátima será às 6:30 da manhã na cripta, e à noite nós teremos duas missas em honra a Nossa Senhora de Fátima. A primeira é às 19 horas na cripta e também às 19:30 na comunidade da Vila Moema, e convidamos então você para vir celebrar conosco. Amanhã, dia de Nossa Senhora de Fátima, é um dia muito especial em que nós lembramos a aparição da Virgem Maria às três crianças na cidade de Fátima, em Portugal. Também eu lembro que amanhã nós teremos o encerramento da formação dos pais das crianças da Iniciação à Vida Cristã desse ano de 2026. Também no final de semana nós teremos primeira comunhão na paróquia da Catedral. No domingo, às 9 da manhã, a missa transmitida aqui pela Tubá, também acontecerá a missa da primeira comunhão. São mais de 100 crianças que farão a primeira comunhão aqui em nossa comunidade. Será um tempo muito especial e convidamos você também para estar conosco. Que nesta terça-feira desça sobre você a bênção do Deus que é Pai, Filho e Espírito Santo. Amém. A você eu desejo uma boa noite, bom descanso e até amanhã, se Deus quiser.

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meus amigos, muito boa noite pra você que está acompanhando o programa Show de Bola, aquele abraço. Aqui estamos e vamos falar muito de esportes pra você. Hoje mais curtinho, viu? Até às 19 horas, porque às 19 horas entra a Voz do Brasil e depois você vai acompanhar o Tubarão contra o Nação, ou Nação e Tubarão, já que o jogo é na cidade de Joinville. A equipe Tubar de Esportes vai estar apresentando para você. O Tubarão, inclusive, já está definido. Daqui a pouco eu falo para você o time do Peixe. Também o Nação está pronto para o jogo. É, e logo mais a nossa equipe Tubar de Esportes vai trazer todas as emoções desse jogo envolvendo o Tubarão contra a equipe do Nação, Nação e Tubarão. É o fechamento da quarta rodada do Campeonato Catarinense.

as emoções aqui nos microfones da Super Rádio Tubar. Antes desse jogo, a classificação está assim. Confira aí você. O Fluminense é o líder, tem 9 pontos ganhos. O Ercílio Luz é o segundo colocado com 7. A diferença do Ercílio Luz é o saldo de gols. Aliás, o Ercílio Luz está com um saldo de gols muito bom, né? São 8 gols de saldo que o Ercílio Luz tem. O Blumenau é o terceiro com 7. Em quarto, o Metropolitano também tem 7 pontos. Igualmente, em quinto, o Caravaggio com 7. O Tubarão é o sexto colocado com 5 pontos. Mas se vencer o jogo de hoje, o Tubarão vai para a segunda posição isolada. Chega a 8 e vai para a segunda posição. O Nação, que é o sétimo colocado neste momento, o Nação está com 4 pontos. Se derrotar o Tubarão, vai para 7. Também fica lá no bolo dos 7. Mas é claro que a nossa torcida aqui é de que isso não aconteça, que o Tubarão possa vencer a partida ou, no mínimo, empatar. Se empatar, não fica muito bom, nem para Tubarão e nem para Nação. Mas o Tubarão iria a 6 pontos, ficaria na mesma posição, e o Nação iria a 5 também, não sairia do lugar. Em oitavo está o Juventus, com 4 pontos. O Jaraguá é o nono colocado com 1. E na lanterna, o Guarani de Palhoça, que foi goleado aqui em Tubarão no fim de semana em décimo lugar, o Guarani com 1 ponto. Eu lembro que os dois últimos cairão para a Série C do ano que vem, e nesse momento seriam Jaraguá e Guarani, que vieram de lá da Série C e já estão com o pé lá de volta, né? Esta aqui é a verdade. E o campeão, só o campeão é que vai subir. E nesse caso, hoje, nesse momento, seria o Fluminense. Aconteça o que acontecer em Nação e Tubarão, o Fluminense vai seguir líder até a quinta rodada do campeonato. A quinta rodada, já eu falo sobre o jogo do Tubarão, viu? A quinta rodada, que já tem início amanhã. Amanhã, 7:30 PM, no estádio Aníbal Costa, Ercílio Luz e Blumenau. Um encontro importantíssimo para quem quer alguma coisa dentro da tabela. No sábado, às 15:00 PM, o Guarani enfrenta o Juventus. Esse jogo é no Renato Silveira, em Palhoça. Também no sábado, só que à noite, às 20:00, na Arena Joinville, Fluminense e Nação, o clássico de Joinville. No domingo, às 15:00 PM, Metropolitano e Tubarão jogam lá em Blumenau, então o Tubarão faz 2 jogos seguidos fora, mas não se aflinjam, porque no retorno ele vai fazer 2 seguidos em casa. Então, no domingo, 15:00 PM, o Metropolitano vai estar enfrentando o Tubarão lá no estádio, no Complexo Esportivo Bernard Werner, lá em Blumenau, que é o antigo SESI, né? E o Jaraguá vai jogar contra o Caravaggio no João Marcato no domingo às 15:00 PM. Então, esta é a quinta rodada da competição. Mas eu repito, nós precisamos falar aqui do Tubarão, que já está preparado para o jogo de daqui a pouquinho mais. E o Tubarão, ele está definido com Breno Bueno, com a número 1, o 2 é o Júnior Santos, o 3 é o Ricardo Santana, o 4 é o Jéder, o 5, o Amaral, 6, Everaldo, 7, Tinoco, 8, Herbert, 9, Luan Parede, 10, o Alisson Obina e 11, Marquinhos. Aleluia! Veio com os números de 1 a 11. Eu acho que é assim, né? Porque se não tem o nome do jogador na camisa, não precisa ter aquela miscelânea de números, né? De 1 a 11 fica tão bonitinho assim. O técnico é o Zata e os reservas, o Bidalva com a número 12, é goleiro, né? 13, Jô, 14, Matheus Recife, 15, Juan Deles, o 16 é o Guto, 17, Emerson, 18, Franklin, 19, Mário e o 20, Matheus Xavier. Este é o time do Tubarão que vai enfrentar o Nação,
que você vai ficar sabendo em detalhe.

0: detalhes com a nossa equipe esportiva dentro da jornada esportiva. Vamos agora com a definição do Nação, né? É, o Nação também está pronto para enfrentar a equipe do Peixe. E o Nação vem a campo com Nicolas, número 1, 2 para Miguel Vito, 3 Herbert, 4 Caio Godoy, 5 Thiago e 6 Juan. 7 Wadson Jesus, 8 Kevin, 9 Rian, 10 Mikael e 11 Clebinho. É o time do técnico Juninho Cearense, que tem à disposição no banco de reservas os seguintes atletas: o Edvardi, ainda tem o Davi, o Otávio, Davi, que não é o nosso Davi aí, é outro, o Otávio, o Dailan, tem também o Jules, o Raí, o Johnson e o Marcelo. São aí os jogadores que estão à disposição no banco de reservas por parte da equipe do Nação nesse jogo que vai começar exatamente às 19h30. Então, é a equipe do Tubarão em campo diante da equipe do Nação. Quem vai apitar esse jogo? Você quer saber? Então já vamos dizer para você agora. O Igor da Silva Albuquerque é o árbitro do jogo. Os assistentes, o Laurindo Schaeffer Bianchese e o Ademilson Batista da Macena. São estes aqui, o trio, né? Que vai estar trabalhando neste jogo da Federação Catarinense de Futebol, que é o Campeonato Catarinense da Série B. Tá certo? 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Já já eu falo sobre o Ercílio Luz, que enfrenta o Blumenau amanhã, e outras notícias esportivas.
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0: volta, estamos de volta com o programa Show de Bola, 18 horas e 43 minutos, 18 e 43. 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Um abraço também ao Dionísio, né? Dionísio Bressan, que é o presidente ali, o mentor, e ele que toca a Copagro. Eu quero mandar dois abraços aqui, pelo menos. Tem mais, tem bastante, mas quero mandar pelo menos dois abraços. Meu amigo Césio Saturno, que mora lá em Laguna, está sempre ouvindo o programa. Meu grande amigo Césio Saturno, botafoguense daqueles, né? E torcendo sempre aí pelo futebol de Tubarão e acompanha o Show de Bola. Obrigado, Césio. Obrigado por estar aí acompanhando a gente. E ele, né? Tá sempre ligado com a gente, Ederleizinho, já mandou aqui aquela mensagem legal. Depois eu falo contigo, viu, o Ederlei? Depois nós conversamos, depois nós bate um lero sobre esse assunto que você colocou aí, tá bom? Vamos falar agora de Ercílio Luz. Pois é, o Leão do Sul amanhã vai estar em campo na abertura da quinta rodada do Campeonato Catarinense da Série B contra o Blumenau, no estádio Aníbal Torres Costa. Isto, este jogo aí, a federação também já definiu com arbitragens, tudo certinho, né? Para este jogo que será realizado amanhã no estádio Aníbal Costa, às 7:30 da noite. Ercílio Luz e Blumenau. E quem vai apitar este jogo é o Luiz Augusto Silveira Tisney. Ele é aqui da Içara, da região aqui da ANREC, aqui da região de Criciúma. O assistente número um é o Alexandre de Medeiros Lodete, lá de Criciúma. E a Deise Genoefa Belaver. Ela será a assistente número dois amanhã no Aníbal Costa. E o Ercílio Luz, como está se preparando? O Ercílio Luz, a gente sabe que ele não teve Vitinho na última rodada, né? Em função de uma lesão, o Vitinho estava no departamento médico e não ficou à disposição contra o Guarani, naquela vitória esplendorosa do Ercílio Luz contra o Guarani. Também não recebi a informação que se ele vai estar à disposição amanhã. Não sei se ele já está legal, mas eu acredito que não, né? Foi pouco tempo para recuperação, o jogo foi domingo, amanhã é quarta, quer dizer, ele estava lá lesionado, mesmo que ele tenha curado essa lesão, ele precisa treinar, né? Então eu acredito que o Vitinho não esteja à disposição para esse jogo de amanhã contra o Blumenau. Mas o Ercílio Luz vai atrás de mais uma vitória em casa, é um jogo muito importante. O Ercílio Luz, ele sabe da dificuldade que será este jogo, porque o Blumenau está ali coladinho com o Ercílio Luz. O Blumenau é o terceiro, o Ercílio Luz é o segundo. Os dois têm 7 pontos. A diferença, como eu disse antes, é o saldo de gols. O Blumenau tem 4 gols de saldo. O Ercílio Luz tem o dobro, tem 8. Mas o máximo que pode acontecer para o Ercílio Luz ficar por ali, pelo menos até o final da rodada, é um empate. Se o Ercílio Luz perder o jogo, claro, o Blumenau, inclusive amanhã, o Blumenau assume a liderança, ele passa o Fluminense, ele vai a 10 e deixa o Fluminense com 9 até o complemento da rodada. O Ercílio Luz, a mesma coisa. Se ele vencer o Blumenau amanhã, ele assume a liderança. O Ercílio tem 7, vencendo vai a 10, assume a liderança e deixa o Fluminense na segunda posição. É um jogo, é um confronto direto, né? Confronto muito direto entre duas equipes que buscam o título. Fala-se muito aí em várias partes do estado de que um dos quatro, os dois de Tubarão, o Hercílio Luz e o Tubarão, e os dois de Blumenau, o Metropolitano e o Blumenau, um dos quatro estará na Série A do ano que vem. Eu não vejo assim. Eu vejo mais gente. Caravaggio, que está chegando aí, o Tubarão já está lá, né? O Juventus tem 4 pontos agora, pode crescer, o próprio Nação. Então, eu não vejo assim. E o Fluminense, hein? O Fluminense hoje está lá como líder, líder isolado. E não perde a liderança com o jogo de hoje. Então, esse Fluminense aí precisa ser respeitado também. Mas o pessoal está falando que Hercílio Luz, Tubarão, Blumenau, o Metropolitano, 1, 2, 4, estará na Série A do ano que vem. E se for verdade, eu quero que seja um de Tubarão, ou o Hercílio Luz, ou Tubarão, ou o Hercílio Luz, que um dos dois esteja, para que a cidade de Tubarão esteja, volte à Série A do Campeonato Catarinense, onde ficou por muito tempo, e que agora não está, né? Nesse ano, os dois estão na Série B. Então, o torcedor do Tubarão, do Hercílio Luz, aliás, que se prepare para o jogo de amanhã no Aníbal Costa, que vai lá dar uma força para o Leão do Sul. O Tubarão não, o torcedor do Tubarão tem que esperar um pouquinho mais, porque o Tubarão joga daqui a pouco lá em Joinville e joga domingo em Blumenau. Depois, só depois, é que o Tubarão vai voltar para casa, vai jogar em seus domínios, né? Pela sexta rodada. Na sexta rodada, o Tubarão vai voltar para casa e jogar contra o Caravaggio no dia 24 de maio. Tubarão e Caravaggio. E depois desse Tubarão e Caravaggio, sabe o que que é? Apenas, somente o clássico. Hercílio Luz e Tubarão, numa quarta-feira, 19h30, no Aníbal Costa. O clássico Hercílio Luz e Tubarão. São 18h50, é hora de mais um intervalo, mas eu já volto, eu já quero falar sobre a seleção brasileira, os que estão na pré-lista do técnico Ancelotti.
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0: Muito bem, vamos aqui na parte final do programa Show de Bola e eu tenho que acelerar porque são 54 nomes que você vai ouvir agora da pré-lista da seleção brasileira. Goleiros: Alisson do Liverpool, Bento do Al-Nassr, Ederson do Fenerbahçe, Hugo Souza do Corinthians, John do Tottenham e o Everton do Grêmio. Defensores: Alexandre do Flamengo, Alexandre Ribeiro do Lille, o Bremer da Juventus, o Carlos Augusto da Inter de Milão, o Danilo do Flamengo, Douglas Santos do Zenit, Fabrício Bruno do Cruzeiro, Gabriel Magalhães do Arsenal, Ibanez do Al-Hilal, o Kaique Bruno do Cruzeiro, o Léo Ortiz do Flamengo, Léo Pereira do Flamengo, Luciano Juba do Bahia, Marquinhos do PSG, Paulo Henrique do Vasco, o Thiago Silva do Porto, Vitinho do Botafogo, o Vitor Reis do Girona e o Wesley da Roma. No meio campo, Andreas Pereira do Palmeiras, Andrei Santos do Chelsea, Bruno Guimarães do Newcastle, o Casemiro do Manchester United, Danilo do Botafogo, Ederson do Atalanta, Fabinho do Al-Hilal, o Gabriel Sara do Galatasaray, Gerson do Cruzeiro, João Gomes do Wolverhampton, o Lucas Paquetá do Flamengo e o Matheus Pereira do Cruzeiro. Atacantes: o Anthony do Betis, Endrick do Lyon, Gabriel Martinelli do Arsenal, Gabriel Jesus do Arsenal, Igor Jesus do Forest, do Nottingham Forest, o Igor Thiago do Brentford, o João Pedro do Chelsea, Caio Jorge do Cruzeiro, Luiz Henrique do Zenit, Matheus Cunha do Manchester United, Neymar do Santos, Pedro do Flamengo, Rafinha do Barcelona, Rayan do Bournemouth, o Richarlison do Tottenham, o Samuel Lino do Flamengo e o Vinícius Júnior do Real Madrid. E você deve se perguntar aí, e cadê o Estevão? O Estevão não vai, gente. Infelizmente, para mim, eu tinha muita esperança que esse garoto fosse o destaque da seleção brasileira na Copa do Mundo deste ano. O Estevão estava jogando muita bola. Infelizmente, ele se contundiu, assim como o Rodrigo também contundiu, o Meia, o Militão, zagueiro. Então, o Brasil perdendo aí alguns jogadores que certamente o Ancelotti queria ter no grupo, mas não vai ter. Então, dentro desses 54 aqui, serão escolhidos 26. No dia 18, a convocação, com 26 jogadores que daí estarão representando, vestindo a camisa da seleção brasileira na Copa do Mundo deste ano. E a CBF investiu bastante, né? Investiu no Ancelotti, investiu em estrutura para buscar este Hexa. Está fácil? Claro que não. São grandes seleções que estarão na Copa do Mundo, né? A maior Copa do Mundo de todos os tempos, né? Então, mas o Brasil está aí. O Brasil está mostrando, né, a sua força, mostrando a sua moral para fazer uma Copa do Mundo boa aí, né? E quem sabe, por que não buscar o Hexa? Jogos de hoje pelo Brasil, pela Copa do Brasil, Internacional e Atlético jogam no Beira-Rio. O Cruzeiro recebe o Goiás, o jogo será em Minas Gerais. E o Fluminense joga contra o Operário do Paraná. No Brasileirão da Série B, o Londrina joga contra o São Bernardo. E no Catarinense Série B, Nação e Tubarão, já falamos sobre esse jogo, já falamos inclusive as escalações das equipes que estarão em campo a partir das 19h30. E a partir das 20 você entra aqui com a jornada esportiva da Super Rádio Tubá, né? Que é a voz do Brasil, o jogo vai começar um pouco antes, mas daí você já entra naquele pique da equipe de esportes da Rádio Tubá, com Paulo Garcia, com Fernando Nunes, com o Oswaldo Borges, o Oswaldinho, todo mundo contando para você esse Nação e Tubarão. E Peixe, que o Peixe possa voltar para casa uma vitória interessante neste jogo que vai acontecer lá na cidade de... na cidade de Joinville, tá certo? Rapidinho aqui, Breno Santos, Júnior Santos, Breno Bueno, Júnior Santos, Ricardo Santana, o Géder, o Amaral, o Everaldo, o Tinoco, o Ebert, o Luan Parede, o Wallace Albina e o Marquinhos, que vão começar pelo Tubarão. Um abraço, gente, boa noite. Vem aí a Voz do Brasil, depois a Jornada Esportiva.
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4: Governo federal que movimentaram o país no dia de hoje.
5: Olá, uma boa noite.
6: Boa noite para você que nos acompanha em todo o país.
5: Quarta-feira, 12 de maio de 2026.
6: Vamos ao destaque do dia, mais de 11 bilhões de reais no combate ao crime organizado.
5: Governo do Brasil lança plano com foco na desarticulação financeira e operacional de facções criminosas.
6: Presidente Lula destaca a união com estados e municípios para enfrentar a violência e garantir a segurança de todos os brasileiros.
7: O território será devolvido ao povo brasileiro, mundo, de cada cidade e de cada estado.
5: Sobre compras internacionais, a chamada taxas das blusinhas.
6: O imposto vale para importação de produtos de até $50, cerca de R$ 250.
5: E você vai ouvir também prevenção e controle aos incêndios florestais.
6: Novos equipamentos foram entregues para reforçar a ação no Cerrado e Pantanal.
5: Um investimento de R$ 150 milhões do Fundo Amazônia, Gabriela Noronha.
8: Os equipamentos entregues vão fortalecer a atuação em áreas de difícil acesso e reduzir o tempo de resposta aos incêndios no Cerrado e Pantanal.
6: Hoje, na apresentação da Voz do Brasil, eu, Luciana Vasconcelos e Nazi Brum.
5: E acompanhe a gente ao vivo, acesse radiogov.abc.com.br ou canal Gov na sua TV aberta.
6: Um plano para combater o crime do país.
5: O programa Brasil contra o Crime Organizado conta com investimentos e financiamentos que ultrapassam os 11 bilhões de reais.
6: Entre as ações previstas está a asfixia financeira do crime organizado para atingir fluxos ilícitos e lavagem de dinheiro.
9: O programa Brasil contra o Crime Organizado conta com quatro eixos. O primeiro mira a estrutura financeira das organizações criminosas, como, por exemplo, a lavagem de dinheiro. Para isso, o país vai ampliar as forças integradas de combate ao crime organizado, que farão operações interestaduais de alta complexidade, como explicou o secretário nacional de Segurança Pública, Francisco Veloso.
10: O crime organizado, diferente de outros tipos penais, tem um objetivo muito claro. caro, ele quer ter lucro. Para isso nós temos as forças integradas de combate ao crime organizado em todos os estados. E nós vamos criar ficos nacionais. Abriremos em São Paulo, no Rio, no Nordeste, no Sul e no Norte.
9: Outro eixo busca melhorar a investigação de homicídios, com fortalecimento das polícias científicas, dos institutos médicos legais e da rede integrada de bancos de perfis genéticos. O último ponto busca desarticular o mercado ilegal que abastece as organizações criminosas, a partir do tráfico de armas, munições, acessórios e explosivos. O programa prevê a criação da Rede Nacional de Enfrentamento do Tráfico de Armas. O ministro da Justiça e Segurança Pública, Wellington Lima e Silva, ressaltou a importância da participação dos estados e municípios no trabalho conjunto.
11: É fundamental que cada um dos agentes de segurança aqui tome o plano como seu. O programa é do Brasil. O programa não é só do governo federal. O programa é do Brasil e de cada um dos cidadãos para que nós possamos viver sem medo.
9: Presidente Lula destacou a união necessária para combater o crime organizado e disse que o plano vai devolver o Brasil aos brasileiros.
7: O território será devolvido ao povo brasileiro de cada cidade e de cada estado, para que a gente possa dizer ao mundo que muitas vezes o criminoso não é o pobre, não é o negro, não é o desempregado que está no bairro pobre. Muitas vezes o responsável está no andar de cima, engravatado, tomando uísque e zombando da nossa cara.
9: Para colocar o programa Brasil contra o Crime Organizado em prática, o governo prevê mais de R$1 bilhão em recursos diretos já em 2026. São quase 390 milhões para combater o fluxo de dinheiro ilegal, 330 milhões para reforçar presídios, 201 milhões para investigação de homicídios e 145 milhões para enfrentar o tráfico de armas. Além disso, será criada uma linha de crédito de R$10 bilhões para estados e municípios investirem em equipamentos, tecnologia e estrutura para as forças de segurança. Reportagem Márcia Fernandes.
5: E a gente segue falando sobre esse plano lançado hoje, mais especificamente sobre o eixo voltado às políticas penais.
6: Está prevista a criação do Centro Nacional de Inteligência Penal, além da aquisição de equipamentos, realização de operações nacionais e capacitação de servidores.
5: E para falar mais sobre o assunto, temos conosco ao vivo pela internet o secretário nacional de políticas penais, André Garcia. Boa noite, secretário.
12: Boa noite, Luciana. Boa noite, Nazi Brum. Boa noite a todos os nossos ouvintes.
5: Secretário, no que se refere às políticas penitenciárias, o que o senhor pode falar para a gente sobre as medidas que serão adotadas e os investimentos que serão feitos, inclusive em presídios estaduais?
12: Bem, o nosso programa, ele teve uma premissa importante, que foi a orientação do presidente Lula e do ministro Wellington César, de também aproveitar o que vinha dando certo, experiências exitosas e programas do governo junto com os estados e o Distrito Federal, que já estavam funcionando e que precisavam de certa forma de maior robustez e maior aporte financeiro. Essa premissa, por exemplo, foi a que regeu o eixo 1, que trata de asfixia financeira do crime organizado, e isso teve e que teve como parâmetro a recente Operação Carbono Oculto, uma operação que foi realizada em parceria com a Receita Federal, Polícia Federal e o Estado de São Paulo, e foi muito exitosa porque atingiu fortemente a criminalidade organizada entranhada em instâncias de poder econômico que comumente não são atingidas em operações policiais. A mesma premissa nós usamos no sistema penitenciário, porque nós temos um modelo de excelência que é administrado pelo governo federal, que é o sistema penitenciário federal seguro, rígido, que permite um controle e monitoramento de diversas lideranças criminosas no nosso país. São 5 unidades, 5 presídios federais estão espalhados pelo país e são administrados pelo governo federal. E a nossa pretensão é, após identificadas as unidades, os presídios nos estados que precisavam, porque abrigavam lideranças criminosas locais, precisavam de uma elevação do padrão de segurança, foi exatamente isso. Elevar o padrão de segurança para protocolos, treinamentos, capacitações e, importante, equipamentos de segurança similares ao que nós aplicamos nos presídios federais. E assim, isolar lideranças criminosas e não permitir que essas lideranças impactem na segurança pública do cidadão e da cidadã brasileira.
6: Secretário, uma das estratégias, como o senhor falou, é isolar essas lideranças criminosas. E uma das ideias é interromper a comunicação entre esses detentos. Como que está previsto nesse plano?
12: Bem, há um conjunto de ações que tem esse objetivo. Primeiro, reforçar, robustecer os protocolos de segurança nessas unidades dos estados, treiná-los, que é para aplicação de protocolos rígidos, semelhantes ao que são aplicados no sistema penitenciário federal. Não há incidência, para que o nosso ouvinte, também quem está nos vendo aqui pelas redes sociais, não há incidência de celulares nem de objetos ilícitos nas penitenciárias federais. E nós queremos isso em todas as penitenciárias que nós escolhemos como mais sensíveis em todos os estados. Não queremos objetos ilícitos, não queremos celulares e não queremos nenhum tipo de droga ou arma branca ou qualquer outro tipo de artefato que seja utilizado contra os policiais penais, contra a sociedade. E essa foi a premissa, como eu disse, que foi implementada, que está sendo implementada, que será implementada com o nosso programa Brasil contra o Crime Organizado. Além do treinamento, nós vamos doar equipamentos que vão elevar o nível de segurança, treinar os policiais e servidores também para a utilização desses equipamentos. Por exemplo, eu posso dizer aqui drones modernos para vigilância, kits de varredura eletrônica que vão permitir levantar onde há aparelhos eletrônicos ligados ou desligados, celulares em presídios, identificar onde estão esses celulares e retirá-los das celas, se for o caso, aparelhos de raio-x, scanners corporais, e também o governo federal, de forma inédita, vai realizar a contratação de bloqueadores de celulares e vai com essa contratação disponibilizar para que os estados possam, nas unidades, aplicar essa tecnologia de silenciamento de comunicação. Então, além disso, nós vamos realizar operações programadas, que são operações voltadas para identificar esses equipamentos, esses aparelhos eletrônicos nessas unidades e retirá-las, que são as operações modo avião, que nós denominamos assim. Usamos um equipamento que permite o rastreamento de aparelhos eletrônicos, que são equipamentos nossos aqui da Secretaria Nacional de Políticas Penais e da Polícia Penal Federal, e também a Operação MUTI, que é a operação organizada com os estados para retirada desses celulares e de qualquer outro material ilícito que esteja nas prisões. Ou seja, vamos atuar com inteligência, equipamentos, treinamento e operações policiais intensas, de modo a não permitir que haja comunicação desses presídios, de indivíduos custodiados nesses presídios, para além dos muros das unidades penais.
5: Secretário, como é que vai funcionar esse Centro Nacional de Inteligência Penal? Ele vai ter ações integradas aí com todos os estados?
12: Exato, ele vai nos ajudar, inclusive, na coordenação dessas operações que hoje nós coordenamos aqui diretamente da Secretaria, as operações MUTI e Modo Avião, que são operações nacionais realizadas em diversos estados ao mesmo tempo. Vai congregar também policiais penais das diversas polícias estaduais, vai permitir um maior fluxo de informações, num modelo muito semelhante ao que se chama de Centro de Fusão de Informações, ou nos Estados Unidos conhecido como Fusion Centers, que são centros em que estão todas as agências policiais, no nosso caso, todas as polícias, representantes de todas as polícias penais, inclusive a federal, que vão conviver, trocar informações, coordenar operações e dar um dinamismo maior às ações no ponto de vista nacional.
6: Então tá ótimo, secretário. É uma área muito importante e o governo está de olho nisso, então, né?
12: Exatamente. É uma área fundamental para a segurança pública do cidadão brasileiro, né? É onde tudo começou, porque as organizações criminosas surgiram nos presídios e vão terminar, porque a determinação do governo é essa: controlar e manter esses indivíduos isolados e não permitir que haja comunicação nem influência na vida do cidadão que vive fora dos muros dos presídios.
5: Bom, nós conversamos com André Garcia, secretário nacional de Política Penal. Secretário, muito obrigado pela entrevista à Voz do Brasil.
12: Eu que agradeço a oportunidade, estou aqui sempre à disposição de vocês e dos nossos ouvintes.
6: O período de seca está começando na região central do Brasil.
5: E com ele vem o maior número de ocorrências de incêndios florestais.
6: Viaturas e equipamentos que vão ajudar no combate ao fogo foram entregues hoje pelo governo federal.
5: Os investimentos são do Fundo Amazônia e pela primeira vez serão aplicados nos biomas Cerrado e Pantanal.
8: caminhões especializados no combate a incêndios florestais, caminhonetes 4x4 equipadas, sopradores e aeronaves remotamente pilotadas. Os equipamentos entregues nesta terça-feira vão fortalecer a atuação em áreas de difícil acesso e reduzir o tempo de resposta aos incêndios no Cerrado e Pantanal. O investimento total de 150 milhões de reais vem do Fundo Amazônia, administrado pelo Banco Nacional de Desenvolvimento Econômico e Social, BNDES. Segundo o ministro da Justiça e Segurança Pública, Wellington César Lima, esse é o maior investimento já realizado pelo governo federal para ampliar o combate aos incêndios florestais. O ministro destacou ainda que a entrega vai agilizar o trabalho de combate ao fogo.
13: Cada minuto reduzido no tempo de resposta significa menos destruição ambiental, menos prejuízo econômico e mais proteção para a população brasileira.
8: Os equipamentos vão beneficiar os corpos de bombeiros militares do Piauí, Bahia, Goiás, Minas Gerais, Mato Grosso do Sul e Distrito Federal, além da Força Nacional de Segurança Pública e Brigadas Florestais. A medida faz parte da Política Nacional de Manejo Integrado do Fogo, criada em 2024 e gerida pelo Ministério do Meio Ambiente e Mudança do Clima. O ministro da pasta, João Paulo Capobianco, lembrou que o governo também tem fortalecido o planejamento e alcançado bons resultados no combate aos incêndios florestais.
14: Atualmente, nós temos reuniões a cada 2 meses com os maiores meteorologistas do Brasil e do exterior para monitorar permanentemente os cenários de risco climático e de risco, portanto, de incêndios. Esse dado é traduzido em planejamento, é levado para a sala de situação e articula e organiza a ação do governo federal. Nós, em 2025, reduzimos a área queimada no Brasil inteiro em 39%.
8: Esse é o primeiro investimento do Fundo Amazônia em biomas fora da Amazônia Legal. O fundo, restituído em 2023, após 4 anos de paralisação, já aprovou mais de 400 milhões de reais para apoiar os corpos de bombeiros de 9 estados da Amazônia Legal no combate a incêndios. Reportagem Gabriela Noronha.
6: O presidente Lula acaba de anunciar que zerou os impostos para compras de até $50 sobre compras internacionais online, tributos que ficaram conhecidos como taxa das luzinhas.
5: Segundo o secretário executivo do Ministério da Fazenda, Rogério Seron, essa medida só pôde ser anunciada após o combate ao comércio ilegal.
15: Isso só foi possível depois de um avanço muito significativo para regularizar o setor. O contrabando, que era uma marca presente nesse setor, ele foi eliminado. Agora um setor regularizado e continuará regular vai poder usufruir dessa isenção, dessa zeragem de tributação sobre esses produtos. Isso vai beneficiar a população mais carente, mais pobre, que utiliza muito dessas plataformas para adquirir produtos que são muito importantes para o seu dia a dia.
6: A mudança será publicada em edição extra do Diário Oficial de hoje e já passa a valer a partir de amanhã.
5: Estudantes com dívidas no Fundo de Financiamento Estudantil, FIES, podem realizar a renegociação de débitos a partir de amanhã por meio do Desenrola FIES.
6: Os contratos em atraso poderão ser quitados com descontos de até 99% sobre o valor da dívida.
5: A expectativa é atender mais de 1 milhão de estudantes.
16: Pode participar do programa quem teve contrato firmado até 2017 e que estava na fase de pagamento em 4 de maio de 2026. A negociação pode ser feita até 31 de dezembro deste ano. A expectativa é que mais de 1 milhão de estudantes sejam beneficiados com refinanciamento. O Desenrola FIES faz parte do novo Desenrola Brasil, programa lançado pelo governo federal no início deste mês para reorganizar a vida financeira de milhões de brasileiros e ampliar o acesso ao crédito em melhores condições. A medida, no entanto, não prevê a utilização do FGTS para abatimento das dívidas, como acontece em outras renegociações do Desenrola Brasil. Outra vantagem é para os estudantes que mantêm os pagamentos em dia. O programa oferece a possibilidade de quitação integral do débito com 12% de desconto sobre o saldo devedor. Para facilitar o atendimento, todo o processo de renegociação será realizado pelos canais digitais do banco responsável pelo contrato. No portal do Ministério da Educação foi publicada uma matéria com o passo a passo da renegociação. Acesse gov.br/mec e saiba mais. Reportagem Talita Albuquerque.
5: E ainda sobre o Desenrola, mas desta vez para o agricultor familiar que está com as contas no vermelho.
6: O Desenrola Rural está a todo vapor com descontos de até 96% do valor da dívida.
5: A iniciativa quer melhorar a saúde financeira dos produtores rurais e facilitar o acesso ao crédito de olho na safra 2026-2027.
17: Nas praias de Tamandaré, no litoral do Pernambuco, Fabrício do Nascimento aprendeu a pescar com os avós e se dedica à atividade artesanal ao longo de 20 anos. Recentemente, decidiu aumentar a renda e investiu na criação de abelhas. Durante a pandemia, o novo negócio virou um problema e o que antes era investimento virou dívida, como relembra Fabrício.
18: E foi na época que eu comecei a tirar meu primeiro empréstimo, foi em torno de R$ 2.500. Tive os problemas no decorrer da pandemia, não tive condições de pagar.
17: Foi só no ano passado que Fabrício conseguiu a tão esperada saúde financeira nos negócios. O produtor rural aderiu ao programa de renegociação de dívidas do governo do Brasil. Os descontos permitiram que ele limpasse o nome e pudesse sonhar alto.
18: Quitei essa dívida, investi na minha área da pesca e na área da apicultura. Eu estou querendo um investimento maior. Meu sonho é fazer minha agroindústria, para a produção de mel também.
17: O sonho de Fabrício e de outros agricultores rurais pode se tornar realidade com o novo Desenrola Rural. O programa permite renegociação e liquidação de débitos com descontos que chegam até 96% e atende quem tem débitos vinculados ao Programa Nacional de Fortalecimento da Agricultura Familiar, o PRONAF. Podem ser beneficiados agricultores familiares, assentados da reforma agrária, pescadores artesanais, povos e comunidades tradicionais e cooperativas da agricultura familiar. A expectativa é que os descontos ajudem os produtores a planejar a safra 2026-2027, como explica a ministra do Desenvolvimento Agrário e Agricultura Familiar, Fernanda Machiavelli.
19: Nós conseguimos, no âmbito do Desenrola Brasil, reabrir um Desenrola Rural. Agora, nessa nova rodada, nós de novo temos condições muito favoráveis para essa renegociação. São descontos bastante convidativos para conseguir promover essa regularização das dívidas dos agricultores familiares. Nós esperamos que a partir do Desenrola Rural, os agricultores familiares voltem a acessar o crédito do PRONAF, estejam na produção de alimentos, participando ativamente da ampliação da nossa safra 2026-2027.
17: A adesão ao Desenrola Rural pode ser feita até 20 de dezembro de 2026. Para as dívidas do PRONAF ou contratadas junto a instituições financeiras, a regularização deve ser feita diretamente nessas empresas. Se o débito estiver na dívida ativa da União, é possível limpar o nome diretamente no site do Regularize. Mais informações sobre o Desenrola Rural, acesse gov.br/MDA. Reportagem Edinaldo Júnior.
6: E hoje a ministra do Desenvolvimento Agrário e Agricultura Familiar, Fernanda Machiavelli, apresentou um balanço das ações voltadas ao setor.
5: Ela destacou as políticas voltadas às mulheres rurais, com a implementação de 110 mil quintais produtivos, que são espaços de produção diversificada de alimentos saudáveis, sementes e insumos, fundamentais para a soberania e a segurança alimentar.
6: A União Europeia retirou o Brasil da lista de países autorizados a exportar produtos de origem animal destinados ao consumo a partir de 3 de setembro.
5: Por meio de nota, o governo brasileiro informou que recebeu com surpresa a notícia e que tomará prontamente todas as medidas necessárias para reverter essa decisão.
6: O chefe da delegação do Brasil junto à União Europeia já tem reunião agendada para amanhã com as autoridades sanitárias do bloco.
5: O Brasil é o maior exportador do mundo de proteínas de origem animal e o principal fornecedor de produtos agrícolas ao mercado europeu.
6: Todas as informações sobre pré-natal, parto, puerpério, cuidados com o bebê, vacinação, alimentação, saúde mental e rede de apoio, tudo em um único lugar.
5: E agora disponível também pelo celular com mais praticidade e segurança.
6: É a nova caderneta brasileira da gestante, lançada hoje no Rio de Janeiro pelo ministro da Saúde, Alexandre Padilha.
20: Márcia Silva de Araújo, de Planaltina, no Distrito Federal, está grávida de 4 meses. É a sua terceira gestação, mas ela ainda toma todos os cuidados necessários nessa fase. As vacinas estão em dia e todo mês tem consulta de pré-natal.
21: Saio de uma, já tem outra no outro mês. E é um momento muito delicado, que a mãe tem que ser acompanhada, sim, você tá gerando um bebê, você tem que ter uma assistência da família e do posto de saúde. Eu acho muito importante.
20: Para facilitar e ampliar a organização de exames de pré-natal e dos cuidados com as mães e seus bebês, o Ministério da Saúde lançou nesta terça-feira a nova caderneta brasileira da gestante. A versão reformulada do documento reúne todas as informações da mulher desde a gravidez ao pós-parto. Outra novidade é que o conteúdo da caderneta agora vai estar integrado com o Meu SUS Digital. Tudo na palma da mão, para garantir um atendimento mais qualificado a gestantes, de acordo com o ministro da Saúde, Alexandre Padilha.
0: Nós temos 85% das equipes de saúde da família no Brasil inteiro que usam já o prontuário eletrônico do Ministério da Saúde. Então, a expectativa é que ele fique na mão da gestante, na mão dos profissionais de saúde, como se fosse a verdadeira bíblia da gestação, do cuidado das mulheres no nosso país.
20: O documento também traz informações de cidadania, como saúde mental, luto materno e parental e violência obstétrica. E tem espaço para registros específicos sobre o acompanhante, métodos de alívio da dor, posições para o parto, procedimentos a serem evitados e rede de apoio. Maria Silva de Araújo, do início da matéria, aprovou a novidade.
21: Vai melhorar bastante no sentido de facilitar a nossa vida. Hoje em dia também está sendo tudo digital. E aí eles vão passando do computador para o outro. Então, assim, é maravilhoso.
20: Além da versão digital, serão distribuídos 3.200.000 exemplares da caderneta física em todo o Brasil. Reportagem Natália Koslick.
5: O acesso à caderneta brasileira da gestante é feito pelo aplicativo Meu SUS Digital, disponível para Android e iOS ou pela versão web da plataforma.
6: Estão abertas as inscrições para o Fórum Nacional da Rede de Parcerias, promovido pelo Ministério da Gestão e da Inovação em Serviços Públicos.
5: O evento busca aprimorar as políticas públicas e o impacto dos serviços na vida do cidadão, com mais de 240 painéis, palestras e oficinas.
6: O evento será realizado entre 9 e 11 de junho no Centro de Convenções Ulisses Guimarães, em Brasília.
5: As inscrições são gratuitas e podem ser feitas no endereço gov.br/rede de parcerias.
6: Essas foram as notícias do Governo do Brasil.
5: Uma realização da Secretaria de Comunicação Social da Presidência da República.
6: Com produção da empresa Brasil de Comunicação.
5: Fique agora com as notícias do Poder Judiciário e do Congresso Nacional. Uma boa noite.
6: Boa noite para você e até amanhã.
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23: STF pede novas providências de órgãos para aprimorar transparência das emendas parlamentares.
24: STJ afasta indenização do DPVAT em acidente ocorrido durante prática de crime.
23: Justiça do Trabalho registra mais de 600 mil casos de assédio moral.
24: Boa noite, eu sou Marcela Luiza.
23: E eu sou Marcelo Della Libera.
24: Supremo Tribunal Federal pede novas providências para reforçar a transparência e o controle sobre as emendas parlamentares.
23: A decisão é do ministro Flávio Dino e envolve órgãos de fiscalização do Senado, do Governo de São Paulo e da Justiça Eleitoral. Carolina Chaves.
25: Na decisão, Flávio Dino pediu ao Tribunal de Contas da União informações sobre o funcionamento de um painel de acompanhamento das emendas parlamentares e cobrou esclarecimentos da Controladoria Geral da União sobre limitações na estrutura do órgão. O ministro também quer explicações do Senado sobre a possibilidade de ampliar regras contra nepotismo envolvendo suplentes de senadores e familiares. Já o governo de São Paulo deverá esclarecer suspeitas de acordo político relacionado à destinação de emendas de bancada federal. A decisão ainda determina que assembleias legislativas e a Câmara Legislativa do Distrito Federal comprovem a adaptação das regras locais ao modelo federal de execução das emendas. O relator também encaminhou ao Tribunal Superior Eleitoral e à Procuradoria-Geral Eleitoral pedidos de análise sobre possíveis riscos de uso irregular de emendas parlamentares em campanhas eleitorais.
24: A indenização do extinto seguro DPVAT não é devida se o acidente de trânsito ocorreu durante a prática de crime.
23: Esse posicionamento é do STJ. Fátima Uchoa.
1: Um homem roubou uma motocicleta com a qual logo depois sofreu acidente de trânsito. Ele pediu a indenização do seguro obrigatório DPVAT, que hoje está extinto, e a Justiça do Paraná determinou o pagamento. No entanto, a quarta turma do STJ deu provimento ao recurso especial da seguradora. Para a ministra relatora Isabel Galotti, a existência de conduta dolosa da vítima afasta a cobertura securitária quando o risco é deliberadamente provocado, como no caso do roubo de veículo com o uso da motocicleta subtraída.
24: Justiça do Trabalho registra mais de 600 mil casos de assédio moral.
23: O levantamento considerou o período de 2020 a 2025. William Nascimento.
2: Nos quatro primeiros meses de 2026, já foram formalizadas mais de 30 mil ações por assédio moral. Ele está no comentário constrangedor, na punição injusta, na intimidação, em situações que afetem a dignidade de quem trabalha e causem danos à saúde física e mental. E a empresa é responsável por atitudes como essa. Se não cuidar do ambiente de trabalho, pode responder por isso. E esse é o alerta do coordenador-geral do programa Trabalho Seguro, ministro Agra Belmonte. Investimento é prevenir. Custo é a empresa ter de pagar indenizações.
24: A partir do dia 15 de maio, pré-candidatos já podem começar a arrecadar dinheiro para financiar as campanhas das eleições gerais de 2026.
23: Um dos meios de arrecadação é por meio do financiamento coletivo, conhecido como vaquinha virtual. Estevam Furtado.
4: A vaquinha virtual já foi usada nas eleições de 2018, 2020, 2022 e 2024. O modelo, também chamado de crowdfunding, permite arrecadar recursos pela internet, por sites, aplicativos e plataformas digitais. As empresas que oferecem esse serviço precisam estar cadastradas e aprovadas pelo Tribunal Superior Eleitoral, além de serem contratadas antes por pré-candidatos ou partidos, conforme prevê a Lei das Eleições. A página sobre financiamento coletivo já está disponível no portal do TSE. Até agora, quatro empresas foram aprovadas para atuar nas eleições de outubro e outras duas estão com cadastro incompleto.
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24: Uma boa noite.
23: Boa noite.
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0: Dourado. Eu sou Paula Groba e estes são os destaques de hoje do Jornal do Senado, que começa agora. Plenário aprova renovação automática da CNH para bons motoristas. Avança projeto que endurece punições para fraudes no mercado financeiro. Aprovadas regras mais rígidas para o fechamento de escolas rurais. Boa noite. Motoristas com bom histórico no trânsito garantiram mais facilidade para renovar a carteira de habilitação. O plenário aprovou hoje a medida provisória que permite a renovação automática da CNH para condutores inscritos no Registro Nacional Positivo de Condutores, cadastro que reúne quem não cometeu infrações de trânsito no período de 12 meses. Mas o texto aprovado pelo Congresso inclui ainda a necessidade de exame médico para a renovação. A proposta segue agora para a sanção presidencial. Os detalhes com o repórter Alexandre Campos.
1: Relator da medida provisória, quando o texto esteve na comissão mista, o senador Renan Filho, do MDB de Alagoas, afirmou que dificultar o acesso à CNH impede que muitas pessoas entrem no mercado de trabalho.
2: É por isso que o Brasil vive, de certa maneira, um apagão de motoristas de caminhão, especialmente os caminhões de grande porte. Porque a burocracia afugenta o jovem da primeira habilitação. E ao fazê-lo, afugenta também a formação de condutores profissionais.
1: A renovação automática da CNH deverá ser precedida de exames de aptidão física e mental. Essa exigência foi novidade, já que não constava no texto original da MP. Renan Filho acatou emenda para reintroduzir essa obrigatoriedade. De acordo com o texto aprovado, o motorista habilitado poderá optar pela CNH digital gratuita caso prefira não pagar pelo documento físico. A MP, que segue para sanção, ainda prevê a correção anual pelo IPCA dos valores referentes aos exames de aptidão física e mental e de avaliação psicológica a serem fixados nacionalmente pela União.
0: E brasileiros que sofrem com dores persistentes por meses ou até anos poderão ter atendimento mais especializado no SUS. O plenário aprovou um projeto que estabelece regras para o cuidado de pessoas com dor crônica na rede pública de saúde. A proposta garante atendimento integral aos pacientes e cria o Dia Nacional de Conscientização e Enfrentamento da Dor Crônica em 5 de julho. O texto segue para a sanção presidencial. Carros abandonados em ruas e terrenos públicos, além de prejudicarem a paisagem urbana, podem acumular água, atrair vetores de doenças e causar danos ao meio ambiente. E para enfrentar esse problema, a Comissão de Meio Ambiente aprovou um projeto que obriga os proprietários a retirar os veículos abandonados que representem risco à saúde pública ou ao meio ambiente. Os detalhes com Patrícia Oliveira.
3: O projeto do senador Confúcio Moura, do MDB de Rondônia, foi relatado pela senadora Tereza Cristina, do Progressistas de Mato Grosso do Sul. Ela alterou a lei do desmonte

0: concreto para reduzir impactos ambientais, organizar o setor e transformar passivos em oportunidades econômicas.
1: Empresas de desmontagem também terão de tratar corretamente fluidos e resíduos poluentes. O projeto segue para análise da Comissão de Assuntos Econômicos.
2: O senador Paulo Paim, do PT do Rio Grande do Sul, elogiou o programa Brasil contra o Crime Organizado, lançado pelo governo federal. Segundo ele, a iniciativa articula inteligência, integração entre os entes federativos e mais de 11 bilhões de reais em investimentos para o enfrentamento das facções criminosas. Paim destacou que o programa prevê ações contra a lavagem de dinheiro, o tráfico de drogas e o crime organizado nos presídios, além de medidas para aumentar a elucidação de homicídios. O senador também defendeu a importância de políticas sociais, educação e geração de emprego no combate à criminalidade.
3: O crime organizado não se combate apenas na ponta, no confronto direto. É preciso atingir suas estruturas, suas fontes de financiamento, sua capacidade de articulação e o seu poder de infiltração. Não basta prender executores, é preciso prender, mas também desmontar os esquemas de lavagem, recuperar ativos e cortar o fluxo ilícito que sustenta essas organizações.
2: Já o senador Espiridião Amin, do PP de Santa Catarina, criticou a decisão do ministro do STF, Alexandre de Moraes, que suspendeu a aplicação da lei da dosimetria até a análise do plenário da corte. Segundo o parlamentar, a medida representa interferência em uma decisão do Congresso Nacional. Amin também defendeu a revisão das penas aplicadas aos envolvidos nos atos de 8 de janeiro e afirmou que o Congresso deve avançar no debate sobre a anistia aos condenados.
4: Se ele acha que a lei é inconstitucional, ele tem que submeter imediatamente. Mas a lei entra em vigor. Quer dizer, agora o ônus da decisão do Supremo é do cidadão que foi beneficiado pela dosimetria. Quer dizer, a decisão soberana do Congresso fica condicionada ao despacho monocrático.
2: Dinheiro desviado, balanços maquiados e investidores enganados. Fraudes no mercado financeiro que podem causar prejuízos bilionários e abalar a confiança na economia passaram a ser alvo de regras mais duras no Senado. A Comissão de Assuntos Econômicos aprovou hoje um projeto que prevê a prisão para fraudes contábeis e a manipulação de informações que levem investidores ao erro no mercado de capitais. Os detalhes com a repórter Marcela Cunha.
5: A proposta da senadora Augusta Brito, do PT do Ceará, foi apresentada depois do caso das lojas americanas. O texto aprovado pune a fraude contábil, como alterar balanços, informar dados falsos ou esconder operações realizadas pela empresa. A pena prevista é de 2 a 6 anos de prisão e multa. O relator, senador Oriovisto Guimarães, do PSDB do Paraná, afirmou que o texto foi ajustado para deixar mais claro o que deve ser considerado crime, sem gerar insegurança jurídica no mercado de ações.
6: É preciso que essa legislação seja muito objetiva. Até porque nesse mercado de ações é impossível a qualquer administrador garantir resultados. Tá? É sempre uma dúvida. Mercado de ações você pode ganhar e você pode perder, no Brasil ou em qualquer lugar do mundo. Então nós precisamos tomar muito cuidado na tipificação desses crimes para não criar insegurança jurídica e para não criar mais ilusão ainda para o aplicador.
5: A proposta também prevê aumento da pena quando a fraude causar grandes prejuízos, atingir muitas vítimas ou abalar a confiança no sistema financeiro. Em caso de condenação, o responsável poderá ficar impedido de exercer atividade empresarial ou ocupar cargos de direção, conselho ou gerência. O projeto segue para a Comissão de Constituição e Justiça.
2: E o fechamento de escolas em áreas rurais, indígenas e quilombolas poderá ter regras mais rigorosas no país. O Senado aprovou um projeto que impede que decisões baseadas apenas em custos definam um encerramento dessas unidades. A proposta que segue para a sanção presidencial determina que o fechamento dessas escolas leve em conta não só os critérios econômicos, mas também o impacto social, cultural e as condições de acesso dos estudantes à educação. O repórter Rodrigo Rezende tem as informações.
7: A Comissão de Educação aprovou uma proposta apresentada pelo então senador Messias de Jesus, do Republicanos de Roraima, que cria normas para o fechamento de escolas rurais, indígenas e quilombolas. A relatora da proposta, senadora Jussara Lima, do PSD do Piauí, teve seu texto apresentado na comissão pela senadora Damaris Alves, do Republicanos do Distrito.

0: Distrito Federal. Ela destaca que o fechamento de uma escola não pode levar apenas em conta o aspecto econômico.
1: Assegurar que decisões dessa magnitude não sejam tomadas de forma discricionária ou baseadas unicamente em critérios, presidente, de eficiência econômica, sem a devida consideração dos impactos sociais, culturais e pedagógicos.
0: A proposta prevê que, em caso de necessidade de fechamento da escola, será assegurado à comunidade escolar o prazo de um ano para a solução dos problemas gerados pelo fechamento. Um dos itens que deverá ser observado é um estudo da distância a ser percorrida pelos alunos em uma possível nova escola. A proposta segue para a sanção presidencial.
2: Com trabalhos técnicos de Eliseu Caires, o Jornal do Senado fica por aqui. Acompanhe agora as notícias da Câmara dos Deputados. Boa noite e até amanhã.
3: Jornal Câmara dos Deputados. Deputados analisam política para enfrentar os efeitos da seca no semiárido.
4: Projeto suspende pagamento de financiamento agrícola devido ao El Niño.
3: Comissão aprova punição para casos de violência digital contra a mulher.
4: Boa noite. Comissão aprova punição para uso de IA em ações de violência contra a mulher. A repórter Maria Neves nos conta sobre os casos.
5: A Comissão de Constituição e Justiça da Câmara dos Deputados aprovou o projeto de lei que torna crime alterar ou criar fotos, vídeos e áudios com uso de inteligência artificial para praticar violência contra a mulher. Quem incorrer na prática ficará sujeito à reclusão de 2 a 4 anos, além de multa. De acordo com o novo tipo penal, é crime adulterar, criar, manipular ou produzir fotos, vídeos e áudios utilizando sistemas de inteligência artificial. Para que a conduta seja punida, a manipulação deve ter o intuito específico de causar constrangimento, humilhação, assédio ou ameaça à mulher no contexto de violência doméstica e familiar. O relator, deputado pastor Marco Feliciano, do PL de São Paulo, destacou que a violência digital, ao distorcer a realidade e promover humilhações, assédios e ameaças, aumentam a vulnerabilidade das vítimas, causando danos emocionais e sociais.
6: Esse tipo de violência digital, que muitas vezes ocorre paralelamente a agressões físicas ou psicológicas tradicionais, amplifica o controle e o abuso sobre as mulheres, dificultando ainda mais o processo de superação e denúncia. É fundamental que a legislação avance na mesma velocidade que as tecnologias, garantindo que crimes cometidos por meio de inteligência artificial sejam tipificados e punidos de maneira adequada.
5: Ao apresentar o projeto, o deputado Fred Linhares, do Republicanos do Distrito Federal, também argumentou que a rápida evolução tecnológica possibilita a criação e a disseminação de conteúdos falsos e prejudiciais que aumentam ainda mais a vulnerabilidade das mulheres e agravam o impacto psicológico e social para as vítimas. A proposta, que torna crime alterar ou criar fotos, vídeos e áudios com o uso de inteligência artificial para praticar violência contra a mulher, ainda terá de ser votada pelo plenário. Da Rádio Câmara de Brasília, Maria Neves.
3: Justiça. Silvio Antônio, do PL do Maranhão, defende proposta de sua autoria voltada à imparcialidade do judiciário, que determina uma quarentena para políticos que desejem ocupar cargos na magistratura. Para ele, os postos não podem ser utilizados como recompensas partidárias.
4: Silvio Antônio sustenta que o cidadão que necessita da justiça deve ser julgado com isenção e ser resguardado de decisões orientadas por agendas políticas e ideológicas. Ele entende que atualmente muitos representantes do judiciário têm desrespeitado essa determinação constitucional.
3: O PSOL entrou com uma ação direta de inconstitucionalidade no STF contra a redução de penas aos envolvidos nos atos de 8 de janeiro. Chico Alencar, do Rio de Janeiro, alega que a sessão do Congresso que derrubou o veto presidencial à matéria teve irregularidades.
4: Chico Alencar alega que qualquer anistia deve ser precedida de um debate com a população. Ele sustenta ainda que não houve arrependimento dos acusados para justificar o perdão e que a punição é necessária para proteger a democracia e garantir a ética na política nacional.
3: Sérgio Turra, do PP do Rio Grande do Sul, critica a decisão do STF que suspendeu a chamada lei da dosimetria, recentemente aprovada pelo Congresso Nacional. Ele afirma que a medida desrespeita a decisão da Câmara e do Senado.
4: Sérgio Turra pede abertura de processo de impeachment contra o ministro Alexandre de Moraes. Ele argumenta que o caso compromete a independência harmônica entre os poderes por invadir as competências do legislativo.
7: Relações Exteriores.
3: Luiz Lima, do Novo, do Rio de Janeiro, critica a participação de brasileiros em uma embarcação interceptada por Israel próximo a Gaza. O deputado afirma que a missão tem caráter de propaganda política favorável ao Hamas e não de ajuda humanitária à população palestina.
4: Luiz Lima questiona a incoerência de grupos que se colocam como defensores de causas internacionais, mas não enfrentam a violência no Brasil. Para ele, ao libertar os brasileiros, Israel age com mais senso de justiça do que o STF no caso dos condenados pelo 8 de janeiro.
7: Política.
3: De acordo com o Marcon, do PT do Rio Grande do Sul, recentes operações da Polícia Federal indicam o envolvimento de lideranças da oposição no escândalo do Banco Master. O deputado critica a articulação de projetos que, segundo ele, beneficiavam instituições financeiras com recursos públicos.
4: Na visão de Marcon, partidos de oposição priorizam interesses do setor financeiro em detrimento de pautas trabalhistas, como o fim da jornada 6x1. O deputado defende o aprofundamento das investigações sobre a atuação de agentes políticos no caso.
7: Segurança Pública.
3: Reginaldo Lopes, do PT de Minas Gerais, elogia o lançamento do programa Brasil contra o Crime Organizado. O parlamentar lembra que o governo federal já encaminhou ao Congresso propostas de combate às facções criminosas e de integração das forças de segurança pública.
4: Reginaldo Lopes informa que o governo prevê investimentos de 11 bilhões de reais em ações de segurança. O deputado também destaca operações da Polícia Federal para enfraquecer financeiramente grupos ligados ao crime organizado.
3: Alexandre Lindenmaier, do PT do Rio Grande do Sul, classifica como histórica a criação do Programa Nacional de Combate ao Crime Organizado, lançado pelo governo federal. Ele elogia a articulação entre União, estados e municípios, além dos investimentos previstos para o setor.
4: Na visão de Alexandre Lindenmaier, o programa prioriza o combate ao financiamento do crime, ao tráfico ilegal de armas e à atuação de facções dentro dos presídios. Segundo ele, a proposta também amplia o controle nas unidades prisionais e fortalece as ações de inteligência.
3: Paulão, do PT de Alagoas, cumprimenta o Poder Executivo pelo lançamento do programa Brasil contra o Crime Organizado. A iniciativa prevê investimentos de 11 bilhões de reais para atacar o poder financeiro de facções criminosas em todo o país.
4: Paulão cita relações entre grupos criminosos, banqueiros e refinarias, como exemplo de ligações a serem asfixiadas pelo programa. Para ele, a presença de autoridades dos três poderes na cerimônia de lançamento demonstra a união de esforços em torno da solução para o problema.
3: Patrus Ananias, do PT de Minas Gerais, critica a proposta que permite ao trabalhador usar recursos do FGTS para comprar armas de fogo e munições. O parlamentar defende o fortalecimento de políticas públicas de proteção à população em vez de ações que ampliem o acesso a armamentos.
4: Patrus Ananias afirma que o enfrentamento da violência deve priorizar a estruturação das polícias, o controle de fronteiras e a luta contra o crime organizado. Na opinião do congressista, o uso de recursos do FGTS para a compra de armas não contribui para a redução dos homicídios no país.
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7: Meio Ambiente.
3: Avança nas comissões da Câmara a proposta que cria uma política para enfrentar os efeitos da seca no semiárido. A repórter Sofia Peçanha tem informações sobre o tema.
9: A Comissão de Meio Ambiente da Câmara dos Deputados aprovou o projeto que institui a política de convivência com a seca nordestina. A proposta prevê diretrizes para enfrentar os impactos da seca no semiárido brasileiro, por meio de ações como sistemas de monitoramento, planos de emergência para estados e municípios e investimentos em abastecimento de água. O texto destaca que a seca é um fenômeno natural e previsível da região e, por isso, deve ser tratada com planejamento contínuo por parte do poder público. Entre os objetivos da política estão garantir acesso à água e à alimentação, reduzir desigualdades sociais e econômicas, estimular geração de renda, fortalecer a agricultura adaptada ao clima semiárido e promover a recuperação da caatinga. O relator da proposta na comissão, o deputado Fernando Mineiro, do PT do Rio Grande do Norte, destacou a necessidade de integrar políticas públicas já existentes e fortalecer a atuação conjunta entre União, estados e municípios.
10: O que nós fizemos foi adequar os termos, o projeto, há toda uma política da questão do semiárido, a caatinga, nós precisamos chamar a atenção e criar mecanismos como o projeto, como o substitutivo que apresentamos determina. É preciso integrar as ações. Nós temos uma questão grave no Brasil, que é a invisibilidade, digamos assim, do que acontece na caatinga.
9: A proposta também institui 3 programas nacionais. O Programa de Segurança Hídrica do Semiárido, voltado à ampliação do abastecimento de água, o Programa Semiárido Produtor de Energia, que incentiva a geração de energia solar, e o Programa de Preservação, Regeneração e Uso Sustentável da Caatinga. O projeto estabelece ainda a meta de preservar pelo menos 17% da caatinga por meio de unidades de conservação de proteção integral no prazo de 5 anos, além de contar com incentivo ao pagamento por serviços ambientais e a projetos de crédito de carbono, com prioridade para a inclusão de pequenos produtores e comunidades locais. Para o deputado Fernando Mineiro, as medidas previstas no texto ajudam a estruturar uma política pública permanente para o semiárido brasileiro.
10: O PL conforma uma agenda coerente com a necessidade de previsibilidade climática, integração federativa e proteção de populações vulneráveis.
9: A autora da proposta, a deputada Isa Arruda, do MDB de Pernambuco, afirma que o semiárido brasileiro concentra cerca de 22 milhões de pessoas e enfrenta problemas históricos relacionados à pobreza, ao acesso à água e à vulnerabilidade climática. Ela destaca que a política pretende estimular o desenvolvimento sustentável do semiárido e ampliar a preparação das comunidades para enfrentar períodos prolongados de estiagem. Agora, a proposta que institui a política de convivência com a seca nordestina aguarda análise da Comissão de Finanças e Tributação. Da Rádio Câmara de Brasília, Sofia Peçanha.
7: Desenvolvimento Regional.
4: Bebeto, do PP do Rio de Janeiro, faz uma prestação de contas do seu mandato e destaca o envio de recursos para São João de Meriti. Segundo ele, as verbas foram destinadas principalmente às áreas de saúde, infraestrutura e equipamentos públicos do município.
3: O parlamentar também menciona investimentos em espaços esportivos, reforço da segurança pública e melhorias na mobilidade urbana da Baixada Fluminense. De acordo com Bebeto, as ações buscam ampliar a qualidade dos serviços e a infraestrutura local.
4: E o do Rocha, do MDB, enaltece o legado de José Sarney à frente do governo do Maranhão. Na avaliação do deputado, a gestão do político foi marcada por obras estruturantes que impulsionaram o desenvolvimento urbano e econômico, principalmente da capital São Luís.
3: O deputado também ressalta iniciativas voltadas à educação durante o período. De acordo com Hildo Rocha, a implantação de ensino mediado por televisão e a ampliação da rede escolar contribuíram para aumentar o acesso dos jovens maranhenses à educação.
4: Albuquerque, do Republicanos, cumprimenta a atual gestão de Roraima. Ele destaca ações urgentes na área de saúde e segurança para recuperar a dignidade da população e a assinatura da progressão de perto de 1.700 servidores aguardada desde 2022.
3: O deputado ressalta ainda a regularização de salários atrasados e a nomeação de comandantes mulheres na polícia para priorizar o combate à violência do gênero. Albuquerque elogia ainda a iniciativa de colocar a aeronave oficial para atender emergências de saúde e de segurança.
7: Transportes.
4: Charles Fernandes, do PSD da Bahia, cobra do governo federal a retomada das obras da ferrovia Oeste-Leste, especialmente no trecho entre Caetité e Oeste Baiano. O deputado afirma que a paralisação compromete investimentos já feitos há quase 20 anos, sem resultado concreto para a população.
3: Charles Fernandes ressalta que a ferrovia é essencial para escoar a produção agrícola do oeste da Bahia até o Porto Sul, no litoral do estado. Ele avalia que a redução de dependência do transporte por caminhões pode ampliar o desenvolvimento econômico na região.
7: Agricultura.
4: Vitor Chu, do PSD, manifesta apoio aos produtores de tabaco do sul do país e repercute protestos realizados no Rio Grande do Sul. O deputado afirma que os agricultores enfrentam dificuldades com a classificação do produto, redução de preços e altos custos de produção.
3: Ele critica ainda medidas que, em sua visão, penalizam o setor produtivo do tabaco e cobra mais atuação da vigilância sanitária sobre a circulação de cigarros eletrônicos. Para Heitor Chu, a falta de controle sobre esses produtos também amplia riscos à saúde e fortalece o mercado ilegal.
4: Proposta de Dr. Flávio, do PL do Rio de Janeiro, pretende simplificar a comercialização de alimentos artesanais fora dos limites municipais. Para tanto, ele sugere padronizar a fiscalização entre os diferentes órgãos e unificar as licenças no selo de inspeção municipal.
11: E o selo de inspeção municipal, se ele for bem inspecionado na cidade, o mesmo profissional que faz a inspeção, ele vai fazer também a nível estadual e a nível federal. E cabe ao Ministério da Agricultura, o MAPA, essa autorização para que esse produto possa ser comercializado fora do seu município. Então, o que a gente quer hoje é simplificar que o nosso pequeno e médio produtor, produtor artesanal, que já herdou da sua família essa produção, ele consiga comercializar o seu produto. O Brasil hoje tem mais de 5.600 municípios e quase todos eles têm agricultura familiar e o produtor artesanal. Então, esse projeto só é um parágrafo na lei que autorize o nosso pequeno e médio produtor a comercializar o seu produto em municípios vizinhos.
3: De acordo com o Dr. Flávio, a escolha por um único selo vai impedir a apreensão e descarte de alimentos seguros para consumo ocasionados por entraves burocráticos. Ele pondera ainda que o texto incentiva investimentos em servidores locais para suprir a carência de fiscais sanitários.
4: Zé Neto, do PT da Bahia, celebra a aprovação pela Câmara da suspensão da importação de cacau da Costa do Marfim. Segundo ele, a medida busca proteger a produção nacional, especialmente nos estados da Bahia e do Pará, diante de riscos sanitários para o setor.
3: O parlamentar também destaca a articulação política em torno do projeto de sua autoria que barra a importação de cacau africano. Zé Neto argumenta que a proposta representa uma defesa da cadeia produtiva do cacau e da agricultura familiar brasileira.
7: Comissões.
4: A comissão aprova projeto que suspende pagamentos de financiamentos agrícolas por causa dos efeitos do El Niño. A repórter Silvia Munhato explica a medida que foi estendida para todo o país.
12: A Comissão de Agricultura da Câmara dos Deputados aprovou o projeto que suspende por 3 anos o pagamento de empréstimos agropecuários por produtores afetados pelo fenômeno climático El Niño. O El Niño é um fenômeno climático caracterizado pelo aquecimento anormal e persistente da superfície do Oceano Pacífico, na linha do Equador. O texto lista 9 tipos de programas de financiamento que só deverão ter os pagamentos retomados 1 ano após o fim da suspensão e em 3 parcelas anuais. O projeto original do deputado Léo Prates, do Republicanos da Bahia, citava apenas a região conhecida como Mato Piba, formada pelos estados do Maranhão, Tocantins, Piauí e Bahia. Mas o relator, deputado Coronel Meira, do PL de Pernambuco, estendeu a proteção aos atingidos em todo o país.
13: Considerando o caráter nacional e dinâmico dos efeitos do El Niño, mostra-se mais adequado e justo estender a abrangência da medida a todos os produtores rurais dos estados atingidos por estiagens severas, chuvas extremas e outros eventos correlatos e relacionados ao referido fenômeno.
12: A proposta que suspende pagamentos de empréstimos de produtores rurais afetados pelo El Niño será analisada agora pelas comissões de Finanças e Tributação e de Constituição e Justiça. Da Rádio Câmara de Brasília, Silvia Minhato.
7: Saúde.
3: Geraldo Rezende, do União de Mato Grosso do Sul, alerta para o surto de chikungunya nas aldeias Jaguapiru e Bororó, em Dourados. Ele informa que viabilizou a construção de novas unidades de saúde, a entrega de 300 novas casas para as famílias e a licitação de uma nova rede de abastecimento de água.
14: Nós conseguimos colocar uma emenda para a licitação acontecer o mais rápido possível para iniciar uma construção de nova captação, reservação e distribuição de água na reserva indígena de Dourados. É uma cinte. A gente verificar que crianças com 7, 8 anos carregando lata de 20 litros de água barrenta e de pessoas idosas com 80, 100 anos carregando lata de água de 20 litros, água inclusive inapropriada para consumo.
4: Na visão de Geraldo Rezende, uma nova rede de abastecimento de água é fundamental para reduzir a mortalidade infantil e de idosos. O parlamentar também anuncia a construção de duas novas creches como parte do esforço para reverter a vulnerabilidade social na reserva.
3: Ana Paula Lima, do PT de Santa Catarina, registra o Dia Internacional da Infância.

0: Alô, alô, meus amigos da Super Tubá, aquele abraço. Estamos iniciando a nossa jornada esportiva para Nação e Tubarão, Arena Joinville. É Série B, Campeonato Catarinense. A partir de agora, aí no seu rádio, as emoções de Nação e Tubarão na quarta rodada, fechando a quarta rodada da Série B do Campeonato Catarinense. Narração é de Paulo Garcia. Reportagens, Fernando Nunes. Comentários, Oswaldo Borges. Plantão de estúdios, Lucas Marcos. Operando a mesa de áudio da Super Tubá, Davi Henrique. E a direção-geral da emissora do padre Rafael Uliano. Em nome de todos, para você que já está acompanhando a jornada esportiva, aquele abraço. Muito boa noite, senhoras e senhores. Nação e Tubarão jogam desde as 19h30. Estamos agora com 31 minutos jogados na Arena Joinville. E o placar, por enquanto, está fechado em 0-0. Aperta o time do Tubarão, pega Luan Parede, bate na bola. Bateu no contrário, 3 jogadores caíram ali. 4 jogadores do gramado, rapaz. 3 do Nação, 1 do Tubarão, caídos ali no gramado. O Fernando Nunes já na entrada da área. E aí para tudo, não sei nem o que, que o árbitro marcou ali.
1: Boa noite, Paulo Garcia, boa noite a todos. Realmente, agora na entrada da área, falta, e o árbitro acaba marcando a falta em favor da equipe do Tubarão, próximo à meia-lua.
0: Oswaldo Borges, boa noite.
2: Boa noite, Paulo. Boa noite, Fernando. Boa noite a quem nos acompanha.
0: Pelo que você viu até agora, o que já dá para falar do jogo com 32 na etapa inicial?
2: É um jogo morno, Paulo, essa é a grande verdade. O Tubarão explora muito pelo lado esquerdo do Tinoco, mas está muito isolado. O Tinoco pega a bola, tem que partir para cima, o Wallace não encosta, que é o número 10. O setor do meio está muito disperso demais. O Tinoco falta aquela aproximação para fazer 1-2, até porque o Wallace está dentro da área e o Marquinhos sumido do jogo. Então, mais aproximação, tocar mais essa bola, porque até no momento a gente não viu grandes chances de gol nem para a Nação e nem para o próprio Atlético Tubarão.
0: 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Ô, Fernando Nunes, o jogo está parado ainda, eu quero saber a escalação do Tubarão que está em campo.
1: Mantendo o Zata a sua base, continuando aí com uma base já importante que jogou as últimas partidas. Hoje com novidade de Marquinhos, Breno Bueno 1, Júnior Santos 2, 3 para Ricardo Santana, 4 Jeder, meia dúzia para Everaldo. Amaral tem a camisa número 5, Ebert 8, Wallace Obina 10. O 11 é Marquinhos, o 9 Luan Parede e 7 Tinoco, que é o artilheiro da equipe.
0: 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Você está na Super Tubá curtindo já Nação e Tubarão no estádio Arena Joinville. Arremesso manual para o time do Tubarão pela direita. Preparado o jogador Júnior Santos para arremessar a bola, arremessou, botou aqui próximo à linha que devido ao gramado, apareceu para cortar de cabeça Juan, botou novamente pela linha de lado. É novo arremesso manual para o Tubarão. Preparado pela direita, outra vez o jogador Júnior Santos. Ele cobrou, botou a bola na ponta direita, novamente Juan botou para fora. Agora um pouco mais próximo aqui da bandeira de escanteio, o arremesso manual para o time do Tubarão e é Júnior Santos que vem lá de trás para fazer a reposição. Ele vai cobrar o arremesso. Ergueu a bola, arremessou, botou novamente na ponta direita, Luan Parente foi pro domínio, tocou na bola, afasta a zaga da equipe do Nação com o jogador que era o Caio Godoy, botou pro Mikael pro Rian, vai ficar cara a cara com o goleiro Tubarão, bateu, defende Breno. Que defesa fez o goleiro do Tubarão, cara a cara com o atacante da equipe do Nação, o Rian, hein, o Fernando?
1: Foi jogador Rian, que tem uma boa movimentação no ataque, ficou cara a cara, chutou e o Breno Bueno, camisa 1, defendeu a cidadela do Peixe.
0: Milagrosamente a defesa do goleiro Breno do Tubarão. E atenção, torcedor de Santa Catarina e do Brasil. 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

0: O tempo passa, meu cronômetro marca. Decorridos agora, 35:30 da etapa inicial de partida Série B, Campeonato Catarinense. Estádio Arena Joinville. No placar da Super Tubarão 0, Tubarão também 0.
1: Teremos hoje pela Copa do Brasil na sua quinta fase às 9:30 da noite no Mineirão, Cruzeiro e Goiás. E no Maracanã, no mesmo horário, Fluminense e Operário de Pontas Grossas.
0: Na Super Tubá, abraçando o ouvinte ligado e curtindo aí mais uma jornada esportiva. Arremesso manual para o time do Nação pela ponta direita, na cobrança aqui pela direita, o Miguel Vito já cobrou, já botou no interior da área, tirou ali a defesa do Tubarão, está jogando pelo lado esquerdo, Marquinhos subiu, não achou, ela continua com a posse de bola, o time do Nação, Mikael, vai fazendo a proteção, faz recuo, entrega um pouco mais atrás para Caio Godoy faz recuo de bola, Herbert pede e recebe ali o camiseta número 3, abriu na ponta esquerda, o corte é feito pelo Júnior Santos de cabeça, mas entrega errado, a bola vem do setor de meio, fica com o Mikael, Mikael vai dominando, trabalhando aqui no setor de meia cancha ainda, o time do Nação, pelo setor de defesa agora, toca na bola, camiseta 4, o Caio Godoy virou lá pro seu companheiro de defesa, o Herbert, Herbert novamente para Caio Godoy, o Tubarão vai ali se aproximando mais do campo de ataque, a bola recuada pro goleiro, recomeça então o Nicolas aqui, saindo da área, para bater de pé canhoto, levantar no campo de ataque, vem a bola para cortar de cabeça por aqui o zagueiro do Peixe, que é o Jeder. O Jeder cortou e já vai puxando ataque Marquinhos pela ponta esquerda. Lá vai Marquinhos, balançou para lá para cá na hora do drible. Acabou desarmado e sai pro jogo agora o time do
2: detalhe.
0: Nação informe.
2: É, você vê que tem Ebert dos dois lados, o camisa 8, meio-campista do Peixe, e o Ebert zagueiro, que é o Ebert Pedro Andrade Neto, zagueiro com a número 3 da equipe do Nação, o time da casa, Paulo.
0: 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Posse de bola para o Tubarão no campo de defesa. Amaral olha para um lado, olha para o outro, toca atrás, recua a bola, entregou ali para o Ricardo Santana. Ricardo Santana vai pisando, vai caminhando lentamente com a bola dominada, faz o passe pro Jeder, o Jeder carrega mais pelo lado esquerdo, agora já abriu na esquerda a bola pro Everaldo, Everaldo mais atrás novamente pro Jeder, o Jeder preparou o lançamento, botou boa bola na frente pro Tinoco, Tinoco saiu da marcação, empurrou na ponta esquerda, Marquinhos domina, Everaldo está perto dele, o Marquinhos invadiu a área, preparou o chute, disparou, a bola desviou, o zagueiro voltou aqui na ponta esquerda, novamente com o Everaldo para novo cruzamento na pequena área, pega o goleiro. Ali foi tranquila pro Nicolas, hein, Fernando?
2: É, mas no primeiro lance já teve coragem, já penetrou na área, puxou pra direita o Everaldo, o Marquinhos, aliás, ele bate desequilibrado. Começou a dar um pouco mais de preocupação pra zaga da camisa azul escura do Nação, Paulo Garcia, 0-0 no placar.
0: 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Claro, pouco público presente, né? Em Joinville, quando não é o Jack que joga, tem pouca gente na arena. Hoje, mais uma vez, a torcida do Nação é muito pequena na Arena Joinville. Vem chegando no campo de defesa, fazendo rodopio ali, o Caio Godoy. Caio Godoy faz recuo, entrega para Nicolas. Nicolas lançou no campo de ataque, bola muito forte, foi para fora. Arremesso manual para o Tubarão, vem para reposição agora. Júnior Santos pegou a bola para arremessar, já arremessou, já chamou para jogar perto dele, Ricardo Santana. Ricardo Santana vem caminhando com a bola, vai tocando ali, pode jogar a sua esquerda para o Jeter. Ninguém vai em cima dele, ele vem ali caminhando lentamente, não tem pressa, o Tubarão também não tem pressa na ação pelo jeito, e agora sim ele esticou lá na ponta direita, aperta o time do Tubarão pela ponta direita com o Júnior Santos recuando a bola, entregando novamente aqui atrás onde está colocado o jogador que é o Ricardo Santana. Ricardo Santana lançou pro parede lá na frente, a bola foi tocada ali no setor de meio onde passou para receber mais uma vez para disparar Marquinhos de pé direito, a bola explode em cima da marcação, vai para fora, escanteio pro Peixe no chute do Marquinhos. Luiz, que desviou na zaga, viu, Fernando?
2: A zaga bem postada, o Marquinhos está sendo uma preocupação, como já falamos, ele consegue o escanteio no jogo rápido pelo ataque.
0: Vamos à cobrança de escanteio aqui pela ponta direita. Escanteio vai ser cobrado pelo Tinoco pela ponta direita. O árbitro vai autorizar a cobrança feita, baixa no primeiro pau, ela fica por ali, viva na área ainda, tira Mikael, a bola bateu no jogador do Tubarão, o Jeder, e foi pra fora, é tiro de meta para o time do Nação.
2: É tiro de meta, a bola ficou ali, passou pela linha de fundo, 0-0 no placar até aqui, Tubarão está na sexta posição na tabela de classificação.
0: 40 minutos, 30 segundos, Oswaldo Borges, é hora de opinião, e o panorama do jogo.
3: O que chama atenção é que o Tubarão começa a jogar pelo lado esquerdo com o Tinoco, tem aparecido no jogo, só que muito distante. Ele muda de lado, manda o Marquinhos vir pro lado esquerdo e bota o Tinoco para a direita. O Tinoco some do jogo. E aí começa a aparecer quem? O Marquinhos. Então ele tem que definir. Ou começa a jogar pelos dois lados, ou acrescenta um homem mais no meio, porque o problema maior do Tubarão é um homem do meio para fazer articulação. Se não está usando o Tinoco pelo lado direito, acrescenta ou puxa ele para o meio para acrescentar um jogador a mais para fazer essa tabela e ter facilidade de chegar até na área para tentar uma conclusão.
0: 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Tubarão, Braço do Norte, Jaguaruna e também Capivari de Baixo. A bola continua rodando, rolando aqui próximo à área do Tubarão, domina o Obina, recua a bola, entregou um pouquinho mais atrás pro Everaldo, Everaldo pro Obina, carrega ali o Wallace, Obina vai levando, errou o passe, ganhou Miguel Vito para a equipe do Nação, entregou para o Adson na ponta direita, ele faz o toque na bola e queria falta o Nação, não tem agora sim. Falta marcada em favor do time do Nação, porque na primeira eu pensei que não teria dado, na segunda o Amaral levou um rapa ali do jogador Cauã, e aí o Kevin, aliás, e aí o árbitro marcou a primeira falta, que era em favor do Nação, ô Fernando.
2: É falta marcada, jogador Clebinho também, que é um jogador rápido, ele passou pelo América, pela divisão de base do América de Minas, tem apenas 19 anos, começou reserva e agora assumiu titularidade na equipe do Nação.
0: Tem empurra, depois da falta o Amaral sentiu, levantou, já quis confusão. Antes já tinha tido também um empurra ali, o árbitro está no meio da rapaziada, vamos ver se rola algum amarelo para alguém aí, porque a confusão foi gerada depois da falta. 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Continua parado o jogo, continua ali o empurra, ô Fernando, agora... Até o goleiro saiu lá, o Nicolas, e veio aqui na ponta direita onde está a confusão.
2: O Nicolas está ali já pedindo para o pessoal ter calma. Ele que parece ser uma voz aí pedindo calma no seu elenco. Eles estão ali ainda empurrando o árbitro, ele já diz calma. Deve passar aí a amarelar a vida de alguns que estão ali no meio do fuzuê.
0: Igor da Silva Albuquerque é o árbitro do jogo. Ele que, pelo jeito, até agora não decidiu ainda o que que vai fazer. Se vai dar cartão para alguém, se não vai. Se vai deixar assim mesmo, vai autorizar a cobrança da falta. Me parece que ele está muito indeciso ainda. E agora manda colocar a bola no chão para a cobrança da falta. Ô, Paulo, teve empurra e não teve cartão.
3: É só para ajudar um pouquinho aí, Paulo. O Adson é que fez a falta, porque ele deu sequência, quando o jogador, o Amaral tá com a bola, ele vem e faz a falta, ele pega o jogador do Atlético Tubarão, depois ele volta atrás e dá a falta anterior, mas não justifica, existia uma falta, ele era para o Wadson de Jesus número 7, ele dá o cartão.
0: Cartão pro Wadson mesmo.
3: Exatamente o jogador que chutou o jogador do Barão Amaral. E passivo de cartão, sim.
0: Acertou. Confirma aí, Fernando, cartão para o Adson.
2: Exatamente. O cartão entregue para, mostrado para o Adson Jesus, jogador camisa 7. E o detalhe, no campeonato, a equipe do Nação ganha o seu 11º cartão. Está entre os 4 que mais levaram cartões. O Guarani de Palhoça, 16. O Ercílio levou 14. O Caravaggio, 13. E agora o Nação, 11, junto com o Tubarão.
0: 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Falta para o time do Nação na ponta direita. Vamos à cobrança de Adson. Ele bateu de pé esquerdo, levantou, meteu lá no segundo pau. A bola foi desviada pela linha de fundo. Escanteio pela ponta direita, tirou de cabeça por ali o Ricardo Santana. Escanteio pela ponta esquerda para o time do Nação.
2: É isso aí, moçada. Assim sim, é bola em campo, bola rolando. E agora o goleirão acabou ficando preocupado. A descida da equipe do Nação, escanteio pela esquerda.
0: Escanteio, o Adson vai mais uma vez lá pela ponta para fazer a cobrança do escanteio. De pé canhoto, é o homem da bola parada da equipe do Nação, Vadson. Ele foi autorizado, é quando quiser, vai partir para a bola, partiu, levantou, botou no sufoco, tirou de cabeça Júnior Santos, a bola vai ficar novamente com o Vadson pela ponta esquerda. Outra vez ele balança para lá, para cá, tenta a jogada individual, aí adianta demais a bola, que fica dominada com o jogador do time do Tubarão, que é o Ricardo Santana. Recua, entrega mais atrás pro Jeter, bate para frente de qualquer maneira, que atrás parou para dominar o Caio Godoy. Recua a bola, entregou errado, roubou o Tubarão, Tinoco partiu, se driblar é boa, driblou, tentou pro parede, a bola saiu curta, desviada pela zaga, tirou Caio Godoy botando para escanteio, o Tubarão perdeu uma grande oportunidade. Que chegada na área, que bobeira aí da equipe do Nação.
2: Acorda a equipe do Tubarão e agora a defesa afastando, a bola que veio pela direita, Paulo Garcia.
0: Pois é, passe mal feito do Tinoco ali, o Luan Parede vinha chegando, ele caprichou para jogar em cima da marcação, por isso ganha tiro esquinado o time do Tubarão. E agora na cobrança, quem vai é o Wallace Obina. Wallace Obina lá pela ponta direita, já estamos com 46 minutos. O árbitro acrescentou 2, me parece. Cobrança de Obina lá pela ponta direita. Prepara-se Obina, vai ser autorizado, vai levantar, vai botar na área novamente, levantou. Boa cobrança na área. E aí o Luan cabeçou para trás aqui. O Luan Parede recua, Tinoco pro goleiro. Sai da área para dominar agora, trabalhar para o time do Tubarão. O Breno. Breno já bate novamente, levanta o time lá no campo de ataque. Tentou o Luan Parede, afasta a zaga da equipe do Nação. Quando o árbitro termina o primeiro tempo, é marcado impedimento. É marcado impedimento, Fernando, no ataque da equipe do Nação.
2: E confirmamos aí, 2 é o acréscimo. 2 minutos a gente vai ter de acréscimo na primeira etapa, Paulo Garcia.
0: 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Agora sim, o árbitro aponta o centro do gramado, determina o final do primeiro tempo com 0 para o Nação, 0 também para o Tubarão. Ninguém mexeu no marcador, segue 0-0 na Arena Joinville. 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Fernando, ficamos devendo a escalação do Nação, né? O time do técnico Juninho Cearense. Como está em campo o time do Nação?
2: O time do Nação entrou em campo com Nicolas 1, Miguel Vito 2, Ebert 3, Caio Godoy 4, Juan meia dúzia, Thiago 5, Mikael 10, Kevin 8, Adson, que já tem um cartão amarelo, camisa 7, Rian 9 e Clebinho, camisa número 11.
0: 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No intervalo do jogo também, os dois bancos de Tubarão e Nação. E agora eu passo para Fernando Nunes, que comanda o intervalo diferente, o intervalo inteligente. Alô, Fernando, diga lá.
2: Vamos lá, Paulo Garcia, 20 horas, 20 minutos, Tubarão sem marcar gols em jogos fora de casa, porque os gols do Atlético Tubarão foram exclusivamente marcados no estádio Domingos Gonzalez. A bola rola pelo Brasil, já tem festa na Série B do Brasileiro. O Londrina, que também tem um apelido de Tubarão, está perdendo para o São Bernardo. Mais uma partida da Série B do Brasileirão, jogo da oitava rodada. São Bernardo fez 2 vezes a 6 e a 20 minutos. A gente vai movimentar com a informação de toda a agenda esportiva ampliada o nosso Lucas Marcos. Vem aí, Lucas.
1: Teremos hoje pela Copa do Brasil na sua quinta fase, às 9:30 da noite no Mineirão, Cruzeiro e Goiás, e no Maracanã no mesmo horário, Fluminense e Operário de Pontas Grossas. Amanhã, quarta-feira, pela Copa do Brasil, 19h, Vasco e Paysandu, Juventude São Paulo. Às 19h, Curitiba e Santos. 20h, Mirassol e Bragantino. 21h, Ceará e Atlético Mineiro, Remo e Bahia, Jacuipense e Palmeiras. Os jogos de volta da quinta fase da Copa do Brasil também acontecem na quinta-feira, fechando a rodada. Chapecoense e Botafogo, Atlético Goianiense e Atlético Paranaense, Confiança e Grêmio, Corinthians e Barra, Vitória e Flamengo e CRB e Fortaleza. A quinta rodada da Série B do Campeonato Catarinense terá amanhã em Tubarão, Ercílio Luz e Blumenau, sábado em Palhoça, Guarani e Juventus, também sábado em Joinville, Fluminense e Nação, domingo em Blumenau, Metropolitano e Tubarão, e em Jaraguá do Sul, Jaraguá e Caravaggio. São as informações da Central de Esportes. Sigam com a nossa jornada esportiva no 104.9 da Super Tubá. Ok, Paulo Garcia.
2: Muito bem, ok. Deixa o Paulo ali tomar água do intervalo. Você, Oswaldo Borges, acompanhando o primeiro tempo. Para quem ligou o rádio agora, tudo como começou na Arena Joinville, Nação e Tubarão. Dissec, faça a análise, porque este é um 0x0, até de certo ponto, frio, morno. Como é que está a temperatura desse 0x0, Oswaldo Borges, aqui no intervalo?
3: A temperatura tá igual o jogo, né? Um jogo morno, um jogo sem grandes oportunidades. A grande oportunidade foi exatamente da equipe do Nação com esse jogador número 9. É o Rian, que não se pode perder. Agora, olha a marcação quando há o lançamento, né? Que o jogador tá entre o lateral e o zagueiro. Não tem ninguém marcando. Quer dizer, é um erro de marcação, porque geralmente fica um zagueiro marcando, um zagueiro na sobra. Tubarão é o contrário. Um do lado do outro e quase que sai o gol do Nação. O jogo começou mais ou menos no sentido de que o Tubarão atacava muito pelo lado esquerdo, né? Com o Tinoco. Porque, olha bem, o Jader, que é o zagueiro, pega a bola, ele é mais pelo lado esquerdo e lança o Tinoco. Pega a bola, lança o Tinoco. Pega a bola, lança o Tinoco. Quem aproxima? Ninguém aproxima. Aí o Tinoco tem que tentar ir no fundo, cruzar, ou tentar driblar para tentar encostar no homem do meio, que é o Wallace Obina. Consegue? Não. Por quê? Porque todo mundo sabe que um dos jogadores que mais dribla do Tubarão e mais se apresenta é exatamente esse jogador. Então ele tem uma marcação e uma na sobra. Isso é normal, né? Porque se sabe da qualidade que num jogo só ele fez 2 gols e participou de um terceiro gol onde houve uma penalidade em cima dele. Então eles não dão mais eles dão mais espaço para ele jogar. E nesse só bola para ele, o Tubarão não criava. E o pouco que criava, porque ele estava muito isolado do lado esquerdo, porque também o Everaldo não desce para ajudar. Desce muito pouco, vem até no meio e volta. E aí o jogador que é para aparecer, que é o Wallace, que é número 10, que tem essa função de homem de articulação no meio, também não aparece. Então é um time muito disperso o meio. E outra, o time do Tubarão está muito lá atrás, porque se ele diminui o espaço, fica um espaço menor. Fica mais fácil para tocar essa bola no meio, mas só que o Tinoco não joga a bola para o meio. Ele procura geralmente o meio, ele procura o fundo para um cruzamento, ele está tentando ir numa linha reta em direção ao gol. Só que não está conseguindo porque a marcação está muito forte. O que que o treinador faz? O Zata, ele pega o Tinoco, porque o Marquinhos estava sumidinho do jogo, lá do lado direito, e o Tubarão pouco acionou o lado direito. Embora que tenha o Júnior Santos, que é um lateral que desce muito para o apoio, que também não descia para o apoio, porque não saía jogada pelo lado direito. Ele muda o posicionamento, joga o Tinoco para o lado direito e puxa o Marquinhos para o lado esquerdo. O Marquinhos apareceu mais para o jogo porque a bola estava, as jogadas do Tubarão estando feitas mais pelo lado esquerdo. E o que chama a atenção é que a partir do momento que o Marquinhos cai para o lado esquerdo, aí o Wallace apareceu em certos momentos, certo? Muito pouco. E aí o Tinoco ficou fora fora do jogo, porque a bola não vai para o lado direito. Então, um jogador muito pouco acionado. É por isso que eu ainda falei no intervalo, durante o jogo. Se o Tinoco está do lado direito e a bola não cai lá, não há necessidade de um jogador do lado direito. Há necessidade de um jogador no meio para puxar essa bola para o meio e fazer um 2. Porque nem sempre tu joga com 2 jogadores de lado. Tu joga com jogadores mais centralizados, 4 jogadores no meio. E com 2 jogadores na frente. Porque tu tendo jogadores quatro no meio, tu pode liberar exatamente o Júnior Santos pelo lado direito, que é um bom lateral, e ele tem uma velocidade muito boa, um jogador que vai e volta. E quando há necessidade de alguém fechar, tu tem dois volantes que pode fazer a cobertura nele tranquilamente. E aí tu vai ter jogo pelo lado direito. Só que o Tubarão não faz isso. Está muito disperso o time. O Herbert, o número 8, que tem aparecido e dois chutes de fora da área, um volante, que claro que ele tem que aparecer, mas eu digo que são jogadas assim quando sobra uma bola para ele. Não que as jogadas são feitas para ele aproximar e para ele bater, é quando há uma rebatida. Então não se criou-se grandes oportunidades. Agora quase que no final o Tinoco não roubou a bola, ele sai com a bola errada, o Tinoco vai e dribla o zagueiro, mas na hora de colocar ele toca a bola para o jogador errado, porque ele tocou para o Obina que estava marcado, e quem vinha um pouco mais atrás dá a impressão que foi o Wallace, que era para tocar para ele para tentar uma finalização, mas muito pouco o Tubarão criou para tentar um resultado positivo. Até que no início teve algumas jogadas, mas grandes oportunidades de gols não teve, não. Então se cria muito pouco. A bola está mais aquela bola que não passa no setor de meio. Está mais o Herbert e o próprio Amaral no desarme. O Amaral desarma, o Herbert pega a bola e tenta jogar e tenta dar sequência com o Wallace, e o Wallace sumido do jogo. E quem mais está acionando é exatamente o Jader pelo lado esquerdo, saindo pelo lado esquerdo, quando o Tinoco estava do lado esquerdo e agora com o Marquinhos pelo lado esquerdo. Mas é o que falei, para te ganhar jogo tu tem que fazer esse time abrir. Para te abrir um time tu tem que jogar pelos lados do campo, mas tu tem que inverter da direita para a esquerda ou da esquerda para a direita, ou joga da direita para o meio, da direita e da esquerda para o meio, e fazer essa bola rodar e com um pouco mais de velocidade. Agora tem que diminuir o espaço para ter mais jogadores para fazer um dois com qualidade. Se não, fica o Wallace rodando para lá e para cá, não recebendo, não participando do jogo, não criando oportunidade e esperando apenas que o Tinoco resolva pelo lado esquerdo ou que o Marquinhos resolva pelo lado esquerdo. É muito pouco. Um jogo frio, aquilo que eu falei, o Nação em momentos tem certo, pega a bola, esse número 10, o Mikael pega a bola, articula e aciona exatamente o Adson, né? O Adson é um jogador lá direito que teve um cartão amarelo, mas é o jogador que mais tem aparecido e feito os cruzamentos também, sem grandes oportunidades. A grande oportunidade, claro, foi do Nação por um erro de marcação do Tubarão. Então, assim, um jogo sem qualidade, um jogo muito disperso, um jogo que não se vê criatividade, e o que a gente cobra mais é do Tubarão. Quem tem que criar, o Atlético Tubarão, que tem que criar, que tem que conseguir um bom resultado. Ah, mas está jogando fora de casa, mas a gente vê que o Tubarão tem condições de ganhar o jogo. Agora tem que ajustar esse time, ajustar, porque até agora não criou. E para ganhar jogo tem que criar e tem que finalizar.
2: Osvaldinho, muito bem. A gente que começou essa partida após a Voz do Brasil, para completar a informação, deixar tudo redondinho, vai falar agora dos suplentes, tanto de Tubarão, time visitante, quanto do Nação. Tubarão tem no banco à disposição do Zata 12 Bilhalva, 13 Jó, 14 Matheus Recife, 15 Juan Tenez, 16 Guto, Emerson veste a 17, Franklin, 18, Mário, 19, Matheus Xavier, 20. Depois ainda vai ter um tempinho para o Osvaldo, se quiser destacar algum desses jogadores também que está no banco, pelo que ele tem visto aí no conjunto da obra do campeonato. Os suplentes da equipe do Nação: Eduard, Rai, Dailan, Otávio, Július, esse aí fez o primeiro gol da equipe, o Július que está no banco. Primeiro gol lá no início do campeonato. Cauã Lima, Zé Vinícius, Cadu, Miranda e Davi. Copa do Brasil tem jogo que já balançou rede e está alegrando o Internacional. Por quê? Porque o Inter vai passando já com a segunda vitória, também vitória por 2-1 sobre o Atlético de São João del Rei. Festa no Beira-Rio, Inter embolsando Pix de 3 milhões. Isso é bom, hein? Passa de chave, passa de fase, e o 3 milhões para o Inter se classificando para a fase de oitavas de final da Copa do Brasil. No momento tem 32 times no chaveamento desta competição. E esse banco aí, Osvaldo Borges, Tubarão e Nação, Nação e Tubarão, vai sair um jogador desse banco na sua previsão aí para movimentar esse ataque do Peixe?
3: Eu acho que o Zata tem que acertar o time. Aquilo que eu falei, quando tem um meio muito disperso, que tu diminui o espaço, os volantes ficam com mais um jogador e mais uma opção de trabalhar. Principalmente que tem o Ebert, que é um jogador que sai muito pro jogo. Mas só que o Ebert sozinho também e o próprio Wallace sumindo do jogo, por esse espaço, e aí fica fácil da marcação da equipe do Nação. Junta um pouquinho mais, faz um dois e começa a jogar pelos lados. Se não jogar pelos lados, como eu vinha falando, usar os dois lados e apenas o lado esquerdo que estão sendo usado, então não há necessidade do jogador. Deixa que o lateral direito faz essa função de ir voltar e fazer os cruzamentos. Mas daí tu tem que reforçar o meio para ter mais posse de bola, para te fazer acionar o jogador de lado, porque se tu tiver mais jogador de lado, por isso ele tem que ajustar. Se ele não ajustar, não adianta mudar por mudar e continuar jogando com esses espaços. Se tu ajustar o que tem, tu consegue criar a oportunidade, porque não se criou oportunidade exatamente por isso. Dá para notar assim que falta é conjunto, pois tu treina a semana toda, tu não treinou, não ajustaram a equipe, então faz isso num jogo, é ajustar. Quando tu diminui esse espaço e tu tem, aí sim, tu fica mais a aproximação, aí tu pode acelerar um pouquinho mais o jogo e aí com o que tem dá para ganhar o jogo. Agora, tu não pode dar bobeira e tu tem que fazer, pelo menos nesse primeiro tempo, ajustar o que ele viu que está de errado. É um espaço e menos bolas tocadas. Toca um pouquinho mais, usa mais os lados, se não dá, acrescenta mais no meio e aí vamos ver o que vai acontecer.
2: Já projetando essa sequência, o Tubarão pega em Blumenau Metropolitano, que na última rodada foi derrotado em Nova Veneza por 2-0. Vem mordido esse time do Metropolitano, Oswaldo Borges.
3: Eu penso assim, a equipe do Tubarão não tem que preocupar com aquele jogo lá da frente. Ele tem que primeiro fazer o resultado hoje. É importante ele fazer o resultado, porque quando ele chega com o resultado lá em cima e ele chega brigando lá em cima para ser, para pontuar, pra, no caso, para brigar, para conseguir essa vaga, é que dá medo nos adversários. Porque se ele não ganha o jogo hoje, vai contra o Metropolitano, os caras vão dizer, ah, já perderam, um vai vir para cá, outro desanimado e tal. Então, ganha o jogo hoje. Quando vai lá para o Metropolitano, o respeito do Metropolitano já vai ser outro, vai ser o Paraíba. Se os caras ganharam fora de casa, nós vamos para cima? Não vamos. Se vão para cima, nós vamos tomar. Então, vamos respeitar. Aí se torna um jogo mais interessante, até também para o próprio Tubarão, que vai jogar outro jogo fora de casa. Então, a gente vai passo a passo, degrau por degrau. Até porque o último jogo que o Tubarão teve dentro de casa não foi bem. Não é que não jogou bem, é que desperdiçou muitas oportunidades. Hoje é o contrário. Ele não está criando oportunidade. Por quê? Porque tem que ajustar esse time.
2: É um campeonato de pontos corridos, como a gente sempre lembra. Voltando o trio de árbitros, a gente vai rodar aqui o nosso abraço, o nosso alô, importante alô lá para o Zequinha, contador, para o Edemir, mensagem também ouvindo a gente. Um abraço para o professor Tita. Opa, o Celso Capistrano, que não perde um jogo no microfone da Super Tubá. Voltamos agora, retornando para o segundo tempo da nossa jornada. Paulo Garcia narra 0-0 até aqui. É com você, Paulo, narrador da emoção.
0: Ok, Fernando Nunes comandando o intervalo do jogo, intervalo diferente, intervalo mais quente. E agora, a bola já está colocada ali no centro do gramado. Vamos ver se mexe, o Tubarão se mexe, a equipe do Nação. E não vejo ninguém ali. Eu acho que não mexe ninguém, não. Acho que nem o Tubarão e nem a equipe do Nação.
2: Exato, Paulo. Mesmo time para ambos os lados.
0: 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Saída de bola pertence à equipe do Nação. Vamos aí ao início do segundo tempo do jogo, que você curte aqui na Super Tubá, a rádio oficial do futebol. A bola já está colocada ali no centro do gramado, mas o árbitro está aguardando que dê a hora exata para o reinício do jogo, para o início do segundo tempo. Vai pertencer ao Nação. Apita o árbitro, começa o segundo tempo. Levando para você a emoção do futebol aqui na Super Tubá. Pega a bola aqui pelo setor de lateral esquerda, o camiseta número 11, jogador que é o Clebinho para o time do Nação. Ele perde a bola, vai ali apertando o ala, se obina, faz recuo um pouco mais atrás, agora quem recolhe é Ricardo Santana para o Peixe. Ricardo Santana carrega, deixou com o Geber, Geber botou na frente a bola, vai tocando de pé em pé o time do Tubarão, novamente Ricardo Santana. Ricardo Santana buscou Júnior Santos, Júnior Santos deixou para trás o marcador, botou na direção do Luan Parede. Ai, Luan Parede, olha, é difícil, viu? Deixaram a bola escapar assim, sem dominar, é complicado. 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É o nosso WhatsApp. Vai tocando bola mais uma vez o time azul do Nação aqui no campo de defesa pelo lado esquerdo. Toca nela o Juan. Juan já soltou aqui um pouco mais atrás para o Herbert. Herbert, no zagueiro deles, meteu o pé na bola, tirou errado, deu de graça um arremesso manual para o time do Tubarão. E por isso o Júnior Santos vem para arremessar a bola. Ele vem aqui para arremessar, vai botar mais uma vez ali, próximo da área da equipe do Nação, buscando seu gol na partida do Peixe. Arremesso manual no peito agora do Luan Parede. Soltou lá no lado esquerdo de ataque. Que pode ser um bom ataque da equipe do Tubarão. Continuou, abriu para o Everaldo. Everaldo chegou na ponta esquerda, a bola saiu curta e aí o Everaldo não conseguiu, afastou a zaga, mas pegou novamente aqui o Tinoco e vai pro gramado. Tem falta nele, marca o árbitro. A falta é no Tinoco, a falta é pro Peixe pelo lado esquerdo de ataque.
2: O camisa 10 chegou ali duro no Tinoco, Mikael da equipe do Nação. O árbitro marcou em cima.
0: 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Uma falta para o time do Tubarão pelo lado esquerdo. Cobrança vai ser feita. Preparado ali para bater da bola, o jogador Tinoco. Tinoco vai para a cobrança de pé canhoto, autorizada a cobrança, cobrança feita, a bola viou, vem da pequena área, deu de munheca, afastou ali o Nicolas, o rebote fica com o Kevin, a bola fica com o Mikael para a equipe do Nação, voltou novamente ali o time do Tubarão com o Tinoco, recebendo pela ponta esquerda, carrega Tinoco, rente a linha marginal do gramado, joga mais atrás para o Alisson Obina para Everaldo, Everaldo para o Tinoco, vai Tinoco, capricha aí Tinoco, buscou mais uma vez, Everaldo errou o passe, voltou a bola nele, Tinoco invadiu a área e acabou não acontecendo nada. Ele foi pra área, fez falta, na verdade, né? Falta do Tinoco em cima do jogador Miguel Vitor.
2: Ele ocupou espaço, jogou o braço pra cima, estava entrando na área e derrubou o atleta do Nação, cometendo falta no ataque. Se movimenta o Tinoco agora e veio com vontade de jogo, fome de bola, 0-0 no placar. Tubarão joga contra o Metropolitano no próximo domingo, na continuidade, quinta rodada da Série B.
0: 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Vem aqui o Juan tocando bola, botando pro Clebinho na ponta esquerda, levou pro pé direito, levantou na pequena área, pega o goleiro. Breno pegou essa aí com toda tranquilidade.
2: É, a bola bem chutada, mas o goleirão estava atento. O goleirão do Peixe segue 0-0 no placar.
0: 4 minutos da etapa complementar, é a quarta rodada, fechando a quarta rodada da Série B do Campeonato Catarinense com Nação e Tubarão na Arena Joinville. 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Arremesso manual, Júnior Santos cobrando, jogando ali perto dele. Foi para dominar o Wallace Obina. Devolveu para Júnior Santos, recua mais. Essa bola para o Geber. Geber viu sem marcação pela esquerda. Everaldo, bola para ele. Everaldo para o Tinoco. Tentou sair da marcação, não conseguiu. Perde a bola o Tinoco. Tinoco aperta Kevin para o time do Nação, levou na linha de fundo para buscar cruzamento, cruzou, botou para trás, olha o perigo, tira de qualquer maneira Geber, volta a bola, mais uma vez aqui dominado com o time do Nação, ia para frente o Adson, a bola sobra com o time do Tubarão, o Alisson Obina domina, já buscou mais uma vez ali o Tinoco, foi derrubado o Obina aqui, o Everaldo derrubado na verdade, Falta marcada, Fernanda, em cima do Everaldo, e é pro Tubarão.
2: É a equipe do Tubarão que passou um apuro ali na descida, teve um rateio, ratearam mesmo e perderam a bola. Agora na saída de bola, quando já promovia a sua subida para intermediária e campo de ataque, recebe falta em cima do jogador Wallace Obina. Bola no chão, já cobrada pela equipe do Peixe, que empata 0-0 com o Nação.
0: 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Tempo e placar do jogo. O tempo passa, meu cronômetro marca. Decorridos agora, 6 da etapa complementar de jogo. Série B, Campeonato Catarinense. Arena Joinville no placar, Nação 0, Tubarão também 0.
1: Amanhã, quarta-feira, pela Copa do Brasil, às 7 horas da noite, Vasco e Paysandu, Juventude São Paulo. Às 7:30 da noite, Coritiba e Santos. Às 8:30 da noite, Mirassol e Bragantino. Às 9:30 da noite, Ceará e Atlético Mineiro, Remo e Bahia, Jacuipense e Palmeiras.
0: 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Vai, vai, Tubarão, lá pelo lado esquerdo, bola recuada agora. Geber, vem pra bola pra bater, pra botar na frente, já botou a bola pro Wallace Obina. Queria falta, levou a mão no rosto, disse que foi atingido. E será que foi, o Fernando Nunes?
2: Recebeu ali o encontrão do jogador do Nação, ficou caído, a meu ver foi falta e aí demorou para levantar porque sentiu um pouquinho. O jogador do Tubarão vai ser atendido? Não, vai voltar já.
0: Wallace Obina, jogador com experiência internacional, veste a número 10 da equipe do Tubarão. Já tomou cartão amarelo o Kevin ali pela falta que fez, ele pegou realmente, hein? O Herbert ou foi o Kevin? Eu vi aqui o
2: Kevin.
0: O Kevin?
2: Foi, cartão Kevin, portanto, amarelo.
0: Toma cartão amarelo, o Watson também já tinha, então dois cartões aí para jogadores da equipe do Nação. 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Tem tiro de meta para cobrar o time do Nação. É uma falta, né? Uma falta aqui, um impedimento. Na verdade, um impedimento que foi marcado, uma irregularidade no ataque do Tubarão, e o Nicolas vai para a cobrança em favor da equipe do Nação. Toma distância, bate de pé canhoto, levanta, botou no campo de ataque, foi para tentar afastar e conseguiu por aqui o jogador que era o Herbert. Herbert mandou pro Obina, Obina vai para frente, derrubado aqui o Marquinhos, a falta, não tem falta, diz o árbitro. Mikael domina a bola, entrega errado, presenteou o adversário, já ganha Júnior Santos para lançar na frente, lançou a bola pro Luan Parede, ele saiu na frente, chegou atrás. Ele saiu na frente, chegou atrás do zagueiro da equipe do Nação, o Caio Godoy. Botou para fora o zagueiro, arremesso manual cobrado para o time do Tubarão, outra vez ali, dominou do peito o Luan Parede, mas a bola ficou, fugiu do seu domínio, fica com o Amaral. Amaral manda aqui na frente, está colocado mais uma vez Everaldo, o lateral levantou, meteu na área buscando o Luan Parede, de cabeça raspou na bola, chega pela ponta direita Marquinhos, está impedido. Marcado impedimento de Marquinhos no ataque do Tubarão.
2: Assistente acabou anotando certinho ali, assistente número 2, o Ademilson Damasceno, estava embaixo da saia, estava na zona da banheira e aí, é claro, ficou anotado o impedimento do Marquinhos.
0: 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Tá caído ali o jogador do Nação, ficou estendido no gramado. Vai ser atendido o jogador da equipe de Joinville com 9 da etapa complementar. E eu pergunto, Oswaldo Borges, e aí? Panorama do jogo.
3: É um pouco mais de movimentação, mas pouca criatividade. O Obina tem até aparecido mais pro jogo, mas tá sendo muito caçado. Aquilo que eu falei, pelo fato de os dois volantes não diminuir essa distância, e aí tem um jogador do lado dele para fazer o jogo, fica muito difícil, a marcação fica mais fácil. O Tinoco vai para o lado esquerdo, está sendo acionado, mas até no momento, o que chama a atenção, Paulo, é que tu tem um jogador igual o Luan Paredes, daquele tamanho ali, só que não tem velocidade. Tem um jogador mais de dentro de área, tem momentos que ele, quando pressiona muito, ele aparece no jogo. Mas quando tu precisa dele para fazer uma jogada de fundo, para partir com a bola, bola em direção ao gol, ele é lento demais. E num jogo desse tem que se pensar, tem um jogador dentro da área que vai cruzar para ele tentar finalizar, outro vai ter um jogador para fazer a parede que essa bola também não está chegando, não está tendo aproximação. De repente um jogador mais leve, um jogador para, de repente, um lançamento, uma bola alçada, ele ter mais velocidade e então a finalização, porque até no momento o Paredes não tem aparecido muito pro jogo.
0: Herbert, zagueiro da equipe do Nação, foi atendido dentro de campo e agora ali atrás da linha de fundo, o Herbert sendo atendido. 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Rua São José, 390 em Tubarão, aperta Marquinhos, carrega a bola, vai levar aqui na direita, grande bola, já subiu a bandeira. Mais uma vez marcado o impedimento, apareceu ali impedido o jogador Tinoco na banheira, Fernando.
2: É, o Tinoco saiu nas costas do jogador de defesa Caio Godoy e ficou na bronca com o assistente que marcou a posição irregular. Segue 0-0. Tubarão é o único time invicto na competição. Ainda tem outra marca, não ter marcado gols fora de casa.
0: E tem a bola mais uma vez a equipe do Nação. Quem toca por aqui é o Herbert. Herbert deixou com o Thiago, carrega Thiago, soltou mais à sua direita, Caio Godoy recebe e solta lá na lateral direita. Por lá passou Miguel Vito para dominar e lançar na ponta. Apareceu pro corte ali o Everaldo, mandou a bola no meio, completou o Obina. Obina pro Lamparede, ajeitou agora a bola pro Tinoco. Tinoco mandou pro Marquinhos, ele correu entre dois jogadores da equipe do Nação, não conseguiu chegar, ela fica dominada, trabalhada mais uma vez com o Herbert. Herbert lançou errado, apertou o time do Tubarão, quase roubou a bola por ali. O Herbert do time do Tubarão. Tem um lá, outro cara, né? Tem um Herbert no Nação, um Herbert no Tubarão. E vai pra frente Mikael, agora caiu, queria falta, não tem, diz o árbitro, e tem mais, empurra, empurra. Tem mais estranhamento por ali. O Mikael, o Geber, os dois ali se chocaram, o Fernando, e teve mais uma vez o árbitro que intervir, né?
2: É, e o árbitro deve ter olhado ali pro Mikael, olhou como uma possibilidade de dar o último aviso. Mikael pode levar um cartão amarelo. Briga entre o Ebert e o Geber. Segue 0-0 lateral, depois dos ânimos contidos, vai ter mexe-mexe na equipe do Peixe. O Emerson vai entrar, 17 já no gramado, subiu a placa, saída do jogador, camisa 10, Wallace Obina Paulo. A informação, então, aqui na Super Tubá tem gás novo, primeira mudança do Zata.
0: Perfeito, a importante alteração na equipe do Tubarão, a primeira. Oswaldo Borges, essa mexida aí. Emerson entra com a 17, sai o Wallace Obina.
3: De repente ele coloca, a bola, Paulo.
0: A bola.
3: Estava impedido.
0: Estava impedido ali.
3: Ele vai colocar um jogador de mais, provavelmente, mais movimentação no meio. Coisa que o Obina no primeiro tempo apareceu muito pouco, né? Mas eu penso ainda que precisava um jogador para encostar mais no Obina. Será que ele vai puxar o Marquinhos para fazer um quarto homem para encostar no Emerson agora nesse momento do jogo? Porque ele precisa de movimentação. O próprio Nação está dando espaço, certo? A hora que acertar um lançamento aí numa velocidade e sair do impedimento, pode acontecer o gol, mas não pode desguarnecer lá atrás.
0: É verdade, tá aí o comentário de Oswaldo Borges aqui na Super Tubá, tiro de meta para o time do Nação, bola jogada onde está colocado agora o Caio Godoy vai caminhando, levando de pé direito, estica, bota no comando de ataque, uma bola em profundidade, vem para afastar de qualquer maneira para o time do Tubarão. O Geder botou pela linha de lado em arremesso manual que favorece a equipe do Nação, lá pela ponta direita. Vamos à cobrança então deste arremesso manual pela ponta direita, vem ali para jogar essa bola para a área, o Miguel Vito, ele vai preparando-se para arremessar com força, com 14 minutos da etapa inicial de partida. Miguel Vito preparado, toma distância, arremessa agora e bota no interior da área, sobe todo mundo por ali, a bola vai ficar dominada com o zagueiro do Tubarão, o Geber, no bate-rebate, voltou, fica com o Emerson. Emerson tentou tirar, a bola sobrou e fica dominada ali com o jogador que era o Thiago, que bateu em cima do Everaldo e a bola foi para fora, escanteio pela ponta direita para o Nação.
2: Ganhou a equipe do Nação o escanteio, na resposta que teve, rápida no ataque pela direita. Vem bola na área de Breno Bueno.
0: Vamos à cobrança de mais um escanteio, é lá pela ponta. A cobrança vai ser feita de pé canhoto. Quem está preparado é Mikael para bater da bola. Mikael preparado para a cobrança, cobrou, levantou, botou na área. A zaga do Peixe cortou com o Geber. Vai ficar ainda no ataque da equipe do Nação, correndo com a bola dominada. O Vardisson pela ponta esquerda. Fez o cruzamento, voltou a bola mais uma vez pela ponta esquerda, outra vez vai apertando por ali, Rian para tentar o cruzamento, Emerson vai para cima dele, Amaral também, a bola continua dominada pelo Clebinho, Clebinho vai pro gramado, falta nele, marca o árbitro. Uma falta pela ponta esquerda cometida pelo Amaral.
2: É Amaral que saiu da sua posição, estava ali passando rápido o jogador do ataque, o Adson Jesus. Falta marcada pela esquerda, Paulo.
0: Uma falta pela ponta esquerda, quem vem pra cobrança é Vadisson, ele vai ajeitando ali para bater de pé canhoto, Vadisson, o homem da bola parada, dois homens da equipe do Tubarão protegem o lado direito do gol do Breno, a falta é aqui pela ponta esquerda, bem atrás aqui na verdade, né? Vai ser autorizada a cobrança, a bola vai viajar para a área, ele vai dar uma fatiada por ali, não está ainda autorizado, continua ali o árbitro conversando, agora sim autorizou a cobrança, a bola viajou, foi pro interior da área, passou por todo mundo e vai chegar lá na bandeira de escanteio, foi pela linha de lado, não foi nem pela linha de fundo, linha de lado, Fernando.
2: É, ele cruzou, fez um cruzamento um pouco sem se esforçar tanto, sem ser precioso e a bola foi, acabou sendo aquele chutinho normal, nada de perigo para a equipe do Peixe, que vai conseguindo um ponto fora de casa, um abraço para Job Nazário também ouvindo a Tubá.
0: 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O tempo passa, meu cronômetro marca. Decorridos agora 16 da etapa complementar do placar da Super Tubá Série B Campeonato Catarinense, Arena Joinville, Nação 0, Tubarão também 0.
1: A quinta rodada da Série B do Campeonato Catarinense terá amanhã em Tubarão, Ercílio Luz e Blumenau, sábado em Palhoça, Guarani, Juventus, também sábado em Joinville, Fluminense, Nação, domingo em Blumenau, Metropolitano e Tubarão e em Jaraguá do Sul, Jaraguá e Caravaggio.
0: 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Uma falta para o time do Nação lá pela ponta direita, que já cobrou mais uma vez o Vadisson. Botou muito forte, ela passa à direita do gol. Sem nenhum perigo, o Breno só olhou. Tiro de meta para o Tubarão.
2: É, apenas fiscalizou com o olhar. Mais uma errada, né? Porque os ataques não estão sendo tão bons no chute, a bola acabou saindo pela linha de fundo.
0: 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Tem a bola mais uma vez no campo de defesa do time do Nação, Herbert. Ele vai carregando lentamente de pé direito agora, botou no campo de ataque, buscou o centroavante, tentava o Rian por ali, cabeceou a bola, Rian soltou pro lado esquerdo, vem aqui para buscar o lateral esquerdo, que é o Juan. Rian pro Juan. E a bola chega atrás ali no colocado agora, o Caio Godoy botou na frente, tem falta, marca o árbitro, chegada do Amaral, mais uma falta cometida agora em cima do Kevin.
2: Kevin estava ali recebendo a bola para armar a equipe do Nação e aí veio e acabou com a festa o jogador Amaral. Falta na intermediária, Paulo Garcia.
0: Já cobrada a falta, já vai novamente. Caiu Godoy lançando a bola em profundidade. Ela chega na ponta direita, aperta Vadisson. Ele levou, invadiu a área, cruzou para o meio da área. A defesa tira parcialmente. Continua botando pressão a equipe do Nação. Clebinho. Clebinho balançou para lá, para cá. Trouxe para o pé canhoto, bateu em cima do jogador, que era o Ricardo Santana, que correu atrás depois. Botou para fora, mandou pela linha de lado, mas foi uma pressão da equipe do Nação.
2: É verdade, depois é assunto para o Oswaldo Borges, mas fico com a impressão que quem fizer um gol nessa partida, liquida a fatura. Depois de fazer um gol, vai continuar esse marasmo aí, depois o Oswaldo pode falar para nós. Escanteio, lateral para a equipe do Nação.
0: Arremesso manual para o time do Nação, pela esquerda preparado o Juan. Juan cobrou, arremesso, botou na área, tirou Amaral de cabeça, mas ela continua aqui no campo de defesa do Tubarão ainda, fica com Juan. Juan foi empurrado, falta marcada, na ponta esquerda mais uma falta para o time do Nação.
2: Esse Rian, camisa 9, está no gramado, o árbitro agora vai sinalizando ali, marcando o seu spray local da cobrança, que de novo é pela esquerda. O Breno vai pedir dois jogadores na barragem humana, ou três.
0: Cobrança de falta, Vadisson pela ponta esquerda de pé canhoto, vai pro cruzamento. Dois homens do Tubarão protegem o lado direito do gol do Breno. Fica esperando ali a autorização. Camiseta número 7. Chegou também Clebinho perto da bola. Mas quem bate é o Wadson. Autorizada a cobrança. Wadson partiu. Deixou pro Clebinho só para me contrariar. De pé direito, Clebinho botou lá no segundo pau. Pega o Breno. Ele foi no alto e fez a defesa.
2: Clebinho tentou buscar no segundo pau lá, colocando a bola alta para que alguém chegasse para completar de cabeça. O Breno estava senhor da situação, goleirão amarelão, uniforme amarelado do Peixe. Segura com firmeza e manda para frente o Peixe.
0: E vem para frente o Tubarão pelo lado esquerdo com Everaldo. Everaldo toca na bola pro Tinoco. Tinoco recua, faz o passe pro Amaral. Amaral vira para direita, já passa Júnior Santos, vai que vai. Júnior Santos dispara para o franco de ataque. Para o campo de ataque, buscava na ponta direita aqui o jogador que era o Marquinhos, mas foi para fora e botou bola para fora o Herbert. Botou pela linha de lado, arremesso manual e vai mexer o time do Nação. Acho que o Herbert sai, ô Fernando.
2: Tem condições.
0: Ou é ali, né? Pelo setor de meia cancha, alguém que está ali. Sem muita pressa para sair, então vamos ter a alteração agora. Sentindo Herbert.
2: 18 Johnson. Herbert vai sair. Entra 18 na equipe do Nação. Johnson. E a primeira alteração que faz o técnico Juninho Cearense.
0: Número 18, portanto.
2: Johnson.
0: O Johnson entrando na equipe do Nação. 18. Johnson. Oswaldo Borges, e aí? E o jogo, Oswaldo?
3: O jogo ficou mais aberto, né? Porque o time do Nação adiantou um pouco o time para tentar uma finalização. E o Tubarão recuou e continua só fazendo jogo pelo lado esquerdo. Por isso que eu falei, ele muda o meio, mas o meio vai tocar essa bola? Até no momento, não. Por que não aproxima o Marquinhos? Então, o Tinoco bem marcado. O time do Tubarão não está conseguindo criar, Paulo.
2: Detalhe.
0: Diga.
2: Tem dois jogadores estrangeiros no elenco do Nação. Um deles entrou agora, é de Senegal, Johnson.
0: 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Tem a bola, o time do Nação pela direita. Quem domina é o Miguel Vitor. Miguel Vitor já botou aqui mais próximo à equipe do gramado. Tubarão briga e fica com ela. Everaldo. Everaldo vai com a bola, mas o Arto, bom, queria uma falta do Nação. O Arthur disse que não, o Lamparede veio buscar a bola pela ponta esquerda e vai protegendo por ali, recuando. Recua com muita força aqui, bota na intermediária, recomeça o Tubarão com o goleiro. Foi ali Breno. Breno jogou, curtinha, deixou com o Jeder. Jeder já jogou pro Júnior Santos. Júnior Santos para Herbert. Herbert carrega, pisa nela, para lá, para cá, camiseta número 8, jogou atrás da bola. Deixa ali com o Amaral. Amaral carrega, botou mais à esquerda pro Everaldo. Tem que apertar o time do Tubarão. Everaldo vai carregando, tem campo para a progressão. Faz o giro, recua a bola mais uma vez para o Amaral. Vem Amaral. E o Amaral fez o passe, soltou aqui mais para a direita a bola. Onde está colocado agora Ricardo Santana. Ricardo Santana para o Júnior Santos na ponta direita. Vai ali, o Júnior Santos entregou essa bola mais à frente. Aperta, vai levando agora. Mais uma vez o Peixe, grande bola, vai pintar o gol. O chute, a defesa pela linha de fundo, bola colocada aí para escanteio na conclusão do Emerson, hein?
2: Emerson que entrou no segundo tempo, agora vai criando a sua jogada. Na hora da conclusão, encontrou a parede, o goleiro que afastou a bola, escanteio para a equipe do Peixe.
0: Vamos à cobrança de escanteio para o Tubarão. É lá pela ponta direita. Vamos à cobrança para o time do Tubarão com o Tinoco chegando lá para fazer a cobrança. Jogador do time do Nação, goleiro Nicolas caído na área. O jogo para, Fernando.
2: Jogo parado agora. Goleiro vai ser atendido dentro da pequena área, Paulo Garcia.
0: Goleiro pode, né? Goleiro pode ser atendido dentro de campo. Só vai recomeçar quando ele levantar. 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Continua esperando lá na ponta esquerda o Tinoco para cobrar o escanteio para o time do Tubarão. Gol. Quem sabe? Na bola parada. Vamos à cobrança aí, já está de pé o Nicolas. Vai recomeçar o jogo. Até aqui 0-0. Já informação do gol. Demora-se um pouco aí para levantar o goleiro Nicolas, e agora sim já está de pé. É quando quiser aí, viu? É quando o árbitro quiser. Para autorizar a cobrança do escanteio, mas o árbitro vai ali, aperta a trave, e aí vai ter alteração. Duas alterações aí na equipe do Nação. Escanteio cobrado, viaja a bola, vem pra área, pode pintar, deu uma munhecada nela, o goleiro Nicolas, o rebote é do Tubarão mais uma vez, foi pra área, pega o goleiro, Everaldo bateu e aí ela pegou, o goleiro pegou, mais uma vez apertando o time do Nação, ele já ganha a bola pela ponta esquerda, antecipa-se pra ganhar o Herbert para o time do Tubarão, toca nela, mas toca errado, presenteou o Kevin, Kevin pra direita, pro Miguel Vito lá na ponta, aperta o time do Nação pela ponta direita com o Adson, recua mais uma vez com o Miguel Vito, a bola fica com o Luan Parede, manda pro Tinoco, tem quatro jogadores na defesa da equipe do Nação, Tinoco vem pra encarar, passou pelo primeiro, vai levando ali, pode fazer o passe, faz o passe pro Herbert, preparou o chute pra lá, pra cá, não chutou, bateu agora, mas bateu em cima da marcação, voltou nele, bateu de pé direito uma bomba, ela passa à esquerda e vai pra fora, vai pela linha de fundo em tiro de meta apenas para o time do Nação, hein, Fernando?
2: É, quando agora o Nação acaba tendo tiro de meta a seu favor, tem gol no Campeonato Brasileiro da Série B, São Bernardo amplia 3 para o São Bernardo. Dudu Miraíma faz o seu segundo gol na partida, jogo lá realizado no VGD, Vitorino Gonçalves Dias em Londrina, o Londrina perdendo pela Série B e se complicando na competição.
0: 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O tempo passa, meu cronômetro marca. Decorridos agora, 26 da etapa complementar do placar da Super Tubar, Série B Campeonato Catarinense, Arena Joinville, Nação 0, Tubarão também 0.
1: A quinta rodada da Série B do Campeonato Catarinense terá amanhã em Tubarão, Ercílio Luz e Blumenau, sábado em Palhoça, Guarani, Juventus, também sábado em Joinville.